E o dia está já muito adiantado. Despede-os para que vão aos lugares e aldeias circunvizinhas e comprem pão para si, porque não têm o que comer. Ele, porém, respondendo, lhes disse: dá-lhe vós de comer. E eles disseram-lhe: iremos nós e compraremos 200 dinheiros de pão para lhes darmos de comer? E ele disse-lhes: quantos pães tendes? E de ver? E sabendo, eles disseram: 5 pães e 2 peixes. E ordenou-lhes que fizessem assentar a todos em ranchos sobre a erva verde. E assentaram-se repartidos de 100 em 100, de 50 em 50. E tomando ele os 5 pães e os 2 peixes, levantou os olhos ao céu, abençoou e partiu os pães, e deu-os aos seus discípulos para que os pusessem diante deles. E repartiu os 2 peixes por todos. E todos comeram e ficaram fartos, e levantaram 12 cestos cheios de pedaços de pão e de peixes. E os que comeram os pães eram quase 5.000 homens. Louvado seja o nome do Senhor. Ó Deus, toda glória seja dada ao nome do Senhor, por tudo que o Senhor já fez até aqui. E eu sei, meu Deus, eu tenho a plena certeza que o Senhor deseja falar conosco, desde aqueles que pertencem a esta igreja, quanto aqueles que estão conosco pela primeira vez. E eu tenho certeza também de que o Senhor não só quer, mas o Senhor irá falar aos nossos corações. Por isso, de corações abertos, queremos ser alimentados pela Tua palavra, para alimentar a outros. É o que oramos para a Tua glória, e que seja assim, em nome de Jesus. Amém. Assente-se, por favor. Há 2 anos atrás, ninguém diria que o mundo estaria vivendo uma pandemia nessas proporções, com essa duração. 2 anos se passaram. Irmãos, a situação que em muito advém da pandemia, ela não deixa de ser grave. Empresas faliram, e não foram poucas, no mundo todo. Como consequência disso, pessoas perderam seus empregos. E sem a subsistência básica, ou seja, para que as necessidades fundamentais da existência fossem supridas, pessoas começaram a passar fome. Havia pessoas que já sabiam o que é viver com fome. Mas a pandemia aumentou exponencialmente o número de famintos no Brasil e no mundo. E é interessante, por outro lado, a pandemia, porque isso despertou um senso de solidariedade extraordinário. Empresas grandes e pequenas, instituições religiosas, igrejas, ONGs, pessoas físicas, pessoas individualmente, começaram a se mobilizar para suprir a necessidade, se não de todos, mas essa necessidade fundamental de comida na mesa de muita gente. Essa igreja mesmo, no ano passado, Ela alcançou aproximadamente 700 famílias com cestas básicas. E ela segue a cada mês entregando cestas básicas a pessoas da igreja e a gente que nem é da igreja. E as cestas são entregues em função da doação, do amor, da generosidade das pessoas que fazem parte dessa igreja. Mas eu percebo que ao lado da fome no mundo, que cresceu exponencialmente, também exponencialmente cresceu a fome espiritual no mundo. Nunca houve tanta fome espiritual no planeta.

0: Eita terra. Porque, sobretudo, nós somos empurrados para buscar socorro em uma força superior, é assim que a maioria das pessoas fala. Quando nós nos vemos sem esses pilares, sem essas bases, sem ter de onde tirar recursos, parece-me, eu tenho quase certeza, que nós seres humanos tendemos a buscar a Deus de fato de todo o coração, somente quando nos vemos em situações muito difíceis, aonde a nossa força, a nossa capacidade, aonde os nossos recursos são poucos ou são nulos, e aí a gente se apega a qualquer tábua de salvação que apareça diante de nós. Alguns vão para as encruzilhadas, outros lotam as igrejas, outros buscam outras confissões de fé, as pessoas tentam ter esse contato com o imanente, com o que está para além delas, com o que é superior a elas, com o que é, na visão delas, mais poderoso do que elas, porque elas estão passando grande, intensa dificuldade. E para essa fome espiritual, as empresas, as organizações humanas não têm condição alguma de suprir essa necessidade. Só Deus, o Deus verdadeiro, o Deus da Bíblia, o Deus de Abraão, de Isaac, de Jacó, de Israel, o Deus de todo aquele que de fato confia e crê nele, só esse Deus pode suprir essa fome espiritual que assola a humanidade e de uma maneira, me parece, muito maior nesses últimos 2 anos. É só Deus. A multidão acompanhava Jesus. Eles vinham de várias partes de Israel daquela época. Eles eram extraordinariamente atraídos por Jesus. Isso é uma das coisas que me encanta em Jesus. A capacidade que Jesus tinha de atrair pessoas a ele. É por isso que nós não precisamos ter qualquer receio de falar de Jesus. Porque a pessoa de Jesus a quem nós testemunhamos, de quem nós falamos, ela por si só atrai as pessoas. E as multidões eram atraídas a Cristo. Chega um momento em que Jesus propõe aos seus discípulos um descanso, uma pausa. E ele diz, olha, vamos descansar em um lugar deserto. Lugar deserto não quer dizer um lugar árido, cheio de areia, o sol causticante, não necessariamente. Quando se fala dessa expressão lugar deserto, é um lugar privado. É um lugar só pra gente. É um lugar onde não haja pessoas, outras, mas somente a gente. Essa era a ideia de Jesus. E quando aquela multidão ouve que Jesus está em busca de um lugar à parte, Jesus entra no barco com seus discípulos e sai, talvez margeando o lago de Genezaré, o mar da Galileia, em busca de um lugar onde não houvesse essa multidão, para que eles pudessem descansar. A multidão se antecipa a Jesus e os discípulos. E quando eles chegam a esse lugar deserto, ele de deserto não tem mais nada, porque a multidão está lá esperando Jesus. E Jesus começa a ensinar a palavra de Deus para essa multidão. E o dia vai passando. E não se vê que a hora passou, mas já está acabando o dia. E os discípulos dizem para Jesus, Senhor, despede essa multidão. Despede esse povo, já está tarde, vai anoitecer daqui a pouco. Esse povo está com fome, então se eles forem embora, eles podem comprar algo para comer. E Jesus diz a ele, não, deem vocês de comer a essa multidão. Eles não têm que sair daqui. Eles não têm de ir embora. Vocês podem alimentá-los. E aquela ordem de Jesus a eles era certamente na mente daqueles homens e talvez na nossa se lá estivéssemos, uma ordem insana, impossível de ser cumprida. Os discípulos inclusive expõem isso, dizendo, olha, mesmo que nós tivéssemos 200 dinheiros, 200 denários, ou seja, um denário correspondia a um dia de salário de um trabalhador daquele tempo. Se nós tivéssemos 200 dias de salário, ainda assim, esse dinheiro não seria suficiente para comprar comida e alimentar esse povo todo. Ou seja, é humanamente impossível obedecer a essa ordem. E aí Jesus olha para eles e os provoca ainda mais e diz, o que vocês têm aí? Quantos pães você tem? Vocês têm? Essa história é emblemática quando a gente pensa em missões, irmãos. Essa ordem de Jesus, dá-lhe voz de comer. Alimentem as multidões famintas. Essa ordem de Jesus, dada aos seus discípulos 2000 anos atrás, é também uma ordem dada a mim e a você, discípulos de Jesus do século 21. É uma missão dada a nós. E por isso nós somos missionários, porque nós temos uma missão. Essa missão foi dada aos pastores, foi dada àqueles a quem chamamos e o são missionários, mas foi dada também a nós que conhecemos a Jesus e somos missionários também. Porque uns vão e outros ficam. Os que vão, vão porque Jesus os enviou para lá. Os que ficam, ficam porque Jesus os ordenou ficar, entende? Mas todos são missionários, os que vão e os que ficam. Trocando em miúdos é muito simples, existe missionário médico, missionário advogado, missionária doméstica. Existe missionário motorista de ônibus, missionária motorista de ônibus. Existe missionário ou missionária contador, motorista de caminhão, missionários. E existem os missionários missionários. E são aqueles que foram. É simples assim. E olha, muito da desilusão da vida de muitos crentes acontece, eu digo isso sem medo de errar, é porque eles não encarnaram essa missão que Jesus deu a todos nós. Eles não vestiram essa camisa, dizendo, eu sei quem sou e sei para que eu existo nesse mundo. Quando eles não encarnam a missão, eles vivem de fato insatisfeitos. A vida tem um quê de falta, está faltando alguma coisa para mim. Mas quando um crente veste a camisa da obra missionária, veste a camisa de missionário, quando um crente em Cristo Jesus encarna a missão aonde ele foi plantado por Jesus, essa vida, ela tem uma outra dimensão. Ela vive de uma outra forma. E é sobre isso que a gente vai conversar hoje à noite. Porque o texto de João capítulo 6, que é o texto paralelo a esse, no versículo 6, diz que Jesus estava testando aqueles discípulos. Quando Jesus disse, dá-lhe voz de comer, ele estava querendo mostrar algumas coisas para os discípulos, porque Jesus não precisa saber nada, ele sabe tudo. E o que é que Jesus queria mostrar aos discípulos, revelar aos discípulos, quando lhes deu a ordem, dá-lhes voz de comer? Em primeiro lugar, Jesus disse dá-lhe voz de comer, porque ele desejava revelar o nível de responsabilidade daqueles discípulos. E Jesus diz a nós, dá-lhe voz de comer, porque ele deseja revelar o nosso nível de responsabilidade. Ao nos dar essa ordem, dá-lhe voz de comer, alimentem as pessoas da terra com o pão que desceu do céu. Ele quer medir o nosso grau de envolvimento, nosso grau de comprometimento. Ele quer medir o nosso grau de obediência. Ele quer mostrar o quanto nós estamos comprometidos com as suas coisas. Quando nós nos deparamos com as notícias pela internet ou pela televisão e a gente vê o caos em que o mundo se encontra, como é que a gente reage? O que que a gente pensa? O que que passa pela nossa cabeça? Que resposta nós estamos dispostos a dar a esse povo faminto de Deus? Será que a resposta é a mesma que aqueles discípulos deram? Ô Senhor, manda esse povo embora, eles compram alguma coisa e eles comem lá. Em outras palavras, isso não é problema nosso. Isso não tem nada a ver conosco. Será que essa é a nossa resposta? O que dizer, irmãos, a essa juventude aí fora, mergulhada na sensualidade, mergulhada na depravação? O que dizer aos milhões de enlutados que perderam seus entes queridos nessa pandemia para o coronavírus? O que dizer àqueles que têm tido pensamentos suicidas, desejos firmes de tirar a sua própria vida? O que dizer a casais que estão enfrentando crise, e essa crise que se asseverou, que aumentou, que se potencializou durante a pandemia? O que dizer às milhares de crianças que foram e têm sido abusadas? Houve uma intensificação do abuso infantil dentro de casa. O que dizer a essas pessoas? O que dizer àqueles que até agora não tiveram nada na mesa, literalmente, materialmente, para comer? O que dizer a ele? Que respostas nós temos a dar para eles? É, isso não tem nada comigo? Eles que encontrem alimento para ele? Ou nós ouvimos a voz e a ordem de Jesus que diz, dá-lhes voz de comer? Que talvez o problema seja esse. A gente vê, mas não enxerga. A gente anda de carro, a gente anda de ônibus, indo para o trabalho, ou pelas ruas do nosso bairro. E nós estamos vendo os famintos, mas a gente não os enxerga. Eles estão morando embaixo das pontes. Ou eles estão nesses guetos de crack que a gente vê, não é só lá na região central de São Paulo, a chamada Cracolândia, esses guetos de droga, de drogados, de viciados, eles estão espalhados. Aqui na cidade Ademar tem. Passei na Ievante essa semana, uma obra que está em entulhos, e vi um grupo de jovens, moças, magérrimas crack. Que resposta nós damos para essas pessoas? A resposta é, quem mandou se envolver com vício? A resposta é, quem mandou ir pagar aluguel sem ter condições, agora perde o emprego, vai morar embaixo da ponte e fica com o filho pedindo alguma coisa para comer nos faróis, nos semáforos? Essa é a nossa resposta. A nossa resposta é criticar os jovens que se avolumam, se acotovelam nos bailes funks a madrugada toda. Muitos enchendo a cara, bebendo. Outros se prostituindo. Outros sendo alimentados daquela letra maldita e destruidora que inviabiliza o sonho de uma geração que ainda nem viveu, gente, direito. Mas já está sendo abortado por esse tipo de coisa. Nós vamos criticar os que estão nos bares, enchendo os bares, enchendo a cara. Nós vamos nos resumir a criticar os viciados da Cracolândia, só isso? Eles que se virem. Mas Jesus diz a nós, dá-lhes de comer. Para que nós possamos enxergar qual é o nível, qual é a intensidade da nossa responsabilidade. Nós nos sentimos responsáveis. Em segundo lugar, Jesus nos diz, dá-lhes vós de comer, porque não só aos seus discípulos, mas ele também deseja revelar o nosso nível de disponibilidade, não só o nosso nível de responsabilidade, ao quanto agora nós e também estamos dispostos a alimentar esses famintos. Os discípulos logo procuraram no verso 37 dar a solução para Jesus. Eles apresentaram dificuldades. Onde é que a gente vai comprar? Não tem nenhum supermercado perto aqui. E mesmo que nós tivéssemos, não temos dinheiro para comprar alimento para esse povo todo, manda eles embora. E a pergunta de Jesus é, verso 38, quantos pães vocês têm, hein? Entenderam? Qual é a disponibilidade de vocês em participar da alimentação desse povo? E a resposta é, temos 5 pães e 3 peixes. E João capítulo 6, verso 9, nos esclarece que os pães e peixes nem eram deles. Eram de um garoto. Que tinha um lanchinho que a mãe fez, e que belo lanche, hein? 5 pães e 2 peixes. Esse menino era adolescente, Lima Nova. 5 pães e 2 peixes. Nem era deles. Jesus quer, quando nos diz, dá-lhes voz de comer, que nós vejamos o nível da nossa disponibilidade. Porque para muito crente, essa obra de alimentar os famintos de Deus com o pão que desceu do céu é uma ordem absolutamente impessoal. Tem a ver com os outros. Mas nunca tem a ver comigo. Parece que a gente está sempre enxergando que alguém vai fazer. Mas não que nós possamos incorporar essa missão na nossa vida diária e nós nos responsabilizarmos e nos disponibilizarmos para alimentar essa gente. Quantos pães tendes? E vocês, quantos pães têm nas mãos? O que você tem nas mãos? Eu nem estou falando de recurso financeiro, porque nós temos recurso financeiro. Eu nem estou falando de recursos intelectuais, porque nós temos muita gente intelectualmente rica aqui no nosso meio. Eu nem estou falando de habilidades, de talentos naturais, porque todos nós temos pelo menos um talento natural. Eu nem estou falando de dons espirituais, porque cada salvo tem pelo menos um dom espiritual, dado por Deus com a sua conversão. Mas o que eu estou falando aqui é o que Jesus falou para os discípulos naquele dia. Ele falava de disponibilidade. Você notou que a questão não é tão somente ter algo para disponibilizar, mas é o quanto estamos dispostos. E quando Jesus diz, vão e deem a eles de comer, esse primeiro sentimento que vem a nós, nos dá a medida da nossa disponibilidade. E mais do que a disponibilidade para colocar isso à disposição, é a disponibilidade para obedecer Jesus. Porque Jesus não falou assim, será que vocês podiam dar de comer? Seria possível, porventura, por obséquio, vocês podem dar de comer a esse povo? Ah, pessoal, vocês fariam uma fineza para mim? Uma fineza é bom, né? Fariam uma fineza? Vocês podiam dar de comer para esse pessoal? A ordem de Jesus foi, dá-lhes voz de comer, deem comida a eles. Porque Jesus queria mostrar aos discípulos e a nós o grau, o nível da nossa responsabilidade, da nossa disponibilidade. E por fim, ao dizer, dá-lhes voz de comer, Jesus queria revelar o nosso nível de impossibilidade. Lá em João capítulo 6, verso 9, os discípulos confessaram, temos cinco pães, três peixes, mas o que é isto para tantos? É tão pouco. E vamos concordar, essa tarefa que Jesus deu era impossível mesmo. Vamos combinar. Não dava para alimentar esse povo todo com cinco pães e dois peixinhos. Quando nós olhamos o que temos nas mãos e olhamos o tamanho da necessidade, da demanda de famintos espirituais no mundo, a gente diz, não dá para fazer. A conta não bate. A conta não fecha. E aí a gente pensa, simples assim, é impossível. Mas quando Jesus disse, dá-lhes voz de comer, é porque nele, Jesus, os discípulos, teriam todas as condições de dar comida para todo mundo. Quando Pedro disse a Jesus no barco, naquela noite, madrugada, faltando 2 horas para amanhecer, lá pelas 4 horas da manhã, ele disse, Senhor, se és tu, manda-me ir ter contigo andando por sobre as águas. Jesus disse, vem. É porque Jesus estava garantindo que Pedro poderia vir até ele andando sobre as águas. Então quando nós pensamos na ordem de Jesus, dá-lhes de comer, nós precisamos ir além da ordem, no sentido de quem é que está dando a ordem? É Jesus. E se ele diz, dá-lhes voz de comer, nós temos apenas alguns pães e peixes, nós temos apenas algum recurso, nós temos poucos recursos. Mas Jesus Cristo é o mesmo ontem, hoje e o será eternamente. Mas o Jesus que multiplicou pães e peixes e alimentou a multidão, 5.000 homens, porque naquela sociedade machista dos dias de Jesus, só os homens eram contados. 5.000 homens. Mas fora mulheres e crianças. Isso aí podia dar em torno de 15 a 20 mil pessoas. Se 5 mil já era difícil, com 5 pães e 2 peixes, imagina 20 mil. Mas o que importa é quem ordenou. Lembra de Jesus e Pedro mais uma vez? Ele disse a Pedro, aos seus irmãos, faze-te ao mar alto e lançai as vossas redes para pescar. Não é só para jogar, é que vocês vão pescar. Aí Pedro diz assim, Senhor, nós tentamos a noite toda e nada apanhamos. Mas sob a tua palavra lançarei a rede. Essa igreja faz missões para alimentar os famintos de Deus sob a palavra de Jesus. Ela lança a rede, ela disponibiliza os recursos, mas é fortalecidos, estimulados e firmes pela palavra de Jesus que diz, ide por todo mundo, pregai o evangelho a toda criatura. A palavra que diz, ide, fazei discípulos de todas as nações, batizando-os em nome do Pai, do Filho e do Espírito Santo, ensinando-os a guardar todas as coisas que eu vos tenho mandado, e eis que estou convosco todos os dias, até a consumação dos séculos. A nossa impossibilidade, colocada nas mãos de Jesus, realiza o impossível. Glória a Deus. Dá-lhes voz de comer. Então nós precisamos elevar o nosso senso de urgência, irmãos. Por isso nós estamos nessa campanha de missões. Para elevar o nosso senso de urgência em relação aos famintos que estão longe e aos famintos que estão aqui, ao nosso derredor. Minha oração tem sido, meu Deus, que o Senhor nos abençoe, que essa igreja seja uma igreja ainda mais presente nesse bairro. Mais ativa nesse bairro. Ainda mais. Por um motivo muito simples. Porque quem tem fome, tem pressa. Quem tem fome não pode esperar. Quem tem fome, a necessidade é urgente, é para agora. E para nós entendermos o valor do tempo, e eu encerro a palavra nessa noite, o valor do tempo e da urgência. Você quer saber o valor de 3 segundos? Conversa com um desses pilotos que correu hoje aqui em Interlagos, na corrida da Fórmula 1. 3 segundos para eles é um tempo preciosíssimo. Você quer saber o valor de 3 minutos? Conversa com um motorista de ambulância. Conversa com um médico que está atendendo aquela pessoa ali dentro, enquanto a ambulância vai pelo trânsito até chegar no hospital. Você quer saber o valor de 3 horas? Conversa com um soldado que está tirando serviço. Quem serviu o exército aqui? Quem serviu? Levanta a mão aí. Dá serviço, hein, irmão Amauri? Lá numa guarita, no inverno, aquele frio tremendo. O camarada está ali e ele diz assim, falta 3 horas ainda para acabar, meu Deus do céu. Você quer saber o valor de 3 dias? Conversa com a mãe de um filho que desapareceu há 3 dias. Você quer saber o valor de 3 anos? Conversa com um marinheiro que foi viajar e está longe da família esse tempo todo. Meu pai ficava um ano e meio longe, viajando pelo mundo, pela Marinha do Brasil. Quando ele chegava em casa, a gente era pequeno, a gente achava ele uma pessoa estranha, ficava todo mundo assim, até acostumar de novo. Quer saber o valor de 3 décadas? Conversa com uma pessoa que já passou dos 40. Eu fico pensando nisso, eu com meus 51, fico pensando, rapaz, 30 anos é pouco tempo demais. Mas antes eu nem pensei, 30 anos, quando eu tinha meus 10, 30 anos. Eu lembro que o garoto pegava o calendário e ficava fazendo conta. Em 1980 eu vou ter 10 anos. Em 1990 eu vou ter 20 anos. Em 2000 eu vou ter 30. Já fizeram isso? Em 2010 eu vou ter 40. Aquilo para mim era tão longe. Caminhando vou para os meus 60. Nós temos que elevar o nosso senso de urgência. Porque tem muita gente faminta. E nós vamos dar de comer a esse povo, amém? Nós vamos dar de comer a esse povo. Jesus está conosco. Ele deu a ordem. E Ele vai fazer prosperar os recursos das nossas mãos. Para que os famintos espirituais sejam alimentados. Que Deus nos ajude. E por certo, nos ajudará.
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Quero agradecer de coração o privilégio da sua sintonia aqui na BBN nesta quinta-feira, 10 de setembro. Eu sou Lincoln Oliveira e aqui me despeço de você, deixando esta oração de Apocalipse 22, 21. A graça de nosso Senhor Jesus Cristo seja com todos vós. Amém. Um forte abraço. Deus te abençoe. Continue aqui na BBN.

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2: Pedra nos rins voltou, o que pode estar por trás e como evitar crises. Leite passa por testes para garantir qualidade e segurança. Como a edição genética pode mudar o tratamento do câncer, as doenças hereditárias. A litíase renal afeta até 15% da população no mundo inteiro e pode evoluir para a perda definitiva da função dos rins se for negligenciada. Segundo o nefrologista Vinícius de Oliveira, mais de 80% dos casos recorrentes têm causa identificável por meio de uma investigação minuciosa. O diagnóstico preciso exige exames de imagem, análise de sangue, urina de 24 horas e o estudo da estrutura molecular da pedra por meio de testes como a espectroscopia, permitindo mapear fatores genéticos, hábitos alimentares e alterações metabólicas que favorecem a formação dos cálculos. Para prevenir novas crises, o tratamento deve ser individualizado e multidisciplinar, contando com acompanhamento de um nutricionista especializado para ajustar a dieta e tratar condições associadas como diabetes e hipertensão. Entre as recomendações universais para a saúde renal estão a ingestão hídrica abundante para produzir mais de 2,5 litros de urina por dia, a redução drástica do sal e dos ultraprocessados, a moderação na proteína animal e a manutenção do consumo normal de cálcio, desmistificando a ideia de que o mineral deve ser cortado da alimentação. A rigorosa rotina de análises do leite, desde a ordenha até o processamento industrial, é fundamental.

0: químicos e microbiológicos em laboratório atuam diretamente no combate às fraudes econômicas, como a adulteração por adição de água ou soro para inflar o volume. Projetos acadêmicos e analíticos desenvolvidos por estudantes de engenharia de alimentos e farmácia em Sorocaba simulam e aplicam essas medições para capacitar profissionais e blindar a indústria laticínia. A constante verificação nas fases de recepção do insumo impede o consumo de matérias-primas inadequadas e reforça a proteção ao consumidor final. A edição genética vem revolucionando a medicina ao permitir correções diretamente na origem de diversas doenças. Segundo a geneticista Mayana Zatzka, da USP, o uso de ferramentas como a tecnologia CRISPR possibilita localizar e alterar trechos específicos do DNA para tratar condições hereditárias como anemia falciforme e a hemofilia. No combate ao câncer, técnicas avançadas como a terapia CAR-T reprogramam as células de defesa do próprio paciente para que passem a reconhecer e destruir os tumores do organismo.
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2: As boas novas de Deus para você memorizar esta semana aqui na BBN encontram-se em João capítulo 16, versículo 33. Tenho-vos dito isto para que em mim tenhais paz. No mundo tereis aflições, mas tende bom ânimo, eu venci o mundo. Mais uma vez, tenho-vos dito isto para que em mim tenhais paz. No mundo tereis aflições, mas tende bom ânimo, eu venci o mundo. Estas são as boas novas de Deus para você memorizar esta semana aqui na BBN.

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1: 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Divina algo. E para que não me ensoberbecesse com a grandeza das revelações, foi-me posto um espinho na carne, mensageiro de Satanás, para me esbofetear, a fim de que não me exalte. Segundo aos Coríntios 12, 7. Um outro tipo de tática inimiga de Satanás é o ataque frontal e direto ao corpo, alma e espírito dos filhos de Deus. A guerra avança em todas as fronteiras. Paulo, como servo do Senhor, também conheceu isso. O ataque contínuo de Satanás ao seu corpo também havia afetado seu espírito e sua alma. Que contra-tática devemos usar quando o inimigo nos confronta dessa maneira? Como devemos nos comportar neste caso? Nossa tática contrária deve ser não contra-atacar, mas consultar nosso supremo comandante Jesus Cristo. Paulo fez exatamente isso. Quando ele via outros que estavam sendo afligidos por Satanás, ele ordenava que o inimigo se afastasse em nome de Jesus. Mas quando ele próprio era atacado, recorria ao Senhor. Por causa disto, três vezes pedi ao Senhor que o afastasse de mim. E eis que o Senhor Jesus Cristo, o maior estrategista, fez a maravilha. Ele abriu as fontes da graça ao seu servo e disse: a minha graça te basta, porque o poder se aperfeiçoa na fraqueza. Dessa maneira, a tática ofensiva do inimigo nada conseguiu na vida de Paulo.

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Iniciamos juntos mais um horário na programação da nossa BBN, a Rede de Rádio Difusão Bíblica. Hoje é quinta-feira, dia 10 de setembro, e eu sou seu amigo Mário Sérgio, vou lhe fazendo companhia. Muito obrigado pela sua audiência onde quer que você esteja, e que Deus abençoe você. Música.

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E daqui a pouco você vai acompanhar mais um programa Sabedoria para o Coração, com o Denis Salgado, trazendo mais um estudo do pastor Stephen Dave. Eu tenho certeza que Deus tem uma mensagem específica para a sua vida. Então, continue junto conosco e daqui a pouco ouça mais um programa Sabedoria para o Coração.

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0: Olá, meu querido ouvinte, seja bem-vindo a mais um programa Sabedoria para o Coração. Estudaremos hoje Tito capítulo 2, verso 15, e o título da nossa mensagem é No País dos Cegos. O autor inglês H.G. Wells, famoso pelas obras A Máquina do Tempo e A Guerra dos Mundos, uma vez escreveu uma obra pequena e menos conhecida, chamada O País dos Cegos. É a história sobre um vale inacessível e belíssimo no Equador, onde todos os seus habitantes eram cegos. Não havia visão, cor, notícias de um mundo fora daquele contexto do vale. Os moradores tinham tudo o que precisavam ali mesmo no vale esquecido e escondido. Eles tinham tudo, menos visão. Num belo dia, um jovem rapaz do mundo de fora, que estava explorando a região, acidentalmente escorregou num precipício e caiu na folhagem da floresta abaixo. Não demorou muito até que ele encontrou as pessoas e percebeu que cada uma que encontrava era cega. Na verdade, a população inteira da comunidade era cega. Ele reuniu, então, o maior número de pessoas que pôde e começou a descrever as coisas ao redor, as belas cores daquela bela criação. Contou para elas sobre um mundo além do vale. Com um semblante triste e descaído, eles se sentaram e o ouviram, mas no final escolheram não acreditar nele. Na realidade, a maioria das pessoas se cansou de ouvir as histórias do rapaz. Muitos chegaram à conclusão de que sua vista o havia levado à loucura, simplesmente ele ficara doido. Apesar disso, o jovem decidiu permanecer mais um tempo e trabalhar com aquelas pessoas. Não demorou muito para que se apaixonasse por uma moça local de uma família proeminente do vale. Então decidiu se casar com ela e morar ali mesmo, no país dos cegos. O pai da moça foi até o ancião respeitado ali da vila e médico para conversar sobre a proposta de casamento. Eles concluíram que o casamento jamais daria certo, a não ser que algo radical acontecesse. O ancião médico falou: "Creio que posso afirmar com certeza razoável que para curar esse jovem de sua insanidade, precisamos arrancar os seus olhos." O pai perguntou: "Então daí ele ficará curado da sua loucura?" "Sim", disse o ancião, "daí ele ficará curado e se tornará um cidadão admirável." O pai retorna e diz ao jovem rapaz que ele pode se casar com sua filha somente se ele se submeter a uma operação que o deixará cego pelo resto da vida. O rapaz ficou pensativo. Depois decidiu ir até um belo descampado, sozinho, onde o campo fosse bonito, coberto com flores brancas. Seu desejo era ficar naquele belo lugar até o momento do seu sacrifício. Mas ao olhar ao redor e contemplar a beleza da criação, ele observou o sol nascendo pela manhã, e como um anjo numa armadura de ouro, a luz do sol brilhou naquele vale. Naquele momento e ali naquele lugar, o jovem rapaz percebeu que aquele vale não passava mesmo, era de uma armadilha de ignorância e vazio. Então ele fugiu com sua vida do país dos cegos. De uma maneira bastante real, a ilha de Creta era um país de cegos, estava escravizada ao pecado e envolvida em trevas espirituais, entregue à embriaguez e imoralidade. Era uma cultura espiritualmente fracassada. A solução e o plano envolveriam um corpo de crentes vivo e dinâmico, saturado pelo Evangelho, exaltando a Cristo e que entendia bem a sua missão. Acho interessante que a solução de Paulo para o falso ensino e falsos mestres na ilha de Creta não foi somente enviar Tito às igrejas locais para estabelecer uma liderança qualificada de pastores, mas incluía a entrega de uma responsabilidade especial às famílias de crentes. A solução não seria rápida, levaria a vida inteira. Ela exigiria a influência diária como sal e luz. A diferença entre nós e o jovem na história do país de cegos é que nós não escapamos com nossas vidas. Nós entregamos nossas vidas, investimos nossas vidas em um mundo de trevas espirituais, onde brilhamos como luz em nossa sociedade. Estamos no mundo de cegos, mas não pertencemos a ele. Estamos aqui como embaixadores do Rei da Luz, com uma mensagem de luz para as pessoas que o apóstolo Paulo descreve em 2 Coríntios 4:4 da seguinte forma: o Deus deste século cegou o entendimento dos incrédulos, para que lhes não resplandeça a luz do Evangelho da glória de Cristo, o qual é a imagem de Deus. Não será fácil. As pessoas pensarão que você enlouqueceu, pensarão que está inventando histórias. Vivemos num mundo determinado a silenciar qualquer revelação de um mundo externo. Todos estão determinados a remover qualquer recordação de vista e luz espirituais. Não queremos nenhuma referência ao Criador. Vamos cirurgicamente retirar qualquer visão de Deus. Daí nos tornaremos todos bons cidadãos no país dos cegos. Vivemos numa época em que a Igreja precisa urgentemente reconhecer a cegueira do mundo e revelar a luz gloriosa do Evangelho. O que fazemos? Qual é o nosso plano? Em sua carta a Tito, Paulo nos dá as respostas. Ele deu início a uma séria conversa de família no capítulo 2, verso 1, onde falou: "Tu, porém, fala o que convém à sã doutrina, ou seja, diga a verdade às pessoas e comece com a Igreja." E note como o capítulo termina da mesma forma. Veja o verso 15. "Dize estas coisas, exorta e repreende também com toda a autoridade. Ninguém te despreze." O capítulo começa e termina com a mesma ordem. A única diferença é que o verso 15 expandirá um pouco, dando três imperativos. Você poderia até colocar um ponto de exclamação após cada um desses três verbos. "Dize estas coisas!" exclamação. "Exorta!" exclamação. "Repreende!" exclamação. Assim entendemos que esses verbos não são apenas sugestões, mas ordens. Na verdade, essas iniciativas formam a descrição do trabalho de um pastor, presbítero, bispo, líder, obediente da Igreja e, de fato, constituem o plano de ação da Igreja. Vamos dar uma olhada mais detalhada nesse plano de ação para a Igreja na Ilha de Creta e para a Igreja em qualquer país. Chamaremos a primeira iniciativa de conversa. Paulo escreve no verso 15: "Dize estas coisas." Ele emprega aqui o verbo laleo, que pode ser traduzido como anunciar, revelar, expor algo. Pode ser usado para um ensino cuidadoso. Mas o verbo também se refere a conversas comuns. Paulo não está falando aqui somente sobre pregações, discursos apologéticos ou dissertações teológicas. Ele fala sobre conversas que acontecem ali naquele seu local de almoço, ou próximo ao muro com o seu vizinho, nos corredores do seu local de trabalho, na varanda com seus amigos e com as crianças quando você as coloca para dormir à noite. Paulo diz: "Sei que parece ser muito simplista e desprovido de uma estratégia mais profunda, mas este é o plano de ação. Converse sobre Jesus Cristo. Traga Cristo para as suas conversas. Que ele seja o assunto de suas discussões ali no churrasco, no futebol, no restaurante e no aeroporto." E a propósito, essa é uma forma maravilhosa de se conhecer outros crentes, pessoas que você nem sabia que eram crentes. Daí, momentos comuns se tornam momentos de comunhão surpreendente. O verbo usado por Paulo indica conversas comuns do dia a dia. Mais especificamente, Paulo ordena: "Dize estas coisas." Mas que coisas são essas? Paulo se refere a dizer as coisas, como descreveu no verso 1, que se encaixam perfeitamente com a sã doutrina. Ele está dizendo, com efeito: "Dize as coisas às quais me referi nos últimos 14 versos. Fale sobre o que significa ser um homem idoso de respeito, uma senhora idosa comprometida com a sobriedade. Fale sobre o papel de mãe, a responsabilidade que o jovem rapaz tem de amadurecer. Fale sobre a ética de ser um bom funcionário ou empregado, como se tornar um homem e uma mulher de palavra. Fale sobre essas coisas. E não só aqui, fale também lá fora. Derrame alguma luz com sua palavra que vaga na escuridão. Fale sobre essas coisas com os cidadãos do país de cegos." Meu querido, os assuntos do cristianismo não podem ser reservados ou confinados aos domingos. Faça deles parte de suas conversas diárias. Segundo, devemos não somente nos envolver em conversas, mas também em motivação. Veja a segunda iniciativa. Paulo escreve no verso 15: "Dize estas coisas, exorta." Agora o verbo carrega um pouco mais de intensidade. Essa é a palavra favorita de Paulo. Uma forma verbal composta é o verbo parakaleo, que significa chamar alguém de lado. Paulo usa a palavra 9 vezes com Timóteo e Tito e mais 64 vezes nas demais de suas cartas. Dependendo do contexto, você pode traduzi-la com a ideia de encorajamento, aconselhamento, aprovação ou mesmo admoestação. Essa é uma palavra mais forte que simplesmente falar ou conversar. Ela envolve mais do que simplesmente declarar ou explicar a verdade. Carrega a ideia de rogar, suplicar. Ela carrega aquela emoção de alguém que tenta persuadir, convencer, convidar alguém para vir consigo. Essa, portanto, não é mais uma conversa, mas um convite, e você precisa fazer algo sobre esse convite. Meu querido, nós estamos num país de cegos e estamos com todo o fervor desejando que as pessoas entendam que existe coisas que precisam ver, existe um mundo lá fora. Determinados elementos do capítulo 2 são elementos sobre os quais não somente falamos, mas que também praticamos. A graça de Deus se manifestou trazendo salvação a todos os homens. Junte-se a nós, por favor, enquanto aguardamos a gloriosa manifestação de Cristo Jesus, o nosso grande Deus e Salvador. E Tito pregará dizendo que devemos ser zelosos de boas obras para com as demais pessoas. E existe uma grande diferença entre estar disposto para fazer boas obras e ser zeloso de boas obras. Estar disposto gera uma lista de boas intenções e resoluções. Ser zeloso significa marcá-las e, aos poucos, ir eliminando cada uma de sua lista à medida que as realiza. Conversa precisa se transformar em motivação. Quando eu pensava na diferença entre conversa e motivação, percebi que podemos conversar sobre algo sem nunca nos envolver pessoalmente com aquilo. Mas é impossível motivar alguém. Não podemos rogar ou recomendar ou aconselhar, encorajar que alguém faça algo sem nunca termos nos envolvido pessoalmente com aquilo. Como Abraham Lincoln, presidente dos Estados Unidos no século XIX, que em 1850 recebeu uma carta do seu irmão de criação, John Johnston. Seu irmão lhe pedia mais uma vez dinheiro para quitar algumas dívidas. Em várias ocasiões no passado, Lincoln simplesmente lhe dera dinheiro para não se envolver demais. O problema morria ali, até que o pedido comum se repetia. Mas, dessa vez, Lincoln decidiu se envolver mais pessoalmente num esforço de motivar seu irmão a não fazer mais dívidas. Lincoln escreveu uma carta que temos até hoje e diz: "Querido Johnston, quanto ao teu pedido por $80... creio que seria melhor não correspondê-lo desta vez. Após as várias ocasiões em que te ajudei, tu me disseste que poderias te virar sozinho agora. Mas, num curto espaço de tempo, encontro-te na mesma dificuldade novamente. Agora, isso só pode estar acontecendo devido a algum defeito em tua conduta. O que esse defeito é, creio que já sei. Tu não és preguiçoso, mas um vadio, ou seja, estás na posição neutra. Desde que te vi, duvido que tenhas realizado um bom trabalho de um dia. Esse hábito de desperdiçar tempo é a tua dificuldade. É extremamente importante, tanto para ti como para teus filhos, que quebres esse hábito. Tu agora estás em necessidade de algum dinheiro, e eis aqui o que eu te proponho: que vás trabalhar para alguém que te pagará pelo teu serviço. E eu te proponho que, para cada dólar que ganhares, entre hoje e 1º de maio, dar-te-ei outro dólar. Se assim fizerdes, em breve estarás sem dívidas, e o que é melhor, terás um hábito que te protegerá de angariar mais débitos futuramente. Afetuosamente teu irmão, Abe Lincoln." Existe ainda uma terceira iniciativa, o Plano de Ação para a Igreja. Não é somente o envolvimento em conversa e motivação, mas também alteração. A palavra usada por Paulo aqui é elenche, que significa corrigir ou mesmo condenar. Mais uma vez, é interessante notar que esses versos se tornam progressivamente mais intensos e fortes. Existe não somente a conversa e a motivação, mas também agora a alteração. E começa conosco. A verdade destas coisas, coisas descritas no capítulo 2, por fim cruza o ar e atinge os nossos corações, exigindo nada menos do que uma mudança radical. Talvez nos ajude a entender melhor se pensarmos na igreja como uma loja de alfaiate ou costureira, para onde levamos um vestido ou calças. Vamos para lá porque precisamos que algo seja alterado. Algo não dá certo, não cabe, precisa ser modificado. E você não voltaria a uma costureira que não fez a alteração que você pediu. Imagine só chegar à costureira para pegar o seu vestido ou a sua calça e ela dizer a você, olha, é o seguinte, não quis ofendê-lo muito, sugerindo que sua roupa precisava de alteração. Então, decidi apenas passá-la e engomá-la. A aparência, olha, é outra. Está muito melhor agora. Não vamos à igreja, meu amigo, para melhorar nossa aparência. Vamos à igreja para ser alterados pela palavra de Deus. Isso é o que a adoração genuína realiza em nossas vidas. Um puritano descreveu boa adoração como aquela que aviva nossa consciência sobre a santidade de Deus, alimenta nossas mentes com a verdade de Deus, purifica nossa imaginação pela beleza de Deus, abre nossos corações para o amor de Deus e condiciona nossa vontade aos propósitos de Deus. E aí, como foi o culto ontem à noite? Ah, cara, foi mais ou menos. Não cantaram aquela música que eu gosto, também não encontrei nenhum dos meus amigos por lá. E que pregação longa, viu? Certo, mas a sua imaginação foi purificada, sua consciência foi avivada, você teve um encontro na palavra e nas músicas, na oração, com o amor e com a beleza e a santidade de Deus? Se você perguntar isso, o indivíduo vai responder, para que tipo de igreja você vai mesmo, hein? Nossa adoração a Deus deve ser como um alfaiate que trabalha em nós, à medida que o permitimos fazer alterações. Tito, essa é a descrição principal do seu trabalho como pastor-mestre na ilha de Creta. Mas isso, meu amigo, se expande a ponto de incluir a igreja inteira. Recebemos a ordem de levar a verdade ao país dos cegos, que transformará a vida e os corações dos seus habitantes. E a verdade nem sempre se limita a conversas sofisticadas ou mesmo uma motivação fervorosa. Às vezes, a verdade cria um choque, pois nossa mensagem entra num confronto direto com nossa geração. O reformador Martinho Lutero comentou sobre essa ordem de Tito no século XVI, e os tempos não mudaram muito desde então, escrevendo o seguinte, creio ser impossível evitar ofender homens culpados, pois não existe nenhuma maneira de se evitar a ofensa, a não ser pelo nosso silêncio ou pela paciência deles. Mas nós não podemos ficar em silêncio por causa da ordem de Deus, e pacientes eles não podem ficar por causa da sua culpa. Tenha sempre em mente aqui que Paulo adiciona no verso 15, diz estas coisas, exorta e repreende também com toda a autoridade. Ah, mas agora você foi longe demais. Pode falar comigo sobre cristianismo, pode até me encorajar a mudar e conseguir algo de mim, mas não venha para cá me dizer que você tem autoridade. Autoridade é uma palavra suja, um palavrão em nossa cultura. A autoridade nos atrapalha, impede que façamos o que desejamos, interrompe nossa liberdade pessoal. Pastores hoje recusam pregar a verdade sobre o pecado, julgamento, devido ao medo de perder sua influência e popularidade. Os pais de hoje têm se sentido culpados e levados a pensar que se agirem com autoridade perderão o amor dos filhos. A autoridade é um palavrão. Você pode ser humilhado hoje como pai ou professor, ou jovem ou líder, se apresentar como alguém que possui autoridade. Se ousar sugerir que isto está certo e aquilo está errado, que isto é piedoso e aquilo é pecaminoso. Ouça bem, o país dos cegos se sente muito mais confortável com opiniões do que com ultimatos. E é isto que o inimigo deseja silenciar, a autoridade da mensagem de Deus. Ao dizermos ao mundo, este é o caminho para o céu e aquele é o caminho para o inferno, estamos pregando com a autoridade da palavra vinda de Deus. William Barclay escreveu décadas atrás, os olhos do pecador devem ser abertos ao pecado, a mente do enganado deve ser conduzida à realidade do seu engano, o coração dos negligentes deve ser golpeado para despertamento. A mensagem do crente não é um narcótico que serve para adormecer os homens, é uma mensagem que abre os olhos, revelando-lhes o que realmente são e quem Deus realmente é. Estamos na terra dos espiritualmente cegos, conte-lhes a respeito da luz do Evangelho glorioso, que lhes concederá vista por toda a eternidade. Aqui está o encorajamento. Quando dizemos estas coisas, quando ousamos dizer a Bíblia de Deus, a palavra de Deus diz, Paulo nos garante que teremos o apoio dos céus. Então, diga estas coisas, exorta e repreende. Será que existem coisas que precisam ser corrigidas? Que tal? O universo começou pelo acaso, a vida começou pelo acaso, os seres humanos são animais, um feto não é uma pessoa, sexo fora do casamento é seguro, o que é legal é correto, pornografia para os homens maduros, divórcio não afeta os filhos, as religiões são todas iguais, existem muitos caminhos para Deus. Paulo identificou Jesus no verso 13 com uma das declarações mais fortes sobre a esperança futura, uma declaração que está novamente sob ataque. Paulo escreve, aguardando a bendita esperança e a manifestação da glória do nosso grande Deus e Salvador, Cristo Jesus. No país dos cegos, todos creem que Jesus é simplesmente mais um dentre muitos caminhos ao céu. Desde que você seja uma pessoa sincera, ele é mais um dentre inúmeros salvadores. E existem muitos falsos pastores e falsos líderes espirituais pregando a mensagem do universalismo hoje. Você pode assistir a esses homens na televisão ou comprar um livro dentre os mais vendidos numa livraria evangélica. Outro dia recebi um artigo que destacava os ensinos universalistas de um autor chamado Brian McLaren em seu livro Um Novo Cristianismo. O autor rejeita o ensino bíblico da certeza. Ele argumenta que uma das coisas mais perturbadoras a respeito do cristianismo é o seu dogmatismo, sua certeza nas declarações. E um autor concorda com ele e afirma que o que os escritores precisam fazer é manter vivas as grandes perguntas, pois isso é mais importante do que tentar respondê-las. Você quer que a pergunta sobre o seu destino eterno fique em aberto? Você pode de fato ter certeza? O apóstolo João respondeu isso cerca de 2000 anos atrás. Estas coisas vos escrevi a fim de saberdes que tendes a vida eterna, a vós outros que credes em o nome do Filho de Deus. Meu amigo, a fim de saberdes. Transmite convicção, não é? O ex-pastor evangélico Rob Bell, que desde que se aposentou trabalha com filmes, pastoreou uma igreja de milhares de pessoas antes de publicar seu livro. O livro é apenas uma nova roupagem do universalismo com um toque inteligente. Rob Bell afirma que todas as pessoas sinceras irão para o céu por meio de Jesus, mesmo que elas jamais tenham crido nele. Ele zomba no livro da noção de salvação que afirma que pessoas irão para o inferno. Ele escreve, desde que o seu coração esteja tranquilo e suas ações correspondam, você estará bem. Bom, isso se assemelha a dizer a um paciente com câncer, olha, desde que você use roupas bonitinhas e engraxe os seus sapatos, fique tranquilo, estará bem. Paulo escreve, Tito, isto não é uma opção. Pregue a verdade num país onde ninguém pode enxergar. Essa pregação envolverá conversa, motivação e alteração, e não espere um mar de rosas. Após vários anos de divulgação e pregação da Palavra de Deus na rádio, temos recebido várias reações diferentes às pregações. Algumas exigem que eu me retrate de meus ensinos ao vivo na rádio. Algumas tentam mudar nossas doutrinas. Outras pessoas dizem que nossa doutrina, igreja e crenças são malignas. Outros me enviam livros na tentativa de mudar a minha cabeça. Outras pessoas já escreveram me mandando ir dar uma voltinha, só que usando uma linguagem mais colorida. Talvez seja por isso que Paulo conclua dizendo a Tito e a todos os que ensinam a verdade da palavra de Deus no final do verso 15, ninguém te despreze. Poderíamos traduzir isso como não deixe que ninguém o intimide, a despeito das pressões, continue pregando. A palavra despreze ocorre somente aqui no Novo Testamento. É um termo composto que significa desviar-se ou esquivar-se de alguma coisa. Paulo está dizendo, Tito, não deixe que ninguém ande em círculos em volta de você, não dê brecha para ninguém com seu ensino, certifique-se de que seu ensino seja biblicamente defensável. Na verdade, Paulo usa a segunda pessoa do singular, tu, colocando ênfase sobre Tito. Você, Tito, não permita que ninguém consiga se esquivar do seu ensino e engane o rebanho, ou até mesmo faça você mudar de ideia. Portanto, esse é o plano de ação. Aqui está a forma de se impactar diariamente vidas de pessoas que moram na ilha de Creta, no Rio de Janeiro, em Recife, etc. Onde quer que você more, trabalhe, visite, aqui está. Faça de Jesus Cristo o assunto de suas conversas diárias. Faça do cristianismo o seu desafio que motiva outras pessoas. Faça a verdade da Bíblia a base para suas alterações, tanto pessoalmente como através de você, como um desafio e confronto vivos àqueles ao seu redor. E eu quero encorajá-lo hoje. Continue conversando sobre essas iniciativas. Continue implorando que os outros creiam, encorajando outros a agir, convidando outros a se unir a você, vivendo, afirmando. Continue, fique no caminho. Jamais se esqueça de que realmente estamos no país dos cegos, mas estamos indo em direção a um país de vista eterna. Glória, comunhão, luz, beleza, perfeição e adoração eternas. Eu estou certo disso, tenho certeza disso, sei que é verdade, porque foi a palavra de Deus que falou. Que Deus o abençoe, meu querido, e tenha um ótimo dia.
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2: Da Universidade Pública, pesquisa com o Hubble, a trajetória da astrônoma brasileira Duília de Melo. Feira de Ciências transforma a curiosidade de alunas em pesquisa e incentiva a iniciação científica na escola. Fazenda Vertical produz 25 tipos de hortaliças em sala comercial e fatura R$50 mil por mês. Inspirada ainda na infância pela curiosidade de entender o universo, a astrônoma brasileira Duília de Melo construiu uma carreira internacional de destaque, impulsionada pelo ensino público no país. Formada pela Universidade Federal do Rio de Janeiro, com pós-graduação pelo Instituto Nacional de Pesquisas Espaciais e pela USP, a pesquisadora destacou-se mundialmente ao descobrir a supernova 199-7D no Chile e ao identificar as chamadas bolhas azuis, que são grupos de estrelas jovens formadas em regiões cósmicas inesperadas. Ao longo dos anos, ela também liderou medições da impressionante galáxia do Condor, com extensão 5 vezes maior que a Via Láctea. De volta ao Brasil, para se dedicar integralmente às pesquisas do Instituto Tecnológico de Aeronáutica, com suporte da FAPESP, a Fundação de Amparo à Pesquisa do Estado de São Paulo, a cientista agora analisa dados avançados do telescópio espacial James Webb para estudar a composição de galáxias primordiais. Suas investigações buscam lançar luz sobre enigmas fundamentais da astronomia contemporânea. Para Duília, observar o espaço por meio desses telescópios e olhar para o passado do cosmos e manter vivo o encantamento pela descoberta que transformou sua trajetória pessoal na ciência. Inspiradas por um conselho familiar sobre o uso de tomate cereja contra cravos e espinhas, duas estudantes do ensino médio de uma escola pública de Guanambi, na Bahia, transformaram a curiosidade do dia a dia num projeto escolar de iniciação científica. Sob a orientação da professora de biologia Lisângela Souza Vieira, as alunas estudaram as propriedades do fruto, como a presença de licopeno, e desenvolveram um creme experimental caseiro. Embora os testes prévios em voluntários não comprovem cientificamente a eficácia dermatológica do produto, a iniciativa ensinou

0: Verdes. Fundado pelo casal Laila Ribeiro e Leonardo Correia, o negócio atrai consumidores por oferecer hortaliças de alto valor nutricional colhidas precocemente e vendidas vivas. A inovação rendeu à startup mais de R$1 milhão em aportes financeiros. O grande trunfo do empreendimento está no desenvolvimento de um programa próprio que cruza os pedidos dos clientes e calcula o momento exato do plantio de cada espécie, reduzindo as perdas na produção a níveis próximos de zero.
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2: As boas novas de Deus para você memorizar esta semana aqui na BBN encontram-se em João capítulo 16, versículo 33. Tenho-vos dito isto para que em mim tenhais paz. No mundo tereis aflições, mas tende bom ânimo, eu venci o mundo. Mais uma vez, tenho-vos dito isto para que em mim tenhais paz. No mundo tereis aflições, mas tende bom ânimo, eu venci o mundo. Estas são as boas novas de Deus para você memorizar esta semana aqui.

0: Deus nos criou para viver em relacionamento com Ele, refletindo o amor e a graça da Trindade. Porém, o pecado nos afastou de Deus e nos deixou vazios e perdidos. Mesmo assim, Ele não desistiu de nós. Ele enviou seu Filho Jesus Cristo para morrer em nosso lugar e nos dar nova vida. A Bíblia diz, porque Deus amou o mundo de tal maneira que deu seu Filho unigênito para que todo aquele que nele crê não pereça, mas tenha vida eterna. Hoje você pode responder a esse amor, confiando em Cristo como seu Senhor e Salvador. Ele perdoa os nossos pecados, transforma as nossas vidas e nos ensina a viver como filhos amados de Deus. 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
0: Você tem acompanhado conosco o estudo dos testes que Jó suportou pela fé? Ele passou por um teste material quando perdeu tudo o que possuía. Ele passou pelo que chamamos de teste da tragédia quando perdeu todos os seus filhos. Isso foi seguido por um teste físico. Isso levou a um teste conjugal no qual havia fortes diferenças entre ele e a sua esposa. Em seguida, ele enfrentou um teste descrito nos capítulos intermediários do livro. Os três amigos de Jó o visitaram. No início, eles o confortaram em sua dor e perda, apenas sentando-se em silêncio com ele. Geralmente, essa é a melhor coisa que os amigos podem fazer por alguém que está passando por uma grande perda, estresse e dor. Quando se sentiu seguro e abriu a boca, Jó foi apresentado ao que chamo de teste psicológico. Sua fé crua estava se apegando a Deus. Agora suas convicções, atitudes e afirmações estavam sendo questionadas. Ele foi colocado na defensiva. Para se manter firme contra a enxurrada de críticas de seus amigos, ele frequentemente exagerava seus argumentos. O diálogo era longo, acalorado e pesado. Muita fumaça, mas pouco fogo. O buraco em que ele se encontrava tornou-se cada vez maior e mais profundo. Em meio a esse diálogo, algumas convicções foram corajosamente afirmadas. Por exemplo, ele disse, "Eu sei que o meu Redentor vive, e ele sabe o meu caminho. Provando-me ele, sairei como ouro." Por outro lado, ele amaldiçoou o dia em que nasceu, reclamou e ficou amargurado. Ele atacou seus acusadores. Suportar essa dor excruciante causou sofrimento psicológico. Mas, na escuridão, Jó se apegou a Deus pela fé.
1: Se você gostou desse programa e tem algum comentário ou pedido a fazer, fique à vontade para nos escrever aqui no rede@bbnmedia.org. 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
1: Dia 10 de setembro. Texto bíblico, Salmo 119, versículos de 169 a 176. Tema: A tua lei é o meu prazer. Assim diz a palavra do Senhor. Chegue a ti o meu clamor, ó Senhor. Dá-me entendimento conforme a tua palavra. Chegue à tua presença a minha súplica. Livra-me segundo a tua palavra. Profiro louvor os meus lábios, pois me ensinas os teus estatutos. Celebre a minha língua, a tua palavra, pois todos os teus mandamentos são justos. Esteja pronta a tua mão para me socorrer, pois escolhi os teus preceitos. Anelo por tua salvação, ó Senhor. A tua lei é o meu prazer. Que minha alma viva para que te louve. Ajuda-me as tuas ordenanças. Desgarrei-me como ovelha perdida. Busco o teu servo, pois não me esqueço dos teus mandamentos. Até onde vai o nosso prazer na lei do Senhor? Nós achamos tempo e temos disposição para as coisas que nos dão prazer. Vez por outra, eu acho tempo para ouvir uma das sinfonias de Beethoven ou um dos concertos de Bach. Acho tempo porque me dá prazer ouvir tais músicas. Quando temos prazer na lei de Deus e guardamos na alma os teus ensinos, não somente somos abençoados, mas podemos abençoar outros. Certo pastor, que conhecia muito a Bíblia, foi procurado por uma senhora que estava com muitos problemas. Para cada dificuldade que ela mencionava, o pastor tinha um versículo apropriado que a ajudava. Ao final de meia hora de entrevista, ela exclamou: "Mas como o senhor conhece a Bíblia, hein?" Ao que o experiente pastor respondeu: "Não, minha irmã, é a Bíblia que conhece os meus problemas. Não há problema em nenhuma área da vida para a qual a Bíblia não tenha a devida resposta. Basta ler com atenção do amor, com o coração, pois é com o coração que se crê para a justiça." Oremos ao Senhor. Senhor, planta no mais profundo da nossa alma o mais profundo amor pela tua palavra e ajuda-nos a viver seus ensinos. Em nome de Jesus. Amém.
0: Este texto foi extraído do livro Salmos para a Família, de João Falcão Sobrinho, AD Santos Editora. 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

O Salmo 23 mostra como o Senhor cuida de nós como um bom pastor cuida das suas ovelhas. Davi diz, o Senhor é o meu pastor, nada me faltará. Isso nos lembra que, mesmo quando enfrentamos dificuldades ou momentos de medo, nunca estamos sozinhos. O Senhor nos orienta, nos dá forças e nos ajuda a encontrar paz. Por isso, podemos confiar plenamente nele e continuar seguindo a sua orientação.

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2: Brasil tem quase 38 mil pessoas à espera de transplante de córnea. Brasil identifica quase 100 médicos falsos de IA no YouTube e aciona Google. Chuva, vento e tempestades. Como as mudanças climáticas podem afetar as telecomunicações e a radiodifusão. A lista de espera por um transplante de córnea aqui no Brasil atingiu a marca de 37.719 pacientes, quase 38 mil, o que representa um aumento de 15% em apenas 6 meses, segundo dados do Conselho Brasileiro de Oftalmologia. O cenário traz um grande paradoxo para a saúde pública. Embora o país tenha registrado recorde histórico de quase 18 mil cirurgias realizadas só no ano passado, o tempo médio de espera por uma operação dobrou na última década, chegando a quase 400 dias. Especialistas explicam que o acúmulo de pacientes se deve ao rápido surgimento de novas indicações médicas, à defasagem nos repasses financeiros para os bancos de olhos, aos custos em dólar dos insumos e aos reflexos das cirurgias represadas durante a pandemia. A distribuição da fila revela grandes disparidades regionais pelo país, com estados como São Paulo, Rio de Janeiro e Minas Gerais liderando os números absolutos, enquanto o Ceará se destaca como exemplo de agilidade e alta rotatividade do sistema. O perfil dos pacientes mostra uma predominância feminina e uma forte concentração em idosos com 65 anos ou mais. Mas também chama atenção o número alarmante de mais de 700 crianças e adolescentes aguardando pela cirurgia. Uma força-tarefa identificou 97 perfis que usam IA no YouTube para se passar por médicos e profissionais de saúde. A Advocacia-Geral da União notificou o Google, empresa responsável pela plataforma de vídeos, exigindo a remoção do conteúdo, a devida sinalização das contas no prazo de até 72 horas. A investigação, conduzida pelo Programa Saúde e Consciência do Ministério da Saúde, apontou que esses avatares criados por computador utilizam linguagem alarmista para oferecer falsas promessas de cura, enganar o público e vender serviços ou produtos digitais, com foco principal na população idosa. A notificação da AGU também exige que a empresa faça uma varredura completa na plataforma para evitar a proliferação de conteúdos sintéticos nocivos e alertar a população sobre os riscos de seguir conselhos médicos sem embasamento científico. 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
1: As boas novas de Deus para você memorizar esta semana aqui na BBN encontram-se em João capítulo 16, versículo 33. Tenho-vos dito isto para que em mim tenhais paz. No mundo tereis aflições, mas tende bom ânimo, eu venci o mundo. Mais uma vez, tenho-vos dito isto para que em mim tenhais paz. No mundo tereis aflições, mas tende bom ânimo, eu venci o mundo. Estas são as boas novas de Deus para você memorizar esta semana aqui na BBN.

O coração alegre é como o bom remédio. Primeira parte de Provérbios, capítulo 17, versículo 22. E você sabe onde foi que eu acabei de ler essa edificante passagem? 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
1: Provérbios 18, verso 19. Querido ouvinte do programa Felicidade Começa com Fé, um programa da Escola Bíblica do Ar, mais uma vez estamos juntos e hoje eu tenho um texto muito interessante que está em Provérbios 18, verso 19. Olhem só o que nós vemos aqui. Um irmão ofendido é mais inacessível do que uma cidade fortificada. E as discussões são como as portas trancadas de uma cidade. Oh, meu irmão, meu amigo, eu já tenho visto isto no meu tempo de vida, no meu ministério. Pessoas machucadas, pessoas feridas, pessoas sofredoras, pessoas inacessíveis por causa de alguma situação no passado que provocou, então, esta resistência indomável. Como diz o texto, que alguém ofendido é inacessível, mais inacessível do que uma cidade fortificada. Vamos imaginar uma cidade fortificada por um escudo invisível, mas porém intransponível. E tentemos de todas as formas, nós não vemos o escudo, mas percebemos a sua presença porque ele não nos deixa dar um passo além. E nós encontramos pessoas assim, que estão fechadas. Por maior que seja o argumento, estas pessoas não abrem a possibilidade de um acesso para ajudá-las, porque foram ofendidas. E a Bíblia diz aqui que são como trancas de uma cidade. Uma cidade com trancas. Vamos imaginar a nossa casa, a nossa porta de entrada da casa. Lá tem uma fechadura, tem uma tranca. E a gente imagina o tamanho

0: alguma máquina, alguma coisa que possa servir de tranca para uma cidade. Uma cidade inexpugnável. Uma cidade intransponível. Uma cidade sem acesso porque há uma tranca, há um escudo. E o ser humano machucado, ferido, é difícil a gente penetrar no seu coração. Vamos, irmãos e amigos, evitar de que nossas palavras, ações e atitudes venham ferir pessoas que amanhã nós nos sintamos culpados porque fomos usados para prejudicar a paz de alguma pessoa. Vamos viver pela verdade, vamos viver pelo amor e certamente nós evitaremos esse tipo de coisa em nossos dias, em nossas experiências. Que Deus nos abençoe.
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Juntos vamos louvar a Deus, juntos vamos aprender da palavra. 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

0: ao programa Palavras de Louvor. Esse programa é baseado nos estudos do Dr. Donald Hubbard, pastor e professor da Bíblia. Nós agradecemos a Deus pelo privilégio de, nos próximos minutos, apresentar a você verdades contidas na Palavra de Deus e suas aplicações para os nossos dias. Vamos então a mais um estudo no programa Palavras de Louvor. Apresentação, Lincoln Oliveira.
1: E 6 dias depois, Jesus tomou consigo a Pedro, a Tiago e a João e os levou sós, em particular, a um alto monte e transfigurou-se diante deles. E as suas vestes tornaram-se resplandecentes, extremamente brancas como a neve, tais como nenhum lavadeiro sobre a terra os poderia branquear. E apareceu-lhes Elias com Moisés e falavam com Jesus. E Pedro, tomando a palavra, disse a Jesus: Mestre, é bom que estejamos aqui e façamos 3 cabanas, uma para ti, outra para Moisés e outra para Elias. Pois não sabia o que dizia, porque estavam assombrados. E desceu uma nuvem que os cobriu com a sua sombra. E saiu da nuvem uma voz que dizia: Este é o meu filho amado, a ele ouvi. E tendo olhado em redor, ninguém mais viram, senão só Jesus com eles. E descendo eles do monte, ordenou-lhes que a ninguém contassem o que tinham visto, até que o Filho do Homem ressuscitasse dentre os mortos. Esse é o ponto central do Evangelho de Marcos. Até aquela experiência no topo da montanha, Jesus se movimentou muito, como vimos nos capítulos anteriores. A partir da transfiguração, Jesus se dirige a Jerusalém e para a cruz, onde ele morreria pelos pecados do mundo. A palavra transfigurado, em Marcos capítulo 9, vem da palavra grega metamorfose, e significa mudança, uma mudança de forma. Essa palavra metamorfose ocorre apenas 3 vezes no Novo Testamento grego. Uma vez aqui, uma vez em Romanos 12, 2 e outra vez em 2 Coríntios 3, 18. Jesus levou a Pedro, Tiago e João em cumprimento da promessa feita por ele no verso 1 de que: Em verdade vos digo que, dos que aqui estão, alguns há que não provarão a morte sem que vejam chegado o reino de Deus com poder. Jesus foi transfigurado. Enquanto Jesus estava orando, de acordo com Lucas capítulo 9, sua silhueta e forma começaram a brilhar. A luz tornou-se tão brilhante, ele se tornou glorioso de tal forma que era difícil descrever. No verso 3 nós lemos: E as suas vestes tornaram-se resplandecentes, extremamente brancas como a neve, tais como nenhum lavadeiro sobre a terra os poderia branquear. O que isso tudo quer dizer? Chamamos sua atenção, antes de tudo, que a transfiguração inclui um brilho extraordinário no momento em que ocorreu. Era o reflexo extraordinário da glória divina, a glória que Jesus Cristo tinha tido com o Pai antes que o mundo existisse, de acordo com João, capítulo 17, verso 5. Mas o que significava todo aquele brilho na transfiguração? Uma das coisas é que significava uma visão prévia de seu reino. Jesus havia dito no verso 1 que dos que ali estavam, alguns há que não provarão a morte sem que vejam chegado o reino de Deus com poder. Minha compreensão da transfiguração é do cumprimento da promessa dada por Jesus. Temos aqui uma visão prévia do que é a glória no reino de Deus. Isso foi uma demonstração de como será apresentado o reino de Deus quando Jesus Cristo voltar cheio de poder e glória. Também foi uma demonstração da glória de Deus e de como ela se apresenta. Não poderia haver nenhuma dúvida sobre isso, porque o próprio Pedro disse, na segunda carta de Pedro, capítulo 1, versos 16 a 18, que essa era uma grande manifestação. A segunda verdade que chama nossa atenção é que, além de ser uma manifestação da glória futura do reino de Deus, há também o fato da cruz. Em Lucas 9:31, nós lemos que Moisés e Elias falavam com Jesus sobre sua iminente partida para Jerusalém. A palavra grega Êxodos é usada aqui para determinar a missão do Senhor em Jerusalém. Por isso, eles estavam falando naquela montanha sobre sua morte na cruz, que ele realizaria para a salvação do mundo. O terceiro fato que vamos falar agora, por falta de tempo, no último programa, é onde queremos chegar. Chamamos de comunhão dos companheiros. Por que Moisés e Elias foram os escolhidos e não outras pessoas santas do Velho Testamento? Bem, muitas pessoas dizem que isso ocorreu porque Elias representava os profetas e porque Moisés representava a lei. Mas creio que haja algo mais que isso na escolha destes dois homens por Deus. Moisés e Elias, em minha opinião, representavam as duas maneiras que as pessoas entram na glória. Moisés morreu fisicamente e foi enterrado na obscuridade. Ninguém sabe onde. Elias, você provavelmente se lembra, foi levado aos céus no rodamoinho. Uma carruagem de fogo o separou de Eliseu. Ele não passou pela crise da morte. Não são estas as maneiras de entrar na glória de Deus? Uma é através da morte, quando temos a certeza de que, ao fecharmos os olhos pela última vez, nossos olhos verão a glória de seu reino. Saiba que a morte é apenas a separação da alma e do corpo. O cristão não precisa jamais ter temor algum da morte. O aguilhão da morte foi removido, de acordo com 2 Coríntios, capítulo 15. Paulo nos ensinou, em 2 Coríntios, capítulo 5, que a ausência do corpo é estar na presença de Cristo, o Senhor. Por isso, nenhum cristão deve temer a morte. Todas as vezes que falo sobre a morte de um crente, eu penso em um incidente ocorrido em nossa família há muitos anos atrás. Tivemos que nos mudar da região de Cincinnati para a Filadélfia, numa mudança de ministério pastoral. Nossos filhos eram muito pequenos naquela época e nós já tínhamos ficado em Cincinnati cerca de 6 meses a 1 ano. Quando nos foi necessário voltar para Ohio para visitar algumas pessoas e passar alguns dias naquela região. Nossos filhos queriam ir até nossa antiga residência. Descemos até o bairro em que morávamos, dirigindo bem lentamente na rua. Voltamos enquanto nossos filhos permaneciam assentados no banco traseiro, observando tudo e bem quietinhos. Enquanto nos afastávamos, perguntei às crianças: "E aí, o que vocês acham?" Uma das crianças disse: "Legal, mas já não é nosso lar." Aquela frase inocente me surpreendeu, porque senti a veracidade da afirmação do que ocorre quando o crente morre. Quando um crente morre, sua alma se separa de seu corpo, mas o crente não deixa de existir. Ele vai morar para sempre com o Senhor, experimentando apenas uma mudança de residência. O crente já não vive mais naquele corpo. Veja então que já não mais precisamos temer a morte. O aguilhão da morte já foi removido. É verdade que ele estará ausente do corpo, mas estará presente com o Senhor. Moisés representa uma das maneiras de se entrar na glória, que é a morte física. Por outro lado, haverá uma geração de crentes que jamais passará pela morte. Eles estarão vivendo na face da terra quando Cristo voltar. 1 aos Tessalonicenses, capítulo 4, versos 13 a 18, nos ensina sobre essa geração de crentes. Abra comigo agora seu Novo Testamento em 1 aos Tessalonicenses, capítulo 4, e vamos ler sobre esse maravilhoso momento que acontecerá com a geração que não morrerá. Não quero, porém, irmãos, que sejais ignorantes acerca dos que já dormem, para que não vos entristeçais como os demais, que não têm esperança. Paulo usa a palavra dormir para descrever a morte do crente. Porque se cremos que Jesus morreu e ressuscitou, assim também aos que em Jesus dormem, Deus os tornará a trazer com ele. Dizemos-vos, pois, isto pela palavra do Senhor, que nós, os que ficarmos vivos para a vinda do Senhor, não precederemos os que dormem. Porque o mesmo Senhor descerá do céu com alarido e com voz de arcanjo e com a trombeta de Deus. E os que morreram em Cristo ressuscitarão primeiro. Depois nós, os que ficarmos vivos, seremos arrebatados juntamente com eles nas nuvens a encontrar o Senhor nos ares. E assim estaremos sempre com o Senhor. A geração de crentes, dos que estiverem vivos quando Jesus Cristo voltar no arrebatamento, será arrebatada pelo Senhor. Eles serão glorificados, o que significa que entrarão na glória de Cristo sem provarem a morte. Não é emocionante saber da grande provisão de Deus para cada um de seus filhos? É claro que sabemos que somente através da obra de Cristo é que entraremos no céu. Somente aqueles que nascem de novo, aqueles que forem de fato salvos, é que vão entrar no céu. Somente aqueles cujos pecados foram lavados pelo sangue de Jesus Cristo. Mas há apenas duas maneiras que um crente pode chegar lá através da obra consumada de Jesus na cruz: ou morrendo, ou sendo arrebatado no dia da volta do Senhor Jesus. Ambas as formas já foram abordadas por nós de um jeito simbólico por Moisés e Elias falando com Jesus. É bom lembrar que Moisés finalmente conseguiu entrar na terra prometida, embora no passado ele tivesse desejado muito entrar lá, mas não lhe havia sido permitido por causa de um pecado cometido. Ele bateu na rocha em vez de falar a ela, e por causa desse pecado, Deus não permitiu que ele entrasse na terra prometida. Assim, Moisés morreu do outro lado do Jordão, e ali, junto com o Senhor, ele estava na terra prometida, junto com o Senhor de quem ele tanto testemunhou. Em Marcos capítulo 9, no Monte da Transfiguração, Moisés finalmente conseguiu pisar na terra prometida. Não é maravilhosa a provisão de Deus para nós? Acho absolutamente maravilhosa a ideia de lembrar que a ausência do corpo significa estar na presença do Senhor Jesus Cristo. Quanto mais amamos a Jesus Cristo, menos tememos a morte, pois o amor perfeito lança fora todo temor. Sou muito grato por Jesus ter morrido e nós não termos mais que enfrentar a morte espiritual. E quando ele morreu, levou consigo o aguilhão da morte para que não tenhamos que temer mais a morte. Lembre-se apenas, meu amigo cristão, ao ficarmos ausentes do corpo, estaremos presentes com o Senhor. Pai, eu quero te agradecer pelo profundo significado do brilho da transfiguração na vida de nosso Senhor. Obrigado por sua relevante aplicação em nossas vidas. Senhor, abençoe esse estudo para que ele traga almas a Cristo e fortaleça os crentes. Eu oro em nome de Jesus. Amém.
0: Fica por aqui mais um Palavras de Louvor, um programa baseado nos estudos do Dr. Donald Hubbard e apresentado por Lincoln Oliveira. Esperamos que o estudo de hoje tenha servido para fazê-lo crescer em seu relacionamento com Deus. Esperamos contar com a sua audiência em nossa próxima edição. Até lá e que Deus lhe abençoe.

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2: Pedra nos rins voltou, o que pode estar por trás e como evitar crises. Leite passa por testes para garantir qualidade e segurança. Como a edição genética pode mudar o tratamento do câncer, as doenças hereditárias. A litíase renal afeta até 15% da população no mundo inteiro e pode evoluir para a perda definitiva da função dos rins se for negligenciada. Segundo o nefrologista Vinícius de Oliveira, mais de 80% dos casos recorrentes têm causa identificável por meio de uma investigação minuciosa. O diagnóstico preciso exige exames de imagem, análise de sangue, urina de 24 horas e o estudo da estrutura molecular da pedra por meio de testes como a espectroscopia, permitindo mapear fatores genéticos, hábitos alimentares e alterações metabólicas que favorecem a formação dos cálculos. Para prevenir novas crises, o tratamento deve ser individualizado e multidisciplinar, contando com acompanhamento de um nutricionista especializado para ajustar a dieta e tratar condições associadas como diabetes e hipertensão. Entre as recomendações universais para a saúde renal estão a ingestão hídrica abundante para produzir mais de 2,5 litros de urina por dia, a redução drástica do sal e dos ultraprocessados, a moderação na proteína animal e a manutenção do consumo normal de cálcio, desmistificando a ideia de que o mineral deve ser cortado da alimentação. A rigorosa rotina de análises do leite, desde a ordem até o processamento industrial, é fundamental para assegurar a qualidade e a segurança dos produtos fornecidos ao consumidor. Em fazendas do interior paulista, como em Salto de Pirapora, cuidados com o bem-estar animal, alimentação adequada e testes preventivos antes da ordenha mantêm os altos teores de gordura e proteína do leite fresco. Esse controle na origem e a manutenção do resfriamento constante a 4 graus garantem a excelência no sabor e na textura de derivados queijeiros premiados na região. Enquanto qualquer lote com falhas na pasteurização ou presença bacteriana é imediatamente descartado. Além do controle de qualidade produtivo, testes físicos, químicos e microbiológicos em laboratório atuam diretamente no combate às fraudes econômicas, como a adulteração por adição de água ou soro para inflar o volume. Projetos acadêmicos e analíticos desenvolvidos por estudantes de engenharia de alimentos e farmácia em Sorocaba simulam e aplicam essas medições para capacitar profissionais e blindar a indústria laticínia. A constante verificação nas fases de recepção do insumo impede o consumo de matérias-primas inadequadas e reforça a proteção ao consumidor final. A edição genética vem revolucionando a medicina ao permitir correções diretamente na origem de diversas doenças. Segundo a geneticista Mariana Zatzka, da USP, o uso de ferramentas como a tecnologia CRISPR possibilita localizar e alterar trechos específicos do DNA para tratar condições hereditárias como anemia falciforme e a hemofilia. No combate ao câncer, técnicas avançadas como a terapia CAR-T reprogramam as células de defesa do próprio paciente para que passem a reconhecer e destruir os tumores no organismo.
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1: Olá, que bom que você está aí para acompanhar a nossa mensagem de esperança e encorajamento, Pão Diário. Hoje vou ler o texto de Kirsten Holmberg com o título Cores da Esperança, baseado no livro de Gênesis, capítulo 9, entre os versículos 11 e 17. Em setembro de 2023, no 22º aniversário dos ataques ao World Trade Center, um impressionante arco-íris duplo enfeitou Nova York, Estados Unidos. Sendo o local das Torres Gêmeas, essa cidade sofreu as maiores perdas nos ataques. Mais de 20 anos depois, o arco-íris trouxe a sensação de esperança e cura aos que estavam no local. Um videoclipe desse momento parecia capturar as cores emanando daqueles arco-íris. Os arco-íris nos céus trazem a certeza da fidelidade de Deus desde os dias de Noé. Seguindo o mesmo caminho do julgamento de Deus sobre o pecado, que resultou em destruição imensurável, Deus faz o arco-íris servir como um lembrete visual da aliança eterna entre Ele e todos os seres vivos, de acordo com Gênesis 9, versículo 16. Depois de 40 dias tenebrosos de chuva e meses de inundação, podemos apenas imaginar como o arco-íris, esse sinal da aliança, fora bem-vindo a Noé e sua família. Era um lembrete da fidelidade de Deus de que nunca mais a terra será destruída por um dilúvio. Quando nos deparamos com dias sombrios e perdas trágicas, sejam por desastres naturais, dores físicas, emocionais ou doenças, olhemos para Deus em busca de esperança em meio a tudo isso. Mesmo que não vejamos seu arco-íris nesses momentos, podemos ter certeza de que Ele é fiel às suas promessas. E você? Deus lhe revelou sua presença em tempos difíceis? Quem precisa ouvir sua história hoje? Pense nisso. Eu sou a Clarice Fogaça e essa foi a nossa mensagem do dia.
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Uma coisa muito bonita que a Bíblia nos ensina é que Deus não apenas observa o que seus filhos passam, mas também os sustenta. O Salmo 55, versículo 22 diz: "Lance o seu fardo sobre o Senhor, e Ele o susterá." Isso mostra que, quando enfrentamos preocupações, não precisamos carregá-las sozinhos. Podemos orar ao Senhor, confiar nele e ter a certeza de que nos dará forças para continuar. Seu cuidado nos sustenta, mesmo nos momentos mais difíceis.

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A salvação é o maior presente que Deus ofereceu à humanidade por meio do nosso Senhor Jesus Cristo. Segundo a Bíblia, todos os seres humanos se afastaram de Deus por causa do pecado, mas, em seu amor, Ele enviou Jesus para trazer reconciliação e vida eterna. Em João 3,16, aprendemos que Deus amou o mundo de tal maneira que deu seu Filho unigênito, para que todo aquele que nele crê não pereça, mas tenha a vida eterna. A salvação não é conquistada por obras ou méritos humanos, ela é recebida pela fé em Cristo. Na cruz, Jesus levou sobre si os nossos pecados, oferecendo perdão e um novo começo. E por meio da sua ressurreição, ele venceu o pecado e a morte, garantindo a esperança para todos que creem nele. Assim, a salvação em Cristo nos traz perdão, transformação de vida e a promessa de viver eternamente com Deus.

0: Se você está no ministério, tenho uma pergunta para você. 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Ou você está tão atropelado que nem sabe mais o que é isso, ter tempo? 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
1: Vamos começar o nosso estudo no dia de hoje lendo o Evangelho de João, capítulo 4, versículo 19 e depois Atos, capítulo 2. Abra sua Bíblia em João, capítulo 4, versículo 19 ao 24. Diz o seguinte: Senhor, disse-lhe a mulher, vejo que tu és profeta. Nossos pais adoravam neste monte, vós, entretanto, dizeis que em Jerusalém é o lugar onde se deve adorar. Disse-lhe Jesus: Mulher, podes crer-me que a hora vem, quando nem neste monte, nem em Jerusalém, adorareis o Pai. Vós adorais o que não conheceis. Nós adoramos o que conhecemos, porque a salvação vem dos judeus. Mas vem a hora, e já chegou, em que os verdadeiros adoradores adorarão o Pai em espírito e em verdade. Porque são esses que o Pai procura para os seus adoradores. Deus é espírito, e importa que os seus adoradores o adorem em espírito e em verdade. Agora abra a sua Bíblia em Atos capítulo 2, versículo 41 ao 47. Diz o seguinte: Então, os que lhe aceitaram a palavra foram batizados, havendo um acréscimo naquele dia de quase 3 mil pessoas, e perseveravam na doutrina dos apóstolos e na comunhão, no partir do pão e nas orações. E em cada alma havia temor, e muitos prodígios e sinais eram feitos por intermédio dos apóstolos. Todos os que creram estavam juntos e tinham tudo em comum. Vendiam as suas propriedades e bens, distribuindo o produto entre todos, à medida que alguém tinha necessidade. Diariamente perseveravam unânimes no templo, partiam pão de casa em casa e tomavam as suas refeições com alegria e singeleza de coração, louvando a Deus e contando com a simpatia de todo o povo. Enquanto isso, acrescentava-lhes o Senhor, dia a dia, os que iam sendo salvos. Bom, podemos comparar o ministério ao mercúrio. É muito difícil segurá-lo e, quando conseguimos esta proeza, é muito fácil perdê-lo também. Se não tivermos cuidado na manipulação do mercúrio e também do ministério, podemos tornar ambos um perigo para os que estão ao nosso redor. É por esta razão que o ministério envolve mais coisas, além de nos manter ocupados. Eu fico muito preocupado quando falo com pastores que estão muito ocupados, porque estes pastores, na verdade, estão brincando com mercúrio. E por causa disto, alguém a quem esses pastores estão ministrando acabará machucado. Por causa disto, temos uma ótima razão para pararmos e vermos o que estamos fazendo e, mais importante que isto, devemos parar para analisar e talvez mudar o rumo do nosso caminho, para que possamos voltar ao objetivo do qual estamos nos desviando. Não sei se outros profissionais fazem isso, não sei se os médicos ou advogados param tudo para refletir sobre o que está acontecendo com eles. Não sei se os professores e educadores ou aquelas pessoas que moldam as mentes dos nossos jovens param num determinado ponto para refletir sobre a sua vida. Muitas vezes só conseguimos fazer isso aos domingos, mas durante as nossas vidas, creio que seja necessário parar e analisar o que estamos fazendo. E é isso que estamos fazendo nesta série de estudos. Estamos analisando o nosso ministério. Neste processo de análise, reavaliamos as coisas que às vezes estamos observando de maneira muito generalizada. Neste processo, encontrei um livro muito interessante. Na verdade, eu já tinha lido este livro, mas eu reli esta semana, escrito por Warren Werbes. O nome deste livro é Achando o Sentido do Ministério. Bom, o título deste livro é muito direto. Este livro é excelente, gosto muito deste autor. Me baseei em alguns pontos deste livro para preparar o estudo de hoje. Mas gostaria que agora você pegasse uma folha de papel ou que anotasse o que vamos falar em alguns lugares na sua Bíblia. Vamos deixar que Werbes ministre nos nossos corações no dia de hoje através da minha voz. Bom, escreva o seguinte título: Mantendo o meu ministério no alvo. E isso não serve apenas para aqueles que têm o chamado para o ministério, para aqueles que são vocacionados. Este estudo ajudará a todos que estão engajados em um ministério. E eu creio que todos nós, cristãos, estamos envolvidos de alguma maneira. O fundamento ou a base do ministério é o caráter. Vamos começar aqui. As 10 afirmações que vamos ver no dia de hoje relacionadas ao ministério têm um fundamento. E o fundamento ou a base do ministério é o caráter. Não é a educação, não são as suas habilidades, não é uma igreja grande, não é o crescimento rápido da igreja, não é aprender a ensinar ou a pregar bem. Todas essas coisas são importantes, mas o fundamento, a base do ministério é o caráter. Lembre-se disso. Lembre-se também de Provérbios, capítulo 4, versículo 23. Sobre tudo que se deve guardar, guarda o coração, porque dele procedem as fontes da vida. A fonte da vida vem do coração, e o caráter deve estar no coração daqueles que ministram. O financista J.P. Morgan comentou certa vez que a melhor garantia do homem é o seu caráter. Se você estiver no ministério com um caráter pobre, você deve sair do ministério até corrigir o que está errado. Se você estiver no ministério e o seu caráter estiver enfraquecendo, você deve parar, remodelar, corrigir e fortalecer os músculos do seu caráter. Conheço um pastor que fez uma viagem de 1h30 para falar com alguém que tinha se ofendido com algo que ele tinha dito. O pastor teve a iniciativa, sendo que ele tinha ofendido aquela pessoa. Quando este pastor ficou sabendo que aquele irmão sentiu-se ofendido, ele sabia que a sua reputação estava ferida. E ele me disse que, quando ficou sabendo do que aquele irmão estava pensando dele, ele achou que a viagem de 1h30 era uma eternidade, já que ele queria pedir perdão para aquele irmão o mais rápido possível. Não usei este exemplo para dizer que este pastor é um santo, mas para dizer que devemos lidar com as coisas erradas em nossas vidas que enfraquecem o nosso caráter. Não podemos continuar a nossa vida normalmente sabendo que alguém está magoado conosco. Não podemos pensar que é obrigação desta pessoa superar a sua mágoa. Se estiver em nosso alcance, devemos sempre corrigir o que está errado. Se o seu caráter estiver abatido, trate isto antes de seguir adiante. A natureza do ministério é o serviço. Você talvez se surpreenda ao saber que a raiz da palavra ministério, no grego, vem da palavra serviço ou servir. Lembre-se do que Jesus disse em Marcos, capítulo 10, versículo 45. Pois o próprio Filho do Homem não veio para ser servido, mas para servir e dar a sua vida em resgate por muitos. Naqueles dias em que as pessoas estão preocupadas em trabalhar e melhorar a sua autoimagem, nós esquecemos facilmente da importância do servir. Nós, de fato, sofremos com isso. Como John Stott escreveu, nós estamos viciados no culto vergonhoso das personalidades humanas. Uma dica: quando você puder, leia o livro, ou melhor, o diário de Jeremias. Vamos ler agora apenas um versículo. Abra sua Bíblia em Jeremias, capítulo 45, versículo 5. Este capítulo é bem curto. Nele, Deus usou Jeremias para dizer as seguintes palavras a Baruque, o ajudador de Jeremias. Ele disse: procuras tu grandezas? Não as procures. Até mesmo o ajudador de um profeta não deveria procurar grandezas para si mesmo. A terceira afirmação é a seguinte: a motivação do ministério é o amor. É muito bom pararmos para repensar sobre o que fizemos, como fizemos, o que dissemos e como dissemos, para chegar à quantidade de amor que está em tudo isso. E um bom instrumento para avaliarmos o nosso ministério é o sacrifício. John R. Joyt escreveu algo que me persegue. O ministério que não custa nada não cumpre propósito algum. Qual foi a última vez que você foi desafiado a sacrificar algo em favor da causa de Cristo? Você já se deu conta que esta é a razão pela qual o comunismo cresce tanto? Os líderes comunistas estimulam o sacrifício pela causa, e a juventude abandona tudo rapidamente para se sacrificar pela causa. Qual foi a última vez que alguém no ministério desafiou você e o chamou para o serviço ou para a cruz? Qual foi a última vez em que alguém lhe disse, sacrifique esta área da sua vida? Veja o fim do versículo 45 do capítulo 10 do Evangelho de Marcos. Pois o próprio Filho do Homem não veio para ser servido, mas para servir e dar a sua vida em resgate por muitos. Servir é dar. Esta é a motivação. Esta é a ferramenta de medição do ministério. Agora vamos para o próximo ponto. A autoridade no ministério é a submissão. Ninguém pode ter autoridade sobre a vida de ninguém se não tiver aprendido a se submeter às autoridades em sua vida. Muitos homens gostam da ideia de serem pastores porque sabem que o ministério os colocará em um lugar de autoridade sobre a vida de outras pessoas. Esta é uma razão errada. Esta motivação está errada. O fracasso com certeza virá. Todos os que ministram autoridade devem ter um espírito submisso. E é muito fácil percebermos quando a pessoa tem ou não um espírito submisso. Notamos isso quando vemos a reação das pessoas ao serem confrontadas. É muito fácil ficarmos na defensiva quando estamos no papel de autoridade. Nada pode destruir o ministério mais rápido do que o orgulho. Sexto ponto. O propósito do ministério, e já vimos isso em outro estudo nesta série, é o de glorificar a Deus. Já falamos muito sobre isso, por isso não vou repetir o que já vimos. Gostaria apenas de ler o versículo 8 do capítulo 42 de Isaías. Isaías, capítulo 42, versículo 8. Este é um daqueles versículos que às vezes nos passam despercebido, porque está em um contexto forte e porque às vezes estamos com muita pressa ao lermos a palavra. Mas vamos parar um pouco e meditar neste versículo. Isaías, capítulo 42, versículo 8. Diz o seguinte, eu sou o Senhor, este é o meu nome, a minha glória, pois, a outrem não a darei, nem o meu louvor às imagens esculpidas. Veja, como o nosso Deus é ciumento, ele não divide a sua glória com ninguém. Você sabia que temos diversos exemplos na Bíblia de pessoas que tentaram levar para si toda a glória ao invés de dá-lo somente a Deus? Por causa disto, alguns ficaram aleijados, alguns enlouqueceram ao tentar roubar a glória de Deus. Alguns ficaram leprosos, Deus não divide a sua glória, não queira ser a estrela do show. Saiba que, ao roubar a cena de Deus, você trará para a sua vida consequências horríveis. Todos os que estão no ministério não podem se esquecer disto. O propósito do ministério é glorificar a Deus. Agora vamos falar das ferramentas do ministério. As ferramentas do ministério são a oração e a palavra de Deus. Por favor, preste atenção na ordem dos fatores. Esta é a mesma ordem que vemos em Atos capítulo 6, versículo 4. Veja comigo. Mas nós perseveraremos na oração e no ministério da palavra. Quem disse isto foram os anciãos da igreja primitiva. E vemos que houve um grande levantar da igreja. Algumas pessoas estavam sendo deixadas de lado no partir diário do pão. E tenho certeza que muitos disseram, o que os anciãos farão a respeito disto? Teria sido muito fácil para os apóstolos arregaçar as mangas e cuidar da distribuição do pão. Mas eles disseram, nós não faremos isso, ao menos que deixemos a nossa prioridade, que é a oração e o ministério da palavra. George MacDonald, certa vez, disse o seguinte, tudo que o homem fizer sem Deus falhará terrivelmente, ou terá um sucesso medíocre. Agora, preste atenção nisto, o ajudará bastante. Se tivermos toda a palavra e não tivermos oração, então teremos a luz e não o calor. Se tivermos a oração e nada da palavra, então teremos todo o calor e nada de luz. Precisamos equilibrar a oração e a palavra. Um líder religioso disse certa vez que preferia esfriar o fanático a esquentar um cadáver. A minha pergunta é a seguinte: por que devemos fazer qualquer uma dessas coisas? É como se estivéssemos dizendo: eu prefiro morrer queimado a enferrujar. Eu não quero ter uma vida assim. Nem morrer queimado, nem enferrujar é a melhor solução. Uma vida equilibrada é a melhor solução. E eu devo rir o suficiente para não levar a vida de uma maneira tão séria. Mas quero também orar o suficiente para não agir na carne. Quero ensinar bem o suficiente para poder cumprir o meu ministério, mas não quero chegar ao ponto de ensinar a palavra e não ter tempo para me ajoelhar e orar. Eu necessito do equilíbrio em minha vida. Tudo em nossas vidas nos pressiona na direção oposta ao equilíbrio. Tudo. Quantas pessoas você conhece que têm uma vida equilibrada e que não sejam extremistas em nenhuma área? Talvez você tenha se lembrado apenas de um ou dois nomes. Talvez você não se lembre de nenhum. As ferramentas ou o propósito para o ministério são a oração e a palavra de Deus. E qual é o oitavo ponto? Veja. O crescimento é o privilégio do ministério. Deus dá à sua igreja coisas maravilhosas. Um desses privilégios é o crescimento profundo, mais próximo de Deus e dos irmãos e um crescimento numérico. É muito fácil em uma igreja grande e até mesmo em uma igreja pequena pensarmos que se ela está crescendo é porque está no caminho certo. Qual é a profundidade do nosso crescimento? Estamos crescendo juntos? Você tem se preocupado mais com as pessoas da sua igreja nesses últimos anos? Se a sua resposta for não, então você parou de crescer na compaixão de Cristo e, na realidade, diminuiu o seu ritmo de crescimento. Crescer numericamente não significa que estamos bem. E muitas vezes me pergunto se o crescimento, de fato, é um sinal de que estamos sendo bem-sucedidos. Creio que muitas vezes Deus permite que a igreja pare de crescer para que ela possa encarar a realidade em que se encontra. O nono ponto é o seguinte: o poder do ministério é o Espírito Santo. Talvez a maneira que é menos vista como fonte de dinamismo na igreja seja a presença do Espírito Santo. Ouça com atenção as palavras de A.W. Tozer. Se Deus removesse o Espírito Santo desta terra, muito do que nós, como igreja, fazemos hoje em dia continuaria acontecendo e ninguém veria diferença. Nós somos tão aprazíveis, tão capazes, tão profissionais, tão saudáveis, tão estáveis financeiramente, tão competentes, tão eloquentes, tão talentosos. Afinal, por que precisamos do Espírito Santo? Por quê? Se a sua presença saísse deste mundo, quem sentiria a falta dele? Mas quero que você saiba que depois de um tempo, tudo seria vazio. E se o Espírito Santo saísse desta terra, tudo seria um ensaio de futilidade. As nossas pregações não fariam diferença nenhuma na vida das pessoas. O solista não teria mais um espírito sincero. O organista não tocaria mais para a glória de Deus. E o nosso dar não traria nenhum resultado eterno. Tudo seria superficial. Não. Eu não quero isto. Muito obrigado. Zacarias estava certo. Abra sua Bíblia em Zacarias capítulo 4, versículo 6. Não por força, nem por poder, mas pelo Espírito, diz o Senhor dos Exércitos. Se não tivéssemos o Espírito Santo na igreja, o Evangelho estaria sendo apresentado em vão. Ouviríamos uma maravilhosa pregação e ficaríamos impressionados, mas não seríamos convencidos dos nossos pecados. Não seríamos convencidos de nada. O Espírito Santo é quem faz com que um pecador se ajoelhe. E o Espírito Santo nos diz: sem mim, vocês estariam condenados ao inferno. Sem mim, você nunca conheceria a cura. Sem mim, tudo seria em vão. O poder do ministério é o Espírito Santo. Agora vamos ver o modelo. O modelo do nosso ministério é Jesus. A maioria das pessoas que conheço começa o seu ministério imitando-o e idealizando uma determinada pessoa. Eu quero sugerir agora uma pessoa para que possamos imitar e idealizar. É a única pessoa que eu recomendo. E a sua biografia, a maior parte dela está nas Escrituras. Esta é a melhor biografia de todas e eu não conheço ninguém que tenha a sua biografia incluída na Palavra de Deus. O seu nome é Jesus Cristo. Você já deve ter estudado a sua vida. O que ele fez, você deve fazer. O que ele não fez, você não deve fazer. E eu tenho ótimas notícias. Você terá uma recompensa maravilhosa. Você estará plenamente seguro. Você será tremendamente mal interpretado pelas pessoas. Você viverá uma vida que será sempre mal interpretada, mas lembre-se, ele foi crucificado e ele foi perfeito. David Livingstone escreveu o seguinte: ele é o melhor professor que já conheci. Se houver alguém melhor que ele, eu ainda não fui apresentado a esta pessoa. Jesus é o único professor, o único mestre digno de ser servido. Ele é o ideal que nunca perde a sua inspiração. Ele é o único amigo cuja amizade não nos decepciona. Ele é o único Salvador que salva tudo em nossas vidas, até o último canto escondido que temos em nosso coração. Agora eu quero falar algo antes que você feche a sua lista e coloque em algum lugar em que se esqueça de tudo que acabamos de falar hoje. Quero desafiá-lo a fazer o que eu vou fazer. Quero desafiá-lo a decorar esta lista. Quero desafiá-lo a assumir um compromisso em relação aos itens desta lista. E se você disser, não consigo decorar nada, eu tento, mas não consigo. Então, quero desafiá-lo a rever esta lista uma vez por mês. E eu tenho uma promessa para a sua vida. Você não sairá do alvo. Esta lista o ajudará a permanecer dentro do alvo do ministério.

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No programa de hoje, vimos que a base do ministério é o caráter, que sua natureza é o serviço, que o amor é a motivação, que temos que ser submissos, que nosso ministério deve glorificar a Deus, que a oração e a Bíblia são nossas ferramentas, que o Espírito Santo é o poder do ministério e que Jesus é o nosso modelo. E dizem que tanta informação se mistura e dezenas de fórmulas são sugeridas para a gestão do ministério. O melhor é sempre o básico, voltar à Bíblia e seguir o que ela diz. Não existem receitas prontas, muito menos milagrosas. O Pai conhece cada caso e vai operar de acordo com a sua vontade, desde que estejamos alinhados com ela. 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Por hoje é só, mas no próximo programa o pastor Fernando vai nos lembrar do acróstico que forma a palavra FACE: formação, adoração, comunhão e evangelismo. Isso e muito mais na conclusão do estudo. A FACE que toda a igreja precisaria ter. 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
2: Da Universidade Pública, pesquisa com o Hubble, a trajetória da astrônoma brasileira Duília de Melo. Feira de Ciências transforma a curiosidade de alunas em pesquisa e incentiva a iniciação científica na escola. Fazenda Vertical produz 25 tipos de hortaliças em sala comercial e fatura R$50 mil por mês. Inspirada ainda na infância pela curiosidade de entender o universo, a astrônoma brasileira Duília de Melo construiu uma carreira internacional de destaque, impulsionada pelo ensino público no país. Formada pela Universidade Federal do Rio de Janeiro, com pós-graduação pelo Instituto Nacional de Pesquisas Espaciais e pela USP, a pesquisadora destacou-se mundialmente ao descobrir a supernova 199-7D no Chile e ao identificar as chamadas bolhas azuis, que são grupos de estrelas jovens formadas em regiões cósmicas inesperadas. Ao longo dos anos, ela também liderou medições da impressionante galáxia do Condor, com extensão 5 vezes maior que a Via Láctea. De volta ao Brasil, para se dedicar integralmente às pesquisas do Instituto Tecnológico de Aeronáutica, com suporte da FAPESP, a Fundação de Amparo à Pesquisa do Estado de São Paulo, a cientista agora analisa dados avançados do telescópio espacial James Webb para estudar a composição de galáxias primordiais. Suas investigações buscam lançar luz sobre enigmas fundamentais da astronomia contemporânea. Para Duília, observar o espaço por meio desses telescópios e olhar para o passado do cosmos e manter vivo o encantamento pela descoberta que transformou sua trajetória pessoal na ciência. Inspiradas por um conselho familiar sobre o uso de tomate cereja contra cravos e espinhas, duas estudantes do ensino médio de uma escola pública de Guanambi, na Bahia, transformaram a curiosidade do dia a dia num projeto escolar de iniciação científica. Sob a orientação da professora de biologia Lisângela Souza Vieira, as alunas estudaram as propriedades do fruto, como a presença de licopeno, e desenvolveram um creme experimental caseiro. Embora os testes prévios em voluntários não comprovem cientificamente a eficácia dermatológica do produto, a iniciativa ensinou as jovens a investigar, testar hipóteses, registrar etapas de laboratório e entender o rigor do método científico. Mesmo sem vencer feiras estaduais, o aprendizado prático impulsionou Valéria Pereira e Eduarda Diamantino a ingressarem no ensino superior nas áreas de estética e odontologia, mantendo vivo o sonho de aprofundar as pesquisas para patentear a fórmula no futuro. Em Florianópolis, uma sala comercial equipada com sensores, iluminação de LED e irrigação automatizada abriga uma fazenda vertical focada no cultivo indoor de microverdes. Fundado pelo casal Laila Ribeiro e Leonardo Correia, o negócio atrai consumidores por oferecer hortaliças de alto valor nutricional colhidas precocemente e vendidas vivas. A inovação rendeu à startup mais de R$1 milhão em aportes financeiros. O grande trunfo do empreendimento está no desenvolvimento de um programa próprio que cruza os pedidos dos clientes e calcula o momento exato do plantio de cada espécie, reduzindo as perdas na produção a níveis próximos de zero.
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3: As boas novas de Deus para você memorizar esta semana aqui na BBN encontram-se em João capítulo 16, versículo 33. Tenho-vos dito isto para que em mim tenhais paz. No mundo tereis aflições, mas tende bom ânimo, eu venci o mundo. Mais uma vez, tenho-vos dito isto para que em mim tenhais paz. No mundo tereis aflições, mas tende bom ânimo, eu venci o mundo. Estas são as boas novas de Deus para você memorizar esta semana aqui na BBN.

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1: Para tentarmos colocar um pouco em ordem cronológica os eventos da vida de Jesus, devemos considerar um texto que se encontra em João, capítulo 1. Veja, Jesus, ele depois de ser batizado, é guiado pelo Espírito, ou na linguagem de Mateus, é impelido pelo Espírito para o deserto, para ser tentado. E depois daquele período de testes, Jesus ele vai retornar, agora recrutando seus discípulos. Mas antes de chegarmos lá, precisamos entender qual era a consideração que João Batista, ou João o Batizador, tinha a respeito do ministério e da pessoa de Jesus. No primeiro capítulo do Evangelho de João, a partir do versículo 19, a palavra de Deus diz assim: Este foi o testemunho de João, quando os judeus lhe enviaram de Jerusalém sacerdotes e levitas para lhe perguntarem: Quem és tu? Ele confessou e não negou. Confessou: Eu não sou o Cristo. Então lhe perguntaram: Quem és, pois? És tu Elias? Ele disse: Não sou. És tu o profeta? Respondeu: Não. Disseram-lhe, pois: Declara-nos quem és, para que demos resposta àqueles que nos enviaram. Que dizes a respeito de ti mesmo? Então ele respondeu: Eu sou a voz do que clama no deserto, endireitai o caminho do Senhor, como disse o profeta Isaías. Bom, nessa primeira etapa do texto, nessa primeira parte do texto, nós podemos notar que o ministério de João Batista está vivendo um momento brilhante de crescimento. Muitas pessoas estão procurando João, e isso causa um certo incômodo aos líderes religiosos que se encontravam em Jerusalém. Esses decidem enviar uma comitiva para fazer uma entrevista, uma averiguação a respeito de quem é João. Se João era uma ameaça ou se João poderia ser um benefício ao trabalho deles. A impressão que nós temos é que eles querem identificar exatamente quem é João para talvez poder absorvê-lo numa estrutura de influência político-partidária. Esses homens chegam a João e são representantes sacerdotes e levitas. Note que durante todo o evangelho do apóstolo João, não vamos confundir João o Batizador, João Batista, com João o Apóstolo, duas pessoas diferentes, mas nós vemos que neste evangelho há sempre uma distinção entre judeus e discípulos. Obviamente os discípulos de Jesus também eram judeus, Jesus era judeu, mas aqueles que se opunham aos discípulos são apenas chamados e designados como judeus. Por isso o texto diz que quando os judeus lhe enviaram de Jerusalém sacerdotes e levitas para lhe perguntarem. A ideia é que já há aqui implicitamente uma oposição ao ministério de João Batista. Eles começam perguntando quem é ele, e ele responde quem ele não é. Ele, ao invés de usar apresentações afirmativas, ele opta por informações negativas. Ele diz quem ele não é: eu não sou o Cristo. Então eles perguntam: és tu Elias? Nós sabemos de todas as promessas a respeito da vinda de Elias antes do Cristo. E ele responde simplesmente: não sou. Nós sabemos que ele veio na virtude de Elias, mas ele não é o próprio Elias. O texto continua e pergunta: és tu o profeta? Note o artigo definido. Eles não perguntam: és tu um profeta? Mas és tu o profeta? Esse seria o profeta prometido ainda no texto de Deuteronômio, quando Moisés anuncia que Deus levantaria um profeta no meio do povo. Esse era especificamente o profeta. A maioria dos estudiosos entende que seria uma outra designação para o ministério do Messias. Ele diz: não, eu não sou. Então eles insistem com ele e dizem: então quem você é? Você precisa nos dar uma resposta. Eles continuam pressionando e pressionando João. João faz referência, então, à mensagem profética de Isaías, 700 anos antes de seu nascimento. Ele está afirmando que ele é alguém de quem já falava o profeta. Ele diz, eu sou a voz do que clama no deserto, endireitai o caminho do Senhor. No contexto imediato do profeta Isaías, essa era uma mensagem de esperança e de restauração. Veja, Isaías havia profetizado que o povo seria levado no cativeiro babilônico, e passariam 70 anos ali. No entanto, um dia Deus prepararia um caminho no deserto. Deus prepararia uma estrada para que aquele povo pudesse retornar da Babilônia para sua terra natal, Israel. E agora o que João está dizendo é que mais uma vez essa estrada seria preparada. Não uma estrada física agora, não uma estrada de retorno geográfico, geopolítico, mas um retorno do coração do homem para o coração de Deus. Um retorno de arrependimento, um retorno para que pudessem viver em paz com Deus. Mas esses líderes religiosos que são também designados aqui como membros do partido dos fariseus, então me parece que há dois grupos presentes aqui. Um grupo de Jerusalém, de sacerdotes e levitas. No versículo 24, a palavra de Deus diz assim, os que haviam sido enviados eram de entre os fariseus. Então nós temos levitas, sacerdotes e participantes desse grupo chamado fariseus. Eu digo isso porque nós sabemos historicamente que a maioria dos sacerdotes faziam parte de um grupo chamado saduceus. Mas seja como for, eles estão aqui apertando ainda mais João com suas perguntas. E eles perguntam, por que você batiza se não és o Cristo, nem Elias, nem o profeta? Basicamente o que eles estão dizendo é, João, você é um João ninguém. Você não é o Cristo. Você não é o profeta, você não é Elias, então por que é que você está batizando? Por que você está nos fazendo perder esse tempo? É aqui que vem uma grande lição. João poderia, nesse momento, apresentar as suas credenciais, e como nós costumamos dizer, ele poderia dar uma carteirada. Ele poderia dizer, eu sou da tribo de Levi, eu tenho ascendência sacerdotal, meu pai é o sacerdote Zacarias, minha mãe é Isabel, uma mulher piedosa, eu sou um homem de quem as escrituras falam a respeito, há uma profecia sobre a minha vida, mas ele não faz nada disso. Aliás, o que ele afirma é o que encontramos a partir do versículo 26. Eu batizo com água, mas no meio de vós está quem vós não conheceis, o qual vem após mim, do qual não sou digno de desatar-lhe as correias das sandálias. João diz assim, vocês estão certos, eu sou alguém sem importância, sem dignidade, quando comparado ao Messias, aquele que está no meio de vocês, aquele que vem depois de mim, porque eu batizo com água. O batismo em água é obviamente simbólico, ele representa algo que acontece no coração das pessoas, ao passo que Jesus é aquele que realiza o batismo de fato, no Espírito, o batismo que une os homens a Deus e une os homens uns aos outros. E João diz, eu não tenho essa capacidade, tudo que eu posso fazer é apresentar um símbolo. E esse que vem depois de mim, eu não sou digno de tirar as sandálias dele. O que João está descrevendo aqui era uma prática. Naqueles dias, quando alguém estava viajando, visitava uma casa, era comum que um servo, provavelmente o menor dos servos, o servo de menor importância, ele viria, retiraria a sandália, lavaria os pés das pessoas. Aliás, você se lembra, na última ceia, Jesus está no cenáculo com seus discípulos, todos os discípulos estão ali e me parece que eles estão aguardando. Será que vai ter algum servo para lavar os nossos pés? Mas nenhum dos discípulos tomou a iniciativa de fazer isso. Seria uma função considerada por eles muito humilhante. Quem ousaria tomar a iniciativa de cumprir a função do servo, do servo, do servo, o mais baixo dos servos? Nenhum deles tomou a iniciativa, mas Jesus toma essa iniciativa. Jesus, nós lembramos, lava os pés dos seus discípulos. Mas aqui nesse texto, retornando em João capítulo 1, João diz que ele é tão inferior quando comparado a Jesus, que ele é mais inferior do que o servo do servo do servo, do que o menor dos servos, porque ele se sente indigno de desatar as correias das sandálias de Jesus para lhe lavar os pés. Que perspectiva tem João? A ideia de João é, A sua existência se resume não numa autovalorização, mas em apresentar Jesus. Sabe, eu e você, de tempos em tempos, vamos sofrer algum tipo de humilhação. De tempos em tempos, as pessoas vão questionar a nossa capacidade, vão questionar a nossa credencial, vão questionar o nosso status, o nosso valor pessoal. Mas veja, nossa grande missão enquanto estamos aqui desse lado da eternidade não é nossa autovalorização, mas é valorizarmos a Jesus, é apresentarmos a Jesus. Note que na sequência do texto, enquanto se por um lado no início do texto João nega, eu não sou, eu não sou, eu não sou, a partir do versículo 29 ele passa a dizer, Jesus é, Jesus é, Jesus é o Cordeiro de Deus que tira o pecado do mundo. No Antigo Testamento o Cordeiro Pascual era imolado e sacrificado, o seu sangue era colocado nos batentes da porta e a ideia era que o sangue daquele Cordeiro seria suficiente para expiar, cobrir o pecado de uma família. Mas Jesus era o Cordeiro de Deus com a capacidade de tirar o pecado do mundo. Aliás, na teologia aqui de João Batizador, ele não vê o pecado como peças espalhadas, com muitos pecados, mas ele apresenta como uma unidade, e ele diz assim que o Cordeiro de Deus é suficiente para tirar o pecado do mundo. Ele vai adiante e diz que Jesus é aquele que, embora viesse após ele, no versículo 30, ele tem primazia, porque já existia antes dele. Jesus, então, tem primazia e Jesus é pré-existente. Cronologicamente, João Batista nasceu antes de Jesus, mas Jesus existia antes dele. E, finalmente, ele conclui dizendo que Jesus era aquele sobre quem ele viu descer o Espírito. Ele conclui no versículo 34 dizendo: eu vi e tenho testificado que ele é o Filho de Deus. Enquanto João olha para si mesmo e diz, eu não sou, eu não sou, eu não sou. João olha para Jesus e diz, Jesus é, Jesus é, Jesus é. É a mesma perspectiva que devemos ter. Mais tarde, João vai dizer o seguinte, uma célebre frase. Ele diz, eu tenho que diminuir para que ele cresça. Nossa existência aqui, ela tem o valor de apresentar Jesus às outras pessoas. Mas para que isso aconteça, nós precisamos diminuir. Talvez tenhamos que abrir mão de algum tipo de comportamento, de algum tipo de atitude, de algum tipo de linguagem, de algum vício, para que finalmente possamos apresentar Jesus. Apesar de toda a indignidade que temos, Jesus chegou a dizer que, nascido de mulher, ninguém era da estatura de João, mas que o menor no reino de Deus era maior que João. Apesar da nossa indignidade, da nossa incapacidade e pequenez, Deus quer usar as nossas vidas, Deus quer usar você. Você pode olhar para a sua vida hoje, considerar-se sem credenciais, sem condição de fazer, sem a capacidade de representar a Jesus e sensibilizar corações e mentes para Ele. Mas eu quero te dizer hoje, Deus deseja usar você. E não importa o que as pessoas à sua volta dizem, o que você deve fazer é se dispor e ver as grandes coisas que Deus fará através da sua vida.

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a vida do profeta Elias nos ensina que até mesmo servos fiéis de Deus podem ficar desanimados. Depois de enfrentar grandes desafios, Elias se sentiu sozinho e sem forças. Mas o Senhor não o abandonou. Ele cuidou de Elias, deu-lhe alimento, descanso e encorajamento. Isso nos mostra que, quando estamos cansados ou desanimados, o Senhor entende as nossas limitações e pode nos fortalecer. Portanto, nunca devemos pensar que estamos sozinhos, mas podemos confiar no cuidado amoroso do nosso Senhor.

0: O que representa um aumento de 15% em apenas 6 meses, segundo dados do Conselho Brasileiro de Oftalmologia. O cenário traz um grande paradoxo para a saúde pública. Embora o país tenha registrado recorde histórico de quase 18 mil cirurgias realizadas só no ano passado, o tempo médio de espera por uma operação dobrou na última década, chegando a quase 400 dias. Especialistas explicam que o acúmulo de pacientes se deve ao rápido surgimento de novas indicações médicas, à defasagem nos repasses financeiros para os bancos de olhos, aos custos em dólar dos insumos e aos reflexos das cirurgias represadas durante a pandemia. A distribuição da fila revela grandes disparidades regionais pelo país, com estados como São Paulo, Rio de Janeiro e Minas Gerais liderando os números absolutos, enquanto o Ceará se destaca como exemplo de agilidade e alta rotatividade do sistema. O perfil dos pacientes mostra uma predominância feminina e uma forte concentração em idosos com 65 anos ou mais. Mas também chama atenção o número alarmante de mais de 700 crianças e adolescentes aguardando pela cirurgia. Uma força-tarefa identificou 97 perfis que usam IA no YouTube para se passar por médicos e profissionais de saúde. A Advocacia-Geral da União notificou o Google, empresa responsável pela plataforma de vídeos, exigindo a remoção do conteúdo, a devida sinalização das contas no prazo de até 72 horas. A investigação, conduzida pelo Programa Saúde e Consciência do Ministério da Saúde, apontou que esses avatares criados por computador utilizam linguagem alarmista para oferecer falsas promessas de cura, enganar o público e vender serviços ou produtos digitais, com foco principal na população idosa. A notificação da AGU também exige que a empresa faça uma varredura completa na plataforma para evitar a proliferação de conteúdos sintéticos nocivos e alertar a população sobre os riscos de seguir conselhos médicos sem embasamento científico. Tempestades severas, ventos fortes e descargas elétricas têm se tornado cada vez mais frequentes com as mudanças no clima, trazendo impactos diretos para a infraestrutura de comunicação de todo o Brasil. Na maioria das vezes, o sinal de internet, telefonia, rádio e televisão não cai por falha direta do sistema, mas sim porque ventos extremos danificam torres, antenas, cabos e redes de energia elétrica. Para diminuir os transtornos à população e evitar o desabastecimento de informações em momentos críticos, o setor aposta em ações preventivas, como a manutenção constante das estruturas, o uso de fontes alternativas de energia, para-raios e rotas redundantes de transmissão de dados.
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2: As boas novas de Deus para você memorizar esta semana aqui na BBN encontram-se em João capítulo 16, versículo 33. Tenho-vos dito isto para que em mim tenhais paz. No mundo tereis aflições, mas tende bom ânimo, eu venci o mundo. Mais uma vez, tenho-vos dito isto para que em mim tenhais paz. No mundo tereis aflições, mas tende bom ânimo, eu venci o mundo. 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

Se você precisa de encorajamento, dê. Se você precisa de amor, dê. O que quer que você precise, dê. 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Existem situações em nossa vida que não trazem consigo respostas, mas ainda assim,

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1: A nossa leitura bíblica diária de hoje será em Ezequiel, do capítulo 21 ao 23.
2: Capítulo 21. E veio a minha palavra do Senhor, dizendo: Filho do homem, dirige o teu rosto contra Jerusalém e derrama as tuas palavras sobre os santuários e profetiza sobre a terra de Israel. E dize à terra de Israel: Assim diz o Senhor, eis que sou contra ti, e tirarei a minha espada da bainha, e exterminarei do meio de ti o justo e o ímpio. E por isso que hei de exterminar do meio de ti o justo e o ímpio, a minha espada sairá da sua bainha contra toda a carne, desde o sul até o norte. E saberá toda a carne que eu, o Senhor, tirei a minha espada da bainha. Nunca mais voltará a ela. Tu, porém, ó filho do homem, suspira, suspira aos olhos deles com quebrantamento dos teus lombos e com amargura. E será que, quando eles te disserem: Por que suspiras tu?, dirás: Por causa das novas, porque vem, e todo o coração desmaiará, e todas as mãos se enfraquecerão, e todo o espírito se angustiará, e todos os joelhos se desfarão em águas. Eis que vem, e se cumprirão, diz o Senhor Deus. E veio a minha palavra do Senhor, dizendo: Filho do homem, profetiza e dize: Assim diz o Senhor, dize: A espada está afiada e polida, para a grande matança está afiada, para reluzir está polida. Alegrar-nos-emos, pois? A vara de meu filho é que despreza todo o madeiro, e foi dada a polir, para ser manejada. Esta espada está afiada e está polida para ser posta na mão do matador. Grita e geme, ó filho do homem, porque ela será contra o meu povo, contra todos os príncipes de Israel. Estes, juntamente com o meu povo, estão espantados com a espada. Bate, pois, na tua coxa, pois se faz uma prova. E que seria se a espada desprezasse mesmo a vara? Ela não seria mais, diz o Senhor Deus. Tu, pois, ó filho do homem, profetiza e bate com as mãos uma na outra, e dobre-se a espada até a terceira vez, a espada dos mortos. Ela é a espada para a grande matança, que os traspassará até o seu interior, para que desmaie o coração e se multipliquem as destruições. Contra todas as suas portas, pus a ponta da espada, a que foi feita para reluzir, e está preparada para a matança. Ó espada, une-te, vira-te para a direita, prepara-te, vira-te para a esquerda, para onde quer que o teu rosto se dirigir. E também eu baterei com as minhas mãos uma na outra, e farei descansar a minha indignação. Eu, o Senhor, o disse. E veio a mim a palavra do Senhor, dizendo: Tu, pois, ó filho do homem, propõe dois caminhos por onde vem a espada do rei de Babilônia. Ambos procederão de uma mesma terra, e escolhe um lugar, escolhe-o no cimo do caminho da cidade. Um caminho proporás por onde virá a espada contra Rabá dos filhos de Amon e contra Judá, em Jerusalém, a fortificada. Porque o rei de Babilônia parará na encruzilhada, no cimo dos dois caminhos, para fazer adivinhações. Aguçará suas flechas, consultará as imagens, atentará para o fígado. À sua direita estará a adivinhação sobre Jerusalém, para ordenar aos capitães para abrirem a boca, ordenando a matança, para levantarem a voz com júbilo, para porem os arietes contra as portas, para levantarem trincheiras, para edificarem baluartes. Isto será como adivinhação vã aos olhos daqueles que lhes fizeram juramentos. Mas ele se lembrará da iniquidade, para que sejam apanhados. Portanto, assim diz o Senhor Deus: Visto que me fazeis lembrar da vossa iniquidade, descobrindo-se as vossas transgressões, aparecendo os vossos

0: pecados em todos os vossos atos, visto que viestes em memória, sereis apanhados com a mão. E tu, ó profano e ímpio príncipe de Israel, cujo dia virá no tempo da extrema iniquidade, assim diz o Senhor Deus, tira o diadema e remove a coroa, esta não será a mesma. Exalta ao humilde e humilha ao soberbo. Ao revés, ao revés, ao revés, porei aquela coroa, e ela não mais será, até que venha aquele a quem pertence de direito, a ele a darei. E tu, ó filho do homem, profetiza e dize, assim diz o Senhor Deus acerca dos filhos de Amon e acerca do seu opróbrio. Dize, pois, a espada está desembainhada, polida para matança, para consumir, por estar reluzente. Entretanto, te profetizam vaidade, te adivinham mentira, para te porem no pescoço dos ímpios, daqueles que estão mortos, cujo dia veio no tempo da iniquidade final. Torne a tua espada a sua bainha, no lugar em que foste criado, na terra do teu nascimento, eu te julgarei, e derramarei sobre ti a minha indignação, assoprarei contra ti o fogo do meu furor, entregar-te-ei nas mãos dos homens brutais, inventores de destruição. Ao fogo servirás para ser consumido, o teu sangue estará no meio da terra. Já não serás mais lembrado, porque eu, o Senhor, o disse. Capítulo 22. E veio a minha palavra do Senhor, dizendo, tu, pois, ó filho do homem, porventura julgarás a cidade sanguinária? Faze-lhe conhecer, pois, todas as suas abominações, e dize, assim diz o Senhor Deus, ai da cidade que derrama o sangue no meio de si, para que venha o seu tempo, que faz ídolos contra si mesma, para se contaminar. Pelo teu sangue que derramaste, te fizeste culpada, e pelos teus ídolos que fabricaste, te contaminaste, e fizeste aproximarem-se os teus dias, e tem chegado o fim dos teus anos. Por isso, eu te fiz o opróbrio das nações e o escárnio de todas as terras. As que estão perto de ti e as que estão longe escarnecerão de ti, infamada, cheia de inquietação. Eis que os príncipes de Israel, cada um conforme o seu poder, estavam em ti para derramarem sangue. Ao pai e à mãe desprezaram em ti, para com o estrangeiro usaram de opressão no meio de ti. Ao órfão e à viúva oprimiram em ti. As minhas coisas santas desprezaste, e os meus sábados profanaste. Homens caluniadores se acharam em ti para derramarem sangue, e em ti sobre os montes comeram. Perversidade cometeram no meio de ti. A vergonha do pai descobriram em ti. A que estava imunda na sua separação humilharam no meio de ti. Um cometeu abominação com a mulher do seu próximo, outro contaminou abominavelmente a sua nora, e outro humilhou no meio de ti a sua irmã, filha de seu pai. Presentes receberam no meio de ti para derramarem sangue. Usura e juros ilícitos tomaste e usaste de avareza com o teu próximo, oprimindo-o. Mas de mim te esqueceste, diz o Senhor Deus. E eis que bati as mãos contra a avareza que cometeste, e por causa do sangue que houve no meio de ti. Porventura, estará firme o teu coração? Porventura, estarão fortes as tuas mãos nos dias em que eu tratarei contigo? Eu, o Senhor, o disse e o farei. E espalhar-te-ei entre as nações, e dispersar-te-ei pelas terras, e porei termo à tua imundícia. E tu serás profanada em ti mesma aos olhos dos gentios, e saberás que eu sou o Senhor. E veio a minha palavra do Senhor, dizendo, filho do homem, a casa de Israel se tornou para mim em escórias. Todos eles são bronze, e estanho, e ferro, e chumbo no meio do forno. Em escórias de prata se tornaram. Portanto, assim diz o Senhor Deus, pois que todos vós vos tornastes em escórias, por isso, eis que eu vos ajuntarei no meio de Jerusalém, como se ajuntam a prata e o bronze e o ferro e o chumbo e o estanho no meio do forno, para assoprar o fogo sobre eles, a fim de se fundirem. Assim vos ajuntarei na minha ira e no meu furor, e ali vos deixarei e fundirei, e congregar-vos-ei, e assoprarei sobre vós o fogo do meu furor, e sereis fundidos no meio dela. Como se funde a prata no meio do forno, assim sereis fundidos no meio dela, e sabereis que eu, o Senhor, derramei o meu furor sobre vós. E veio a mim a palavra do Senhor, dizendo: Filho do homem, dize-lhe, tu és uma terra que não está purificada, e que não tem chuva no dia da indignação. Conspiração dos seus profetas há no meio dela, como um leão que ruge, que arrebata a presa. Eles devoram as almas, tomam tesouros e coisas preciosas, multiplicam as suas viúvas no meio dela. Os seus sacerdotes violentam a minha lei e profanam as minhas coisas santas. Não fazem diferença entre o santo e o profano, nem discernem o impuro do puro. E de meus sábados escondem os seus olhos, e assim sou profanado no meio deles. Os seus príncipes no meio dela são como lobos que arrebatam a presa para derramarem sangue, para destruírem as almas, para seguirem a avareza. E os seus profetas têm feito para eles cobertura com argamassa não temperada, profetizando vaidade, adivinhando-lhes mentira, dizendo: Assim diz o Senhor Deus, sem que o Senhor tivesse falado. Ao povo da terra oprimem gravemente, e andam roubando e fazendo violência ao pobre e necessitado, e ao estrangeiro oprimem sem razão. E busquei dentre eles um homem que estivesse tapando o muro, e estivesse na brecha perante mim por esta terra, para que eu não a destruísse. Porém, a ninguém achei. Por isso, eu derramei sobre eles a minha indignação, com o fogo do meu furor os consumi, fiz que o seu caminho recaísse sobre a sua cabeça, diz o Senhor Deus. Capítulo 23. Veio mais a minha palavra do Senhor, dizendo: Filho do homem, houve duas mulheres, filhas de uma mesma mãe. Estas se prostituíram no Egito, prostituíram-se na sua mocidade. Ali foram apertados os seus seios, e ali foram apalpados os seios da sua virgindade. E os seus nomes eram Aolá, a mais velha, e Aolibá, sua irmã. E foram minhas, e tiveram filhos e filhas. E quanto aos seus nomes, Samaria é Aolá, e Jerusalém é Aolibá. E prostituiu-se Aolá, sendo minha, e enamorou-se dos seus amantes, dos assírios, seus vizinhos, vestidos de azul, capitães e magistrados, todos jovens cobiçáveis, cavaleiros montados a cavalo. Assim cometeu ela as suas devassidões com eles, que eram todos a flor dos filhos da Assíria, e com todos os que de quem se enamorava. Com todos os seus ídolos se contaminou, e as suas prostituições que trouxe do Egito não as deixou, porque com ela se deitaram na sua mocidade, e eles apalparam os seios da sua virgindade, e derramaram sobre ela a sua impudicícia. Portanto, a entreguei na mão dos seus amantes, na mão dos filhos da Assíria, de quem se enamorara. Estes descobriram a sua vergonha, levaram seus filhos e suas filhas, mas a ela mataram a espada. E tornou-se falada entre as mulheres, e sobre ela executaram os juízos. Vendo isto, sua irmã Aolibá corrompeu o seu imoderado amor mais do que ela, e as suas devassidões foram mais do que as de sua irmã. Enamorou-se dos filhos da Assíria, dos capitães e dos magistrados seus vizinhos, vestidos com primor, cavaleiros que andam montados em cavalos, todos jovens cobiçáveis. E vi que se tinha contaminado. O caminho de ambas era o mesmo, e aumentou as suas impudicícias, porque viu homens pintados na parede, imagens dos caldeus pintadas de vermelho, cingidos de cinto nos seus lombos, e tiaras largas e tingidas nas suas cabeças, todos com parecer de príncipes, semelhantes aos filhos de Babilônia em Caldeia, terra do seu nascimento. E enamorou-se deles ao lançar sobre eles os seus olhos, e lhes mandou mensageiros à Caldeia. Então vieram a ela os filhos de Babilônia para o leito dos amores, e a contaminaram com as suas impudicícias, e ela se contaminou com eles. Então a sua alma apartou-se deles, Assim pôs a descoberto as suas devassidões e descobriu a sua vergonha. Então a minha alma se apartou dela, como já tinha se apartado a minha alma de sua irmã. Todavia, ela multiplicou as suas prostituições, lembrando-se dos dias da sua mocidade em que se prostituíra na terra do Egito. E enamorou-se dos seus amantes, cuja carne é como a de jumentos e cujo fluxo é como o de cavalos. Assim trouxeste à memória a perversidade da tua mocidade, quando os do Egito apalpavam os teus seios por causa dos peitos da tua mocidade. Por isso, ó Aolibá, assim diz o Senhor Deus, eis que eu suscitarei contra ti os teus amantes, dos quais se tinha apartado a tua alma, e os trarei contra ti de toda parte em derredor. Os filhos de Babilônia e todos os caldeus de Pecode, e de Soa, e de Coa, e todos os filhos da Assíria com eles, jovens cobiçáveis, capitães e magistrados, todos eles, grandes e afamados senhores, todos eles montados a cavalo. E virão contra ti com carros, carretas e rodas, e com multidão de povos. E se colocarão contra ti em redor com paveses e escudos e capacetes. E porei diante deles o juízo, e julgar-te-ão segundo os seus juízos. E porei contra ti o meu zelo, e usarão de indignação contigo. Tirar-te-ão o nariz e as orelhas, e o que restar cairá à espada. Eles tomarão teus filhos e tuas filhas, e o que ficar por último em ti será consumido pelo fogo. Também te despirão as tuas vestes, e te tomarão as tuas belas joias. Assim farei cessar em ti a tua perversidade e a tua prostituição trazida da terra do Egito, e não levantarás os teus olhos para eles, nem te lembrarás nunca mais do Egito. Porque assim diz o Senhor Deus, eis que eu te entregarei na mão dos que odeias, na mão daqueles de quem tem se apartado a tua alma, e eles te tratarão com ódio, e levarão todo o fruto do teu trabalho, e te deixarão nua e despida, e descobrir-se-á a vergonha da tua prostituição, e a tua perversidade, e as tuas devassidões. Estas coisas se te farão, porque te prostituíste após os gentios, e te contaminaste com os seus ídolos. No caminho de tua irmã andaste, por isso entregarei o seu cálice na tua mão. Assim diz o Senhor Deus, beberás o cálice de tua irmã, fundo e largo, servirás de riso e escárnio, pois nele cabe muito. De embriaguez e de dor te encherás. O cálice de tua irmã Samaria é cálice de espanto e de assolação. Bebê-lo-ás, pois, e esgotá-lo-ás, e os seus cacos roerás, e os teus seios arrancarás. Porque eu o falei, diz o Senhor Deus. Portanto, assim diz o Senhor Deus, como te esqueceste de mim, e me lançaste para trás das tuas costas, também carregarás com a tua perversidade e as tuas devassidões. Disse-me ainda o Senhor, filho do homem, porventura julgarás tu a Aolá e a Aolibá? Mostra-lhes, pois, as suas abominações. Porque adulteraram, e sangue se acha nas suas mãos, e com seus ídolos adulteraram, e até os seus filhos, que de mim geraram, fizeram passar pelo fogo para os consumir. E ainda isto me fizeram, contaminaram o meu santuário no mesmo dia, e profanaram os meus sábados, porquanto, havendo sacrificado seus filhos aos seus ídolos, vinham ao meu santuário no mesmo dia para o profanarem. E eis que assim fizeram no meio da minha casa. E mais ainda, mandaram vir alguns homens de longe, aos quais fora enviado um mensageiro, e eis que vieram. Por amor deles te lavaste, coloriste os teus olhos e te ornaste de enfeites. E te assentaste sobre um leito de honra, diante do qual estava uma mesa preparada, e puseste sobre ela o meu incenso e o meu azeite. Com ela se ouvia a voz de uma multidão satisfeita, com homens de classe baixa foram trazidos beberrões do deserto, e puseram braceletes nas mãos das mulheres, e coroas de esplendor nas suas cabeças. Então disse a envelhecida em adultérios, agora deveras se prostituirão com ela e ela com eles? e entraram a ela como quem entra a uma prostituta. Assim entraram a Aulá e a Aulibá, mulheres infames, de maneira que homens justos as julgarão como se julgam as adúlteras e como se julgam as que derramam sangue, porque são adúlteras e sangue há nas suas mãos. Porque assim diz o Senhor Deus: farei subir contra elas uma multidão e as entregarei ao desterro e ao saque. E a multidão as apedrejará e as golpeará com as suas espadas. Eles a seus filhos e as suas filhas matarão, e as suas casas queimarão a fogo. Assim farei cessar a perversidade da terra, para que se escarmentem todas as mulheres e não façam conforme a vossa perversidade. O castigo da vossa perversidade eles farão recair sobre vós, e levareis os pecados dos vossos ídolos, e sabereis que eu sou o Senhor Deus.
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2: A vida do profeta Elias nos ensina que até mesmo servos fiéis de Deus podem ficar desanimados. Depois de enfrentar grandes desafios, Elias se sentiu sozinho e sem forças. Mas o Senhor não o abandonou. Ele cuidou de Elias, deu-lhe alimento, descanso e encorajamento. Isso nos mostra que, quando estamos cansados ou desanimados, o Senhor entende as nossas limitações e pode nos fortalecer. Portanto, nunca devemos pensar que estamos sozinhos, mas podemos confiar no cuidado amoroso do nosso Senhor.

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1: Quando as pessoas passam por extensos testes de fé, as coisas às vezes pioram antes de melhorar. Na verdade, muitas vezes parece que não há esperança de que melhorem. Jó sem dúvida se sentiu assim quando seus três amigos, em seguida um jovem observador, discutiram com ele sobre por que Deus estava causando seu sofrimento. Jó capítulo 38 começa com as palavras: depois disto, o Senhor respondeu a Jó de um redemoinho. Sim, Jó estava passando por uma tempestade feroz em sua vida. Ele foi testado pela perda de tudo que possuía, bem como pela morte de todos os seus filhos. Sua saúde piorou. Seu casamento estava estressado. Seus amigos o levaram ao limite psicologicamente. Agora ele enfrentava o teste mais severo de todos, o teste espiritual. Deus diz em Jó, capítulo 38, versículo 3, agora cinge os teus lombos como homem, e perguntar-te-ei, e tu me ensinarás. Isso é totalmente diferente de responder a uma esposa desesperada ou a amigos insensíveis e críticos. Quando Deus fala, suas reações normais se retraem. Deus pressiona Jó ainda mais no capítulo 40. Porventura contender contra o Todo-Poderoso é sabedoria? Quem repreende assim a Deus, responda por isso. Ouça a resposta de Jó em Jó capítulo 40, versículos 4 e 5. Eis que sou vil. Que te responderia eu? A minha mão ponho a boca. Uma vez tenho falado e não replicarei. Ou ainda duas vezes, porém não prosseguirei. A tempestade espiritual estava furiosa. Novamente, o Senhor fala a Jó em meio à tempestade, começando no versículo 6. Quando Deus termina, Jó despreza a si mesmo e se arrepende humildemente. Todos os testes foram usados por Deus e levaram a isto. Não se justifique, arrependa-se, confie na graça de Deus e prossiga.
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2: Pedra nos rins voltou, o que pode estar por trás e como evitar crises. Leite passa por testes para garantir qualidade e segurança. Como a edição genética pode mudar o tratamento do câncer às doenças hereditárias. A litíase renal afeta até 15% da população no mundo inteiro e pode evoluir para a perda definitiva da função dos rins se for negligenciada. Segundo o nefrologista Vinícius de Oliveira, mais de 80% dos casos recorrentes têm causa identificável por meio de uma investigação minuciosa. O diagnóstico preciso exige exames de imagem, análise de sangue, urina de 24 horas e o estudo da estrutura molecular da pedra por meio de testes como a espectroscopia, permitindo mapear fatores genéticos, hábitos alimentares e alterações metabólicas que favorecem a formação dos cálculos. Para prevenir novas crises, o tratamento deve ser individualizado e multidisciplinar, contando com acompanhamento de um nutricionista especializado para ajustar a dieta e tratar condições associadas como diabetes e hipertensão. Entre as recomendações universais para a saúde renal estão a ingestão hídrica abundante para produzir mais de 2,5 litros de urina por dia, a redução drástica do sal e dos ultraprocessados, a moderação na proteína animal e a manutenção do consumo normal de cálcio, desmistificando a ideia de que o mineral deve ser cortado da alimentação. A rigorosa rotina de análises do leite, desde a ordem até o processamento industrial, é fundamental para assegurar a qualidade e a segurança dos produtos fornecidos ao consumidor. Em fazendas do interior paulista, como em Salto de Pirapora, cuidados com o bem-estar animal, alimentação adequada e testes preventivos antes da ordenha mantêm os altos teores de gordura e proteína do leite fresco. Esse controle na origem e a manutenção do resfriamento constante a 4 graus garantem a excelência no sabor e na textura de derivados queijeiros premiados na região. Enquanto qualquer lote com falhas na pasteurização ou presença bacteriana é imediatamente descartado. Além do controle de qualidade produtivo, testes físicos, químicos e microbiológicos em laboratório atuam diretamente no combate às fraudes econômicas, como a adulteração por adição de água ou soro para inflar o volume. Projetos acadêmicos e analíticos desenvolvidos por estudantes de engenharia de alimentos e farmácia em Sorocaba simulam e aplicam essas medições para capacitar profissionais e blindar a indústria laticínia. A constante verificação nas fases de recepção do insumo impede o consumo de matérias-primas inadequadas e reforça a proteção ao consumidor final. A edição genética vem revolucionando a medicina ao permitir correções diretamente na origem de diversas doenças. Segundo a geneticista Mariana Zatzka, da USP, o uso de ferramentas como a tecnologia CRISPR possibilita localizar e alterar trechos específicos do DNA para tratar condições hereditárias como anemia falciforme e a hemofilia. No combate ao câncer, técnicas avançadas como a terapia CAR-T reprogramam as células de defesa do próprio paciente para que passem a reconhecer e destruir os tumores no organismo.
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3: As boas novas de Deus para você memorizar esta semana aqui na BBN encontram-se em João capítulo 16, versículo 33. Tenho-vos dito isto para que em mim tenhais paz. No mundo tereis aflições, mas tende bom ânimo, eu venci o mundo. Mais uma vez, tenho-vos dito isto para que em mim tenhais paz. No mundo tereis aflições, mas tende bom ânimo, eu venci o mundo. 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

nada que possamos fazer com nossas próprias forças para merecermos a vida eterna. Isso fica claro quando lemos Efésios capítulo 2, nos versos 8 e 9. Porque pela graça sois salvos, por meio da fé. E isto não vem de vós, é dom de Deus. Não vem das obras, para que ninguém se glorie. Comparado ao peso do pecado, que está ligado a nós desde o nascimento, nem mesmo uma vida de boas obras seria suficiente para pagar essa dívida. Mas é aí que a graça e amor de Deus por nós muda tudo. E quando Jesus nasce neste mundo e padece na cruz, Ele nos trouxe então, gratuitamente, o pagamento pelos pecados e o lindo presente da vida eterna. Querido ouvinte, se você nunca orou a Deus, pedindo perdão pelos seus pecados e crendo no nome santo de Jesus, hoje pode ser o dia da sua salvação, o dia que você terá seu nome escrito no livro da vida para toda a eternidade. 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

0: Lincoln Oliveira, e convido você a ouvir esta meditação bíblica trazida por Newton Costa. Newton.
1: Tornando-se justificado com Deus. Olá, meu querido ouvinte. Que alegria estarmos juntos mais uma vez. Hoje, quero convidar você a refletir sobre duas dúvidas muito comuns em nossa caminhada. Como podemos, afinal, nos tornar justos diante de Deus? E será que apenas seguir regras e cumprir rituais é o bastante para o Senhor? Tente pensar em alguém absolutamente justo, que nunca tenha cometido falhas. Madre Teresa? O apóstolo Paulo? O Papa? João Batista? A verdade é que nenhuma pessoa é naturalmente justa por seus próprios méritos, nem eles, nem nós. Não existem boas ações presentes, doações generosas ou atos de caridade que consigam, por si sós, apagar as nossas faltas diante da santidade de Deus. Muitas vezes queremos acertar, mas com nossas próprias forças acabamos falhando. A resposta da palavra de Deus traz alívio para o nosso coração cansado. As boas obras não são o caminho para a salvação. O caminho é Jesus. Ele nos liberta do pecado quando entregamos a nossa vida e o nosso coração a Ele. A justiça divina não é uma conquista humana, mas um dom gratuito do Senhor. Ao tornarmos posse dessa bênção pela fé e obedecermos a sua palavra, recebemos a plenitude da graça e da paz que Ele preparou para nós. As Escrituras nos confortam e instruem na carta de Tiago, no capítulo 1, o versículo 25. Diz assim: aquele, porém, que atenta bem para a lei perfeita da liberdade e nisso persevera, não sendo ouvinte esquecido, mas fazedor da obra, esse tal será bem-aventurado no seu feito. Se você deseja se aprofundar ainda mais neste estudo, anote essas preciosas passagens bíblicas para ler com a sua família. A carta aos Romanos, capítulo 3, versículos 19 ao 26. A primeira carta de João, capítulo 2, versículos 1 e 2. O livro de Provérbios, capítulo 2, versículos 7 e 8. O Evangelho de Mateus, capítulo 5, versículo 6, e o livro do profeta Oséias, capítulo 10, versículo 12. Meu querido ouvinte, não tente carregar o peso de justificar a si mesmo. Abra a porta do seu coração para o convite suave do Salvador e descanse na certeza de que a sua graça é mais do que suficiente para você. Como bem nos conforta o autor Max Lucado, o mundo dá pancadas em sua porta. Jesus bate levemente em sua porta. As vozes gritam por lealdade. Jesus, suavemente, eternamente a solicita. O mundo promete prazer carnal. Jesus promete um jantar tranquilo com Deus. Eu entrarei e cearei. Que voz você ouve? Que a rica paz e a doce graça de Deus estejam com você e com a sua família, hoje e sempre, querido ouvinte. E agora, voltemos ao apresentador do programa para orarmos pelos pedidos de oração que chegaram a nós, com você e por você, querido ouvinte.

Muito obrigado, Newton, por esta meditação. Eu agora convido você a orar intercedendo comigo. Um ouvinte pede por consolo de Deus para sua tia e filhas pela perda de seu esposo e pai. Um ouvinte pede por sua vida sentimental. Um ouvinte louva a Deus pela recuperação de seu pai. Um ouvinte pede por seu esposo que fará uma cirurgia para a retirada de um tumor. E por sua irmã que está hospitalizada.

nada. Um ouvinte pede pela vida de seu irmão. Um ouvinte pede por um casal. Que Deus lhes conceda um filho. Um ouvinte pede por seu trabalho. Uma mãe pede pela vida de sua filha, que está passando por depressão. Um ouvinte pede por sua esposa, por seus filhos e por sua vida. Um ouvinte pede por sua saúde emocional, por uma viagem que fará e pela vida de sua mãe. Uma mãe pede por direção de Deus para sua filha em relação aos seus estudos. Um ouvinte pede pela salvação de seu namorado, por sua vida. Ore pela vida do irmão de um ouvinte que está perdido nos vícios e não quer ouvir da transformação que Jesus pode dar a ele. Um ouvinte pede por sua sobrinha que está internada aguardando cirurgia, por uma criança que está hospitalizada em estado grave. Uma mãe pede por seu filho, pede por libertação dos vícios, por sua vida financeira. Um ouvinte pede pela salvação de seu sobrinho, por sua sobrinha que consiga alugar uma casa. Ore por proteção de Deus na vida desta ouvinte. Este é o programa Oração em Família, aqui na BBN. É muito bom ter você participando conosco. E lembro que você pode enviar para a gente, através de um e-mail, o seu pedido de oração. É só escrever para rede@bbnmedia.org. Um ouvinte pede por sua vida espiritual e financeira. Uma mãe pede por seu filho mais velho, por controle de sua vida financeira. Um ouvinte pede por sua vida espiritual. Um ouvinte pede pela restauração do seu casamento. Um ouvinte pede por sua esposa que está hospitalizada. Uma mãe pede por seu filho, ele tem problemas de saúde e emocionais. Um ouvinte pede por ela e seu marido, pela vida espiritual e financeira. Ore por um ouvinte que está colocando um catéter de longa duração para o tratamento de quimioterapia. Ore por um rapaz que está perdido na prostituição e nos vícios. Ore por seu irmão que precisa da direção de Deus sobre como cuidar dele. Um ouvinte pede pela salvação de seus familiares, por seu trabalho. Uma mãe pede pela saúde de sua filha. Um ouvinte pede por um casal que deseja ter um filho. Um ouvinte pede por libertação do vício do álcool de seu irmão. Um ouvinte pede por sua família e pela venda de um imóvel. Um ouvinte pede pela vida de seus dois irmãos. Um ouvinte pede por seu filho e família, que Deus continue abençoando e direcionando em um projeto missionário
para o próximo ano. Um ouvinte pede por sua saúde, para que tenha permissão para voltar a dirigir. Querido e amado Deus, nós te agradecemos por tua presença em nós, te agradecemos porque o Senhor está sempre conosco. Muito obrigado a Deus pela vida eterna e abundante que temos em Jesus. Neste momento apresentamos diante de ti cada pessoa que foi lembrada, também cada pedido que está no coração dos nossos ouvintes. Pai, obrigado porque tu és bom e o Senhor está no controle de todas as coisas. Lembramos dos nossos queridos que ainda não conhecem a Jesus, pedindo que hoje seja o dia de salvação. Oramos também, Senhor, pelos enfermos, pedindo, Senhor, a restauração da saúde. Oramos, ó Deus, por aqueles que estão deprimidos. Renova, Senhor, as forças que possam olhar para Jesus. Oramos, ó Deus, pela família, pedindo a tua proteção, pedindo a tua direção, a tua provisão. Oramos por aqueles lares que estão passando por conflitos, pedindo a Deus que haja restauração dos relacionamentos. Pedimos que haja perdão genuíno. Obrigado porque Jesus é a fonte de um amor que jamais acaba, amor que vem do Senhor. Oramos a Deus por aqueles que precisam de um trabalho, pedindo que o Senhor vá à frente, abrindo a porta da oportunidade. Oramos por aqueles que têm o seu próprio negócio. Oramos a Deus pelo Brasil, pelo nosso país, pedindo que o Senhor abençoe as autoridades. Oramos por tua igreja, pedindo que possamos ser sal e luz, e que possamos, ó Deus, transmitir àqueles que estão ao nosso redor o teu amor no dia de hoje. Pai, nós oramos assim, gratos no precioso nome de Jesus. Amém. Eu vou passar para você agora o nosso endereço, anote aí, e escreva para a gente compartilhando o seu motivo de louvor, o seu pedido de oração. Você escreve para a BBN, Rede de Rádio Difusão Bíblica. A caixa postal é 15.940. O CEP, 82.220.970, Curitiba, Paraná. Eu vou repetir. A caixa postal é 15.940. O CEP, 82.220.970, Curitiba, Paraná. Eu sou Lincoln Oliveira, muito obrigado por sua participação no programa Oração em Família de hoje. Continue aqui na BBN.

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1: Querido amigo, estamos caminhando passo a passo, conhecendo a vida de Abraão e aprendendo através das suas experiências como deve ser a nossa relação com Deus. Hoje a nossa tarefa é estudar o final do capítulo 22, nos versos 20 a 24 e todo o capítulo 23, do verso 1 até o verso 20. Para isso eu quero convidá-lo a abrir a sua Bíblia e, se possível, acompanhar-nos nesse estudo fazendo anotações para melhor fixar as lições que vamos extrair da Palavra de Deus. Querido amigo, no último programa, você deve estar lembrado, nós estudamos o capítulo 22 de Gênesis, onde encontramos a história do sacrifício de Isaac. Deus pediu que Abraão sacrificasse o seu único filho, Isaac. Para Abraão, isso significava uma grande prova, porque não somente ele amava muito a seu filho, mas aquilo que era uma prática que o próprio Deus proibia, isto é, matar um ser humano, estava sendo pedido a ele. Vimos também que na hora da execução de Isaac, Deus interrompeu o holocausto e um carneiro substituiu Isaac no altar. Abraão havia dito a seu filho, quando esse perguntou onde estava o cordeiro, que Deus haveria de prover o animal para o sacrifício. E de fato Deus providenciou o animal. Alguém poderá perguntar, então, por que que Deus pediu isso de Abraão? E a resposta só pode ser esta. Deus não somente quis provar a fé daquele que seria o pai da fé de todos os cristãos, mas quis mostrar também em Isaac um tipo de Jesus Cristo que foi oferecido no altar da cruz. Houve uma provisão para Isaac que foi substituído no altar. Mas para Jesus, sim, para Jesus não houve essa substituição. Jesus foi oferecido na cruz do Calvário e era por meio de Cristo que Abraão poderia ser uma bênção para muitas nações. E Abraão cria nisso. Em Isaac, pela fé, o próprio Abraão poderia ver o seu Salvador lá no futuro. Isaac era apenas um tipo de Cristo, porque o Salvador só veio séculos depois. Então, por meio daquele sacrifício de Isaac, Deus estava revelando a Abraão e a todos os seus filhos da época do Antigo Testamento o que iria acontecer futuramente com o Senhor Jesus Cristo na cruz do Calvário. O próprio Senhor Jesus disse em João 8:56 que Abraão viu o seu dia e se alegrou, significando então que ao compreender o plano salvífico de Deus, Abraão alegrou-se por fazer parte dele. Deus pregou o Evangelho a Abraão por meio de Isaac. E todos os homens, antes e depois da cruz, são salvos apenas em Cristo, por meio de Cristo. Jesus Cristo na cruz sempre foi a única maneira de Deus salvar o ser humano. Enquanto nós olhamos para a cruz no passado, nós que estamos agora no século 21, Abraão e os demais crentes do Antigo Testamento olhavam para a cruz de Cristo no futuro, mas todos nós somos salvos somente por Cristo Jesus. O texto de hoje, então, começa nos versículos 20 a 24, onde vemos a descendência de Naor. Você se lembra quem era Naor? Isso mesmo. Naor era um dos filhos de Terá, conforme o capítulo 11, versículo 27 a 29. Portanto, Naor era irmão de Abraão. O texto diz que Naor teve 8 filhos com a sua esposa Milca e 4 filhos com a sua concubina Reumá. Esses 12 filhos de Naor foram os ancestrais das 12 tribos arameias, assim como Abraão também se tornaria ancestral das 12 tribos de Israel, através do seu neto Jacó, como estudaremos posteriormente. Destaca-se aqui no texto o nome de Rebeca, que também viria a ser esposa de Isaac. Vamos então para o capítulo 23, onde nós vamos encontrar a morte e o sepultamento de Sara. Diz assim o texto dos versículos 1 e 2. Tendo Sara vivido 127 anos, morreu em Kiriat Arba, que é Hebrom, na terra de Canaã. Veio Abraão lamentar Sara e chorar por ela. Querido amigo, veja só, Sara tinha vivido uma longa vida. Como todos nós, Sara também teve falhas na sua vida como uma serva do Senhor. Provavelmente, por respeito e por obediência, ela consentiu e concordou com Abraão em mentir sobre seu estado civil, apresentando-se como irmã e não como esposa de Abraão. E isso ocorreu por duas vezes. Uma vez mentiu para o faraó, conforme o capítulo 12, e logo depois que Deus chamou Abraão para andar com ele. Sara, sendo estéril, com todo o peso que isso significava e também ansiando pela realização da promessa da descendência prometida, ela tomou a iniciativa e elaborou um plano que foi aceito por Abraão. Sem medir as consequências, ela ofereceu Agar, a sua serva egípcia, para que por ela Abraão gerasse um filho. E você se lembra, o resultado foi catastrófico. Ela teve o desprezo de Agar quando essa percebeu que estava grávida. E aí ela mandou embora de casa e depois aceitou novamente. Veja que vida conturbada. Sara duvidou do cumprimento da promessa divina por causa da sua idade avançada. E quando recebeu a visita dos anjos que confirmaram a palavra divina, ela riu, entendendo que aquilo era impossível de acontecer. Quando descoberta nessa atitude incrédula, ela mentiu novamente, mentiu ao anjo, dizendo não ter rido. Mentiu mais uma vez, conforme combinara com Abraão, agora enganando Abimeleque, que era rei de Gerar. Ela obteve então a promessa e aí, por fim, deu à luz a Isaac. Quando Isaac foi desmamado, Sara percebeu que Ismael, o filho de Agar, desprezava o pequeno Isaac. E aí ela pediu a Abraão que expulsasse mãe e filho da sua casa. Com desacertos, criou o filho e conviveu com ele por mais de 37 anos, certamente influenciando em muito a sua vida. Mesmo com esses desacertos, destaque-se também na sua vida alguns fatos importantes. Sara era uma mulher bonita. Ela atraía atenção por sua muita beleza. Sara teve o seu nome trocado por Deus de Sarai para Sara, que quer dizer princesa. A despeito das suas fraquezas, ela foi honrada por Deus, sendo considerada mãe das nações. Reis de povos procederiam dela. Ela foi submissa ao seu esposo Abraão, chamando-o até de Senhor, tornando-se assim modelo das esposas cristãs, conforme as recomendações de Pedro, na sua primeira carta, capítulo 3, versículo 6. E em Hebreus, capítulo 11, versículo 11, ela recebeu o poder de Deus para se tornar mãe e foi colocada, então, na galeria dos heróis da fé, tornando-se, junto com Abraão, a origem de uma posteridade tão numerosa como as estrelas do céu e inumerável como a areia que está na praia do mar. Certamente, a vida de Sara, especificamente para as mulheres tementes a Deus, serve de modelo. Mas para todos nós, na verdade, essa vida, a vida dessa serva de Deus, traz lições incontáveis. Que possamos, capacitados pelo Espírito Santo, retirarmos as lições necessárias para que as nossas vidas também sejam cada vez mais agradáveis a Deus. Querido amigo, depois desse rápido resumo da vida de Sara, necessitamos então continuar com aquilo que o texto nos mostra. Vamos a ele, vamos olhar agora o versículo 3. No versículo 3 nós lemos as seguintes palavras. Levantou-se depois Abraão da presença de sua morta e falou aos filhos de Hete. Sou estrangeiro e morador entre vós. Dai-me a posse de sepultura convosco para que eu sepulte a minha morta. Responderam os filhos de Hete a Abraão dizendo: Ouve-nos, Senhor, tu és príncipe de Deus entre nós. Sepulta numa das nossas melhores sepulturas a tua morta. Nenhum de nós te vedará a sua sepultura para sepultares a tua morta. Então se levantou Abraão e se inclinou diante do povo da terra, diante dos filhos de Hete, e lhes falou, dizendo: Se é do vosso agrado que eu sepulte a minha morta, ouvi-me e intercedei por mim junto a Efron, filho de Zoar, para que ele me dê a caverna de Macpela, que tem no extremo do seu campo, que Má dê pelo devido preço em posse de sepultura entre vós. Querido amigo, você percebeu que esse é um relato muito interessante? Por quê? Porque temos aqui algumas observações que devem ser feitas. Primeiro, observa-se aqui que Abraão se considerava um estrangeiro e peregrino na terra que Deus lhe havia prometido, inclusive querendo comprar um pedacinho dessa terra para sepultar a sua esposa. Por que que ele não sepultou a sua esposa em outro lugar fora daquela terra? Por que tinha que ser naquele pedaço de terra? É que ele cria firmemente que aquela terra pertenceria à sua descendência, pois assim Deus o havia prometido. Então, naquele momento, a terra ainda não lhe pertencia. Ele não podia se apossar ainda da terra que Deus lhe havia prometido. Mas ele sabia que a promessa de Deus seria cumprida no futuro. E por isso mesmo, então, fez questão de comprar um lugar naquela terra onde pudesse sepultar a sua mulher. Observa-se também que os filhos de Hete foram muito corteses, muito generosos com Abraão, oferecendo-lhe inclusive um pedaço de terra gratuitamente. Mas Abraão entendeu que não deveria receber de presente e por isso insistiu com eles para que recebessem o dinheiro pelo pedaço da terra. Os heteus chegaram a dizer a Abraão que ele era príncipe de Deus e por isso nenhum deles queria vender uma sepultura a ele. Essa frase do versículo 6, tu és príncipe de Deus entre nós, é muito significativa, pois embora alguns entendam que era apenas uma bajulação, uma cortesia rebuscada, cremos ser possível que os habitantes de Hebrom tenham realmente reconhecido as bênçãos de Deus sobre a vida daquele patriarca. Diante disso, então, vale a pena nos questionarmos. Será que as pessoas que convivem conosco percebem que nós somos abençoados por Deus? Será que os nossos vizinhos, parentes, colegas de serviço, colegas de escola, será que eles conseguem ver as ações de Deus em nossas vidas? Mas veja só, o texto diz que Abraão insistiu, e Abraão tinha razões para querer comprar aquele local da sepultura para sepultar Sara. Quem poderia garantir a Abraão que, se recebendo aquela sepultura de graça, não viessem depois os próprios heteus tomar de volta aquela terra sem que Abraão pudesse fazer absolutamente nada? Observamos então que Abraão, um homem cheio de fé, foi também muito prático e muito previdente. Ele queria um negócio mais sério, ele queria um negócio bem seguro, mais estável, queria um local que perdurasse por muito tempo, que quando seus descendentes se apossassem daquela terra, pudesse encontrar ali aquele lugar que já lhe pertencia por direito de preço, por direito de compra. Abraão queria que no dia da ressurreição, sua esposa ressurgisse exatamente daquele local. Abraão cria na ressurreição, porque, conforme nós já mencionamos, o texto de Hebreus 11 diz que ele cria que Deus era poderoso até para ressuscitar o seu filho Isaque, caso tivesse sido realmente oferecido no altar. Abraão podia ter sepultado Sara num outro local, mas, levado pela fé, ele queria colocá-la ali mesmo, para que dali ela ressuscitasse no último dia. Sobre a época final, sempre é bom lembrar o que a Bíblia diz. E a Bíblia diz que Jesus foi para o céu, mas um dia ele voltará da mesma forma como ele foi visto subir. Cristo voltará e reinará na terra com todos os crentes. Reinará durante 1000 anos e então veremos novo céu, nova terra. Assim, Abraão estava certo em adquirir aquela porção de terra prometida para ali sepultar Sara. Nesse texto também, querido amigo, além de vermos como essas pessoas foram gentis e educadas, tratando com delicadeza e tratando com cortesia Abraão, vemos também que ele, por sua vez, para se dirigir àqueles homens, aproximou-se deles com grande respeito e se inclinou diante do povo da terra, pedindo-lhes que estabelecessem um preço justo, o preço devido, discriminando então o local onde queria sepultar. Ele foi muito claro: eu gostaria de comprar a caverna de Macpela. O texto segue, e nos versículos 10 e 11 temos o seguinte relato. Ora, Efrom o Eteu, Sentando-se no meio dos filhos de Hete, respondeu Abraão, ouvindo-o os filhos de Hete, a saber, todos que estavam na porta da cidade, de modo nenhum, meu senhor, dou-te o campo e também a caverna que nele está, na presença dos filhos do meu povo te dou, sepulta a tua morta. O que eu quero destacar aqui é a pequena frase, todos que estavam na porta da cidade. Qual é o significado dessa pequena frase? Naqueles tempos, a porta da cidade era o local onde se tratavam as decisões jurídicas e oficiais. Ali eram formuladas e ratificadas essas decisões, realizando-se assim as transações comerciais e civis, conforme podemos também ver no versículo 18 e depois em Rute capítulo 4, versículo 1, no Salmo 127, versículo 5. Mas é interessante percebermos a insistência gentil e respeitosa dos filhos de Hete querendo doar o terreno para Abraão. E aqui vale novamente nos questionarmos. Como é que tem sido o nosso tratamento com o nosso próximo? Vemos nesse relato gentileza de ambas as partes. Mas será que temos tratado assim os nossos irmãos na fé? É esse o tratamento que temos com os nossos vizinhos? É essa maneira como temos tratado os nossos colegas de serviço e de escola? A recomendação de Paulo em Romanos 12, 17 e 18 é a seguinte. Esforçai-vos por fazer o bem perante todos os homens. Se possível, quanto depender de vós, tende paz com todos os homens. Essa recomendação de Paulo é muito própria para essa ocasião. Que Deus nos abençoe e nos capacite a sermos gentis e corteses com o nosso próximo. Querido amigo, chegando ao final do programa e ao final desse capítulo também, nós temos a conclusão dessa narrativa, onde constatamos que depois de muita insistência, de muita negociação, Abraão obtém o valor pelo qual queria adquirir a terra para o sepultamento de Sara. O texto dos versos 16 a 18 mostram que Abraão pesou a prata, 400 siclos de prata, moeda corrente entre os mercadores, e assim o campo de Efron, que estava em Macpela, fronteiro a Manre, o campo, a caverna e todo o arvoredo que nele havia e todo o limite ao redor se confirmaram por posse de Abraão na presença dos filhos de Hete e de todos que estavam na porta da cidade. O valor dos 400 siclos de prata foi um preço muito alto para aquela aquisição. Certamente, fragilizado pela morte de Sara e desejando sepultá-la com rapidez, Abraão não ficou preocupado se o preço era justo ou não. Uma vez que o valor foi estabelecido, foi fechado o negócio e logo em seguida, conforme nós lemos no versículo 19, aí o sepultamento foi feito. O capítulo termina com o versículo 20, que relata o seguinte. Se confirmou Abraão o direito do campo e da caverna que nele estava em posse de sepultura. Querido amigo, nessa caverna de Macpela foram sepultados, além de Sara, o próprio Abraão, conforme 25, 9 e 10, Isaac, conforme 35, 29, Rebeca, Lia e Jacó, conforme 49, 31 e 50, 13. Segundo a tradição, esse túmulo, o túmulo desses patriarcas, estaria hoje localizado no interior de uma grande mesquita muçulmana em Hebron. Naqueles dias, culturalmente, as pessoas tinham um forte desejo de serem sepultadas com seus antepassados na sua terra natal. Então, ao adquirir essa terra para o sepultamento de Sara, Abraão demonstrou o seu compromisso e a sua fé inabalável na promessa do Senhor de que Canaã seria sua nova pátria, a pátria da sua numerosa descendência. E nós sabemos que, na verdade, essa exigência de Abraão, essa insistência em comprar exatamente aquela terra, estava correta, porque, posteriormente, depois de várias gerações, aquela terra de Canaã, de fato, tornou-se a terra prometida, a terra que Israel tomou posse, isso já na época de Josué, mas que será um estudo que teremos daqui algum tempo na nossa caminhada de estudar a Bíblia toda. Querido amigo, um dia todas essas figuras importantes para os judeus, para os muçulmanos e para nós cristãos, desse mesmo lugar, dessa caverna, desse campo de Macpela, eles se levantarão para a grande ressurreição quando Jesus voltar para implantar o milênio, que será um período maravilhoso, onde a terra toda será comandada com amor e justiça, tendo Jesus como Rei dos Reis e Senhor dos Senhores. A grande pergunta que nós devemos fazer nesse momento, pensando nessa realidade de que o Senhor Jesus voltará, e conforme o livro de Atos disse, os anjos disseram aos discípulos, assim como ele subiu, ele também voltará. A grande questão que se faz importante nessa hora é refletirmos sobre a nossa posição em relação a esse período. Se nós estivermos vivos, estaremos com o Senhor? Ou, se nós estivermos mortos, será que ressuscitaremos para participar desse reinado do Senhor nesse período tão especial, como a Bíblia diz que será o milênio? A minha palavra é, eu estarei lá. E a minha pergunta é, e você? De fato, a nossa responsabilidade, quando nós lemos um texto que nos leva a refletir sobre a vida futura, a nossa responsabilidade é avaliarmos as nossas vidas e verificarmos como nós estamos em relação ao Senhor Jesus Cristo. Um dia ele voltará como Senhor dos Senhores, não voltará mais como Salvador, voltará como Juiz. Como nós estaremos diante do Senhor? Minha oração é que nós nos encontremos lá, diante do nosso amado Salvador, o nosso querido Senhor Jesus Cristo. Abraão estava certo que um dia ele ressuscitaria com Sara desse local que ele insistiu tanto para adquirir. Ele queria ressuscitar dali, da sua terra prometida, daquela terra que Deus havia prometida. Nossa oração, minha oração, sua oração, espero que seja essa, que um dia todos nós possamos ressuscitar e nos encontrar e receber o bem-vindo do nosso Senhor Jesus Cristo. Estamos assim finalizando mais um estudo. Nós vimos uma parte importante da vida de Abraão, o seu cuidado para com a sua querida esposa. Uma vida cheia de altos e baixos, mas uma vida que nos motiva a andar olhando pela fé. Sara também foi uma heroína da fé, conforme o capítulo 11 de Hebreus nos comunica. Finalizando então o nosso programa, nós queremos agradecer a sua companhia e queremos que você anote o nosso endereço. Ele vai ser informado daqui dentro de alguns segundos. Escreva para nós compartilhando suas experiências com Deus. Nós queremos mandar um forte abraço para você e que Deus te abençoe.
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2: Da Universidade Pública, pesquisa com o Hubble, a trajetória da astrônoma brasileira Duília de Melo. Feira de Ciências transforma a curiosidade de alunas em pesquisa e incentiva a iniciação científica na escola. Fazenda Vertical produz 25 tipos de hortaliças em sala comercial e fatura R$50 mil por mês. Inspirada ainda na infância pela curiosidade de entender o universo, a astrônoma brasileira Duília de Melo construiu uma carreira internacional de destaque, impulsionada pelo ensino público no país. Formada pela Universidade Federal do Rio de Janeiro, com pós-graduação pelo Instituto Nacional de Pesquisas Espaciais e pela USP, a pesquisadora destacou-se mundialmente ao descobrir a supernova 199-7D no Chile e ao identificar as chamadas bolhas azuis, que são grupos de estrelas jovens formadas em regiões cósmicas inesperadas. Ao longo dos anos, ela também liderou medições da impressionante galáxia do Condor, com extensão 5 vezes maior que a Via Láctea. De volta ao Brasil, para se dedicar integralmente às pesquisas do Instituto Tecnológico de Aeronáutica, com suporte da FAPESP, a Fundação de Amparo à Pesquisa do Estado de São Paulo, a cientista agora analisa dados avançados do telescópio espacial James Webb para estudar a composição de galáxias primordiais. Suas investigações buscam lançar luz sobre enigmas fundamentais da astronomia contemporânea. Para Duília, observar o espaço por meio desses telescópios e olhar para o passado do cosmos e manter vivo o encantamento pela descoberta que transformou sua trajetória pessoal na ciência. Inspiradas por um conselho familiar sobre o uso de tomate cereja contra cravos e espinhas, duas estudantes do ensino médio de uma escola pública de Guanambi, na Bahia, transformaram a curiosidade do dia a dia num projeto escolar de iniciação científica. Sob a orientação da professora de biologia Lisângela Souza Vieira, as alunas estudaram as propriedades do fruto, como a presença de licopeno, e desenvolveram um creme experimental caseiro. Embora os testes prévios em voluntários não comprovem cientificamente a eficácia dermatológica do produto, a iniciativa ensinou as jovens a investigar, testar hipóteses, registrar etapas de laboratório e entender o rigor do método científico. Mesmo sem vencer feiras estaduais, o aprendizado prático impulsionou Valéria Pereira e Eduarda Diamantino a ingressarem no ensino superior nas áreas de estética e odontologia, mantendo vivo o sonho de aprofundar as pesquisas para patentear a fórmula no futuro. Em Florianópolis, uma sala comercial equipada com sensores, iluminação de LED e irrigação automatizada abriga uma fazenda vertical focada no cultivo indoor de microverdes. Fundado pelo casal Laila Ribeiro e Leonardo Correia, o negócio atrai consumidores por oferecer hortaliças de alto valor nutricional colhidas precocemente e vendidas vivas. A inovação rendeu à startup mais de R$1 milhão em aportes financeiros. O grande trunfo do empreendimento está no desenvolvimento de um programa próprio que cruza os pedidos dos clientes e calcula o momento exato do plantio de cada espécie, reduzindo as perdas na produção a níveis próximos de zero.
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3: As boas novas de Deus para você memorizar esta semana aqui na BBN encontram-se em João capítulo 16, versículo 33. Tenho-vos dito isto para que em mim tenhais paz. No mundo tereis aflições, mas tende bom ânimo, eu venci o mundo. Mais uma vez, tenho-vos dito isto para que em mim tenhais paz. No mundo tereis aflições, mas tende bom ânimo, eu venci o mundo. Estas são as boas novas de Deus para você memorizar esta semana aqui na BBN.

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1: Dia 11 de setembro. Texto bíblico Salmo 120. Tema: Eu sou pela paz. Assim diz a palavra do Senhor. Na minha angústia clamei ao Senhor.

0: declaração presente em vários outros salmos. O poeta estava em estado de angústia, mas clamou ao Senhor e foi ouvido. O salmista se queixa de que foi alvo de lábios maledicentes, mas declara que isso não lhe tirou a paz. Uma das experiências mais perturbadoras da vida é ser alvo de lábios mentirosos, especialmente quando a calúnia parte de pessoas nas quais confiávamos. O salmista se achava em situação de solidão, não tendo com quem desabafar suas queixas, mas o seu Deus não o abandonou. Ele podia derramar suas lamentações diante de Deus sem receio, e o Senhor ouviu seu clamor e lhe deu paz. Eu sou pela paz. Significa que o poeta não pensa em vingança, mas prefere viver em paz. É difícil, mas Deus ouve esse clamor e nos dá a sua paz, mesmo quando as pessoas ao nosso redor querem ver o nosso mal. A família cristã deve fortalecer-se na paz, e Paulo nos diz que Jesus Cristo é a nossa paz. Jesus diz: deixo-vos a paz. Não importa as circunstâncias, mesmo as mais adversas, em Cristo temos paz. Oremos ao Senhor. Pai Santo, dá-nos sempre a tua paz em nosso coração. Paz com os de dentro do nosso lar e também com os de fora. Em nome de Jesus. Amém.
1: Este texto foi extraído do livro Salmos para a Família, de João Falcão Sobrinho, a de Santos Editora. 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

A vida do apóstolo Pedro nos ensina que o Senhor não espera que sejamos perfeitos para nos usar. Pedro era sincero e tinha muita fé, mas também cometeu erros, como quando negou a Jesus 3 vezes. Mesmo assim, Jesus não desistiu dele. Pelo contrário, ajudou Pedro a recuperar a sua confiança e continuar servindo. Isso nos dá muito ânimo, porque mostra que, mesmo quando erramos ou ficamos desanimados, podemos nos levantar, aprender com os nossos erros e continuar fiéis ao Senhor.

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4: Como alguns já sabem, nós somos pais de 6 filhos e hoje temos 14 netos. Sempre que nós nos apresentamos em conferências, congressos e mencionamos que temos 6 filhos, há um coletivo que é isso? Da parte das pessoas. Mesmo que muitas vezes os seus próprios pais eram filhos em famílias de 10, 12, 14 filhos, hoje as coisas mudaram. E certamente não é brincadeira criar filhos. Todavia, é um relacionamento que nos traz grande alegria e também realização. Precisamos avaliar muito bem as perspectivas culturais, os extremos da paternidade, a perspectiva sobre ter ou não ter filhos e quantos ter. Lembremos-nos de que o relacionamento entre a primeira e a segunda pessoas da Trindade é comparado ao amor entre o pai e o filho. Filhos, diz a Bíblia, são flechas que nos cabe atirar em direção a um mundo perdido. Não podemos retê-los nem desperdiçá-los, atirando-os em qualquer direção ou até deixando-os ao léu. Palavras do professor saudoso Carlos Oswaldo Pinto. Cabe aqui uma pergunta. Você tem uma perspectiva bíblica sobre filhos? Ou tem se deixado levar por uma cultura que pendula entre dois extremos? Num instante considera os filhos como pragas e logo em seguida considera os pequenos deuses? Como é que Deus encara esse enorme privilégio e também responsabilidade de criar novas almas, o fruto do amor de um homem e uma mulher? Os filhos que são o legado que deixaremos para influenciar um mundo que nós, como pais, provavelmente nunca veremos. Nós queremos considerar uma perspectiva bíblica, divina, sobre os filhos. Nesse programa, como aqueles que vão seguir, estamos seguindo a sequência de um livro nosso chamado Mobiliando a Casa, que faz parte de uma série de livros Construindo um Lar Cristão pela editora Ragnus e usado com permissão. A Bíblia já começa com uma perspectiva sobre a paternidade, a maternidade, logo em Gênesis capítulo 1, versículos 27 e 28. Versículo 27, que já estudamos em outros programas, nos lembra de que Deus criou o homem à sua própria imagem. A imagem de Deus o criou, homem e mulher os criou. Mas é notável perceber que, logo em seguida, depois da descrição de homem e mulher, individualmente e juntos, refletindo, espelhando a imagem de Deus, encontramos o versículo com a primeira ordem na Bíblia. Gênesis 1, 28 diz: "E Deus os abençoou, o casal, e lhes disse: sede fecundos, multiplicai-vos, enchei a terra e sujeitai-a." Ou seja, Deus queria que Adão e Eva enchessem a terra com novas imagens, com novos adoradores. Esses pequenos espelhos da sua imagem o representariam em todo o mundo e logo espalhariam a sua adoração na terra toda. Ou seja, os dois grandes propósitos pelos quais Deus criou a raça humana: de espelhar a sua imagem e de espalhar a sua adoração em toda a terra. Esse é o primeiro propósito que os filhos têm, de estender o legado da graça, do conhecimento de Deus, da imagem de Deus ao redor da terra. O jardim do Éden iria se expandir de dentro para fora na medida em que Adão e Eva tivessem os seus filhos. Desde o início, o propósito de Deus para a raça humana era que a sua imagem fosse refletida em todo canto do nosso mundo, que a terra ficasse cheia da sua glória, cheia de novos adoradores que o adorassem em espírito, em verdade, em comunhão com o Criador. A grande comissão entregue por Jesus a seus discípulos, de fato, reflete a continuação dessa missão que já encontramos no primeiro capítulo da Bíblia. Infelizmente, como resultado do pecado dos pais, que encontramos em Gênesis 3, a multiplicação de novas imagens de Deus resulta agora na multiplicação da dor para os pais. Gênesis 3, 16 demonstra isso no oráculo de disciplina que Deus pronuncia para Eva. Hoje, em vez de reproduzirem novas imagens perfeitas de Deus, da sua imagem, os pais geram pecadores afastados de Deus, com estultícia em seu coração. A tarefa dos pais hoje será resgatar a imagem de Deus nos filhos, levando-os até a cruz e fazendo-os viver a nova vida em Cristo. Só a dependência de Deus pode sustentar os pais nesta tarefa árdua e complicada, a missão de resgatar a alma dos seus filhos das garras de Satanás, do destino do inferno. Além disso, o pecado em que foi envolvida a raça humana significaria tremenda dor e sofrimento para um descendente da mulher. Seu nome, Jesus, que seria ferido pela serpente. Esta, porém, teria a cabeça esmagada por esse nosso irmão mais velho, o novo Adão, Jesus. Assim derrotaria o diabo. Jesus é a única esperança para o resgate dos nossos filhos para serem tudo que Deus tensionava que fossem. De acordo com o que prescreve o Novo Testamento, são os pais que têm a responsabilidade de levar seus filhos até Jesus para que recebam o perdão oferecido na cruz do Calvário e vivam sob a graça da ressurreição de Cristo. Diz Efésios capítulo 5, versículo 4: "E vós, pais, não provoqueis os vossos filhos à ira, ou seja, ao pecado, ao destino diabólico, mas criai-os na disciplina e na admoestação do Senhor." ou seja, resgatar os filhos das garras do inimigo. Baseados no que diz a Bíblia, podemos afirmar que os filhos representam uma oportunidade missionária para os pais dentro do próprio lar. A missão dos pais é resgatar e espalhar a imagem de Deus ao redor da terra através dos filhos. Que privilégio, mas também que responsabilidade. Os filhos são como um pequeno audiovisual do amor dos seus pais, um legado eterno que representa um privilégio enorme e uma responsabilidade ainda maior. Essa perspectiva bíblica sobre os filhos é mais ressaltada no Salmo 127, que descreve filhos como flechas a serem direcionadas para o alvo. Nestes tempos em que tantas crianças são abortadas, abandonadas e entregues à paternidade ilegítima, é preciso que nós mantenhamos uma visão renovada dos privilégios e das responsabilidades envolvidas na criação deles. É interessante que a Bíblia concorde quanto ao valor que a criança tem aos olhos de Deus. O nosso texto de Salmo 127 descreve filhos como herança, herança do Senhor. Na Bíblia, o termo herança sugere segurança, força e permanência. Assim, os filhos conservam o nome da família e garantem a continuação dos valores que lhes são preciosos. O mistério da concepção pode ser examinado, dissecado e até certo ponto manipulado pelo homem, mas a criança é herança que vem do Senhor. Deus é o autor da vida. É Ele quem dá à família ou dela retém a bênção dos filhos. O Salmo 127 também descreve filhos como recompensa do Senhor. As vidas preciosas concedidas a um casal, como fruto do seu amor, são tesouros muito mais valiosos que as posses materiais. Hoje, quando tantos buscam as posses e se desesperam diante do custo que decorre da manutenção de uma família, da criação de filhos, fazemos bem em lembrar que Deus vê os nossos filhos como tesouro incalculável. Salmo 127 também descreve filhos como flechas. Como flechas na mão de um guerreiro, assim são os filhos da mocidade. A flecha, naquela época, era o principal meio de defesa. E como as flechas, filhos representam uma forma de proteção para os pais, uma defesa contra a solidão, um auxílio na enfermidade, um socorro presente na velhice. Como flechas, os filhos precisam ser direcionados. Pressupõe-se que a família esteja deixando Deus edificar a casa, que Ele seja o construtor do lar e que Ele dê os filhos para serem atirados ao alvo certo. Flechas sem rumo, com frequência, voltam como bumerangues, ferindo o coração dos próprios pais. Mas o Salmo 127 também descreve filhos como sendo uma bênção. Diz: bem-aventurado o homem que com eles enche a sua aljava. O termo descreve o benefício que os filhos trazem ao lar. Cada filho é para os pais como uma nova fonte de vida, de alegria, de proteção e de santo orgulho. Toda família que tem mais de um filho pode até perguntar: como seria a nossa família se não tivesse nascido? E preencher o nome de um dos seus filhos. Cada filho é uma nova representação da imagem de Deus na terra, uma imagem que deve ser protegida e criada com todo cuidado. Apesar de ser difícil criar filhos em nossa sociedade, Deus quer que eles sejam bênçãos na vida de seus pais e no mundo afora. A tendência que muitos têm hoje de ver os filhos como inconvenientes, acidentes biológicos ou ameaças ao contentamento pessoal ou a uma carreira promissora deve ser vigorosamente combatida por um exército de pais dedicados e realizados, abençoados. A pessoa que edifica o seu lar na dependência do Senhor e, em vez de dedicar a vida à busca de tesouros materiais, cria vidas preciosas, essa sim é verdadeiramente abençoada em tudo que realizar. Provérbios 29:17 diz que esses filhos darão aos pais uma vida de descanso e paz, delícias, uma palavra usada para descrever banquetes de realeza. Diz assim: corrige o teu filho e te dará descanso. Sim, dará delícias à tua alma. Ou como outra versão disse, agradará o teu coração. Que esperança, que privilégio. O apóstolo João transmite a mesma ideia em outro contexto quando fala dos seus filhos espirituais. Ele diz: eu não tenho maior alegria do que esta, de ouvir que os meus filhos andam na verdade. Esse é o desejo de todo pai cristão. Filhos são nossas flechas, e o arco muitas vezes não sabe exatamente como direcioná-las. Tudo bem, porque aquele que nos entregou, que entregou essas flechas para nós, também nos instruirá como podemos direcioná-los também. Ele mostra a maneira como precisam ser atiradas por nós para o alvo de alcançar o mundo, de espelhar e de espalhar a imagem de Deus através também dos nossos filhos. Que o inimigo se cuide. As flechas divinas estarão mirando o coração deste mundo, e os pais piedosos vão resgatar pela graça de Deus a alma dos seus filhos para serem troféus da sua graça. Podemos resumir uma perspectiva bíblica sobre crianças nessas palavras: filhos são uma bênção que devem ser apreciados e cuidados no temor do Senhor. Algumas sugestões práticas à luz desse estudo: que desenvolvamos uma perspectiva bíblica e equilibrada sobre filhos no plano de Deus. Devemos lembrar que os filhos faziam parte do plano missionário de Deus desde o princípio e continuam sendo um meio pelo qual os pais alcançam o mundo para Jesus. Os filhos nascem como pecadores, com o coração voltado para o mal. Isso dificulta a tarefa dos pais, fazendo com que estes dependam exclusivamente de Deus. Mesmo depois da queda, os filhos são uma evidência da bênção divina sobre um casal, um presente da sua graça. Os filhos são os que defendem e autenticam o caráter dos pais e cuidam destes na sua velhice. E finalmente, há benefícios especiais para os pais que com sabedoria geram filhos e guiam os seus filhos no caminho do Senhor. E isso mesmo na sua mocidade, cedo na vida, para poderem também encarar a vida dos seus netos, a verdadeira prova que o nosso ensino dos nossos filhos deu certo. Filhos são uma bênção sim, e devem ser apreciados e cuidados no temor do Senhor. Perigo à vista? Sim, mas uma perspectiva bíblica sobre os filhos nos lembra que são bênção a ser curtida e encaminhada até o alvo da glória de Deus.
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E com a graça de Deus, nós encerramos juntos mais um horário na programação da nossa BBN, a Rede de Rádio Difusão Bíblica. Eu sou seu amigo Mário Sérgio e lhe fiz companhia. Juntos nós aprendemos da palavra, juntos nós louvamos com a boa música cristã tradicional. E eu convido você a continuar ouvindo mais desta excelente programação, que eu tenho certeza vai abençoar a sua vida. E que Deus abençoe você, onde quer que esteja. Essa é a minha oração. Continue aqui junto conosco.

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2: Plano de saúde terá que cobrir mamografia digital para todas as idades. Faturamento da indústria cai 2% em julho, segundo o CNI. Copa do Brasil. Arena Mané Garrincha será o palco da final em Brasília. Uma decisão muito importante da Agência Nacional de Saúde Suplementar promete fortalecer o diagnóstico precoce do câncer de mama no país. A partir de 1º de outubro, os planos de saúde passam a ser obrigados a cobrir o exame de mamografia digital para todas as pessoas que tiverem indicação médica, sem qualquer restrição de idade. Até então, a obrigatoriedade do procedimento cobria apenas mulheres da faixa etária entre 40 e 69 anos. Considerada uma tecnologia mais avançada que a versão tradicional, a mamografia digital permite identificar lesões minúsculas e alterações antes mesmo que possam ser percebidas ao toque, funcionando como uma ferramenta fundamental para salvar vidas e aumentar drasticamente as chances de cura. A atividade industrial brasileira registrou desaceleração e o faturamento da indústria de transformação recuou 2% no mês de julho em comparação com junho. Os dados divulgados pela CNI, a Confederação Nacional da Indústria, mostram que o setor vem enfrentando forte pressão do cenário econômico atual, acumulando uma retração de 0,5% nos primeiros 7 meses do ano em relação ao mesmo período do ano passado. Apesar da queda no faturamento, outros indicadores da produção mantiveram relativa estabilidade no mês, como o nível de emprego e a massa salarial, que tiveram leve alta de 0,2%, enquanto o uso da capacidade instalada nas fábricas subiu para 77,4%. A CBF definiu que a grande decisão da Copa do Brasil 2026 será realizada na Arena Mané Garrincha, em Brasília, no dia 6 de dezembro. Esta edição entra para a história porque, pela primeira vez desde a criação do torneio em 1989, o título será disputado em jogo único, encerrando o calendário do futebol nacional no mesmo estádio que abriu a temporada. A competição, que começou em fevereiro reunindo 128 clubes de todo o Brasil, garante aos dois finalistas vagas preciosas na Libertadores do ano que vem, sendo a vaga direta na fase de grupos reservada exclusivamente para o campeão.
3: Previsão do tempo.
2: Sexta-feira, 11 de setembro de 2026, em Curitiba e região metropolitana, sol com aumento de nuvens e pancadas de chuva no fim da manhã e à tarde. Noite chuvosa, mínima 16, máxima 24. Em Cornélio Procópio e norte do Paraná, sol com algumas nuvens. Chove rápido durante o dia e a noite, mínima 20, máxima 30. Em Taubaté e Vale do Paraíba, em São Paulo, sol com pancadas de chuva de manhã e muitas nuvens à tarde. À noite, tempo firme, mínima 19, máxima 29. Em Pirassununga e centro-leste paulista, sol com algumas nuvens e chuva passageira. À noite, muitas nuvens, mas com tempo firme, mínima 20, máxima 29. As informações são do Climatempo.
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4: As boas novas de Deus para você memorizar esta semana aqui na BBN encontram-se em João capítulo 16, versículo 33. Tenho-vos dito isto para que em mim tenhais paz. No mundo tereis aflições, mas tende bom ânimo, eu venci o mundo. Mais uma vez, tenho-vos dito isto para que em mim tenhais paz. No mundo tereis aflições, mas tende bom ânimo, eu venci o mundo. Estas são as boas novas de Deus para você memorizar esta semana aqui na BBN.

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Linda manhã de sexta-feira, e que bom que você escolheu começar o seu dia conosco aqui na BBN. Eu sou Renato Gontijo e é com grande alegria que estarei com você hoje até as 2 da tarde. Se coloque sensível ao ouvir de Deus e permita Nosso Senhor falar livremente com você através da programação.

0: Um minuto só pode fazer a diferença em meio às correrias do dia a dia. Ouça agora esta verdade bíblica. E como vai a sua leitura bíblica? Eu quero convidá-lo a ler o Evangelho de Lucas. Neste Evangelho, nós encontramos o registro de belos hinos de louvor. Por exemplo, o hino de louvor a Deus pelos anjos que anunciaram o nascimento de Jesus, a canção de Maria, mãe de Jesus, a profecia de Zacarias e as palavras de louvor de Simeão. Repetidas vezes, o Evangelho fala sobre pessoas que cantam hinos de louvor, dão glória a Deus e o louvam. Zaqueu recebe Jesus com muita alegria. E o Evangelho termina com os discípulos de Jesus voltando para Jerusalém cheios de alegria e passando o tempo todo no templo louvando a Deus. O Espírito Santo também recebe maior destaque no Evangelho de Lucas do que nos Evangelhos de Mateus e Marcos. O Espírito está com Isabel, com Zacarias, com Simeão. O Espírito desce sobre Jesus durante o seu batismo e está com ele quando é tentado e quando começa o seu trabalho público. Num certo momento, pelo poder do Espírito Santo, Jesus fica alegre. Jesus diz que o Espírito Santo está entre as boas coisas que Deus dá. Ele promete aos seus discípulos que o Espírito estará com eles quando forem julgados. Vale a pena ler o Evangelho de Lucas. Eu sou Eduardo Staibel e encerro com uma palavra dos Salmos. O Senhor é bom e a sua misericórdia dura para sempre. Medite nisto.
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existe melhor maneira de começarmos nosso dia do que bendizendo o nome santo do nosso tão bondoso e misericordioso Deus, não é verdade? Enquanto reconhecemos a grandeza do Senhor com mais um hino, se coloque na presença do Criador em oração e agradeça por mais este lindo dia que Ele nos dá. E claro, confie tudo o que acontecerá hoje a Ele, que nunca falha.

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Prepare o seu coração e vamos ouvir A Bíblia Tem Razão. 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
2: O rei que aceitou adoração, Mateus capítulo 21. O rei que exerceu autoridade e o rei que demonstrou imenso amor. Vamos ver o rei que exerceu autoridade, Mateus 21, 12. Jesus entrou no pátio do templo e expulsou todos os que compravam e vendiam naquele lugar. Derrubou as mesas dos que trocavam dinheiro e as cadeiras dos que vendiam pombas. Pelo visto, Jesus limpou a casa de Deus duas vezes. Uma bem no início de seu ministério, em João capítulo 2, e agora aqui em Mateus 21. Os vendedores, em conluio com os sacerdotes, vendiam animais pré-aprovados para o sacrifício, mas com muito ágio e coação. Jesus se irou não apenas contra os vendedores, mas também contra os compradores, que poderiam ter trazido os sacrifícios de casa antes de chegar ao templo e jamais terem aceitado a extorsão. Assim também, Deus se ira contra o pecado que Ele está vendo dentro das nossas próprias igrejas. Dissensões, críticas, amargura e frieza espiritual. Jesus chamou o templo de Jerusalém de a casa de Deus. E nós podemos chamar a igreja local do mesmo nome, pois cada um de nós é chamado de templo de Deus no Novo Testamento. Não sabeis vós que sois o templo de Deus e que o Espírito de Deus habita em vós? Às vezes, este templo está contaminado pela avareza, pela impureza e pela amargura. Os gentios ficavam do lado externo do templo, onde eles podiam orar, mas aquela área do templo mais parecia uma feira de rua que um lugar santo e silencioso para a oração. Jesus se irou por conta disso. A casa de Deus virou um comércio popular. Quando eu fazia programa de rádio ao vivo, uma ouvinte me disse que morava nos fundos de uma igreja e ela podia ouvir completamente todos os cultos de dentro da sua própria casa. Um dia ela ouviu o nome de Satanás mais de 100 vezes e o nome de Jesus apenas 16 vezes. Ela fez questão de contar. Por causa disso, ela nunca fez questão de entrar dentro da igreja que ficava do lado de sua casa. Muitas pessoas também estavam deixando de atender ao templo de Jerusalém por causa do comércio que ali se instalou. Ao invés dos 10 mandamentos, os frequentantes, os frequentadores ficavam ouvindo e falando sobre preço, lucro e principalmente dinheiro. Jesus se irou. A minha casa será chamada de casa de oração, mas vós a transformaram num esconderijo de ladrões. Hoje em dia nós transformamos a casa de Deus em muitas coisas também, menos em uma casa de oração. Em alguns lugares, a igreja parece uma discoteca com paredes pretas e jogos de luzes, um museu ou um cemitério. A igreja precisa ser um lugar consagrado e sagrado, por causa da presença de Deus. Tira os sapatos de seus pés, porque o lugar em que tu estás é terra santa. Apesar de ter limpado a casa de Deus por duas vezes, os problemas continuaram até a destruição do templo no ano de 70 d.C. E é isso que vai acontecer com a nossa própria igreja se não houver vida espiritual e reavivamento. Ela irá morrer. Porém, o lugar mais importante para ser varrido e purificado é a nossa própria vida. Todos os dias nós encontramos traças e poeira que precisam ser limpas do nosso coração. Paulo disse: ou não sabeis que o vosso corpo é o templo do Espírito Santo que habita em vós, proveniente de Deus, e que não sois de vós mesmos? 1 Coríntios 6, versículo 17. Anos atrás, quando ainda estávamos no prédio alugado de nossa igreja mãe, os homens começaram a orar por seus próprios pecados nos cultos de oração da igreja. Descobrimos que a nossa igreja estava cheia de pecadores. Mas foi aí quando Deus começou a nos abençoar. Provérbios 28, 13 diz: o que encobre as suas transgressões nunca prosperará, mas o que as confessa e deixa alcançará misericórdia. Jesus tem autoridade sobre a nossa igreja e Jesus tem autoridade sobre a nossa vida. Se não for Jesus, será outro tipo de rei. Mas alguém sempre terá autoridade sobre a nossa igreja e sobre a nossa vida. Que seja Jesus. Amém? Que seja Jesus. Agora veja comigo em último lugar, o rei que demonstrou imenso amor. Verso 14, cegos e coxos iam encontrar Jesus, onde? No pátio do templo, e ele os curava. No pátio, o pátio agora estava livre. Jesus expulsou os cambistas do pátio. Agora sim, ao invés de comércio e exploração, a casa de Deus estava sendo usada para aliviar o sofrimento das pessoas. Ao expulsar os cambistas do pátio do templo, as pessoas mais pobres e mais humildes tiveram mais acesso ao Senhor Jesus Cristo. Será que nós não estamos atrapalhando que outras pessoas venham a Cristo? Às vezes até sem querer, mas uma palavra ou uma ação mal interpretada afastam pessoas de Deus e afastam pessoas da igreja. Certa vez, minha esposa e a irmã dela saíram para evangelizar em favor de uma igreja que elas estavam visitando. Mas ao entregar o convite para um estranho, ele imediatamente disse para as moças: naquela igreja eu jamais entrarei, eu sou garçom e o pastor daquela igreja já foi muito mal educado para comigo. No caso do templo, preços altos, barulheira, superlotação estavam afastando as pessoas da casa de Deus. Mas no nosso caso, é a nossa indiferença ou a nossa cara feia. Muitos visitantes ou irmãos da própria igreja passam por nós sem jamais receber um cumprimento de nossa parte. Como membro, eu jamais vou deixar a minha igreja por falta de cortesia. Vou lutar para que ela aprenda a ser amigável. Mas, como visitante, eu também jamais ficaria em uma igreja fria e orgulhosa. A igreja, assim como o templo em Jerusalém, precisa ser um lugar de amor, de cuidado e de amparo. Você não acha? Então, quais são as marcas do verdadeiro cristianismo? Quais são as marcas do verdadeiro Messias? Quais são as marcas de uma boa igreja? Adoração e reverência, autoridade e reverência, amor e reverência. Essas também são as marcas do verdadeiro templo de Deus. Um lugar de adoração a Deus, um lugar de obediência a Deus, um lugar de amor a Deus e ao próximo. Mais uma vez eu lhe pergunto: o que você faria se soubesse que estava vivendo a sua última semana sobre a face da terra? Jesus sabia. Ao invés de ser discreto, como ele sempre foi, desta vez ele fez questão de anunciar a sua chegada na cidade de Jerusalém. Ele sabia que seria preso, humilhado, torturado e crucificado pelos judeus e pelos romanos. Mesmo assim, ele foi para Jerusalém. E se soubéssemos que esta é a nossa última semana de vida, nós também iríamos anunciar o reino de Deus e a sua justiça. Nós iríamos ganhar o maior número possível de almas perdidas. Nós iríamos confessar pecados e abandoná-los. Nós iríamos limpar nossos corações, fazer uma limpeza por dentro e por fora. Nós iríamos reatar amizades, nós iríamos pedir perdão, nós iríamos limpar toda a amargura do nosso coração. Talvez estejamos vivendo nosso último dia sobre a face da terra. Por isso que a palavra de Deus diz, vigiai e orai, porque não sabeis. E realmente nós não sabemos. Maranata, ora vem, Senhor Jesus.
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Obrigado por estar ouvindo a BBN, o lugar onde você encontra a melhor programação cristã do seu rádio. Essa programação continua agora com mais um segmento musical. E logo depois vamos conferir um devocional no programa Boa Semente. Um bom dia a você!

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2: Você sabe a diferença entre bem-estar animal, bem-estar único e saúde única? Doença de Huntington vai além dos movimentos involuntários e afeta a memória, emoções e relações sociais. O risco oculto para o seu coração ao dormir em ambientes com pouca luz. No agronegócio moderno, a eficiência de uma propriedade não é medida apenas por toneladas produzidas, mas também pela ética, pela biosseguridade e pelo respeito em toda a cadeia de produção. É aqui que entram três conceitos que revolucionam o campo: a saúde única, o bem-estar animal e o bem-estar único. Enquanto a saúde única entende que a saúde humana, animal e ambiental estão totalmente interligadas, o bem-estar animal garante condições biológicas e um manejo livre de dor e estresse para os lotes. Já o bem-estar único expande esse cuidado para os próprios trabalhadores rurais, defendendo que um ambiente de trabalho seguro, ergonômico e motivador reflete diretamente na qualidade de vida das pessoas e no manejo dos animais. Tratar esses pilares como uma engrenagem integrada deixou de ser apenas uma questão reputacional e passou a ser um fator decisivo para a produtividade e o sucesso financeiro das fazendas. A adesão a esses protocolos cresce em ritmo acelerado e os resultados aparecem diretamente na conta do produtor, com melhor conversão alimentar, redução de perdas industriais e carnes de altíssima qualidade para os mercados mais exigentes. O inédito mapeamento nacional conduzido pela Associação Brasil Huntington revela que os impactos dessa condição neurológica rara e hereditária vão muito além dos conhecidos tremores e movimentos involuntários. A pesquisa mostra que as alterações cognitivas, psicológicas e comportamentais afetam profundamente o cotidiano dos pacientes, prejudicando a memória, a capacidade de concentração e a autonomia nas tarefas mais simples. Além disso, o estudo aponta que o convívio familiar e as amizades são intensamente impactados, com a grande maioria dos entrevistados relatando prejuízos no bem-estar emocional e no relacionamento com pessoas próximas. Por ser uma doença genética e progressiva que costuma se manifestar entre os 30 e os 50 anos, os sintomas iniciais podem ser facilmente confundidos com depressão ou outros transtornos psiquiátricos. Embora não exista cura, o diagnóstico precoce e o acompanhamento médico multidisciplinar são vitais para controlar os sintomas, adaptar a rotina e garantir mais qualidade de vida às milhares de famílias afetadas no país. Uma boa noite de sono no ambiente totalmente escuro pode ser mais importante para a sua saúde do que se imaginava. Um novo estudo revelou que a exposição até mesmo a pequenos níveis de luz durante a noite é capaz de alterar a forma e a função dos músculos do coração, elevando o risco do desenvolvimento de doenças cardiovasculares ao longo do tempo. Cientistas alertam que a poluição luminosa noturna passou a ser um novo fator de risco que merece atenção médica e políticas públicas de prevenção ao lado do cuidado já conhecido com a duração do sono, já que dormir menos de 6 horas por noite também prejudica gravemente o sistema cardíaco. Diante dessas descobertas, especialistas recomendam que a redução da claridade no quarto seja adotada como uma estratégia simples e eficaz para proteger a saúde do coração.
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3: As boas novas de Deus para você memorizar esta semana aqui na BBN encontram-se em João capítulo 16, versículo 33. Tenho-vos dito isto para que em mim tenhais paz. No mundo tereis aflições, mas tende bom ânimo, eu venci o mundo. Mais uma vez, tenho-vos dito isto para que em mim tenhais paz. No mundo tereis aflições, mas tende bom ânimo, eu venci o mundo. Estas são as boas novas de Deus para você memorizar esta semana aqui na BBN.

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2: Onze de setembro, vem a hora em que todos os que estão nos sepulcros ouvirão a sua voz, e os que fizeram o bem sairão para a ressurreição da vida, e os que fizeram o mal para a ressurreição da condenação. João 5, 28, 29. Lidando com a morte, a luz da ressurreição. A cremação está se tornando cada vez mais comum. Alega-se falta de espaço geográfico valioso e população em constante crescimento com motivos para essa prática. Nos tempos da antiguidade, nas eras de bronze e ferro, a cremação também era comum. As diversas urnas contendo as cinzas e a inclusão de joias e outros bens mostram que as pessoas acreditavam que os falecidos continuavam vivendo após a morte. Por meio da influência do cristianismo, o sepultamento ou enterro dos mortos tornou-se a prática regular, até que, no século XIX, a antiga prática de cremação foi reintroduzida. A literatura da época deixa claro que essa reintrodução também tinha um caráter marcadamente anticristão. Julgando-se iluminados, muitos hoje em dia deixaram de acreditar na vida após a morte. Sendo assim, eles conduzem suas vidas de acordo com isso, sem se importar com Deus. Será que alguns expressam seu desejo de serem cremados para, como pensam, evitar quaisquer

0: como uma semente a ser ressuscitada com poder com um corpo espiritual. Versículos 42 a 44. Por esse motivo, eles ainda consideram que o sepultamento seja o procedimento correto. 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

Por muito tempo antes de realmente entender o Evangelho, eu acreditava que a salvação dependia de mim, que seria com minhas próprias forças e ações que eu venceria o pecado e, por consequência, mereceria ir para o céu. O problema, querido ouvinte, é que não importava o quanto eu tentasse, eu não conseguia deixar de pecar, e a angústia e desespero passaram a tomar conta do meu coração. Foi aí que eu finalmente ouvi o Evangelho, e entendi que o amor de Deus por mim é tanto, que Ele sabia que com minhas próprias forças eu não conseguiria ser salvo, e por isso Ele enviou seu único Filho, Jesus Cristo, para morrer em meu lugar. Quando eu entendi isso, e lendo Romanos 10, no verso 9, bastou apenas uma oração sincera para minha vida mudar completamente. Toda angústia e desespero sumiram, e desde então eu carrego em meu coração a paz e tranquilidade, de que não importa o que aconteça neste mundo, o paraíso ao lado do Senhor, onde eu passarei a eternidade. Amado ouvinte, talvez hoje você ainda não tenha Cristo como seu Salvador. Talvez, assim como eu naquela época, você carregue essa angústia, essa dúvida sobre o que vai acontecer após a morte. A boa notícia é que não precisa ser assim. A palavra de Deus diz que, se com a nossa boca confessarmos ao Senhor Jesus, e em nosso coração crermos que Deus o ressuscitou dentre os mortos, seremos salvos. Em outras palavras, se você nunca deu este passo de fé, ora entregando sua vida a Cristo agora mesmo, e viva na segurança de que nada nem ninguém poderão te separar do amor de Deus. 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
2: Muito obrigado por incluir a Hora do Estudo Bíblico em sua agenda de hoje. É uma grande alegria e um privilégio para mim ter você ouvindo o nosso programa. Que a Palavra de Deus possa atingir o seu coração de forma especial neste dia. A minha oração é para que Deus faça deste programa uma bênção especial para você. Se foi abençoado, escreva-nos, mande-nos uma carta, um e-mail, entre em contato conosco. Isso nos encoraja a saber que você está sendo abençoado através da nossa programação. Depois devo lembrar a você que este ministério é sustentado por você, ouvinte e colaborador. Sem a sua oferta, nós não podemos continuar. Muito obrigado também por sua participação. Antes de continuarmos no nosso estudo sobre a graça de Deus, vamos orar. Senhor, muito obrigado por mais essa oportunidade que temos de estudar a Tua Palavra. Que esse estudo de hoje seja bênção na vida dos nossos ouvintes. Abençoe, Senhor, aqueles que precisam de um conforto, de um consolo, que vem sofrendo com perdas. Em especial pedimos por essas pessoas. Também por aqueles que ainda não Te conhecem, que não tiveram encontro contigo. Que o Espírito Santo possa, neste dia, tocar nesses corações. Oramos por todos os nossos ouvintes, acreditando que o Senhor conhece cada caso, cada situação, e responde de acordo com a Sua vontade. Oramos assim, em nome do Teu Filho amado Jesus. Amém. Quando falamos da graça, estamos lidando com a graça quando ela começa na salvação e continua na santificação e vai se consumar na glorificação. A graça de Deus. A graça de Deus, em grego, significa um presente. Às vezes a palavra graça é usada de forma subjetiva e às vezes de forma adjetiva. Por exemplo, às vezes quando me assento para uma refeição e tenho a comida na mesa que foi cozida por minha esposa em casa, se foi pedida em um restaurante ou se alguém em casa preparou para nós, eu não sei, eu só sei que ela é um dom de Deus. A palavra graça, que é presente, é intercambiável temporariamente. Isso para mim é a graça de Deus. Se eu dou graças a Deus, também chamo de graça. Frequentemente alguém me diz, graças a Deus. Assim a palavra é usada em dois sentidos, a graça de Deus. O presente de Deus para toda a humanidade, o favor imerecido da bondade de Deus. Agora vemos que a graça começa com a salvação. Um dia eu estava sentado num quarto de hotel e eu estava contemplando uma concordância e por razões espirituais, comecei a passear pela Bíblia com o assunto graça tendo chegado até a letra S. Por exemplo, a graça salvadora, Efésios 2:8. Porque pela graça sois salvos por meio da fé, e não vem de vós, é dom de Deus, não vem das obras, para que ninguém se glorie. E depois vimos Tito 2:11. Porque a graça de Deus se há manifestado, trazendo salvação a todos os homens. Em Efésios 2:8 você tem a associação com a graça em Tito 2:11. Ali você tem um substantivo associado com a graça salvadora. Somos salvos pela graça e não pelas obras, longe do esforço humano, longe de qualquer coisa que o pecador possa fazer. O pecador nada pode oferecer a Deus pela salvação eterna. É um presente de Deus, a graça de Deus. Depois temos a graça que permanece. Romanos 5, versos 1 e 2. Tendo sido, pois, justificados pela fé, temos paz com Deus por nosso Senhor Jesus Cristo, pelo qual também temos entrada pela fé a esta graça, na qual estamos firmes e nos gloriamos na presença da glória de Deus. A graça que perdura. Eu já completei 51 anos de salvo. São 51 anos de experiência como cristão. Eu já completei 51 anos e estou firme na graça. Nós estávamos falando sobre a matéria da graça que permanece quando o nosso tempo esgotou. Agora eu disse, quando concluímos o nosso programa anterior, que estas pessoas objetam os ensinos que os cristãos estão seguros em Cristo. Eu me lembro de pregar em Hawthorne, New Jersey, onde meu irmão estava frequentando por muitos anos a igreja de Hawthorne. Na conclusão de uma das mensagens, um homem me confrontou no final do culto e disse: "Eu sou uma exceção à sua doutrina." Ele disse: "Esse negócio de uma vez salvo, sempre salvo, eu não entro nessa." Eu disse: "Quanto tempo você já é salvo?" Ele disse: "17 anos. Eu disse: "Tem certeza que você foi salvo?" "Bem", disse ele, "acho que sim." "Bem", disse eu, "vamos ser honestos e sinceros, sim ou não? Você já pecou desde que foi salvo?" "Sim", disse ele. Então eu disse: "Quantas vezes perdeu a sua salvação?" "Bem, eu nunca perdi a minha salvação, mas eu tenho um amigo que perdeu. Agora, para mim, ficou fácil notar que eu jamais conheci uma pessoa sequer que tenha sido salva que perdeu a sua salvação, mas já encontrei outros salvos, como você, que conheceu outras pessoas salvas que perderam a sua salvação." Que abordagem estranha, não é verdade? Para começar aquela conversa, ele não sabia se seu amigo havia nascido de novo. Aquele amigo pode ter feito uma profissão de fé em Cristo e pode ter dito que era salvo, mas o meu chamado como cristão não faz de mim um cristão. O fato de eu me chamar cristão não faz de mim salvo. Você não pode perder a salvação. Você recebeu a salvação quando nasceu de novo. Você não pode fazer parte da família de Deus caso não nasça de novo. Nossa comunhão com Deus não pode ser quebrada, nem nosso relacionamento com Ele. Se eu pecar contra os meus pais, não vou romper com a família dos meus pais? Eu não deixarei de ser filho deles? Sou filho deles desde que nasci? E se eu mudasse o meu nome para Goldberg, ainda assim seria filho da senhora e do senhor Strauss. Eu nasci dentro daquela família, minha comunhão com os meus pais poderia ter se rompido, mas não o meu relacionamento. Quando uma pessoa nasce de novo dentro da família de Deus, esta pessoa não pode deixar de nascer na família de Deus. O filho de Deus pode pecar e peca. Isto pode até atrapalhar nossa comunhão com Ele, mas jamais vai romper nosso relacionamento. Naquele dia, em 1927, eu disse que a salvação começou em minha vida. Eu era um pecador, sem mérito, digno do inferno, e recebi a graça de Deus. Deus não reteve isso de mim por causa da minha situação. Eu não era digno disto e não merecia. Todo mundo sabia que eu era um pecador inveterado. Meus pais sabiam que eu era um pecador. Meus amigos sabiam também que eu era um pecador. Minha irmã, meus irmãos, todos sabiam. Deus sabia que eu era um pecador, ainda assim. A graça me salvou. Ele me justificou pelo mérito do meu substituto, o Senhor Jesus Cristo, que morreu em meu lugar na cruz do Calvário. Uma vez que eu não podia me salvar, é mais que ridículo alguém pensar que podemos nos salvar a nós mesmos. Eu não posso me salvar. A graça salvadora já provou ser a graça sustentadora. Há pessoas sinceras e zelosas, e algumas delas são até minhas amigas, cujo objeto da salvaguarda está na graça de Gálatas 5, verso 4. O homem que me confrontou em Hawthorne me disse: "Você crê que os cristãos podem cair da graça?" Bem, eu diria: "Depende do que você quer dizer com cair da graça." Bem, ele disse: "Quero dizer que você crê que um cristão pode perder a salvação?" Eu disse: "Não, definitivamente não. Eu jamais encontrei um salvo sequer que tenha perdido a sua salvação." Ele disse então que a Bíblia diz que um homem pode cair da graça. Eu disse: "Onde na Bíblia está isso?" "Bem, isso eu não sei, mas eu sei que está lá." Eu disse: "Você sabe se está no Velho ou no Novo Testamento?" "Não", disse ele, "eu não tenho certeza." Então eu disse: "Vamos buscar e encontrar juntos." Foi em Gálatas capítulo 5. Agora abra a sua Bíblia em Gálatas 5 e leia a parte deste capítulo. Paulo escreve sobre inspiração. Estai, pois, firmes na liberdade com que Cristo nos libertou, e não torneis a colocar-vos debaixo do jugo da servidão. Agora, qual é o jugo da escravidão que Paulo fala aqui? Paulo está escrevendo aos cristãos da província aos Gálatas, para as igrejas dos Gálatas. Ele disse, estais, pois, firmes na liberdade com que Cristo nos libertou, e não torneis a colocar-vos debaixo do jugo da servidão. Muitos destes cristãos haviam se convertido do judaísmo e estavam voltando aos costumes legalistas do judaísmo. E os judaizantes atacaram a província dos Gálatas e eles disseram a este cristão, tudo bem em crer em Jesus, mas você não pode deixar de cumprir a lei de Moisés. Tudo bem em confiar em Cristo além da lei. Assim, Paulo disse nos versos 2 e 3, eis que eu, Paulo, vos digo que, se vós deixar de circuncidar, Cristo de nada vos aproveitará. Verso 3, e de novo protesto a todo homem que se deixar circuncidar, que está obrigado a guardar toda a lei. Veja que temos um problema aqui. Os legalistas estavam tentando persuadir os crentes professos da Galácia de que eles tinham que manter-se na lei de Moisés. Por isso, Paulo estava dizendo que Cristo neles não tinha efeito algum. Separados estais de Cristo, vós os que vos justificais pela lei, da graça tendes caído. Agora, Paulo não está falando da salvação aqui, ele está falando de uma deficiência doutrinária. A graça, lado a lado, convivia com o legalismo ou com o guardar da lei. Ele simplesmente está dizendo, olha aqui, se você acha que pode se guardar a salvo guardando a lei de Moisés, se você acha que pode ser justificado pela lei, você caiu da graça. Ele não está falando da salvação, ele está falando a cristãos que eram salvos pela graça. Não caia nesta doutrina falsa. Mantenha o ensino bíblico da doutrina da graça. Você é salvo pela graça, menos que isso é nada. Tudo é graça. Ainda que insistirem que você pode cair da graça e aquela pessoa está perdida depois de ter sido salva. Mas tal conclusão apenas mostra que esta passagem está totalmente mal interpretada. Aquelas palavras caíram da graça devem ser interpretadas e entendidas dentro do seu contexto, quando o contexto a ser estudado, de fato, não trata da sua justificação, mas de seu crescimento espiritual como cristão. O mesmo sentido está ligado a estas palavras de que Cristo tornou-se sem efeito em nós. A palavra grega que quer dizer tornar inefetivo é acompanhada de algum retardo de crescimento. O sujeito aqui são os Gálatas. Eles estavam em Cristo pela graça, mas estavam colocando a si mesmo sob um sistema da lei com o seu próprio mérito. Portanto, impedindo o crescimento na graça e no conhecimento de nosso Senhor Jesus Cristo. Em 2 Pedro 3,18, temos a exortação de Pedro. Ele nos diz para crescermos na graça e no conhecimento de nosso Senhor e Salvador Jesus Cristo. O tópico de Gálatas, capítulo 5, verso 4, é que eles já foram salvos e já tinham sido salvos pela graça, a única maneira de um pecador ser salvo. Mas eles tentavam se justificar pelo sistema da lei. À medida que eles tentavam guardar a salvação, eles estavam perdendo os benefícios completos de sua relação com Cristo. O Senhor Jesus deve ter tudo ou nada na vida de um homem ou de uma mulher. Qualquer lealdade dividida entre Cristo e a lei vai impedir o crescimento do cristão na graça. E todos os cristãos que têm essa lealdade dividida já caíram da graça. Isso não quer dizer que eles tinham perdido sua salvação. Isso simplesmente quer dizer que lutavam sob um sistema legal e não estavam crescendo na graça. Se nós não fôssemos salvos pela graça, estaríamos sempre escorregando para fora da graça. Alguns anos atrás havia uma pessoa que alegava ter sido salva pela graça e pela fé em Jesus Cristo. Agora, se era verdade ou não que aquela pessoa tinha nascido de novo, eu não poderia dizer nem me colocar como juiz. Somente Deus pode determinar isso. Mas, queridos ouvintes, não somos justificados julgando se as pessoas vão para o céu ou para o inferno. Não sabemos quem é salvo ou quem não é. Judas era um joio no meio do trigo, e quando o Senhor disse na última ceia, um de vocês há de trair, aqueles discípulos não sabiam quem era, de quem ele estava falando. Todos eles começaram a dizer, será que sou eu? Pedro disse, sou eu, sou eu. João disse, sou eu. Era Judas. Mas eles não sabiam quem era o enganador, quem era o joio no meio do trigo. Eles não podiam dizer. Na parábola de Mateus, do joio e do trigo, temos algo mais aqui. Um semeador saiu a semear a boa semente. Ele semeava o trigo e depois um inimigo veio e semeou o joio. quando seus servos disseram ao mestre, devemos ir pela fazenda e arrancar o joio? Oh, não, disse ele. Há algo sábio aqui. O joio é muito parecido com o trigo, e você pode arrancar o trigo junto com o joio? Veja que o diabo planta seus filhos dentro, junto com os filhos de Deus. Há muitos cristãos professos hoje que jamais nasceram de novo. Às vezes, caro amigo, eu me pergunto quantos são batizados e membros das igrejas protestantes que jamais nasceram de novo, jamais tiveram uma experiência real e genuína de salvação. Amigo, você pode estar na igreja e fora de Cristo. Você pode ter passado pelas águas do batismo e ainda assim estar fora de Cristo. Você pode cantar no coro da igreja e ainda assim estar fora de Cristo. Você pode ser um oficial da mesa de sua igreja e estar fora de Cristo. Você pode ser ativo na escola dominical, ensinando na escola dominical e ainda assim estar fora de Cristo. O novo nascimento é essencial e vem ao pecador pela graça de Deus. Eu era incapaz de dizer se este homem era salvo ou não. Na hora certa, em nossa conversa, eu tentei dar testemunho de Cristo, testificar de como Cristo me salvou. Este homem me interrompeu e fez a seguinte pergunta: vocês guardam o sábado? E eu respondi: o que você quer dizer exatamente com guardar o dia de sábado? Depois de pensar um pouco, ele disse que se referia ao quarto mandamento: lembra-te do dia de sábado para o santificar. Imediatamente eu prossegui perguntando por que ele escolheu este mandamento enquanto omitia os outros, mostrando a ele os seguintes versos da palavra de Deus: porque qualquer que guardar toda a lei e tropeçar em um só ponto, tornou-se culpado de todos. Tiago capítulo 2, verso 10. Porque a lei foi dada por Moisés, a graça e a verdade vieram por Cristo Jesus. João 1, 17. Porque o fim da lei é Cristo para a justiça de todo aquele que crê. Romanos 10, 4. Vamos admitir, por causa dessa ilustração, que este homem fosse salvo. Eu não sei se era ou não, mas vamos presumir que fosse. Todos nós sabíamos que ele era salvo, e salvo pela graça de Deus, não por nenhum esforço de sua parte. Assim, se ele foi salvo, assim como Gálatas, ele caiu da graça. Colocando-se sob o mérito do sistema legal da lei, ele não podia mais crescer na graça e no conhecimento de nosso Senhor Jesus Cristo. Ele alegava confiar em Cristo, mas agora Cristo já havia se tornado sem efeito algum para ele. Ele caiu no mesmo erro dos Gálatas. Paulo disse: ó insensatos Gálatas, quem vos fascinou para não obedecerdes à verdade, a vós perante os olhos de quem Jesus Cristo foi evidenciado, crucificado entre vós? Só quisera saber isto de vós: recebestes o Espírito pelas obras da lei ou pela pregação da fé? Sois vós tão insensatos que, tendo começado pelo Espírito, acabeis agora pela carne. Gálatas 3, versos 1, 2 e 3. Qualquer forma de heresia do Evangelho da Graça de Deus deixará o pecador completamente inseguro. Mas o Evangelho da Graça, pura, traz a vida e liberdade da penalidade e da prática do pecado. Assim lemos em Gálatas 5, 1. Estai, pois, firmes na liberdade com que Cristo nos libertou, e não torneis a colocar-vos debaixo do jugo da servidão. Graça salvadora e graça que perdura. Alguns versos interessantes sobre a graça e as palavras que começam com a letra S. Sobre a epístola de Paulo aos Colossenses, no famoso 3:16 da Bíblia, lemos Colossenses 3:16. A palavra de Cristo habite em vós abundantemente, em toda a sabedoria, ensinando-vos e admoestando-vos uns aos outros com salmos, hinos e cânticos espirituais, cantando ao Senhor com graça em vosso coração. Bem, temos a graça salvadora. Efésios 2:8, a graça que perdura. Romanos 5:2, e aqui a graça que canta. Cantar com graça em nossos corações para o Senhor. O que é cantar com graça? Bem, vamos tentar ilustrar isso. Lá na Pensilvânia, em meu primeiro pastorado, onde eu comecei meu ministério, alguns anos atrás, havia uma família de um homem que era alcoólatra. Ele e sua esposa tinham um menino de 10 anos de idade, e a mulher frequentava a igreja com o garoto, mas seu marido, bêbado, jamais chegou nem na porta da igreja. E quando ele ficava bêbado, ficava agressivo, e um homem difícil de se conviver. Um dia, sob a influência do álcool, ele começou a bater até matar seu filho de 10 anos. O dono da funerária local me ligou e disse: eu tenho um compromisso para você e espero que você tenha tempo. Sabe a senhora fulana? Ela frequentava a nossa igreja. Eu disse, sim, conheço. Ele disse, bem, o marido bateu no menino até matar ele. Ele chegou em casa bêbado, bateu no menino e depois foi preso. E ela quer saber se você pode oficiar o funeral. Evidentemente que eu oficiei o funeral. Enterramos o corpo daquele menino e alguns membros da igreja prepararam um lanche para quem foi ao enterro. Alguns tinham vindo de lugares distantes. No domingo seguinte, ela estava na igreja. Ela estava sentada no meio do templo. Não lá no final da igreja. Nós estávamos cantando, que consolação tem meu coração, descansando no poder de Deus. Descansando, descansando nos eternos braços do meu Deus. E aquela mulher estava cantando. Sua boca estava aberta e as palavras saíam, mas as lágrimas se derramavam pelo seu rosto. Eu disse a mim mesmo, obrigado, Senhor. Esta é uma ilustração da graça que canta. Eu pensei, eu não precisei de muita graça para alguns de nós no domingo pela manhã. Eu não tinha aquela dor no coração e o coração partido como aquela mulher tinha. Mas ela precisou de muita graça para cantar e Deus providenciou a graça necessária para ela cantar. Veja que ela não perdeu a capacidade de cantar. Ela estava triste, mas ela não perdeu sua música. Sua confiança estava no Senhor. Que consolação tem meu coração, descansando no poder de Deus, descansando, descansando nos eternos braços do meu Deus. A graça que canta. Você perdeu a sua canção por causa da mais leve provocação? Você perdeu o seu equilíbrio mental? Você se tornou intratável e difícil quando as coisas saem errado? Você pode dizer, irmão Strauss, como posso conseguir essa graça? É muito simples, amigo. O quarto capítulo de Hebreus, em seu último verso, diz, cheguemos, pois, com confiança ao trono da graça, para que possamos alcançar misericórdia e achar graça, a fim de sermos ajudados em tempo oportuno. Agora já temos a graça salvadora, a graça que perdura e a graça que canta. Temos tempo para mais um texto bíblico em Colossenses 4:6. A vossa palavra seja sempre agradável, temperada com sal, para que saibais como vos convém responder a cada um. Agora temos a graça que fala. Que o nosso falar seja sempre cheio de graça. Graça salvadora, graça que perdura, graça que canta e graça que fala. Diga-me uma coisa, você alguma vez já disse a coisa certa da forma errada? O que você e eu dissermos pode ser verdade, mas como dissemos isso? Com desprezo, com aquela amargura no espírito, mesmo que às vezes tenhamos dito a coisa certa. Precisamos da graça. A vossa palavra seja sempre agradável, temperada com sal, para que saibais como vos convém responder a cada um. Um bom controle da língua evidencia o crescimento cristão na graça. Dizer a coisa certa no momento certo é uma evidência do crescimento na graça. Você sabe como guardar a sua boca fechada quando é preciso? Eu já tive problemas nesta área em minha vida cristã, mas aprendi que crescemos na graça, e à medida que crescemos na graça temos um bom controle da língua. Nossas palavras devem ser boas e deveriam refletir uma vida cheia de afeição e preocupação pelas outras pessoas. Ao mostrarmos isso no uso das palavras, mostramos que estamos crescendo na graça. Os fofoqueiros não estão crescendo na graça. Os mentirosos também não estão crescendo na graça. Do que precisamos então? Precisamos da graça para controlar todo o nosso ser. E como conseguimos isso? Hebreus 4:16. Você simplesmente vai até Deus e pede isso a Ele. Cheguemos, pois, com confiança ao trono da graça, para que possamos alcançar misericórdia e achar graça, a fim de sermos ajudados em tempo oportuno. O que mais vemos nos ensinos de Hebreus 4:16? Ele nos ensina que você e eu podemos ter graça e precisamos da graça se formos até Deus e pedirmos. Venha hoje. Achegue-se com ousadia pedindo a Deus o que você precisa e Deus lhe dará. Ele disse ao apóstolo Paulo, a minha graça te basta. Sim, meu amigo, ela é suficiente para você e para mim. Se você ainda não está salvo, confie em Cristo Jesus imediatamente. Há graça salvadora para você. Meu irmão, meu querido irmão e irmã em Cristo, se você está passando por águas profundas, se está enfrentando testes, se está sendo provado, se você está experimentando alguma tribulação, venha ao trono da graça. Abaixe a sua cabeça. Venha a Deus e diga: ó Senhor, eu me lanço sobre o Senhor. Dê-me a graça que preciso. Meu amigo, tenha certeza, Ele dará a você. Venha ousadamente ao trono da graça para que você obtenha misericórdia e encontre graça para ajudá-lo em tempo de necessidade. Nosso tempo acabou por hoje. Em nosso próximo programa vamos considerar a paternidade de Deus e eu confio que você vai dizer aos seus amigos sobre esse estudo. Muito obrigado por ouvir o nosso programa. Até o próximo estudo e continue a olhar para cima. Que Deus o abençoe.
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Bem-aventurados os pacificadores, porque eles serão chamados filhos de Deus. Mateus capítulo 5, versículo 9. Seja você também um pacificador. Permita que a paz e amor de Deus resplandeçam em sua vida e também ações. E assim, outros verão a glória do nosso Senhor através de você. Amém? E logo mais, aqui na rádio, vamos acompanhar uma edificante reflexão no programa Meditações Diárias. É já já!

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2: Plano de saúde terá que cobrir mamografia digital para todas as idades. Faturamento da indústria cai 2% em julho, segundo o CNI. Copa do Brasil. Arena Mané Garrincha será o palco da final em Brasília. Uma decisão muito importante da Agência Nacional de Saúde Suplementar promete fortalecer o diagnóstico precoce do câncer de mama no país. A partir de 1º de outubro, os planos de saúde passam a ser obrigados a cobrir o exame de mamografia digital para todas as pessoas que tiverem indicação médica, sem qualquer restrição de idade. Até então, a obrigatoriedade do procedimento cobria apenas mulheres da faixa etária entre 40 e 69 anos. Considerada uma tecnologia mais avançada que a versão tradicional, a mamografia digital permite identificar lesões minúsculas e alterações antes mesmo que possam ser percebidas ao toque, funcionando como uma ferramenta fundamental para salvar vidas e aumentar drasticamente as chances de cura. A atividade industrial brasileira registrou desaceleração e o faturamento da indústria de transformação recuou 2% no mês de julho em comparação com junho. Os dados divulgados pela CNI, a Confederação Nacional da Indústria, mostram que o setor vem enfrentando forte pressão do cenário econômico atual, acumulando uma retração de 0,5% nos primeiros 7 meses do ano em relação ao mesmo período do ano passado. Apesar da queda no faturamento, outros indicadores da produção mantiveram relativa estabilidade no mês, como o nível de emprego e a massa salarial, que tiveram leve alta de 0,2%, enquanto o uso da capacidade instalada nas fábricas subiu para 77,4%. A CBF definiu que a grande decisão da Copa do Brasil 2026 será realizada na Arena Mané Garrincha, em Brasília, no dia 6 de dezembro. Esta edição entra para a história porque, pela primeira vez desde a criação do torneio em 1989, o título será disputado em jogo único, encerrando o calendário do futebol nacional no mesmo estádio que abriu a temporada. A competição, que começou em fevereiro reunindo 128 clubes de todo o Brasil, garante aos dois finalistas vagas preciosas na Libertadores do ano que vem, sendo a vaga direta na fase de grupos reservada exclusivamente para o campeão.
3: Previsão do tempo.
2: Sexta-feira, 11 de setembro de 2026, em Curitiba e região metropolitana, sol com aumento de nuvens e pancadas de chuva no fim da manhã e à tarde. Noite chuvosa, mínima 16, máxima 24. Em Cornélio Procópio e norte do Paraná, sol com algumas nuvens. Chove rápido durante o dia e a noite, mínima 20, máxima 30. Em Taubaté e Vale do Paraíba, em São Paulo, sol com pancadas de chuva de manhã e muitas nuvens à tarde. À noite, tempo firme, mínima 19, máxima 29. Em Pirassununga e centro-leste paulista, sol com algumas nuvens e chuva passageira. À noite, muitas nuvens, mas com tempo firme, mínima 20, máxima 29. As informações são do Climatempo.
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4: As boas novas de Deus para você memorizar esta semana aqui na BBN encontram-se em João capítulo 16, versículo 33. Tenho-vos dito isto para que em mim tenhais paz. No mundo tereis aflições, mas tende bom ânimo, eu venci o mundo. Mais uma vez, tenho-vos dito isto para que em mim tenhais paz. No mundo tereis aflições, mas tende bom ânimo, eu venci o mundo. Estas são as boas novas de Deus para você memorizar esta semana aqui na BBN.

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1: 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Porque as armas da nossa milícia não são carnais, e sim poderosas em Deus para destruir fortalezas. Segundo aos Coríntios 10, 4. Tudo depende do ponto de vista. Josué tinha a visão desanimadora de Jericó diante de si, mas levantou seus olhos para cima, e eis que se achava em pé diante dele um homem que trazia na mão uma espada. Tendo esse encontro com o vencedor, Josué ganhou a batalha contra Jericó. Essa foi uma verdadeira vitória pela fé. A tática do povo de Israel simplesmente consistiu em obedecer à estratégia proposta por Deus. A maneira de lutar de Deus foi e continua sendo totalmente ilógica para a compreensão humana. Israel não pelejou contra Jericó, mas cercou o inimigo com a presença de Deus. O segredo da vitória foi o conhecimento de Deus, a presença do Senhor, pois eles carregavam a arca do Senhor consigo. A oração cercando o inimigo com a presença do Senhor fez com que o poder do inimigo desmoronasse. Da parte de Deus, tudo já havia acontecido. A presença de Deus foi suficiente para a vitória naquela ocasião e continua sendo suficiente hoje também. Esse é o segredo do nosso estrategista celestial. Tudo já está consumado. A vitória é nossa e essa certeza nos fortalece no combate da fé.

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2: Maranata, ora vem, Senhor Jesus.

Espero que você esteja tendo um bom dia até aqui e que a nossa programação esteja sendo uma bênção na sua vida. Abrindo a próxima meia hora, vamos aprender mais do Senhor com o programa Sabedoria para o Coração, narrado por Denis Salgado. 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

0: 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No entanto, todo filho de Deus, ou seja, aqueles que já foram lavados e perdoados pelo precioso sangue de Cristo, sabe que a morte é apenas o começo, e assim como nosso Senhor e Salvador Jesus, nós também ressuscitaremos um dia para a glória, habitando eternamente no paraíso. Se você também já é um filho de Deus, tendo entregado sua vida a Jesus, você também já faz parte dessa bênção, e nada nem ninguém poderá te separar do amor de Deus. Agora, se você nunca orou ao Senhor, confessando seus pecados e recebendo Jesus como seu único e suficiente Salvador, hoje pode ser o dia. Faça essa decisão tão importante ainda hoje e receba o lindo presente da vida eterna. 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

0: Olá, meu caro ouvinte, é bom ter você aqui comigo para mais um programa Sabedoria para o Coração. Começamos uma minissérie agora dentro da Epístola de Tito, intitulada Cristianismo Extraordinário. Estamos em Tito capítulo 3 e veremos hoje versos 1 e 2. O título da nossa meditação é Vivendo na Cidade do Homem. O planeta Terra é o lar de dois mundos reais e o crente está em contato com ambos. Agostinho se referiu a esses mundos como a cidade do homem e a cidade de Deus. A cidade do homem, obviamente, é o mundo físico ao nosso redor, o mundo com o qual nos envolvemos por meio da nossa visão, do tato, olfato, paladar e audição. Mas, ao mesmo tempo, o crente está bem ciente de outro mundo, um mundo invisível, mas que é tão real quanto o físico e, na verdade, é eterno. É um mundo com o qual nos conectamos não por meio de nossos sentidos, mas por meio do Espírito. Aquele que projetou e criou ambos os mundos é a mesma pessoa, o Deus Criador. Agora, a maioria das pessoas no meu mundo concordaria com o que eu acabei de dizer, exceto com a última declaração. Elas acreditam que existe algo mais, mas não falam sobre um ser supremo inteligente ou um Criador soberano. William Irving Thompson comparou o nosso mundo incrédulo com moscas que andam no teto da Capela Sistina, todas felizes, sem notar as formas majestosas e cores e arquitetura ao seu redor. Alheias à realidade espiritual, as pessoas até a negam. Com certeza, o arrebatador ensino da evolução ganhou a maioria da opinião pública, asseverando que não existe nenhum designer que pintou com criatividade o mundo ao nosso redor. Alguns até estudam os padrões complexos dessa pintura, mas negam que existe um pintor, alguém fora de seu mundo de moscas e insetos que, de fato, projetou e pintou esse belo e incrível mural. Professores buscam com bastante empenho retirar dos murais da história e ciência qualquer referência ao Criador. O crime politicamente incorreto de nossa geração é afirmar com um senso de certeza de que o Criador está ao nosso redor, quanto mais que ele foi responsável pela pintura. Se você quiser ainda piorar as coisas, sugira que não somente a pintura é dele, mas também o teto, o chão, a terra e o universo. Temos observado, especialmente nas últimas décadas, os constantes esforços do mundo para remover a assinatura do pintor da tela do universo. Agora, Deus não fica intimidado com a incredulidade. Ele não fica intimidado por ser ignorado ou desrespeitado. Nós ficamos. Na verdade, podemos ficar enfurecidos, ressentidos e amargurados. Existe um antagonismo crescente ao governo, um pessimismo crescente em relação a instituições. Existe um movimento crescente de isolamento entre crentes, por meio do qual abandonam a sociedade completamente e basicamente se escondem no mato. Eles dizem, essa cidade do homem está indo para o inferno, então darei toda a minha atenção, tempo, dinheiro e energia à cidade de Deus. Você já parou para pensar que o motivo por que Jesus não levou você imediatamente para o céu após a salvação é que ele deseja que você viva na cidade do homem revelando a cidade de Deus? E quanto maior a diferença entre os dois mundos, mais evidente sua demonstração se torna. O mundo contra o qual você tem se tornado ressentido e com o qual tem se enraivecido não é seu inimigo, mas o seu campo missionário, e ele não está fazendo nada que já não deveríamos esperar. Então, o que fazer? Como vivemos na cidade do homem, enquanto aguardamos a chegada da cidade de Deus? Os crentes na ilha de Creta devem ter se perguntado a mesma coisa. E agora, Paulo? Paulo está prestes a informá-los de que o cristianismo não retira o crente da sociedade, mas transforma o crente em um membro produtivo da sociedade. O cristianismo não faz de você um cidadão isolado, ele faz de você um cidadão exemplar. O cristianismo não alivia você de seus deveres cíveis, ele o reforça. É sério? Prepare-se. Na verdade, intitulei essa minissérie de Cristianismo Extraordinário, porque descobriremos que o cristianismo deve fazer de mim e de você referências notáveis na cidade do homem, à medida que representamos de fato a cidade de Deus. E a primeira área na qual os crentes mostram distinção extraordinária é como reagem aos governantes. Lemos em Tito 3:1, lembra-lhes que se sujeitem aos que governam, às autoridades. Sejam obedientes, estejam prontos para toda boa obra. Se você viajasse à ilha de Creta, encontraria pessoas que tinham uma reputação em todo o império de serem insatisfeitas e descontentes. Estavam sempre envolvidas com algum tipo de motim ou conflito. Odiavam o imperador romano. O historiador do primeiro século Plutarco, que viveu na mesma época em que Tito servia na ilha de Creta, escreveu que os cretenses estavam sempre à beira de uma revolta e grande parte da população judaica não hesitava em dar uma mãozinha. Lembre-se, a ilha de Creta era um refúgio para piratas. Era uma ilha que se esbanjava num estilo de vida independente e egoísta e que não gostava de dar satisfação a ninguém. Já aprendemos que a palavra cretense havia se tornado apelido para mentirosos, feras terríveis, ventres preguiçosos. Tito 1:12. Não era muito o tipo de pessoa que gostava de prestar contas às autoridades. Por isso, Paulo diz, Tito, lembre esses crentes e continue lembrando que eles não devem agir como seus antepassados. Eles podem até ter sangue de pirata correndo em suas veias, mas são novas criaturas em Cristo e devem se destacar como pessoas diferentes e extraordinárias na sua atitude para com as autoridades. E esse é um pensamento radical. Crentes não estão acima da lei. Não podemos dizer, ei, somos cidadãos da cidade de Deus, então tchau, tchau para vocês, cidadãos da cidade do homem. Na verdade, não. Se fôssemos à explicação mais completa de Paulo lá em Romanos 13, veríamos vários princípios transformadores relacionados à questão do governo secular. A primeira coisa que descobrimos, tanto em Romanos como em Tito, é que obediência aos governantes e autoridades não é uma opção para mim e para você, mas uma ordem. Você não ora para descobrir se vai ou não pagar os seus impostos, se adequar aos sistemas de construção e regulamentações dos negócios, se vai pagar seus empregados o salário mínimo, se vai ou não pagar o imposto devido no seu carro. Os crentes não têm passe livre. Paulo ainda nos informa de que a instituição do governo é uma criação de Deus. Ele escreveu em Romanos 13:1, todo homem esteja sujeito às autoridades superiores, porque não há autoridade que não proceda de Deus, e as autoridades que existem foram por ele instituídas. Meu querido, todo poder político e civil foi designado por Deus. Enquanto nos envolvemos como cidadãos deste país, votando e agindo conforme a nossa consciência, podemos descansar em completa confiança que os propósitos de Deus jamais serão frustrados. Ele possui cada ministério em seu controle, cada juiz é um ministro da sua direção providencial e o coração de cada rei está na palma das suas mãos. Não existe motivo algum para o crente entrar em pânico. Medo e ressentimento pela cultura ao nosso redor podem ser indicadores de que não pensamos que Deus está acompanhando tudo, que Ele está deixando as coisas escaparem do controle. Mas o que está se passando na cabeça de Deus? Ah, vou desistir. Não, talvez você irá ocupar um ofício. Talvez deva escrever uma carta graciosa e informativa ao editor do jornal. Quem sabe servir no Ministério de Educação, se voluntariar em alguma área da sociedade. Meu querido, pegue sua vela, leve-a até a sua sociedade e brilhe com uma luz na cidade do homem, revelando um cristianismo extraordinário à medida que representa a cidade de Deus. E isso nos revela outro princípio sobre nossa reação aos governantes. O crente deve obedecer às autoridades cíveis a despeito da reação deles ao Evangelho. Não se esqueça de que quando Paulo escreveu essas cartas, Nero estava no trono e a sociedade estava tão depravada como nunca. Não havia leis sobre sexualidade. Heterossexualismo era considerado uma prática dos santarrões. O próprio imperador era bissexual. Pedofilia, adultério, idolatria, aborto, prostituição e vício em drogas não eram somente práticas vistas em todo o império, mas também eram legais e absolutamente aceitas. E esse foi o século em que Cristo Jesus plantou a igreja viva e a igreja explodiu na sua existência. Por quê? Entre outras razões, os crentes se destacavam como pessoas diferentes de todas as demais. Respeitavam as autoridades mesmo quando elas odiavam o evangelho. Roma daria ordens aos crentes para se tornarem aliados da cidade do homem, Roma, ao oferecerem anualmente incenso e declarar César é Senhor. Crentes morreriam como mártires ao invés de tentarem derrubar o imperador. Eles simplesmente se recusaram a negar que Cristo era o único Senhor. Então, será que é errado desobedecer à lei? Sim, desde que a vontade da lei não demande que você viole a palavra de Deus. Devemos agir como os apóstolos que foram ordenados que parassem de pregar o evangelho de Cristo e disseram: importa-nos mais obedecer a Deus do que aos homens. Atos 5:29. Ao invés de organizar uma insurreição ou instigar uma levantada contra Nero, Paulo, na verdade, leva a esses crentes notícias surpreendentes. Eles deveriam respeitar a autoridade na terra e seguir a lei, ao menos que ela vá contra o evangelho. Nesse caso, deveriam estar prontos a morrer pela fé. E os crentes cantavam em seu caminho a execução. Eles haviam servido a cidade do homem e sabiam que estavam prestes a entrar na cidade de Deus. O mundo só balançava a cabeça sem entender a atitude desses crentes notáveis. Qual é a sua atitude para com as autoridades na sua vida? Todos nós estamos debaixo de alguma autoridade na cidade do homem. Qual é a sua atitude para com a autoridade de seus pais, seus professores, supervisores, pastores e presbíteros, prefeitura, imposto de renda, imposto sobre as suas propriedades, ou policial que o para no trânsito? O que o seu espírito e coração comunicam em relação à sua atitude para com as autoridades? Certo, está bom. Admito, a Bíblia é bem clara. Preciso realmente obedecer à lei. Muito bem, mas eu preciso alertar você que o apóstolo Paulo está apenas começando. Você verá que ele não somente tem algo a ensinar sobre como nos relacionar às autoridades, mas ele ainda adiciona como devemos nos relacionar com outras pessoas. A primeira coisa que ele diz sobre nosso relacionamento com outros é que devemos, na realidade, ir uma milha a mais. Note a última parte do verso 2. Estejam prontos para toda boa obra. Ou seja, é muito mais do que simplesmente admitir, é muito mais do que ceder à lei em relutância. Paulo diz: aqui está a maneira como revelar um cristianismo extraordinário aí mesmo na ilha de Creta e em qualquer outro lugar. Prepare-se, esteja pronto para sair do seu conforto e se submeter aos líderes da sua comunidade e ao povo que o cerca nessa cidade dos homens. Estar pronto para toda boa obra significa que o nosso cristianismo não nos dá um passe livre em nossa sociedade. Mais uma vez, lembre-se, essa atitude seria completamente diferente do comum. A comunidade judaica na ilha de Creta e, na verdade, em todo o Império Romano, incitava a separação da cultura local. No primeiro século, os judeus que viviam fora de Israel formaram uma comunidade bem estrita na qual ninguém entrava e da qual ninguém saía. Eles relutavam muito para se submeter às leis e autoridades locais. Achavam que estavam acima delas. Os judeus, conforme um autor falou, tratavam as pessoas ao seu redor com desdém aparente. Ao invés de viverem misturados com o povo e revelar o caráter e glória de Deus, os judeus guardaram essa revelação para si mesmos e não se envolveram em nada com o que chamavam de sociedade secular. Você não se mistura com os pagãos. Talvez você esteja pensando: bom, Paulo está mandando os irmãos de dentro da igreja realizarem boas obras entre si. Digo que, com certeza, esse é um princípio bíblico, conforme Gálatas 6:10 nos diz. Mas, em nosso texto de Tito 3, Paulo termina sua sentença no verso 2 com um esclarecimento um pouco mais adiante, que diz: a todos os homens, não só os crentes. Mas eu tenho que fazer isso? O interessante é que, a qualquer momento, nessa ilha movimentada, um soldado poderia tocar com sua lança as costas de um cidadão e esse cidadão, por lei, deveria carregar os equipamentos do soldado por uma milha. Como você imagina, todos odiavam essa prática, especialmente a população judaica e, com certeza, crentes também que não queriam interromper suas atividades para sair e ajudar o inimigo. Uma milha romana era o equivalente a 1.000 passos. Então, sem dúvidas, a pessoa pegava os equipamentos do soldado e começava a contar 1, 2, 54... 989, 999, 1.000. Pronto, chega, toma aqui de volta sua lança e seu escudo, cai fora. Mas Jesus Cristo disse na sua pregação no Sermão do Monte, conforme registrado em Mateus 5,41, se alguém te obrigar a andar uma milha, vai duas. Você consegue imaginar a surpresa que não seria para o soldado romano ao chegar e você dissesse a ele, sei que já caminhei os 1.000 passos, mas olha, por causa da minha obediência a Jesus Cristo, meu Salvador, estou disposto a carregar os seus equipamentos por mais 1.000 passos. Esse soldado romano e todas as pessoas que testemunhassem o fato coçariam a cabeça e diriam em voz baixa, essas pessoas são estranhas, diferentes. Você deseja demonstrar um cristianismo extraordinário? Ande mais uma milha. Paulo ainda adiciona no verso 2, não difamem a ninguém. Com isso, ele nos mostra que a segunda coisa que devemos fazer em nosso relacionamento com as outras pessoas é policie o seu linguajar. Paulo não deixa nenhuma saída, ele diz, não difamem a ninguém. Não existe nenhum se. E essa ordem para o crente não poderia ser mais clara. Não podemos insultar com nossos lábios, não podemos depreciar ou ofender os políticos, irmãos crentes, colegas de trabalho, membros da família, mas devemos sempre honrar a reputação do Evangelho. O motivo é simples. Essas são as atitudes comuns na cidade dos homens. É um mundo do cada um por si e dos mais fortes sobrevivem. As pessoas sabem como usar da espada para trilhar seu caminho até o topo. Um historiador do primeiro século disse que em Creta a difamação era praticada como uma arte refinada. Paulo então diz, Tito, lembre-os e lembre-os e continue a lembrá-los de que cristianismo extraordinário não pratica a calúnia e a difamação contra as pessoas. Tire do seu vocabulário palavras como idiota, burro, otário. Você jamais impressionará alguém com o cristianismo se xinga o motorista, o seu professor, chefe ou colega. Acontece que estamos vivendo numa sociedade grosseira, vulgar e mal educada, na qual podemos demonstrar nosso cristianismo com distinção extraordinária. Portanto, vá uma milha extra, policie o seu linguajar. E Paulo continua com a terceira atitude para com as pessoas, não sejam altercadores. Não altercadores significa não briguentos. Paulo era um homem lutador, mas não um briguento. Simplesmente o cristianismo extraordinário não revida. Mesmo que você tenha muitos motivos que considera bons para retaliação, não faça isso. Reflita sobre o apóstolo Paulo enquanto ele escreve a carta de Tito. Governadores romanos, por causa do orgulho e incompetência, haviam deixado Paulo na prisão por anos. Autoridades romanas o haviam ilegalmente prendido, espancado com varas, tardado suas audiências e, quando as acusações foram apresentadas, eles o deixaram por vários anos numa prisão domiciliar. Se alguém tinha bons motivos para escrever uma carta, esse alguém seria Paulo, e essa cartinha não seria para Tito, mas para o Senado de Roma. Ele poderia ter resmungado para cada sentinela em sua guarda. Ele poderia ter exigido melhores cuidados por ser um cidadão romano livre. Mas ele se senta numa prisão chamada Ninho do Rato e escreve, em tudo dai graças. Ele testemunhou o evangelho aos soldados, e eles com certeza disseram entre si, aquele homem é absolutamente diferente. Não é possível. Existe algo nesse seu cristianismo. Geralmente recomendo aos meus alunos no seminário uma biografia de Robert Chapman, que foi um pastor de uma pequena igreja na Inglaterra no século XIX. Robert permaneceu solteiro sua vida inteira. Pastoreou uma pequena igreja durante seu ministério. Contudo, fez um grande impacto em sua comunidade. O grande pregador Charles Spurgeon o chamou de o homem mais santo da Inglaterra. Mas nem todo mundo gostava de Robert Chapman. Um comerciante na vila o odiava. Ele ficou tão enfurecido com as pregações ao ar livre de Robert que, em várias ocasiões, passou por Robert e cuspiu nele. Por vários anos, o dono dessa mercearia insultava Robert quando ele aparecia para comprar alguma coisa. Mas ele nunca revidou. Daí, numa bela ocasião, alguns familiares ricos de Robert vieram visitá-lo. Já que Robert era solteiro, eles insistiram para comprar comida e cozinhar durante o tempo em que se hospedariam com Robert, e ele concordou. Seus familiares lhe perguntaram qual mercearia ele lhes recomendaria para que pudessem comprar uma carroça cheia de comida. Robert indicou a mercearia do homem que há anos o insultava. Os familiares não sabiam sobre a situação, mas Robert insistiu que fossem até o outro lado da cidade para fazerem as compras naquela mercearia em particular. E eles acabaram comprando mais comida do que poderiam carregar e pediram para que fosse entregue lá na casa do reverendo Robert Chapman. O dono da mercearia ficou surpreso e pediu que repetissem o endereço, dizendo também que haviam ido à mercearia errada. Não, eles disseram, o Robert insistiu para que viéssemos aqui. Quando o dono da mercearia chegou com a entrega à casa de Robert, ele caiu em prantos, e Robert acabou conduzindo aquele homem à fé no seu senhor, ali mesmo, naquela mesma tarde. Esta é uma demonstração de um cristianismo extraordinário. Ele vai uma milha a mais, ele policia o seu linguajar, ele não revida. Em quarto lugar, Paulo ainda diz que ele permanece firme em seu curso na vida. Paulo escreve no verso 2, não difamem a ninguém, nem sejam altercadores, mas cordatos. A palavra cordatos não consegue transmitir a profundidade de caráter que a expressão grega indica. Esse é um adjetivo encontrado apenas 5 vezes em todo o Novo Testamento e se refere a alguém que é pacientemente firme, constante em seus objetivos. É alguém capaz de se submeter à injustiça, desgraça e maus tratos, sem ódio ou indignação, confiando em Deus a despeito de tudo. Por esse motivo, Paulo diz em nossa linguagem de hoje, cristianismo extraordinário fica firme em seu curso devido. Podemos ainda adicionar, com paciência. Mais uma vez, Paulo usa essa palavra no interior escuro e frio lá do ninho do rato, a prisão designada para casos sem esperança, pessoas que jamais veriam a luz do sol novamente. Ele escreve, seja a vossa moderação conhecida de todos os homens. Como você reage quando é questionado, por exemplo, quando sua fé é ridicularizada e desafiada? Como você reage ao insulto e argumentações? Meu querido, a boa notícia é que o cristianismo pode se tornar ainda mais extraordinário. Mas uma ordem de Paulo a Tito inclui, não ajam em favoritismo. Ele conclui no verso 2, dando provas de toda cortesia. Dando provas de todo tipo de cortesia, independente de raça, religião, preferências políticas, independente de posição social, nível educacional, idade ou etnia. Seja humildemente bondoso e cordato para com todos os homens. Se existe a necessidade, não importa quem sejam, esteja alegre e pronto para supri-la. Quer cristianismo mais extraordinário do que esse? George Whitefield, um líder espiritual dos anos de 1800, soube de uma viúva que tinha uma família grande e que teve todos os seus móveis levados pelo dono da casa porque ela não tinha dinheiro para pagar o seu aluguel. Whitefield montou o cavalo e viajou uma longa distância com seu amigo até a vila dessa senhora. Chegaram até a casa dela e, para surpresa e gratidão da viúva, ele lhe deu 5 libras. Essa era uma quantia suficiente naquela época para pagar o aluguel dela, bem como comprar os seus móveis de volta. Nos dias de hoje, a oferta de Whitefield equivaleria a uns $500. Quando estavam voltando para casa já ao cair da tarde, o amigo de Whitefield lhe deu uma bronca, dizendo que ele não tinha todo aquele dinheiro para dar à viúva. Whitefield respondeu, quando Deus coloca uma necessidade à nossa frente, é para que a supramos. Os dois homens foram então surpreendidos com um ladrão que vinha a cavalo e parou à frente deles exigindo dinheiro. Whitefield, é claro, não tinha nenhum dinheiro, mas seu amigo tinha e o ladrão levou tudo. Depois que o ladrão foi embora, Whitefield virou o jogo para cima do amigo e o lembrou de como teria sido muito melhor se a pobre viúva tivesse aquele dinheiro ao invés de um ladrão. Eles continuaram em sua viagem, mas de repente o ladrão retornou e demandou o casaco de Whitefield. Whitefield graciosamente concordou, mas perguntou se poderia ter em troca o casaco esfarrapado do bandido, uma vez que estava frio. O ladrão concordou e eles trocaram de casacos, e o bandido foi embora. Depois de algum tempo, acredite você ou não, eles viram o bandido galopando em direção a eles o mais rápido que podia. Dessa vez, temendo por suas vidas, eles deram com suas esporas ao lado dos cavalos e, felizmente, chegaram a uma pequena vila antes que o ladrão os alcançasse. O bandido teve que dar a meia volta e ir embora, mas certamente ficou atormentado por causa do que havia se passado. Porque quando Whitfield pegou o casaco esfarrapado do ladrão que havia colocado próximo à fogueira, achou no bolso do casaco as 5 libras de seu amigo e mais 100 libras. Isso significa, na economia de hoje, que Whitfield deu à viúva $500 e recebeu 50 mil de volta. Esse é o tipo de cristianismo que estou falando. Mas quantos de nós daria dinheiro a um estranho em necessidade? Meu querido, estes são os atributos de um cristianismo extraordinário. Ele vai uma milha a mais, policia o seu linguajar, recusa revidar, fica firme em seu curso devido e não age em favoritismo. Que Deus o abençoe e espero você para o nosso próximo encontro.
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2: Comissária segura bebê recém-nascido para mãe exausta descansar durante voo. Vídeo de menina alérgica a gatos que protege gatinho da chuva bate 8 milhões de visualizações. Aos 106 anos, atleta ganha 2 medalhas de ouro e bate recorde no Mundial de Atletismo. Um gesto inesquecível de empatia a 10 mil metros de altitude emocionou as redes sociais nos últimos dias. A comissária de bordo, Monique Harry, salvou o dia durante o voo nos Estados Unidos ao perceber que uma recém-nascida começava a escorregar do colo da mãe, que acabou adormecendo de extremo cansaço após dar à luz no exterior e encarar uma longa jornada de volta para casa. Sem hesitar, a profissional resgatou a criança antes que caísse e fez questão de segurar o bebê nos braços durante a viagem, permitindo que a passageira finalmente conseguisse descansar. Além do alívio e do suporte físico, a comissária deixou um bilhete escrito à mão com palavras carinhosas, incentivando e elogiando a dedicação da recém-mamãe. A cena marcante foi registrada por um passageiro atento e rapidamente viralizou na internet, somando mais de 200 mil curtidas e rendendo aplausos públicos à conduta exemplar da comissária por parte da própria companhia aérea. A publicação comoveu internautas ao redor do mundo ao demonstrar que a gentileza, a atenção e olhar atento para o próximo continuam sendo capazes de transformar momentos difíceis em histórias inesquecíveis. Para a mãe exausta, a atitude transformou uma viagem tensa num acolhimento inestimável no retorno para casa, mostrando o poder transformador de um simples ato de cuidado no dia a dia das pessoas. Uma cena emocionante de pura empatia gravada na China ultrapassou a marca de 8 milhões de visualizações e ganhou o mundo nos últimos dias. A caminho da escola com a mãe, uma garotinha avistou um filhote de gato encharcado e desprotegido no meio da rua durante uma tempestade. Sem pensar duas vezes, a criança usou o próprio guarda-chuva infantil para abrigar o bichinho, chegando a ficar exposta à chuva para garantir a proteção do animal. A atitude chamou ainda mais atenção por um detalhe. A menina é alérgica a pelos de gato e tem receio de se aproximar deles, mas superou o medo para ajudar o filhote indefeso. Ao ser questionada sobre a boa ação, a garotinha explicou com simplicidade que tinha mãe para protegê-la da tempestade, mas o felino não tinha ninguém. Uma verdadeira lição de superação e vitalidade vem diretamente da Coreia do Sul, onde o atleta tailandês Sawang Jampran, de 106 anos, brilhou no Campeonato Mundial de Atletismo Master. Sendo o competidor mais idoso do evento, ele conquistou 2 medalhas de ouro e ainda estabeleceu um novo recorde mundial na prova de lançamento de disco para competidores acima de 105 anos. Ao atingir a marca de 7 metros e 59 centímetros. 2 dias depois, o atleta voltou à pista para garantir o topo do pódio no lançamento de dardo, sendo aplaudido de pé e ovacionado por competidores de vários países que acompanhavam as disputas.
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3: As boas novas de Deus para você memorizar esta semana aqui na BBN encontram-se em João capítulo 16, versículo 33. Tenho-vos dito isto para que em mim tenhais paz. No mundo tereis aflições, mas tende bom ânimo, eu venci o mundo. Mais uma vez, tenho-vos dito isto para que em mim tenhais paz. 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
1: Olá, que bom que você está aí para acompanhar a nossa mensagem de esperança e encorajamento, Pão Diário. Hoje vou ler o texto de Kirsten Holmberg com o título Cores da Esperança, baseado no livro de Gênesis, capítulo 9, entre os versículos 11 e 17. Em setembro de 2023, no 22º aniversário dos ataques ao World Trade Center, um impressionante arco-íris duplo enfeitou Nova York, Estados Unidos. Sendo o local das Torres Gêmeas, essa cidade sofreu as maiores perdas nos ataques. Mais de 20 anos depois, o arco-íris trouxe a sensação de esperança e cura aos que estavam no local. Um videoclipe desse momento parecia capturar as cores emanando daqueles arco-íris. Os arco-íris nos céus trazem a certeza da fidelidade de Deus desde os dias de Noé. Seguindo o mesmo caminho do julgamento de Deus sobre o pecado, que resultou em destruição imensurável, Deus faz o arco-íris servir como um lembrete visual da aliança eterna entre Ele e todos os seres vivos, de acordo com Gênesis 9, versículo 16. Depois de 40 dias tenebrosos de chuva e meses de inundação, podemos apenas imaginar como o arco-íris, esse sinal da aliança, fora bem-vindo a Noé e sua família. Era um lembrete da fidelidade de Deus de que nunca mais a terra será destruída por um dilúvio. Quando nos deparamos com dias sombrios e perdas trágicas, sejam por desastres naturais, dores físicas, emocionais ou doenças, olhemos para Deus em busca de esperança em meio a tudo isso. Mesmo que não vejamos seu arco-íris nesses momentos, podemos ter certeza de que Ele é fiel às suas promessas. E você? Deus lhe revelou sua presença em tempos difíceis? Quem precisa ouvir sua história hoje? Pense nisso. Eu sou a Clarice Fogaça e essa foi a nossa mensagem do dia.
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E claro, vale muito a pena também você conferir conosco daqui a pouco o Palavra de Louvor, com nosso irmão e amigo Lincoln Oliveira.

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0: bem-vindo ao programa Palavras de Louvor. Esse programa é baseado nos estudos do Dr. Donald Hubbard, pastor e professor da Bíblia. Nós agradecemos a Deus pelo privilégio de, nos próximos minutos, apresentar a você verdades contidas na Palavra de Deus e suas aplicações para os nossos dias. Vamos então a mais um estudo no programa Palavras de Louvor. Apresentação: Lincoln Oliveira.
1: E 6 dias depois, Jesus tomou consigo a Pedro, a Tiago e a João e os levou sós, em particular, a um alto monte, e transfigurou-se diante deles. E as suas vestes tornaram-se resplandecentes, extremamente brancas como a neve, tais como nenhum lavadeiro sobre a terra os poderia branquear. E apareceu-lhes Elias com Moisés, e falavam com Jesus. E Pedro, tomando a palavra, disse a Jesus: Mestre, é bom que estejamos aqui, e façamos 3 cabanas, uma para ti, outra para Moisés e outra para Elias. Pois não sabia o que dizia, porque estavam assombrados. E desceu uma nuvem que os cobriu com a sua sombra. E saiu da nuvem uma voz que dizia: Este é o meu filho amado, a ele ouvi. E tendo olhado em redor, ninguém mais viram, senão só Jesus com eles. E descendo eles do monte, ordenou-lhes que a ninguém contassem o que tinham visto, até que o Filho do Homem ressuscitasse dentre os mortos. Esse é o ponto central do Evangelho de Marcos. Até aquela experiência no topo da montanha, Jesus se movimentou muito, como vimos nos capítulos anteriores. A partir da transfiguração, Jesus se dirige a Jerusalém e para a cruz, onde ele morreria pelos pecados do mundo. A palavra transfigurado, em Marcos capítulo 9, vem da palavra grega metamorfose, e significa mudança, uma mudança de forma. Essa palavra metamorfose ocorre apenas 3 vezes no Novo Testamento grego. Uma vez aqui, uma vez em Romanos 12, 2, e outra vez em 2 Coríntios 3,18. Jesus levou a Pedro, Tiago e João em cumprimento da promessa feita por ele no verso 1 de que: Em verdade vos digo que, dos que aqui estão, alguns há que não provarão a morte sem que vejam chegado o reino de Deus com poder. Jesus foi transfigurado. Enquanto Jesus estava orando, de acordo com Lucas capítulo 9, sua silhueta e forma começaram a brilhar. A luz tornou-se tão brilhante, ele se tornou glorioso de tal forma que era difícil descrever. No verso 3 nós lemos: E as suas vestes tornaram-se resplandecentes, extremamente brancas como a neve, tais como nenhum lavadeiro sobre a terra os poderia branquear. O que isso tudo quer dizer? Chamamos sua atenção, antes de tudo, que a transfiguração inclui um brilho extraordinário no momento em que ocorreu. Era o reflexo extraordinário da glória divina, a glória que Jesus Cristo tinha tido com o Pai antes que o mundo existisse, de acordo com João, capítulo 17, verso 5. Mas o que significava todo aquele brilho na transfiguração? Uma das coisas é que significava uma visão prévia de seu reino. Jesus havia dito no verso 1 que dos que ali estavam, alguns há que não provarão a morte sem que vejam chegado o reino de Deus com poder. Minha compreensão da transfiguração é do cumprimento da promessa dada por Jesus. Temos aqui uma visão prévia do que é a glória no reino de Deus. Isso foi uma demonstração de como será apresentado o reino de Deus quando Jesus Cristo voltar cheio de poder e glória. Também foi uma demonstração da glória de Deus e de como ela se apresenta. Não poderia haver nenhuma dúvida sobre isso, porque o próprio Pedro disse, na segunda carta de Pedro, capítulo 1, versos 16 a 18, que essa era uma grande manifestação. A segunda verdade que chama a nossa atenção é que, além de ser uma manifestação da glória futura do reino de Deus, há também o fato da cruz. Em Lucas 9:31, nós lemos que Moisés e Elias falavam com Jesus sobre sua iminente partida para Jerusalém. A palavra grega Êxodos é usada aqui para determinar a missão do Senhor em Jerusalém. Por isso, eles estavam falando naquela montanha sobre sua morte na cruz, que ele realizaria para a salvação do mundo. O terceiro fato que vamos falar agora, por falta de tempo, no último programa, é onde queremos chegar. Chamamos de comunhão dos companheiros. Por que Moisés e Elias foram os escolhidos e não outras pessoas santas do Velho Testamento? Bem, muitas pessoas dizem que isso ocorreu porque Elias representava os profetas e porque Moisés representava a lei. Mas creio que haja algo mais que isso na escolha destes dois homens por Deus. Moisés e Elias, em minha opinião, representavam as duas maneiras que as pessoas entram na glória. Moisés morreu fisicamente e foi enterrado na obscuridade. Ninguém sabe onde. Elias, você provavelmente se lembra, foi levado aos céus no rodamoinho. Uma carruagem de fogo o separou de Eliseu. Ele não passou pela crise da morte. Não são estas as maneiras de entrar na glória de Deus? Uma é através da morte, quando temos a certeza de que, ao fecharmos os olhos pela última vez, nossos olhos verão a glória de seu reino. Saiba que a morte é apenas a separação da alma e do corpo. O cristão não precisa jamais ter temor algum da morte. O aguilhão da morte foi removido, de acordo com 2 aos Coríntios, capítulo 15. Paulo nos ensinou, em 2 aos Coríntios, capítulo 5, que a ausência do corpo é estar na presença de Cristo, o Senhor. Por isso, nenhum cristão deve temer a morte. Todas as vezes que falo sobre a morte de um crente, eu penso em um incidente ocorrido em nossa família há muitos anos atrás. Tivemos que nos mudar da região de Cincinnati para a Filadélfia, numa mudança de ministério pastoral. Nossos filhos eram muito pequenos naquela época e nós já tínhamos ficado em Cincinnati cerca de 6 meses a 1 ano. Quando nos foi necessário voltar para Ohio para visitar algumas pessoas e passar alguns dias naquela região. Nossos filhos queriam ir até nossa antiga residência. Descemos até o bairro em que morávamos, dirigindo bem lentamente na rua. Voltamos enquanto nossos filhos permaneciam assentados no banco traseiro, observando tudo e bem quietinhos. Enquanto nos afastávamos, perguntei às crianças: "E aí, o que vocês acham?" Uma das crianças disse: "Legal, mas já não é nosso lar." Aquela frase inocente me surpreendeu, porque senti a veracidade da afirmação do que ocorre quando o crente morre. Quando um crente morre, sua alma se separa de seu corpo, mas o crente não deixa de existir. Ele vai morar para sempre com o Senhor, experimentando apenas uma mudança de residência. O crente já não vive mais naquele corpo. Veja então que já não mais precisamos temer a morte. O aguilhão da morte já foi removido. É verdade que ele estará ausente do corpo, mas estará presente com o Senhor. Moisés representa uma das maneiras de se entrar na glória, que é a morte física. Por outro lado, haverá uma geração de crentes que jamais passará pela morte. Eles estarão vivendo na face da terra quando Cristo voltar. 1 aos Tessalonicenses, capítulo 4, versos 13 a 18, nos ensina sobre essa geração de crentes. Abra comigo agora seu Novo Testamento, em 1 aos Tessalonicenses, capítulo 4, e vamos ler sobre esse maravilhoso momento que acontecerá com a geração que não morrerá. Não quero, porém, irmãos, que sejais ignorantes acerca dos que já dormem, para que não vos entristeçais como os demais, que não têm esperança. Paulo usa a palavra dormir para descrever a morte do crente. Porque se cremos que Jesus morreu e ressuscitou, assim também aos que em Jesus dormem, Deus os tornará a trazer com ele. Dizemos-vos, pois, isto pela palavra do Senhor, que nós, os que ficarmos vivos para a vinda do Senhor, não precederemos os que dormem. Porque o mesmo Senhor descerá do céu com alarido e com voz de arcanjo e com a trombeta de Deus, e os que morreram em Cristo ressuscitarão primeiro. Depois nós, os que ficarmos vivos, seremos arrebatados juntamente com eles nas nuvens a encontrar o Senhor nos ares, e assim estaremos sempre com o Senhor. A geração de crentes, dos que estiverem vivos quando Jesus Cristo voltar no arrebatamento, será arrebatada pelo Senhor. Eles serão glorificados, o que significa que entrarão na glória de Cristo sem provarem a morte. Não é emocionante saber da grande provisão de Deus para cada um de seus filhos? É claro que sabemos que somente através da obra de Cristo é que entraremos no céu. Somente aqueles que nascem de novo, aqueles que forem de fato salvos, é que vão entrar no céu. Somente aqueles cujos pecados foram lavados pelo sangue de Jesus Cristo. Mas há apenas duas maneiras que um crente pode chegar lá através da obra consumada de Jesus na cruz: ou morrendo, ou sendo arrebatado no dia da volta do Senhor Jesus. Ambas as formas já foram abordadas por nós de um jeito simbólico por Moisés e Elias falando com Jesus. É bom lembrar que Moisés finalmente conseguiu entrar na terra prometida, embora no passado ele tivesse desejado muito entrar lá, mas não lhe havia sido permitido por causa de um pecado cometido. Ele bateu na rocha em vez de falar a ela, e por causa desse pecado, Deus não permitiu que ele entrasse na terra prometida. Assim, Moisés morreu do outro lado do Jordão, e ali, junto com o Senhor, ele estava na terra prometida, junto com o Senhor de quem ele tanto testemunhou. Em Marcos capítulo 9, no Monte da Transfiguração, Moisés finalmente conseguiu pisar na terra prometida. Não é maravilhosa a provisão de Deus para nós? Acho absolutamente maravilhosa a ideia de lembrar que a ausência do corpo significa estar na presença do Senhor Jesus Cristo. Quanto mais amamos a Jesus Cristo, menos tememos a morte, pois o amor perfeito lança fora todo temor. Sou muito grato por Jesus ter morrido e nós não termos mais que enfrentar a morte espiritual. E quando ele morreu, levou consigo o aguilhão da morte para que não tenhamos que temer mais a morte. Lembre-se apenas, meu amigo cristão, ao ficarmos ausentes do corpo, estaremos presentes com o Senhor. Pai, eu quero te agradecer pelo profundo significado do brilho da transfiguração na vida de nosso Senhor. Obrigado por sua relevante aplicação em nossas vidas. Senhor, abençoe esse estudo para que ele traga almas a Cristo e fortaleça os crentes. Eu oro em nome de Jesus. Amém.
0: Fica por aqui mais um Palavras de Louvor, um programa baseado nos estudos do Dr. Donald Hubbard e apresentado por Lincoln Oliveira. Esperamos que o estudo de hoje tenha servido para fazê-lo crescer em seu relacionamento com Deus. Esperamos contar com a sua audiência em nossa próxima edição. Até lá, e que Deus lhe abençoe.

As lutas que enfrentamos, às vezes, podem até abalar a nossa fé, atribulando o nosso coração. Mas jamais, amado ouvinte, deveriam ser capazes de tirar nossos olhos do Senhor. Em meio às dificuldades, devemos fazer como o salmista, que escreveu: "Levantarei os meus olhos para os montes, de onde vem o meu socorro. O meu socorro vem do Senhor, que fez o céu e a terra." Salmo 121, versos 1 e 2. Vamos manter os nossos olhos firmes. Aquele que nunca tarda ou falha, nosso soberano Deus? Então siga conosco. E vamos meditar daqui a pouquinho no Felicidade Começa com Fé, um programa do Ministério Escola Bíblica do Ar para nós, aqui na BBN.

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2: Quanto um pintor cobra para pintar uma casa de 75 metros quadrados? IA pode antecipar surtos de gripe antes dos hospitais lotarem. Dificuldade para enxergar pode indicar erro refrativo não corrigido. O custo para pintar uma casa de 75 metros quadrados varia conforme as condições do imóvel e o tipo de acabamento desejado. A mão de obra costuma ficar entre R$ 3.000 e R$ 7.500, mas o valor pode aumentar quando há necessidade de reparos, aplicação de massa corrida ou pintura de áreas externas. Especialistas explicam que a metragem da casa não corresponde à área real de pintura. Dependendo da planta e do pé direito, um imóvel de 75 metros quadrados pode ter entre 225 e 300 metros quadrados de superfícies a serem pintadas. Por isso, o cálculo leva em conta paredes, tetos, portas, janelas e o estado das superfícies. Além da mão de obra, o orçamento pode incluir tintas, seladores, massa, lixamento e correções estruturais. Profissionais recomendam que o cliente solicite detalhamento dos serviços, incluindo o número de demãos, materiais utilizados e áreas contempladas. Para evitar custos extras e garantir maior qualidade no resultado final, uma plataforma brasileira de saúde está utilizando IA para identificar possíveis surtos de gripe antes mesmo do aumento expressivo nos atendimentos em hospitais. A ferramenta analisa sintomas informados pelos usuários em tempo real e busca detectar padrões que podem indicar o avanço de doenças respiratórias. Segundo os criadores da plataforma, o sistema foi desenvolvido para ampliar o acesso ao acompanhamento médico domiciliar, combinando tecnologia e validação clínica. Além da triagem inicial, a ferramenta oferece monitoramento contínuo, suporte médico e possibilidade de emissão de receitas e exames, sem que o paciente precise sair de casa. Os responsáveis pelo projeto afirmam que a inteligência artificial pode cruzar históricos de saúde, hábitos e dados clínicos para identificar riscos futuros. Especialistas alertam que dificuldades para enxergar com clareza podem ser sinais de erros refrativos não corrigidos, como miopia, hipermetropia, astigmatismo e presbiopia. Essas alterações impedem que a luz seja focalizada corretamente na retina, provocando visão embaçada ou distorcida e afetando a qualidade de vida de milhões de pessoas. Segundo a oftalmologista Tayana Darabi, sintomas como dores de cabeça frequentes, cansaço visual, ardência nos olhos e necessidade de apertar as pálpebras para enxergar melhor não devem ser ignorados. Em crianças, os problemas podem se manifestar por meio de dificuldades de aprendizagem e desinteresse pela leitura. A especialista destaca que o tratamento costuma ser simples e eficaz, geralmente com o uso de óculos, lentes de contato ou cirurgia, dependendo de cada caso. Ela também alerta para o crescimento dos casos de miopia associado ao uso excessivo de telas e à menor exposição à luz natural, reforçando a importância de consultas oftalmológicas regulares para prevenir complicações futuras.
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3: As boas novas de Deus para você memorizar esta semana aqui na BBN encontram-se em João capítulo 16, versículo 33. Tenho-vos dito isto para que em mim tenhais paz. No mundo tereis aflições, mas tende bom ânimo, eu venci o mundo. Mais uma vez, tenho-vos dito isto para que em mim tenhais paz. No mundo tereis aflições, mas tende bom ânimo, eu venci o mundo. 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
1: Provérbios 18, verso 19. Querido ouvinte do programa Felicidade Começa com Fé, um programa da Escola Bíblica do Ar, mais uma vez estamos juntos. E hoje eu tenho um texto muito interessante que está em Provérbios 18, verso 19. Olhem só o que nós vemos aqui. Um irmão ofendido é mais inacessível do que uma cidade fortificada. E as discussões são como as portas trancadas de uma cidade. Oh, meu irmão, meu amigo, eu já tenho visto isto no meu tempo de vida, no meu ministério. Pessoas machucadas, pessoas feridas, pessoas sofredoras, pessoas inacessíveis por causa de alguma situação no passado que provocou, então, esta resistência indomável. Como diz o texto, que alguém ofendido é inacessível, mais inacessível do que uma cidade fortificada. Vamos imaginar uma cidade fortificada por um escudo invisível, mas porém intransponível. E tentemos de todas as formas, nós não vemos o escudo, mas percebemos a sua presença porque ele não nos deixa dar um passo além. E nós encontramos pessoas assim, que estão fechadas. Por maior que seja o argumento, estas pessoas não abrem a possibilidade de um acesso para ajudá-las, porque foram ofendidas. E a Bíblia diz aqui que são como trancas de uma cidade. Uma cidade com trancas. Vamos imaginar a nossa casa, a nossa porta de entrada da casa. Lá tem uma fechadura, tem uma tranca. E a gente imagina o tamanho de uma máquina, alguma coisa que possa servir de tranca para uma cidade. Uma cidade inexpugnável. Uma cidade intransponível, uma cidade sem acesso, porque há uma tranca, há um escudo. E o ser humano machucado, ferido, é difícil a gente penetrar no seu coração. Vamos, irmãos e amigos, evitar de que nossas palavras, ações e atitudes venham ferir pessoas que amanhã nós nos sintamos culpados porque fomos usados para

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0: Se você está no ministério, tenho uma pergunta para você. Como tem estado o seu tempo? Ou você está tão atropelado que nem sabe mais o que é isso, ter tempo? Hoje, no Razão para Viver, o pastor Fernando Bóquio vai fazer um alerta muito sério e nos chamar a uma avaliação sincera. Ele vai destacar 9 pontos muito importantes e, para isso, vai se basear no capítulo 2 do livro de Atos e no exemplo deixado pelos apóstolos. Dando continuidade à série Igreja, Propósito, Perfil e Prioridades, vamos ouvir a mensagem intitulada A Face que Toda Igreja Precisaria Ter.
1: Vamos começar o nosso estudo no dia de hoje lendo o Evangelho de João, capítulo 4, versículo 19 e depois Atos, capítulo 2. Abra sua Bíblia em João, capítulo 4, versículo 19 ao 24. Diz o seguinte: Senhor, disse-lhe a mulher, vejo que tu és profeta. Nossos pais adoravam neste monte, vós, entretanto, dizeis que em Jerusalém é o lugar onde se deve adorar. Disse-lhe Jesus: Mulher, podes crer-me que a hora vem, quando nem neste monte, nem em Jerusalém, adorareis o Pai. Vós adorais o que não conheceis. Nós adoramos o que conhecemos, porque a salvação vem dos judeus. Mas vem a hora, e já chegou, em que os verdadeiros adoradores adorarão o Pai em espírito e em verdade. Porque são esses que o Pai procura para os seus adoradores. Deus é espírito, e importa que os seus adoradores o adorem em espírito e em verdade. Agora abra a sua Bíblia em Atos capítulo 2, versículo 41 ao 47. Diz o seguinte: Então, os que lhe aceitaram a palavra foram batizados, havendo um acréscimo naquele dia de quase 3.000 pessoas, e perseveravam na doutrina dos apóstolos e na comunhão, no partir do pão e nas orações. E em cada alma havia temor, e muitos prodígios e sinais eram feitos por intermédio dos apóstolos. Todos os que creram estavam juntos e tinham tudo em comum. Vendiam as suas propriedades e bens, distribuindo o produto entre todos, à medida que alguém tinha necessidade. Diariamente perseveravam unânimes no templo, partiam pão de casa em casa e tomavam as suas refeições com alegria e singeleza de coração, louvando a Deus e contando com a simpatia de todo o povo. Enquanto isso, acrescentava-lhes o Senhor, dia a dia, os que iam sendo salvos. Bom, podemos comparar o ministério ao mercúrio. É muito difícil segurá-lo e, quando conseguimos esta proeza, é muito fácil perdê-lo também. Se não tivermos cuidado na manipulação do mercúrio e também do ministério, podemos tornar ambos um perigo para os que estão ao nosso redor. É por esta razão que o ministério envolve mais coisas, além de nos manter ocupados. Eu fico muito preocupado quando falo com pastores que estão muito ocupados, porque estes pastores, na verdade, estão brincando com o mercúrio. E por causa disto, alguém a quem esses pastores estão ministrando acabará machucado. Por causa disto, temos uma ótima razão para pararmos e vermos o que estamos fazendo e, mais importante que isto, devemos parar para analisar e talvez mudar o rumo do nosso caminho, para que possamos voltar ao objetivo do qual estamos nos desviando. Não sei se outros profissionais fazem isso, não sei se os médicos ou advogados param tudo para refletir sobre o que está acontecendo com eles. Não sei se os professores e educadores ou aquelas pessoas que moldam as mentes dos nossos jovens param num determinado ponto para refletir sobre a sua vida. Muitas vezes só conseguimos fazer isso aos domingos, mas durante as nossas vidas creio que seja necessário parar e analisar o que estamos fazendo. E é isso que estamos fazendo nesta série de estudos. Estamos analisando o nosso ministério. Neste processo de análise, reavaliamos as coisas que às vezes estamos observando de maneira muito generalizada. Neste processo, encontrei um livro muito interessante. Na verdade, Eu já tinha lido este livro, mas eu reli esta semana, escrito por Warren Werbes. O nome deste livro é Achando o Sentido do Ministério. Bom, o título deste livro é muito direto. Este livro é excelente, gosto muito deste autor. Me baseei em alguns pontos deste livro para preparar o estudo de hoje. Mas gostaria que agora você pegasse uma folha de papel ou que anotasse o que vamos falar em alguns lugares na sua Bíblia. Vamos deixar que Werbes ministre nos nossos corações no dia de hoje através da minha voz. Bom, escreva o seguinte título: Mantendo o meu ministério no alvo. E isso não serve apenas para aqueles que têm o chamado para o ministério, para aqueles que são vocacionados. Este estudo ajudará a todos que estão engajados em um ministério. E eu creio que todos nós, cristãos, estamos envolvidos de alguma maneira. O fundamento ou a base do ministério é o caráter. Vamos começar aqui. As 10 afirmações que vamos ver no dia de hoje relacionadas ao ministério têm um fundamento. E o fundamento ou a base do ministério é o caráter. Não é a educação, não são as suas habilidades, não é uma igreja grande, não é o crescimento rápido da igreja, não é aprender a ensinar ou a pregar bem. Todas essas coisas são importantes, mas o fundamento, a base do ministério é o caráter. Lembre-se disso. Lembre-se também de Provérbios, capítulo 4, versículo 23. Sobre tudo que se deve guardar, guarda o coração, porque dele procedem as fontes da vida. A fonte da vida vem do coração, e o caráter deve estar no coração daqueles que ministram. O financista J.P. Morgan comentou certa vez que a melhor garantia do homem é o seu caráter. Se você estiver no ministério com um caráter pobre, você deve sair do ministério até corrigir o que está errado. Se você estiver no ministério e o seu caráter estiver enfraquecendo, você deve parar, remodelar, corrigir e fortalecer os músculos do seu caráter. Conheço um pastor que fez uma viagem de 1h30 para falar com alguém que tinha se ofendido com algo que ele tinha dito. O pastor teve a iniciativa, sendo que ele tinha ofendido aquela pessoa. Quando este pastor ficou sabendo que aquele irmão sentiu-se ofendido, ele sabia que a sua reputação estava ferida. E ele me disse que, quando ficou sabendo do que aquele irmão estava pensando dele, ele achou que a viagem de 1h30 era uma eternidade, já que ele queria pedir perdão para aquele irmão o mais rápido possível. Não usei este exemplo para dizer que este pastor é um santo, mas para dizer que devemos lidar com as coisas erradas em nossas vidas que enfraquecem o nosso caráter. Não podemos continuar a nossa vida normalmente sabendo que alguém está magoado conosco. Não podemos pensar que é obrigação desta pessoa superar a sua mágoa. Se estiver em nosso alcance, devemos sempre corrigir o que está errado. Se o seu caráter estiver abatido, trate isto antes de seguir adiante. A natureza do ministério é o serviço. Você talvez se surpreenda ao saber que a raiz da palavra ministério, no grego, vem da palavra serviço ou servir. Lembre-se do que Jesus disse em Marcos, capítulo 10, versículo 45. Pois o próprio Filho do Homem não veio para ser servido, mas para servir e dar a sua vida em resgate por muitos. Naqueles dias em que as pessoas estão preocupadas em trabalhar e melhorar a sua autoimagem, nós esquecemos facilmente da importância do servir. Nós, de fato, sofremos com isso. Como John Stott escreveu, nós estamos viciados no culto vergonhoso das personalidades humanas. Uma dica: quando você puder, leia o livro, ou melhor, o diário de Jeremias. Vamos ler agora apenas um versículo. Abra sua Bíblia em Jeremias, capítulo 45, versículo 5. Este capítulo é bem curto. Nele, Deus usou Jeremias para dizer as seguintes palavras a Baruque, o ajudador de Jeremias. Ele disse: procuras tu grandezas? Não as procures. Até mesmo o ajudador de um profeta não deveria procurar grandezas para si mesmo. A terceira afirmação é a seguinte: a motivação do ministério é o amor. É muito bom pararmos para repensar sobre o que fizemos, como fizemos, o que dissemos e como dissemos, para chegar à quantidade de amor que está em tudo isso. e um bom instrumento para avaliarmos o nosso ministério é o sacrifício. John R. Joyt escreveu algo que me persegue. O ministério que não custa nada não cumpre propósito algum. Qual foi a última vez que você foi desafiado a sacrificar algo em favor da causa de Cristo? Você já se deu conta que esta é a razão pela qual o comunismo cresce tanto? Os líderes comunistas estimulam o sacrifício pela causa, e a juventude abandona tudo rapidamente para se sacrificar pela causa. Qual foi a última vez que alguém no ministério desafiou você e o chamou para o serviço ou para a cruz? Qual foi a última vez em que alguém lhe disse, sacrifique esta área da sua vida? Veja o fim do versículo 45 do capítulo 10 do Evangelho de Marcos. Pois o próprio Filho do Homem não veio para ser servido, mas para servir e dar a sua vida em resgate por muitos. Servir é dar. Esta é a motivação. Esta é a ferramenta de medição do ministério. Agora vamos para o próximo ponto. A autoridade no ministério é a submissão. Ninguém pode ter autoridade sobre a vida de ninguém se não tiver aprendido a se submeter às autoridades em sua vida. Muitos homens gostam da ideia de serem pastores porque sabem que o ministério os colocará em um lugar de autoridade sobre a vida de outras pessoas. Esta é uma razão errada. Esta motivação está errada. O fracasso com certeza virá. Todos os que ministram autoridade devem ter um espírito submisso. E é muito fácil percebermos quando a pessoa tem ou não um espírito submisso. Notamos isso quando vemos a reação das pessoas ao serem confrontadas. É muito fácil ficarmos na defensiva quando estamos no papel de autoridade. Nada pode destruir o ministério mais rápido do que o orgulho. Sexto ponto. O propósito do ministério, e já vimos isso em outro estudo nesta série, é o de glorificar a Deus. Já falamos muito sobre isso, por isso não vou repetir o que já vimos. Gostaria apenas de ler o versículo 8 do capítulo 42 de Isaías. Isaías, capítulo 42, versículo 8. Este é um daqueles versículos que às vezes nos passam despercebido, porque está em um contexto forte e porque às vezes estamos com muita pressa ao lermos a palavra. Mas vamos parar um pouco e meditar neste versículo. Isaías, capítulo 42, versículo 8. Diz o seguinte, eu sou o Senhor, este é o meu nome, a minha glória, pois, a outrem não a darei, nem o meu louvor às imagens esculpidas. Veja, como o nosso Deus é ciumento, ele não divide a sua glória com ninguém. Você sabia que temos diversos exemplos na Bíblia de pessoas que tentaram levar para si toda a glória ao invés de dá-lo somente a Deus? Por causa disto, alguns ficaram aleijados, alguns enlouqueceram ao tentar roubar a glória de Deus. Alguns ficaram leprosos, Deus não divide a sua glória, não queira ser a estrela do show. Saiba que, ao roubar a cena de Deus, você trará para a sua vida consequências horríveis. Todos os que estão no ministério não podem se esquecer disto. O propósito do ministério é glorificar a Deus. Agora vamos falar das ferramentas do ministério. As ferramentas do ministério são a oração e a palavra de Deus. Por favor, preste atenção na ordem dos fatores. Esta é a mesma ordem que vemos em Atos capítulo 6, versículo 4. Veja comigo. Mas nós perseveraremos na oração e no ministério da palavra. Quem disse isto foram os anciãos da igreja primitiva. E vemos que houve um grande levantar da igreja. Algumas pessoas estavam sendo deixadas de lado no partir diário do pão. E tenho certeza que muitos disseram, o que os anciãos farão a respeito disto? Teria sido muito fácil para os apóstolos arregaçar as mangas e cuidar da distribuição do pão. Mas eles disseram, nós não faremos isso, ao menos que deixemos a nossa prioridade, que é a oração e o ministério da palavra. George MacDonald certa vez disse o seguinte, tudo que o homem fizer sem Deus falhará terrivelmente, ou terá um sucesso medíocre. Agora, preste atenção nisto, o ajudará bastante. Se tivermos toda a palavra e não tivermos oração, então teremos a luz e não o calor. Se tivermos a oração e nada da palavra, então teremos todo o calor e nada de luz. Precisamos equilibrar a oração e a palavra. Um líder religioso disse certa vez que preferia esfriar o fanático a esquentar um cadáver. A minha pergunta é a seguinte: por que devemos fazer qualquer uma dessas coisas? É como se estivéssemos dizendo: eu prefiro morrer queimado a enferrujar. Eu não quero ter uma vida assim. Nem morrer queimado, nem enferrujar é a melhor solução. Uma vida equilibrada é a melhor solução. E eu devo rir o suficiente para não levar a vida de uma maneira tão séria. Mas quero também orar o suficiente para não agir na carne. Quero ensinar bem o suficiente para poder cumprir o meu ministério, mas não quero chegar ao ponto de ensinar a palavra e não ter tempo para me ajoelhar e orar. Eu necessito do equilíbrio em minha vida. Tudo em nossas vidas nos pressiona na direção oposta ao equilíbrio. Tudo. Quantas pessoas você conhece que têm uma vida equilibrada e que não sejam extremistas em nenhuma área? Talvez você tenha se lembrado apenas de um ou dois nomes. Talvez você não se lembre de nenhum. As ferramentas ou o propósito para o ministério são a oração e a palavra de Deus. E qual é o oitavo ponto? Veja. O crescimento é o privilégio do ministério. Deus dá à sua igreja coisas maravilhosas. Um desses privilégios é o crescimento profundo, mais próximo de Deus e dos irmãos, e um crescimento numérico. É muito fácil em uma igreja grande e até mesmo em uma igreja pequena pensarmos que se ela está crescendo é porque está no caminho certo. Qual é a profundidade do nosso crescimento? Estamos crescendo juntos? Você tem se preocupado mais com as pessoas da sua igreja nesses últimos anos? Se a sua resposta for não, então você parou de crescer na compaixão de Cristo e, na realidade, diminuiu o seu ritmo de crescimento. Crescer numericamente não significa que estamos bem. E muitas vezes me pergunto se o crescimento, de fato, é um sinal de que estamos sendo bem-sucedidos. Creio que muitas vezes Deus permite que a igreja pare de crescer para que ela possa encarar a realidade em que se encontra. O nono ponto é o seguinte: o poder do ministério é o Espírito Santo. Talvez a maneira que é menos vista como fonte de dinamismo na igreja seja a presença do Espírito Santo. Ouça com atenção as palavras de A.W. Tozer. Se Deus removesse o Espírito Santo desta terra, muito do que nós, como igreja, fazemos hoje em dia continuaria acontecendo e ninguém veria diferença. Nós somos tão aprazíveis, tão capazes, tão profissionais, tão saudáveis, tão estáveis financeiramente, tão competentes, tão eloquentes, tão talentosos. Afinal, por que precisamos do Espírito Santo? Por quê? Se a sua presença saísse deste mundo, quem sentiria a falta dele? Mas quero que você saiba que depois de um tempo, tudo seria vazio. E se o Espírito Santo saísse desta terra, tudo seria um ensaio de futilidade. As nossas pregações não fariam diferença nenhuma na vida das pessoas. O solista não teria mais um espírito sincero. O organista não tocaria mais para a glória de Deus. E o nosso dar não traria nenhum resultado eterno. Tudo seria superficial. Não. Eu não quero isto. Muito obrigado. Zacarias estava certo. Abra sua Bíblia em Zacarias capítulo 4, versículo 6. Não por força, nem por poder, mas pelo Espírito, diz o Senhor dos Exércitos. Se não tivéssemos o Espírito Santo na igreja, o Evangelho estaria sendo apresentado em vão. Ouviríamos uma maravilhosa pregação e ficaríamos impressionados, mas não seríamos convencidos dos nossos pecados. Não seríamos convencidos de nada. O Espírito Santo é quem faz com que um pecador se ajoelhe. E o Espírito Santo nos diz: sem mim, vocês estariam condenados ao inferno. Sem mim, você nunca conheceria a cura. Sem mim, tudo seria em vão. O poder do ministério é o Espírito Santo. Agora vamos ver o modelo. O modelo do nosso ministério é Jesus. A maioria das pessoas que conheço começa o seu ministério imitando e idealizando uma determinada pessoa. Eu quero sugerir agora uma pessoa para que possamos imitar e idealizar. É a única pessoa que eu recomendo. E a sua biografia, a maior parte dela está nas Escrituras. Esta é a melhor biografia de todas e eu não conheço ninguém que tenha a sua biografia incluída na Palavra de Deus. O seu nome é Jesus Cristo. Você já deve ter estudado a sua vida. O que ele fez, você deve fazer. O que ele não fez, você não deve fazer. E eu tenho ótimas notícias. Você terá uma recompensa maravilhosa. Você estará plenamente seguro. Você será tremendamente mal interpretado pelas pessoas. Você viverá uma vida que será sempre mal interpretada, mas lembre-se, ele foi crucificado e ele foi perfeito. David Livingstone escreveu o seguinte: ele é o melhor professor que já conheci. Se houver alguém melhor que ele, eu ainda não fui apresentado a esta pessoa. Jesus é o único professor, o único mestre digno de ser servido. Ele é o ideal que nunca perde a sua inspiração. Ele é o único amigo cuja amizade não nos decepciona. Ele é o único Salvador que salva tudo em nossas vidas, até o último canto escondido que temos em nosso coração. Agora eu quero falar algo antes que você feche a sua lista e coloque em algum lugar em que se esqueça de tudo que acabamos de falar hoje. Quero desafiá-lo a fazer o que eu vou fazer. Quero desafiá-lo a decorar esta lista. Quero desafiá-lo a assumir um compromisso em relação aos itens desta lista. E se você disser, não consigo decorar nada, eu tento, mas não consigo. Então, quero desafiá-lo a rever esta lista uma vez por mês. E eu tenho uma promessa para a sua vida. Você não sairá do alvo. Esta lista o ajudará a permanecer dentro do alvo do ministério.

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No programa de hoje, vimos que a base do ministério é o caráter, que sua natureza é o serviço, que o amor é a motivação, que temos que ser submissos, que nosso ministério deve glorificar a Deus, que a oração e a Bíblia são nossas ferramentas, que o Espírito Santo é o poder do ministério e que Jesus é o nosso modelo. Em dias em que tanta informação se mistura e dezenas de fórmulas são sugeridas para a gestão do ministério, o melhor é sempre o básico: voltar à Bíblia e seguir o que ela diz. Não existem receitas prontas, muito menos milagrosas. O Pai conhece cada caso e vai operar de acordo com a sua vontade, desde que estejamos alinhados com ela. 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

0: Drones recriam torres gêmeas nos Estados Unidos em tributo às vítimas do 11 de setembro. Copel mantém reservatórios abertos para verter água das chuvas em usinas dos rios Iguaçu, Tibagi e Capivari. Eleições 2026. Empresa de cibersegurança alerta sobre o impacto da IA na desinformação e explica como identificar fake news. O impressionante espetáculo de luzes tomou o céu de Nova York nesta semana para prestar uma homenagem emocionante às vítimas dos atentados terroristas aos Estados Unidos. Ao todo, 2.977 drones subiram sobre o porto da cidade, exatamente o mesmo número de vidas perdidas na tragédia de 2001. A apresentação iluminou a noite americana ao formar no ar a silhueta exata das Torres Gêmeas. O tributo inovador foi a grande homenagem ao marco histórico de 25 anos dos ataques coordenados pela Al-Qaeda, unindo tecnologia, arte e memória num instante de puro respeito e comoção internacional. As fortes chuvas que atingem o Paraná desde a madrugada de quinta-feira aumentaram de forma expressiva o volume dos rios onde a Copel, a Companhia Paranaense de Energia Elétrica, opera suas usinas. Para garantir a segurança das estruturas e das populações ao redor, a companhia mantém as comportas dos vertedouros abertas nas bacias dos rios Iguaçu, Tibagi e Capivari, atuando estrategicamente para rebaixar e manter os reservatórios abaixo dos níveis máximos de armazenamento. Na usina de Foz do Areia, em Pinhão, que recebe cerca de 2,4 milhões de litros de água por segundo, a vazão liberada chega a 3 milhões de litros por segundo. O cenário de chuva constante exige atenção reforçada em toda a bacia, fazendo com que a usina de Segredo dobre a liberação de água para 4 milhões de litros por segundo, enquanto o Salto Caxias registra um volume liberado de 5 milhões de litros por segundo. Com a proximidade das eleições no Brasil, o avanço da IA acendeu o sinal de alerta para o aumento na escala e no realismo das notícias falsas. A empresa de cibersegurança Norton destaca que a tecnologia facilita a criação de imagens, áudios, textos e os chamados deepfakes, tornando os conteúdos manipulados praticamente indistinguíveis dos reais. Especialistas da marca explicam que a IA transforma a desinformação ao fabricar narrativas para manipular opiniões em momentos de grande apelo emocional. Diante desse cenário, a orientação é pausar e analisar a veracidade das informações antes de qualquer reação ou compartilhamento impulsivo no ambiente digital. Para combater a disseminação de fraudes e boatos na internet, especialistas listam recomendações práticas de checagem. A orientação inclui verificar se o conteúdo vem de fontes oficiais ou da imprensa reconhecida, buscar por inconsistências visuais como gestos não naturais e erros de sombra, e confirmar a notícia em múltiplos veículos.
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2: As boas novas de Deus para você memorizar esta semana aqui na BBN encontram-se em João capítulo 16, versículo 33. Tenho-vos dito isto para que em mim tenhais paz. No mundo tereis aflições, mas tende bom ânimo, eu venci o mundo. Mais uma vez, tenho-vos dito isto para que em mim tenhais paz. No mundo tereis aflições, mas tende bom ânimo, eu venci o mundo. Estas são as boas novas de Deus para você memorizar esta semana aqui na BBN.

0: 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Vamos ouvir?
1: Quando as pessoas passam por extensos testes de fé, as coisas às vezes pioram antes de melhorar. Na verdade, muitas vezes parece que não há esperança de que melhorem. Jó sem dúvida se sentiu assim quando seus três amigos, em seguida um jovem observador, discutiram com ele sobre por que Deus estava causando seu sofrimento. Jó capítulo 38 começa com as palavras: depois disso, o Senhor respondeu a Jó de um redemoinho. Sim, Jó estava passando por uma tempestade feroz em sua vida. Ele foi testado pela perda de tudo que possuía, bem como pela morte de todos os seus filhos. Sua saúde piorou. Seu casamento estava estressado. Seus amigos o levaram ao limite psicologicamente. Agora, ele enfrentava o teste mais severo de todos, o teste espiritual. Deus diz em Jó, capítulo 38, versículo 3, "Agora, cinge os teus lombos como homem, e perguntar-te-ei, e tu me ensinarás." Isso é totalmente diferente de responder a uma esposa desesperada ou a amigos insensíveis e críticos. Quando Deus fala, suas reações normais se retraem. Deus pressiona Jó ainda mais no capítulo 40. Porventura contender contra o Todo-Poderoso é sabedoria? Quem repreende assim a Deus, responda por isso. Ouça a resposta de Jó em Jó capítulo 40, versículos 4 e 5. Eis que sou vil. Que te responderia eu? A minha mão põe a boca. Uma vez tenho falado e não replicarei, ou ainda duas vezes, porém não prosseguirei. A tempestade espiritual estava furiosa. Novamente, o Senhor fala a Jó em meio à tempestade, começando no versículo 6. Quando Deus termina, Jó despreza a si mesmo e se arrepende humildemente. Todos os testes foram usados por Deus e levaram a isto. Não se justifique, arrependa-se, confie na graça de Deus e prossiga.
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Fazer algo que amamos é fácil e prazeroso. O desafio mesmo é quando temos que ter a mesma disposição para fazer aquilo que não gostamos. Mas é isso que o Senhor espera, como podemos ler em 1 Coríntios capítulo 16, no verso 14, que diz: Todas as vossas coisas sejam feitas com amor. Se tem te faltado motivações para cumprir com suas obrigações com amor, faça isso por Jesus, aquele que voluntariamente se entregou na cruz por mim e por você. É com muito amor e gratidão ao nosso Senhor e Salvador que vamos acompanhar daqui a pouquinho Verdade Bíblica com o pastor Leandro Tarrataca. Obrigado pela sintonia.

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A Bíblia diz, porque Deus amou o mundo de tal maneira que deu seu Filho unigênito para que todo aquele que nele crê não pereça, mas tenha vida eterna. Hoje você pode responder a esse amor, confiando em Cristo como seu Senhor e Salvador. Ele perdoa os nossos pecados, transforma as nossas vidas e nos ensina a viver como filhos amados de Deus. 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
1: Para tentarmos colocar um pouco em ordem cronológica os eventos da vida de Jesus, devemos considerar um texto que se encontra em João, capítulo 1. Veja, Jesus, ele depois de ser batizado, é guiado pelo Espírito, ou na linguagem de Mateus, é impelido pelo Espírito para o deserto, para ser tentado. E depois daquele período de testes, Jesus ele vai retornar agora recrutando seus discípulos. Mas antes de chegarmos lá, precisamos entender qual era a consideração que João Batista, ou João o Batizador, tinha a respeito do ministério e da pessoa de Jesus. No primeiro capítulo do Evangelho de João, a partir do versículo 19, a palavra de Deus diz assim: Este foi o testemunho de João, quando os judeus lhe enviaram de Jerusalém sacerdotes e levitas para lhe perguntarem: Quem és tu? Ele confessou e não negou. Confessou: Eu não sou o Cristo. Então lhe perguntaram: Quem és, pois? És tu Elias? Ele disse: Não sou. És tu o profeta? Respondeu: Não. Disseram-lhe, pois: Declara-nos quem és, para que demos resposta àqueles que nos enviaram. Que dizes a respeito de ti mesmo? Então ele respondeu: Eu sou a voz do que clama no deserto, endireitai o caminho do Senhor, como disse o profeta Isaías. Bom, nessa primeira etapa do texto, nessa primeira parte do texto, nós podemos notar que o ministério de João Batista está vivendo um momento brilhante de crescimento. Muitas pessoas estão procurando João e isso causa um certo incômodo aos líderes religiosos que se encontravam em Jerusalém. Esses decidem enviar uma comitiva para fazer uma entrevista, uma averiguação a respeito de quem é João. Se João era uma ameaça ou se João poderia ser um benefício ao trabalho deles. A impressão que nós temos é que eles querem identificar exatamente quem é João para talvez poder absorvê-lo numa estrutura de influência político-partidária. Esses homens chegam a João e são representantes sacerdotes e levitas. Note que durante todo o evangelho do apóstolo João, não vamos confundir João o Batizador, João Batista, com João o Apóstolo, duas pessoas diferentes, mas nós vemos que neste evangelho há sempre uma distinção entre judeus e discípulos. Obviamente os discípulos de Jesus também eram judeus, Jesus era judeu, mas aqueles que se opunham aos discípulos são apenas chamados e designados como judeus. Por isso o texto diz que quando os judeus lhe enviaram de Jerusalém sacerdotes e levitas para lhe perguntarem. A ideia é que já há aqui implicitamente uma oposição ao ministério de João Batista. Eles começam perguntando quem é ele, e ele responde quem ele não é. Ele, ao invés de usar apresentações afirmativas, ele opta por informações negativas. Ele diz quem ele não é: eu não sou o Cristo. Então eles perguntam: és tu Elias? Nós sabemos de todas as promessas a respeito da vinda de Elias antes do Cristo. E ele responde simplesmente: não sou. Nós sabemos que ele veio na virtude de Elias, mas ele não é o próprio Elias. O texto continua e pergunta: és tu o profeta? Note o artigo definido. Eles não perguntam: és tu um profeta? Mas és tu o profeta? Esse seria o profeta prometido ainda no texto de Deuteronômio, quando Moisés anuncia que Deus levantaria um profeta no meio do povo. Esse era especificamente o profeta. A maioria dos estudiosos entende que seria uma outra designação para o ministério do Messias. Ele diz: não, eu não sou. Então eles insistem com ele e dizem: então quem você é? você precisa nos dar uma resposta. Eles continuam pressionando e pressionando João. João faz referência, então, à mensagem profética de Isaías, 700 anos antes de seu nascimento. Ele está afirmando que ele é alguém de quem já falava o profeta. Ele diz, eu sou a voz do que clama no deserto, endireitai o caminho do Senhor. No contexto imediato do profeta Isaías, essa era uma mensagem de esperança e de restauração. Veja, Isaías havia profetizado que o povo seria levado no cativeiro babilônico, e passariam 70 anos ali. No entanto, um dia Deus prepararia um caminho no deserto. Deus prepararia uma estrada para que aquele povo pudesse retornar da Babilônia para sua terra natal, Israel. E agora o que João está dizendo é que mais uma vez essa estrada seria preparada. Não uma estrada física agora, não uma estrada de retorno geográfico, geopolítico, mas um retorno do coração do homem para o coração de Deus. Um retorno de arrependimento, um retorno para que pudessem viver em paz com Deus. Mas esses líderes religiosos que são também designados aqui como membros do partido dos fariseus, então me parece que há dois grupos presentes aqui. Um grupo de Jerusalém, de sacerdotes e levitas. No versículo 24, a palavra de Deus diz assim, os que haviam sido enviados eram de entre os fariseus. Então nós temos levitas, sacerdotes e participantes desse grupo chamado fariseus. Eu digo isso porque nós sabemos historicamente que a maioria dos sacerdotes faziam parte de um grupo chamado saduceus. Mas seja como for, eles estão aqui apertando ainda mais João com suas perguntas. E eles perguntam, por que você batiza se não és o Cristo, nem Elias, nem o profeta? Basicamente o que eles estão dizendo é, João, você é um João ninguém. Você não é o Cristo. Você não é o profeta, você não é Elias, então por que é que você está batizando? Por que você está nos fazendo perder esse tempo? É aqui que vem uma grande lição. João poderia, nesse momento, apresentar as suas credenciais, e como nós costumamos dizer, ele poderia dar uma carteirada. Ele poderia dizer, eu sou da tribo de Levi, eu tenho ascendência sacerdotal, meu pai é o sacerdote Zacarias, minha mãe é Isabel, uma mulher piedosa, eu sou um homem de quem as escrituras falam a respeito, há uma profecia sobre a minha vida, mas ele não faz nada disso. Aliás, o que ele afirma é o que encontramos a partir do versículo 26. Eu batizo com água, mas no meio de vós está quem vós não conheceis, o qual vem após mim, do qual não sou digno de desatar-lhe as correias das sandálias. João diz assim, vocês estão certos, eu sou alguém sem importância, sem dignidade, quando comparado ao Messias, aquele que está no meio de vocês, aquele que vem depois de mim, porque eu batizo com água. O batismo em água é obviamente simbólico, ele representa algo que acontece no coração das pessoas, ao passo que Jesus é aquele que realiza o batismo de fato, no Espírito. O batismo que une os homens a Deus e une os homens uns aos outros. E João diz, eu não tenho essa capacidade, tudo que eu posso fazer é apresentar um símbolo. E esse que vem depois de mim, eu não sou digno de tirar as sandálias dele. O que João está descrevendo aqui era uma prática. Naqueles dias, quando alguém estava viajando, visitava uma casa, era comum que um servo, provavelmente o menor dos servos, o servo de menor importância, ele viria, retiraria a sandália, lavaria os pés das pessoas. Aliás, você se lembra, na última ceia, Jesus está no cenáculo com seus discípulos, todos os discípulos estão ali e me parece que eles estão aguardando. Será que vai ter algum servo para lavar os nossos pés? Mas nenhum dos discípulos tomou a iniciativa de fazer isso. Seria uma função considerada por eles muito humilhante. Quem ousaria tomar a iniciativa de cumprir a função do servo, do servo, do servo, o mais baixo dos servos? Nenhum deles tomou a iniciativa, mas Jesus toma essa iniciativa. Jesus, nós lembramos, lava os pés dos seus discípulos. Mas aqui nesse texto, retornando em João capítulo 1, João diz que ele é tão inferior quando comparado a Jesus, que ele é mais inferior do que o servo do servo do servo, do que o menor dos servos, porque ele se sente indigno de desatar as correias das sandálias de Jesus para lhe lavar os pés. Que perspectiva tem João? A ideia de João é, A sua existência se resume não numa autovalorização, mas em apresentar Jesus. Sabe, eu e você, de tempos em tempos, vamos sofrer algum tipo de humilhação. De tempos em tempos, as pessoas vão questionar a nossa capacidade, vão questionar a nossa credencial, vão questionar o nosso status, o nosso valor pessoal. Mas veja, nossa grande missão enquanto estamos aqui desse lado da eternidade não é a nossa autovalorização, mas é valorizarmos a Jesus, é apresentarmos a Jesus. Note que na sequência do texto, enquanto se por um lado no início do texto João nega, eu não sou, eu não sou, eu não sou, a partir do versículo 29 ele passa a dizer, Jesus é, Jesus é, Jesus é o Cordeiro de Deus que tira o pecado do mundo. No Antigo Testamento o Cordeiro Pascual era imolado e sacrificado, o seu sangue era colocado nos batentes da porta e a ideia era que o sangue daquele Cordeiro seria suficiente para expiar, cobrir o pecado de uma família. Mas Jesus era o Cordeiro de Deus com a capacidade de tirar o pecado do mundo. Aliás, na teologia aqui de João Batizador, ele não vê o pecado como peças espalhadas, com muitos pecados, mas ele apresenta como uma unidade, e ele diz assim que o Cordeiro de Deus é suficiente para tirar o pecado do mundo. Ele vai adiante e diz que Jesus é aquele que, embora viesse após ele, no versículo 30, ele tem primazia porque já existia antes dele. Jesus, então, tem primazia e Jesus é pré-existente. Cronologicamente, João Batista nasceu antes de Jesus, mas Jesus existia antes dele. E, finalmente, ele conclui dizendo que Jesus era aquele sobre quem ele viu descer o Espírito. Ele conclui no versículo 34 dizendo: eu vi e tenho testificado que ele é o Filho de Deus. Enquanto João olha para si mesmo e diz, eu não sou, eu não sou, eu não sou. João olha para Jesus e diz, Jesus é, Jesus é, Jesus é. É a mesma perspectiva que devemos ter. Mais tarde, João vai dizer o seguinte, uma célebre frase. Ele diz, eu tenho que diminuir para que ele cresça. Nossa existência aqui, ela tem o valor de apresentar Jesus às outras pessoas, mas para que isso aconteça, nós precisamos diminuir. Talvez tenhamos que abrir mão de algum tipo de comportamento, de algum tipo de atitude, de algum tipo de linguagem, de algum vício, para que finalmente possamos apresentar Jesus. Apesar de toda a indignidade que temos, Jesus chegou a dizer que, nascido de mulher, ninguém era da estatura de João, mas que o menor no reino de Deus era maior que João. Apesar da nossa indignidade, da nossa incapacidade e pequenez, Deus quer usar as nossas vidas, Deus quer usar você. Você pode olhar para a sua vida hoje, considerar-se sem credenciais, sem condição de fazer, sem a capacidade de representar a Jesus e sensibilizar corações e mentes para Ele. Mas eu quero te dizer hoje, Deus deseja usar você. E não importa o que as pessoas à sua volta dizem, o que você deve fazer é se dispor e ver as grandes coisas que Deus fará através da sua vida.

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1: Admoesto-te, pois, antes de tudo, que se façam deprecações, orações, intercessões e ações de graças por todos os homens, pelos reis e por todos os que estão em eminência, para que tenhamos uma vida quieta e sossegada, em toda piedade e honestidade. Porque isto é bom e agradável diante de Deus nosso Salvador, que quer que todos os homens se salvem e venham ao conhecimento da verdade.
2: Nós sabemos que devemos servir a Deus de todo o coração, não é? E a intenção deve estar na nossa mente. Não é uma coisa inconsequente, é uma coisa, na verdade, planejada quando entramos na esfera de adoração. Queremos bendizer ao nome daquele que nos mantém. Não é verdade? Nós achamos na Escritura uma referência a esta, vamos dizer assim, atitude consciente de bendizer a Deus. Não só uma, mas muitas. Claro que os salmos estão cheios dela. Mas temos aqui em Salmo 103, 22, bendizei ao Senhor todas as suas obras, em todos os lugares do seu domínio, bendize, ó minha alma, ao Senhor. Isso não só é a intenção do salmista de bendizer, mas dirigindo a sua própria mente a esta ação. Ou seja, uma afirmação consciente da intenção de bendizer a Deus. Vale a pena a gente ler de novo. Bendizei ao Senhor todas as suas obras, em todos os lugares do seu domínio. Bendize, ó minha alma, ao Senhor. Pois é, quanto tempo de adoração consciente você já dedicou a Deus hoje? Quantas vezes nesta semana, que caminha para o final, você teve ações conscientes de atitude de louvor e adoração a Deus? Que eles merecem, nós sabemos, mas que nós tenhamos feito, está entre você e Deus, não é verdade? Maravilhoso Deus, nesse momento recebe a adoração consciente desse povo que te ama e que te pede, Senhor, que tu estejas realmente contemplando essa ação consciente, que depois, Deus, de um verso tão abençoado, se transforma num ato e que possa chegar aos teus ouvidos e que o louvor chegue às tuas narinas como perfume suave, Senhor. Nós colocamos a nossa nação nas tuas mãos e pedimos a tua inspiração para vivermos conforme os teus preceitos. Abençoa, Senhor, aqueles que trabalham honestamente buscando o pão de cada dia. Visita os enfermos e consola os que perderam entes queridos. Te oramos no nome precioso de Jesus, o nosso Senhor. Amém.

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2: Inflação oficial de agosto fecha em menos 0,32, menor taxa em 4 anos. Baixa visão na infância, especialista alerta para diagnóstico precoce. No Brasil, apenas 4% dos transplantes renais são em pacientes pediátricos. A inflação oficial do país registrou uma queda de 0,32% no mês de agosto, atingindo o menor índice para o período desde 2022. Segundo dados divulgados pelo IBGE, o resultado veio abaixo do que esperava o mercado financeiro e fez a taxa acumulada em 12 meses recuar para 4,22%, patamar bem dentro do intervalo de tolerância da meta de inflação estabelecida pelo Conselho Monetário Nacional. O principal alívio no bolso do consumidor brasileiro veio do setor de habitação, impulsionado pelo chamado bônus de Itaipu, um desconto que fez a conta de luz recuar mais de 7% no mês. Além da energia elétrica, o recuo nos preços de itens de grande peso no orçamento das famílias garantiu a deflação no indicador do mês. O grupo de alimentos e bebidas registrou a terceira queda seguida, puxado por reduções expressivas nos valores de produtos básicos como batata, cenoura, cebola, tomate e ovo. Especialistas reunidos no Congresso Brasileiro de Oftalmologia alertam para os perigos da identificação tardia de problemas de visão durante a infância. Diferente do que ocorre na vida adulta, perda visual nos primeiros anos de vida afeta diretamente o desenvolvimento motor, cognitivo, a linguagem e a capacidade de interação social da criança. A oftalmologista Maria de Fátima Neri destaca que a baixa visão compromete a autonomia e o aprendizado escolar de forma global. Entre as causas mais frequentes identificadas pelos médicos estão infecções como sífilis e toxoplasmose, além de doenças genéticas, catarata congênita, glaucoma, alta miopia e complicações decorrentes da prematuridade. Mais de 49 mil brasileiros aguardam na fila por um transplante de órgão no país, sendo que mais de 90% dessas pessoas esperam especificamente por um rim. No entanto, dados recentes do Ministério da Saúde mostram que dos milhares de procedimentos realizados, menos de 5% contemplam crianças e adolescentes. Um dos maiores entraves para reverter esse cenário crítico é a recusa familiar, que impede a doação em quase metade das ocorrências de óbito. Diante desse desafio, hospitais aproveitam a campanha do Setembro Verde para alertar que a conscientização da sociedade é o único caminho capaz de salvar a vida de jovens que dependem da doação para sobreviver. Diferente da população adulta, a doença renal crônica em pacientes pediátricos decorre principalmente de anomalias congênitas e malformações no trato urinário. Essas condições exigem tratamentos severos, como sessões frequentes de hemodiálise, que afetam drasticamente a rotina, o crescimento e o convívio escolar das crianças. Especialistas explicam que o transplante representa a alternativa mais completa para devolver qualidade de vida.
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3: As boas novas de Deus para você memorizar esta semana aqui na BBN encontram-se em João capítulo 16, versículo 33. Tenho-vos dito isto para que em mim tenhais paz. No mundo tereis aflições, mas tende bom ânimo, eu venci o mundo. Mais uma vez, tenho-vos dito isto para que em mim tenhais paz. No mundo tereis aflições, mas tende bom ânimo, eu venci o mundo. Estas são as boas novas de Deus para você memorizar esta semana aqui na BBN.

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Um minuto só pode fazer a diferença em meio às correrias do dia a dia. Ouça agora esta verdade bíblica. E como vai a sua leitura bíblica? Eu quero convidá-lo a ler o Evangelho de Lucas. Neste Evangelho, nós encontramos o registro de belos hinos de louvor. Por exemplo, o hino de louvor a Deus pelos anjos que anunciaram o nascimento de Jesus, a canção de Maria, mãe de Jesus, a profecia de Zacarias e as palavras de louvor de Simeão. Repetidas vezes, o Evangelho fala sobre pessoas que cantam hinos de louvor, dão glória a Deus e o louvam. Zaqueu recebe Jesus com muita alegria. E o Evangelho termina com os discípulos de Jesus voltando para Jerusalém cheios de alegria e passando o tempo todo no templo louvando a Deus. O Espírito Santo também recebe maior destaque no Evangelho de Lucas do que nos Evangelhos de Mateus e Marcos. O Espírito está com Isabel, com Zacarias, com Simeão. O Espírito desce sobre Jesus durante o seu batismo e está com ele quando é tentado e quando começa o seu trabalho público. Num certo momento, pelo poder do Espírito Santo, Jesus fica alegre. Jesus diz que o Espírito Santo está entre as boas coisas que Deus dá. Ele promete aos seus discípulos que o Espírito estará com eles quando forem julgados. Vale a pena ler o Evangelho de Lucas. Eu sou Eduardo Staibel.

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Coração alegre é como o bom remédio. Primeira parte de Provérbios, capítulo 17, versículo 22. E você sabe onde foi que eu acabei de ler essa edificante passagem? 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
1: Querido amigo, estamos caminhando passo a passo, conhecendo a vida de Abraão e aprendendo através das suas experiências como deve ser a nossa relação com Deus. Hoje a nossa tarefa é estudar o final do capítulo 22, nos versos 20 a 24 e todo o capítulo 23, do verso 1 até o verso 20. Para isso eu quero convidá-lo a abrir a sua Bíblia e, se possível, acompanhar-nos nesse estudo fazendo anotações para melhor fixar as lições que vamos extrair da Palavra de Deus. Querido amigo, no último programa, você deve estar lembrado, nós estudamos o capítulo 22 de Gênesis, onde encontramos a história do sacrifício de Isaac. Deus pediu que Abraão sacrificasse o seu único filho, Isaac. Para Abraão, isso significava uma grande prova, porque não somente ele amava muito a seu filho, mas aquilo que era uma prática que o próprio Deus proibia, isto é, matar um ser humano, estava sendo pedido a ele. Vimos também que na hora da execução de Isaac, Deus interrompeu o holocausto e um carneiro substituiu Isaac no altar. Abraão havia dito a seu filho, quando esse perguntou onde estava o cordeiro, que Deus haveria de prover o animal para o sacrifício. E de fato Deus providenciou o animal. Alguém poderá perguntar, então, por que que Deus pediu isso de Abraão? E a resposta só pode ser esta. Deus não somente quis provar a fé daquele que seria o pai da fé de todos os cristãos, mas quis mostrar também em Isaac um tipo de Jesus Cristo que foi oferecido no altar da cruz. Houve uma provisão para Isaac que foi substituído no altar, mas para Jesus, sim, para Jesus não houve essa substituição. Jesus foi oferecido na cruz do Calvário e era por meio de Cristo que Abraão poderia ser uma bênção para muitas nações. E Abraão cria nisso. Em Isaac, pela fé, o próprio Abraão poderia ver o seu Salvador lá no futuro. Isaac era apenas um tipo de Cristo, porque o Salvador só veio séculos depois. Então, por meio daquele sacrifício de Isaac, Deus estava revelando a Abraão e a todos os seus filhos da época do Antigo Testamento, o que iria acontecer futuramente com o Senhor Jesus Cristo na cruz do Calvário. O próprio Senhor Jesus disse em João 8:56 que Abraão viu o seu dia e se alegrou, significando então que ao compreender o plano salvífico de Deus, Abraão alegrou-se por fazer parte dele. Deus pregou o Evangelho a Abraão por meio de Isaac. E todos os homens, antes e depois da cruz, são salvos apenas em Cristo, por meio de Cristo. Jesus Cristo na cruz sempre foi a única maneira de Deus salvar o ser humano. Enquanto nós olhamos para a cruz no passado, nós que estamos agora no século 21, Abraão e os demais crentes do Antigo Testamento olhavam para a cruz de Cristo no futuro. Mas todos nós somos salvos somente por Cristo Jesus. O texto de hoje, então, começa nos versículos 20 a 24, onde vemos a descendência de Naor. Você se lembra quem era Naor? É isso mesmo. Naor era um dos filhos de Terá, conforme o capítulo 11, versículo 27 a 29. Portanto, Naor era irmão de Abraão. O texto diz que Naor teve 8 filhos com a sua esposa Milca e 4 filhos com a sua concubina Reomá. Esses 12 filhos de Naor foram os ancestrais das 12 tribos arameias, assim como Abraão também se tornaria ancestral das 12 tribos de Israel, através do seu neto Jacó, como estudaremos posteriormente. Destaca-se aqui no texto o nome de Rebeca, que também viria a ser esposa de Isaac. Vamos então para o capítulo 23, onde nós vamos encontrar a morte e o sepultamento de Sara. Diz assim o texto dos versículos 1 e 2. Tendo Sara vivido 127 anos, morreu em Kiriat Arba, que é Hebrom, na terra de Canaã. Veio Abraão lamentar Sara e chorar por ela. Querido amigo, veja só, Sara tinha vivido uma longa vida. Como todos nós, Sara também teve falhas na sua vida como uma serva do Senhor. Provavelmente, por respeito e por obediência, ela consentiu e concordou com Abraão em mentir sobre seu estado civil, apresentando-se como irmã e não como esposa de Abraão. E isso ocorreu por duas vezes. Uma vez mentiu para o faraó, conforme o capítulo 12, e logo depois que Deus chamou Abraão para andar com ele. Sara, sendo estéril, com todo o peso que isso significava e também ansiando pela realização da promessa da descendência prometida, ela tomou a iniciativa e elaborou um plano que foi aceito por Abraão. Sem medir as consequências, ela ofereceu Agar, a sua serva egípcia, para que por ela Abraão gerasse um filho. E você se lembra, o resultado foi catastrófico. Ela teve o desprezo de Agar quando essa percebeu que estava grávida. E aí ela mandou embora de casa e depois aceitou-a novamente. Veja que vida conturbada. Sara duvidou do cumprimento da promessa divina por causa da sua idade avançada. E quando recebeu a visita dos anjos que confirmaram a palavra divina, ela riu, entendendo que aquilo era impossível de acontecer. Quando descoberta nessa atitude incrédula, ela mentiu novamente, mentiu ao anjo, dizendo não ter rido. Mentiu mais uma vez, conforme combinara com Abraão, agora enganando Abimeleque, que era rei de Gerar. Ela obteve então a promessa e aí, por fim, deu à luz a Isaac. Quando Isaac foi desmamado, Sara percebeu que Ismael, o filho de Agar, desprezava o pequeno Isaac. E aí ela pediu a Abraão que expulsasse mãe e filho da sua casa. Com desacertos, criou o filho e conviveu com ele por mais de 37 anos, certamente influenciando em muito a sua vida. Mesmo com esses desacertos, destaque-se também na sua vida alguns fatos importantes. Sara era uma mulher bonita. Ela atraía a atenção por sua muita beleza. Sara teve o seu nome trocado por Deus de Sarai para Sara, que quer dizer princesa. A despeito das suas fraquezas, ela foi honrada por Deus, sendo considerada mãe das nações. Reis de povos procederiam dela. Ela foi submissa ao seu esposo Abraão, chamando-o até de Senhor, tornando-se assim modelo das esposas cristãs, conforme as recomendações de Pedro na sua primeira carta, capítulo 3, versículo 6. E em Hebreus, capítulo 11, versículo 11, ela recebeu o poder de Deus para se tornar mãe e foi colocada então na galeria dos heróis da fé, tornando-se junto com Abraão a origem de uma posteridade tão numerosa como as estrelas do céu e inumerável como a areia que está na praia do mar. Certamente, a vida de Sara, especificamente para as mulheres tementes a Deus, serve de modelo. Mas para todos nós, na verdade, essa vida, a vida dessa serva de Deus, traz lições incontáveis. Que possamos, capacitados pelo Espírito Santo, retirarmos as lições necessárias para que as nossas vidas também sejam cada vez mais agradáveis a Deus. Querido amigo, depois desse rápido resumo da vida de Sara, necessitamos então continuar com aquilo que o texto nos mostra. Vamos a ele, vamos olhar agora o versículo 3. No versículo 3 nós lemos as seguintes palavras. Levantou-se depois Abraão da presença de sua morta e falou aos filhos de Hete. Sou estrangeiro e morador entre vós. Dai-me a posse de sepultura convosco para que eu sepulte a minha morta. Responderam os filhos de Hete a Abraão dizendo: Ouve-nos, Senhor, tu és príncipe de Deus entre nós. Sepulta numa das nossas melhores sepulturas a tua morta. Nenhum de nós te vedará a sua sepultura para sepultares a tua morta. Então se levantou Abraão e se inclinou diante do povo da terra, diante dos filhos de Hete, e lhes falou, dizendo: Se é do vosso agrado que eu sepulte a minha morta, ouvi-me, intercedei por mim junto a Efron, filho de Zoar, para que ele me dê a caverna de Macpela, que tem no extremo do seu campo, que Madê, pelo devido preço, em posse de sepultura entre vós. Querido amigo, você percebeu que esse é um relato muito interessante? Por quê? Porque temos aqui algumas observações que devem ser feitas. Primeiro, observa-se aqui que Abraão se considerava um estrangeiro e peregrino na terra que Deus lhe havia prometido, inclusive querendo comprar um pedacinho dessa terra para sepultar a sua esposa. Por que que ele não sepultou a sua esposa em outro lugar fora daquela terra? Por que tinha que ser naquele pedaço de terra? É que ele cria firmemente que aquela terra pertenceria à sua descendência, pois assim Deus o havia prometido. Então, naquele momento, a terra ainda não lhe pertencia. Ele não podia se apossar ainda da terra que Deus lhe havia prometido. Mas ele sabia que a promessa de Deus seria cumprida no futuro. E por isso mesmo, então, fez questão de comprar um lugar naquela terra onde pudesse sepultar a sua mulher. Observa-se também que os filhos de Rete foram muito corteses, muito generosos com Abraão, oferecendo-lhe inclusive um pedaço de terra gratuitamente. Mas Abraão entendeu que não deveria receber de presente e por isso insistiu com eles para que recebessem o dinheiro pelo pedaço da terra. Os heteus chegaram a dizer a Abraão que ele era príncipe de Deus e por isso nenhum deles queria vender uma sepultura a ele. Essa frase do versículo 6, tu és príncipe de Deus entre nós, é muito significativa, pois embora alguns entendam que era apenas uma bajulação, uma cortesia rebuscada, cremos ser possível que os habitantes de Hebrom tinham realmente reconhecido as bênçãos de Deus sobre a vida daquele patriarca. Diante disso, então, vale a pena nos questionarmos. Será que as pessoas que convivem conosco percebem que nós somos abençoados por Deus? Será que os nossos vizinhos, parentes, colegas de serviço, colegas de escola, será que eles conseguem ver as ações de Deus em nossas vidas? Mas veja só, o texto diz que Abraão insistiu, e Abraão tinha razões para querer comprar aquele local da sepultura para sepultar Sara. Quem poderia garantir a Abraão que, se recebendo aquela sepultura de graça, não viessem depois os próprios heteus tomar de volta aquela terra sem que Abraão pudesse fazer absolutamente nada? Observamos então que Abraão, um homem cheio de fé, foi também muito prático e muito previdente. Ele queria um negócio mais sério, ele queria um negócio bem seguro, mais estável, queria um local que perdurasse por muito tempo, que quando seus descendentes se apossassem daquela terra, pudesse encontrar ali aquele lugar que já lhe pertencia por direito de preço, por direito de compra. Abraão queria que no dia da ressurreição, sua esposa ressurgisse exatamente daquele local. Abraão cria na ressurreição, porque, conforme nós já mencionamos, o texto de Hebreus 11 diz que ele cria que Deus era poderoso até para ressuscitar o seu filho Isaque, caso tivesse sido realmente oferecido no altar. Abraão podia ter sepultado Sara num outro local, mas levado pela fé, ele queria colocá-la ali mesmo, para que dali ela ressuscitasse no último dia. Sobre a época final, sempre é bom lembrar o que a Bíblia diz. E a Bíblia diz que Jesus foi para o céu, mas um dia ele voltará da mesma forma como ele foi visto subir. Cristo voltará e reinará na terra com todos os crentes. Reinará durante 1000 anos e então veremos novo céu, nova terra. Assim, Abraão estava certo em adquirir aquela porção de terra prometida para ali sepultar Sara. Nesse texto também, querido amigo, além de vermos como essas pessoas foram gentis e educadas, tratando com delicadeza e tratando com cortesia Abraão, vemos também que ele, por sua vez, para se dirigir àqueles homens, aproximou-se deles com grande respeito e se inclinou diante do povo da terra, pedindo-lhes que estabelecessem um preço justo, o preço devido, discriminando então o local onde queria sepultar. Ele foi muito claro: eu gostaria de comprar a caverna de Macpela. O texto segue, e nos versículos 10 e 11 temos o seguinte relato. Ora, Efrom o Eteu sentando-se no meio dos filhos de Hete, respondeu a Abraão: ouvindo-o os filhos de Hete, a saber, todos que estavam na porta da cidade: de modo nenhum, meu senhor, dou-te o campo e também a caverna que nele está, na presença dos filhos do meu povo te dou, sepulta a tua morta. O que eu quero destacar aqui é a pequena frase: todos que estavam na porta da cidade. Qual é o significado dessa pequena frase? Naqueles tempos, a porta da cidade era o local onde se tratavam as decisões jurídicas e oficiais. Ali eram formuladas e ratificadas essas decisões, realizando-se assim as transações comerciais e civis, conforme podemos também ver no versículo 18 e depois em Rute capítulo 4, versículo 1, no Salmo 127, versículo 5. Mas é interessante percebermos a insistência gentil e respeitosa dos filhos de Hete querendo doar o terreno para Abraão. E aqui vale novamente nos questionarmos: como é que tem sido o nosso tratamento com o nosso próximo? Vemos nesse relato gentileza de ambas as partes. Mas será que temos tratado assim os nossos irmãos na fé? É esse o tratamento que temos com os nossos vizinhos? É essa maneira como temos tratado os nossos colegas de serviço e de escola? A recomendação de Paulo em Romanos 12, 17 e 18 é a seguinte: esforçai-vos por fazer o bem perante todos os homens. Se possível, quanto depender de vós, tende paz com todos os homens. Essa recomendação de Paulo é muito própria para essa ocasião. Que Deus nos abençoe e nos capacite a sermos gentis e corteses com o nosso próximo. Querido amigo, chegando ao final do programa e ao final desse capítulo também, nós temos a conclusão dessa narrativa, onde constatamos que depois de muita insistência, de muita negociação, Abraão obtém o valor pelo qual queria adquirir a terra para o sepultamento de Sara. O texto dos versos 16 a 18 mostram que Abraão pesou a prata, 400 siclos de prata, moeda corrente entre os mercadores, e assim o campo de Efron, que estava em Macpela, fronteiro a Manre, o campo, a caverna e todo o arvoredo que nele havia e todo o limite ao redor se confirmaram por posse de Abraão na presença dos filhos de Hete e de todos que estavam na porta da cidade. O valor dos 400 siclos de prata foi um preço muito alto para aquela aquisição. Certamente, fragilizado pela morte de Sara e desejando sepultá-la com rapidez, Abraão não ficou preocupado se o preço era justo ou não. Uma vez que o valor foi estabelecido, foi fechado o negócio e logo em seguida, conforme nós lemos no versículo 19, aí o sepultamento foi feito. O capítulo termina com o versículo 20, que relata o seguinte: se confirmou Abraão o direito do campo e da caverna que nele estava em posse de sepultura. Querido amigo, nessa caverna de Macpela foram sepultados, além de Sara, o próprio Abraão, conforme 25, 9 e 10, Isaac, conforme 35, 29, Rebeca, Lia e Jacó, conforme 49, 31 e 50, 13. Segundo a tradição, esse túmulo, o túmulo desses patriarcas, estaria hoje localizado no interior de uma grande mesquita muçulmana em Hebron. Naqueles dias, culturalmente, as pessoas tinham um forte desejo de serem sepultadas com seus antepassados na sua terra natal. Então, ao adquirir essa terra para o sepultamento de Sara, Abraão demonstrou o seu compromisso e a sua fé inabalável na promessa do Senhor de que Canaã seria sua nova pátria, a pátria da sua numerosa descendência. E nós sabemos que, na verdade, essa exigência de Abraão, essa insistência em comprar exatamente aquela terra, estava correta, porque, posteriormente, depois de várias gerações, aquela terra de Canaã, de fato, tornou-se a terra prometida, a terra que Israel tomou posse, isso já na época de Josué, mas que será um estudo que teremos daqui algum tempo na nossa caminhada de estudar a Bíblia toda. Querido amigo, um dia todas essas figuras importantes para os judeus, para os muçulmanos e para nós cristãos, desse mesmo lugar, dessa caverna, desse campo de Macpela, eles se levantarão para a grande ressurreição quando Jesus voltar para implantar o milênio, que será um período maravilhoso, onde a terra toda será comandada com amor e justiça, tendo Jesus como Rei dos Reis e Senhor dos Senhores. A grande pergunta que nós devemos fazer nesse momento, pensando nessa realidade de que o Senhor Jesus voltará, e conforme o livro de Atos disse, os anjos disseram aos discípulos, assim como ele subiu, ele também voltará. A grande questão que se faz importante nessa hora é refletirmos sobre a nossa posição em relação a esse período. Se nós estivermos vivos, estaremos com o Senhor? Ou, se nós estivermos mortos, será que ressuscitaremos para participar desse reinado do Senhor nesse período tão especial como a Bíblia diz que será o milênio? A minha palavra é, eu estarei lá. E a minha pergunta é, e você? De fato, a nossa responsabilidade, quando nós lemos um texto que nos leva a refletir sobre a vida futura, a nossa responsabilidade é avaliarmos as nossas vidas e verificarmos como nós estamos em relação ao Senhor Jesus Cristo. Um dia ele voltará como Senhor dos Senhores. Não voltará mais como Salvador, voltará como Juiz. Como nós estaremos diante do Senhor? Minha oração é que nós nos encontremos lá, diante do nosso amado Salvador, o nosso querido Senhor Jesus Cristo. Abraão estava certo que um dia ele ressuscitaria com Sara desse local que ele insistiu tanto para adquirir. Ele queria ressuscitar dali, da sua terra prometida, daquela terra que Deus havia prometida. Nossa oração, minha oração, sua oração, espero que seja essa, que um dia todos nós possamos ressuscitar e nos encontrar e receber o bem-vindo do nosso Senhor Jesus Cristo. Estamos assim finalizando mais um estudo. Nós vimos uma parte importante da vida de Abraão, o seu cuidado para com a sua querida esposa. Uma vida cheia de altos e baixos, mas uma vida que nos motiva a andar olhando pela fé. Sara também foi uma heroína da fé, conforme o capítulo 11 de Hebreus nos comunica. Finalizando então o nosso programa, nós queremos agradecer a sua companhia e queremos que você anote o nosso endereço. Ele vai ser informado daqui dentro de alguns segundos. Escreva para nós compartilhando suas experiências com Deus. Nós queremos mandar um forte abraço para você e que Deus te abençoe.
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2: Quanto um pintor cobra para pintar uma casa de 75 metros quadrados? IA pode antecipar surtos de gripe antes dos hospitais lotarem. Dificuldade para enxergar pode indicar erro refrativo não corrigido. O custo para pintar uma casa de 75 metros quadrados varia conforme as condições do imóvel e o tipo de acabamento desejado. A mão de obra costuma ficar entre R$ 3 e R$ 7.500, mas o valor pode aumentar quando há necessidade de reparos, aplicação de massa corrida ou pintura de áreas externas. Especialistas explicam que a metragem da casa não corresponde à área real de pintura. Dependendo da planta e do pé direito, um imóvel de 75 metros quadrados pode ter entre 225 e 300 metros quadrados de superfícies a serem pintadas. Por isso, o cálculo leva em conta paredes, tetos, portas, janelas e o estado das superfícies. Além da mão de obra, o orçamento pode incluir tintas, seladores, massa, lixamento e correções estruturais. Profissionais recomendam que o cliente solicite detalhamento dos serviços, incluindo o número de demãos, materiais utilizados e áreas contempladas. Para evitar custos extras e garantir maior qualidade no resultado final. Uma plataforma brasileira de saúde está utilizando IA para identificar possíveis surtos de gripe antes mesmo do aumento expressivo nos atendimentos em hospitais. A ferramenta analisa sintomas informados pelos usuários em tempo real e busca detectar padrões que podem indicar o avanço de doenças respiratórias. Segundo os criadores da plataforma, o sistema foi desenvolvido para ampliar o acesso ao acompanhamento médico domiciliar, combinando tecnologia e validação clínica. Além da triagem inicial, a ferramenta oferece monitoramento contínuo, suporte médico e possibilidade de emissão de receitas e exames, sem que o paciente precise sair de casa. Os responsáveis pelo projeto afirmam que a inteligência artificial pode cruzar históricos de saúde, hábitos e dados clínicos para identificar riscos futuros. Especialistas alertam que dificuldades para enxergar com clareza podem ser sinais de erros refrativos não corrigidos, como miopia, hipermetropia, astigmatismo e presbiopia. Essas alterações impedem que a luz seja focalizada corretamente na retina, provocando visão embaçada ou distorcida e afetando a qualidade de vida de milhões de pessoas. Segundo a oftalmologista Tayana Darabi, sintomas como dores de cabeça frequentes, cansaço visual, ardência nos olhos e necessidade de apertar as pálpebras para enxergar melhor não devem ser ignorados. Em crianças, os problemas podem se manifestar por meio de dificuldades de aprendizagem e desinteresse pela leitura. A especialista destaca que o tratamento costuma ser simples e eficaz, geralmente com o uso de óculos, lentes de contato ou cirurgia, dependendo de cada caso. Ela também alerta para o crescimento dos casos de miopia associado ao uso excessivo de telas e à menor exposição à luz natural, reforçando a importância de consultas oftalmológicas regulares para prevenir complicações futuras.
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3: As boas novas de Deus para você memorizar esta semana aqui na BBN encontram-se em João capítulo 16, versículo 33. Tenho-vos dito isto para que em mim tenhais paz. No mundo tereis aflições, mas tende bom ânimo, eu venci o mundo. Mais uma vez, tenho-vos dito isto para que em mim tenhais paz. No mundo tereis aflições, mas tende bom ânimo, eu venci o mundo. Estas são as boas novas de Deus para você memorizar esta semana aqui na BBN.

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E é por isso que contamos com as suas orações para podermos levar essa palavra da forma que o fazemos. 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
1: Uma palavra sobre liderança. As posições de liderança são um item disputado ferozmente nas mais diversas organizações deste mundo. Homens e mulheres realizam grandes investimentos pessoais e financeiros a fim de serem reconhecidos como aqueles que influenciam e conduzem aos demais. Porém, quando tratamos das coisas espirituais, percebemos que a ênfase dada pela palavra de Deus é inversa ao pensamento deste mundo. Meus irmãos, muitos de vós não sejam mestres, sabendo que receberemos mais duro juízo, porque todos tropeçamos em muitas coisas. Se alguém não tropeça em palavra, o tal é perfeito e poderoso para também refrear todo o corpo. Em primeiro lugar, reconheçamos que a liderança traz consigo grande responsabilidade. Muito além de sua posição à frente do rebanho, pesa sobre os ombros pastorais a responsabilidade sobre o bem-estar de seus liderados. Pode parecer tentadora a visão de dezenas de pessoas assentadas em silêncio, ouvindo um único homem. Mas responda com sinceridade. Você aceitaria carregar por um minuto apenas a responsabilidade sobre a instrução e condução destas pessoas? Entenda também que a liderança resulta em um julgamento mais severo. E é este fato que Tiago se refere ao dizer, sabendo que receberemos mais duro juízo. Questões que receberiam uma suave reprimenda são alvo de duro juízo quando cometido por homens revestidos de liderança. Pense em Moisés e no simples ato que resultou na proibição de que entrasse na terra prometida. A ordem dada a ele, a Arão, foi clara. Toma a vara e ajunta a congregação, tu e Arão, teu irmão, e falai a rocha, perante os seus olhos, e dará a sua água. Porém, sua ação foi diferente. Então Moisés levantou a sua mão e feriu a rocha duas vezes com a sua vara, e saiu muita água. O erro de Moisés foi menos grave quando comparado aos do povo de Israel. Mas sua punição exigiu uma disciplina coerente com seu posto. Talvez você considere a punição de Deus pesada demais. Porém, entenda que ela foi coerente com a autoridade depositada sobre a vida daquele homem. É importante também que prestemos atenção a como Tiago dá continuidade a seu argumento. Porque todos tropeçamos em muitas coisas. Todos inclui líderes e liderados. Se alguém não tropeça em palavra, o tal é perfeito e poderoso para também refrear todo o corpo. Novamente, isso inclui a ambos, mas perceba como esta verdade é algo crucial em relação àqueles que lideram. O líder, pela natureza de seu ofício, precisa usar abundantemente das palavras. Potencialmente haverá mais palavras para serem pesadas, mais potencial para derramar palavras frívolas, inúteis, pecaminosas e enganadoras. Una isto ao fato que o líder tem maior responsabilidade, pois influencia muitas outras pessoas pelo que fala e facilmente pode tropeçar no falar. Tem poder para dirigir e abençoar ou enganar para toda a eternidade, como nos ensina o sábio. A morte e a vida estão no poder da língua, e aquele que a ama comerá do seu fruto. Cabe ao povo de Deus interceder ininterruptamente pelos homens a quem o Senhor revestiu de autoridade. Foram chamados a conduzir o povo santo enquanto lutam com suas próprias fraquezas e pecados, necessitando de uma dose abundante de graça, a fim de resistirem ao peso de sua responsabilidade. Só nos cabe clamar ao Senhor.
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Se você morresse hoje, onde você passaria a eternidade? Se você não sabe ou ainda não tem certeza, veja o que a palavra de Deus diz no Evangelho de João, capítulo 3, no verso 16. Porque Deus amou o mundo de tal maneira que deu o seu Filho unigênito, para que todo aquele que nele crê não pereça, mas tenha a vida eterna. Em outras palavras, amado ouvinte, todo aquele que crê na vinda, morte e ressurreição de Jesus não vai perecer eternamente, mas daquele momento em diante passa a receber o dom gratuito de Deus, a vida eterna. 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E aqui na sintonia, vamos ouvir daqui a pouquinho a hora do estudo bíblico, aqui na sua BBN.

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1: Muito obrigado por incluir a Hora do Estudo Bíblico em sua agenda de hoje. É uma grande alegria e um privilégio para mim ter você ouvindo o nosso programa. Que a Palavra de Deus possa atingir o seu coração de forma especial neste dia. A minha oração é para que Deus faça deste programa uma bênção especial para você. Se foi abençoado, escreva-nos, mande-nos uma carta, um e-mail, entre em contato conosco. Isso nos encoraja a saber que você está sendo abençoado através da nossa programação. Depois devo lembrar a você que este ministério é sustentado por você, ouvinte e colaborador. Sem a sua oferta, nós não podemos continuar. Muito obrigado também por sua participação. Antes de continuarmos no nosso estudo sobre a graça de Deus, vamos orar. Senhor, muito obrigado por mais essa oportunidade que temos de estudar a Tua Palavra. Que esse estudo de hoje seja bênção na vida dos nossos ouvintes. Abençoe, Senhor, aqueles que precisam de um conforto, de um consolo que vem sofrendo com perdas. Em especial pedimos por essas pessoas. Também por aqueles que ainda não Te conhecem, que não tiveram encontro contigo. Que o Espírito Santo possa, neste dia, tocar nesses corações. Oramos por todos os nossos ouvintes, acreditando que o Senhor conhece cada caso, cada situação, e responde de acordo com a Sua vontade. Oramos assim, em nome do Teu Filho amado Jesus. Amém. Quando falamos da graça, estamos lidando com a graça quando ela começa na salvação e continua na santificação e vai se consumar na glorificação. A graça de Deus. A graça de Deus, em grego, significa um presente. Às vezes a palavra graça é usada de forma subjetiva e às vezes de forma adjetiva. Por exemplo, às vezes quando me assento para uma refeição e tenho a comida na mesa que foi cozida por minha esposa em casa, se foi pedida em um restaurante ou se alguém em casa preparou para nós, eu não sei, eu só sei que ela é um dom de Deus. A palavra graça, que é presente, é intercambiável temporariamente. Isso para mim é a graça de Deus. Se eu dou graças a Deus, também chamo de graça. Frequentemente alguém me diz, graças a Deus. Assim a palavra é usada em dois sentidos, a graça de Deus. O presente de Deus para toda a humanidade, o favor imerecido da bondade de Deus. Agora vemos que a graça começa com a salvação. Um dia eu estava sentado num quarto de hotel e eu estava contemplando uma concordância e, por razões espirituais, comecei a passear pela Bíblia com o assunto graça tendo chegado até a letra S. Por exemplo, a graça salvadora, Efésios 2:8. Porque pela graça sois salvos por meio da fé, e não vem de vós, é dom de Deus, não vem das obras, para que ninguém se glorie. E depois vimos Tito 2:11. Porque a graça de Deus se há manifestado, trazendo salvação a todos os homens. Em Efésios 2:8 você tem a associação com a graça em Tito 2:11. Ali você tem um substantivo associado com a graça salvadora. Somos salvos pela graça e não pelas obras, longe do esforço humano, longe de qualquer coisa que o pecador possa fazer. O pecador nada pode oferecer a Deus pela salvação eterna. É um presente de Deus, a graça de Deus. Depois temos a graça que permanece, Romanos 5, versos 1 e 2. Tendo sido, pois, justificados pela fé, temos paz com Deus por nosso Senhor Jesus Cristo, pelo qual também temos entrada pela fé a esta graça, na qual estamos firmes e nos gloriamos na presença da glória de Deus. A graça que perdura. Eu já completei 51 anos de salvo. São 51 anos de experiência como cristão. Eu já completei 51 anos e estou firme na graça. Nós estávamos falando sobre a matéria da graça que permanece quando o nosso tempo esgotou. Agora eu disse, quando concluímos o nosso programa anterior, que estas pessoas objetam os ensinos que os cristãos estão seguros em Cristo. Eu me lembro de pregar em Hawthorne, New Jersey, onde meu irmão estava frequentando por muitos anos a igreja de Hawthorne. Na conclusão de uma das mensagens, um homem me confrontou no final do culto e disse: "Eu sou uma exceção à sua doutrina." Ele disse: "Esse negócio de uma vez salvo, sempre salvo, eu não entro nessa." Eu disse: "Quanto tempo você já é salvo?" Ele disse: "17 anos." Eu disse: "Tem certeza que você foi salvo?" "Bem," disse ele, "acho que sim." "Bem," disse eu, "vamos ser honestos e sinceros, sim ou não? Você já pecou desde que foi salvo?" "Sim," disse ele. Então eu disse: "Quantas vezes perdeu a sua salvação?" "Bem, eu nunca perdi a minha salvação, mas eu tenho um amigo que perdeu. Agora, para mim, ficou fácil notar que eu jamais conheci uma pessoa sequer que tenha sido salva que perdeu a sua salvação, mas já encontrei outros salvos, como você, que conheceu outras pessoas salvas que perderam a sua salvação." Que abordagem estranha, não é verdade? Para começar aquela conversa, ele não sabia se seu amigo havia nascido de novo. Aquele amigo pode ter feito uma profissão de fé em Cristo e pode ter dito que era salvo, mas o meu chamado como cristão não faz de mim um cristão. O fato de eu me chamar cristão não faz de mim salvo. Você não pode perder a salvação. Você recebeu a salvação quando nasceu de novo. Você não pode fazer parte da família de Deus caso não nasça de novo. Nossa comunhão com Deus não pode ser quebrada, nem nosso relacionamento com Ele. Se eu pecar contra os meus pais, não vou romper com a família dos meus pais? Eu não deixarei de ser filho deles? Sou filho deles desde que nasci? E se eu mudasse o meu nome para Goldberg, ainda assim seria filho da senhora e do senhor Strauss. Eu nasci dentro daquela família, minha comunhão com os meus pais poderia ter se rompido, mas não o meu relacionamento. Quando uma pessoa nasce de novo dentro da família de Deus, esta pessoa não pode deixar de nascer na família de Deus. O filho de Deus pode pecar e peca. Isto pode até atrapalhar nossa comunhão com Ele, mas jamais vai romper nosso relacionamento. Naquele dia, em 1927, eu disse que a salvação começou em minha vida. Eu era um pecador, sem mérito, digno do inferno, e recebi a graça de Deus. Deus não reteve isso de mim por causa da minha situação. Eu não era digno disto e não merecia. Todo mundo sabia que eu era um pecador inveterado. Meus pais sabiam que eu era um pecador. Meus amigos sabiam também que eu era um pecador. Minha irmã, meus irmãos, todos sabiam. Deus sabia que eu era um pecador, ainda assim. A graça me salvou. Ele me justificou pelo mérito do meu substituto, o Senhor Jesus Cristo, que morreu em meu lugar na cruz do Calvário. Uma vez que eu não podia me salvar, é mais que ridículo alguém pensar que podemos nos salvar a nós mesmos. Eu não posso me salvar. A graça salvadora já provou ser a graça sustentadora. Há pessoas sinceras e zelosas, e algumas delas são até minhas amigas, cujo objeto da salvaguarda está na graça de Gálatas 5, verso 4. O homem que me confrontou em Hawthorne me disse: "Você crê que os cristãos podem cair da graça?" Bem, eu diria: "Depende do que você quer dizer com cair da graça." Bem, ele disse: "Quero dizer que você crê que um cristão pode perder a salvação?" Eu disse: "Não, definitivamente não. Eu jamais encontrei um salvo sequer que tenha perdido a sua salvação." Ele disse então que a Bíblia diz que um homem pode cair da graça. Eu disse: "Onde na Bíblia está isso?" "Bem, isso eu não sei, mas eu sei que está lá." Eu disse: "Você sabe se está no Velho ou no Novo Testamento?" "Não," disse ele, "eu não tenho certeza." Então eu disse: "Vamos buscar e encontrar juntos." Foi em Gálatas capítulo 5. Agora abra a sua Bíblia em Gálatas 5 e leia a parte deste capítulo. Paulo escreve sobre inspiração. "Estai, pois, firmes na liberdade com que Cristo nos libertou, e não torneis a colocar-vos debaixo do jugo da servidão." Agora, qual é o jugo da escravidão que Paulo fala aqui? Paulo está escrevendo aos cristãos da província, aos Gálatas, para as igrejas dos Gálatas. Ele disse: "Estais, pois, firmes na liberdade com que Cristo nos libertou, e não torneis a colocar-vos debaixo do jugo da servidão." Muitos destes cristãos haviam se convertido do judaísmo e estavam voltando aos costumes legalistas do judaísmo. E os judaizantes atacaram a província dos Gálatas e eles disseram a este cristão: "Tudo bem em crer em Jesus, mas você não pode deixar de cumprir a lei de Moisés. Tudo bem em confiar em Cristo além da lei." Assim, Paulo disse nos versos 2 e 3: "Eis que eu, Paulo, vos digo que, se vós deixar de circuncidar, Cristo de nada vos aproveitará." Verso 3: "E de novo protesto a todo homem que se deixar circuncidar, que está obrigado a guardar toda a lei." Veja que temos um problema aqui. Os legalistas estavam tentando persuadir os crentes professos da Galácia de que eles tinham que manter-se na lei de Moisés. Por isso, Paulo estava dizendo que Cristo neles não tinha efeito algum. Separados estais de Cristo, vós os que vos justificais pela lei, da graça tendes caído. Agora Paulo não está falando da salvação aqui, ele está falando de uma deficiência doutrinária. A graça, lado a lado, convivia com o legalismo ou com o guardar da lei. Ele simplesmente está dizendo, olha aqui, se você acha que pode se guardar a salvo guardando a lei de Moisés, se você acha que pode ser justificado pela lei, você caiu da graça. Ele não está falando da salvação. Ele está falando a cristãos que eram salvos pela graça. Não caia nesta doutrina falsa. Mantenha o ensino bíblico da doutrina da graça. Você é salvo pela graça, menos que isso é nada. Tudo é graça. Ainda que insistirem que você pode cair da graça e aquela pessoa está perdida depois de ter sido salva. Mas tal conclusão apenas mostra que esta passagem está totalmente mal interpretada. Aquelas palavras caíram da graça devem ser interpretadas e entendidas dentro do seu contexto, quando o contexto a ser estudado, de fato, não trata da sua justificação, mas de seu crescimento espiritual como cristão. O mesmo sentido está ligado a estas palavras de que Cristo tornou-se sem efeito em nós. A palavra grega que quer dizer tornar inefetivo é acompanhada de algum retardo de crescimento. O sujeito aqui são os Gálatas. Eles estavam em Cristo pela graça, mas estavam colocando a si mesmo sob um sistema da lei com o seu próprio mérito. Portanto, impedindo o crescimento na graça e no conhecimento de nosso Senhor Jesus Cristo. Em 2 Pedro 3,18, temos a exortação de Pedro. Ele nos diz para crescermos na graça e no conhecimento de nosso Senhor e Salvador Jesus Cristo. O tópico de Gálatas, capítulo 5, verso 4, é que eles já foram salvos e já tinham sido salvos pela graça, a única maneira de um pecador ser salvo. Mas eles tentavam se justificar pelo sistema da lei. À medida que eles tentavam guardar a salvação, eles estavam perdendo os benefícios completos de sua relação com Cristo. O Senhor Jesus deve ter tudo ou nada na vida de um homem ou de uma mulher. Qualquer lealdade dividida entre Cristo e a lei vai impedir o crescimento do cristão na graça. E todos os cristãos que têm essa lealdade dividida já caíram da graça. Isso não quer dizer que eles tinham perdido sua salvação. Isso simplesmente quer dizer que lutavam sob um sistema legal e não estavam crescendo na graça. Se nós não fôssemos salvos pela graça, estaríamos sempre escorregando para fora da graça. Alguns anos atrás havia uma pessoa que alegava ter sido salva pela graça e pela fé em Jesus Cristo. Agora, se era verdade ou não que aquela pessoa tinha nascido de novo, eu não poderia dizer nem me colocar como juiz. Somente Deus pode determinar isso. Mas, queridos ouvintes, não somos justificados julgando se as pessoas vão para o céu ou para o inferno. Não sabemos quem é salvo ou quem não é. Judas era um joio no meio do trigo, e quando o Senhor disse na última ceia, onde vocês há de trair, aqueles discípulos não sabiam quem era, de quem ele estava falando. Todos eles começaram a dizer, será que sou eu? Pedro disse, sou eu, sou eu. João disse, sou eu. Era Judas, mas eles não sabiam quem era o enganador, quem era o joio no meio do trigo. Eles não podiam dizer. Na parábola de Mateus, do joio e do trigo, temos algo mais aqui. Um semeador saiu a semear a boa semente. Ele semeava o trigo e depois o inimigo veio e semeou o joio. Quando seus servos disseram ao mestre, devemos ir pela fazenda e arrancar o joio? Oh, não, disse ele. Há algo sábio aqui. O joio é muito parecido com o trigo, e você pode arrancar o trigo junto com o joio. Veja que o diabo planta seus filhos dentro, junto com os filhos de Deus. Há muitos cristãos professos hoje que jamais nasceram de novo. Às vezes, caro amigo, eu me pergunto quantos são batizados e membros das igrejas protestantes que jamais nasceram de novo, jamais tiveram uma experiência real e genuína de salvação. Amigo, você pode estar na igreja e fora de Cristo. Você pode ter passado pelas águas do batismo e ainda assim estar fora de Cristo. Você pode cantar no coro da igreja e ainda assim estar fora de Cristo. Você pode ser um oficial da mesa de sua igreja e estar fora de Cristo. Você pode ser ativo na escola dominical, ensinando na escola dominical, e ainda assim estar fora de Cristo. O novo nascimento é essencial e vem ao pecador pela graça de Deus. Eu era incapaz de dizer se este homem era salvo ou não. Na hora certa, em nossa conversa, eu tentei dar testemunho de Cristo, testificar de como Cristo me salvou. Este homem me interrompeu e fez a seguinte pergunta: vocês guardam o sábado? E eu respondi: o que você quer dizer exatamente com guardar o dia de sábado? Depois de pensar um pouco, ele disse que se referia ao quarto mandamento: lembra-te do dia de sábado para o santificar. Imediatamente eu prossegui perguntando por que ele escolheu este mandamento enquanto omitia os outros, mostrando a ele os seguintes versos da palavra de Deus: porque qualquer que guardar toda a lei e tropeçar em um só ponto, tornou-se culpado de todos. Tiago capítulo 2, verso 10. Porque a lei foi dada por Moisés, a graça e a verdade vieram por Cristo Jesus. João 1, 17. Porque o fim da lei é Cristo para a justiça de todo aquele que crê. Romanos 10, 4. Vamos admitir, por causa dessa ilustração, que este homem fosse salvo. Eu não sei se era ou não, mas vamos presumir que fosse. Todos nós sabíamos que ele era salvo, e salvo pela graça de Deus, não por nenhum esforço de sua parte. Assim, se ele foi salvo, assim como Gálatas, ele caiu da graça. Colocando-se sob o mérito do sistema legal da lei, ele não podia mais crescer na graça e no conhecimento de nosso Senhor Jesus Cristo. Ele alegava confiar em Cristo, mas agora Cristo já havia se tornado sem efeito algum para ele. Ele caiu no mesmo erro dos Gálatas. Paulo disse: ó insensatos Gálatas, quem vos fascinou para não obedecerdes à verdade, a vós perante os olhos de quem Jesus Cristo foi evidenciado, crucificado entre vós? Só quisera saber isto de vós: recebestes o Espírito pelas obras da lei ou pela pregação da fé? Sois vós tão insensatos que, tendo começado pelo Espírito, acabeis agora pela carne. Gálatas 3, versos 1, 2 e 3. Qualquer forma de heresia do Evangelho da Graça de Deus deixará o pecador completamente inseguro. Mas o Evangelho da Graça pura traz a vida e liberdade da penalidade e da prática do pecado. Assim lemos em Gálatas 5:1: estai, pois, firmes na liberdade com que Cristo nos libertou, e não torneis a colocar-vos debaixo do jugo da servidão. Graça salvadora e graça que perdura. Alguns versos interessantes sobre a graça e as palavras que começam com a letra S. Sobre a epístola de Paulo aos Colossenses, no famoso 3:16 da Bíblia, lemos Colossenses 3:16: a palavra de Cristo habite em vós abundantemente, em toda a sabedoria, ensinando-vos e admoestando-vos uns aos outros com salmos, hinos e cânticos espirituais, cantando ao Senhor com graça em vosso coração. Bem, temos a graça salvadora. Efésios 2:8, a graça que perdura. Romanos 5:2, e aqui a graça que canta. Cantar com graça em nossos corações para o Senhor. O que é cantar com graça? Bem, vamos tentar ilustrar isso. Lá na Pensilvânia, em meu primeiro pastorado, onde eu comecei meu ministério, alguns anos atrás, havia uma família de um homem que era alcoólatra. Ele e sua esposa tinham um menino de 10 anos de idade, e a mulher frequentava a igreja com o garoto, mas seu marido, bêbado, jamais chegou nem na porta da igreja. E quando ele ficava bêbado, ficava agressivo e um homem difícil de se conviver. Um dia, sob a influência do álcool, ele começou a bater até matar seu filho de 10 anos. O dono da funerária local me ligou e disse: eu tenho um compromisso para você e espero que você tenha tempo. Sabe a senhora fulana? Ela frequentava a nossa igreja. Eu disse: sim, conheço. Ele disse: bem, o marido bateu no menino até matar ele. Ele chegou em casa bêbado, bateu no menino e depois foi preso, e ela quer saber se você pode oficiar o funeral. Evidentemente que eu oficiei o funeral. Enterramos o corpo daquele menino e alguns membros da igreja prepararam um lanche para quem foi ao enterro. Alguns tinham vindo de lugares distantes. No domingo seguinte, ela estava na igreja. Ela estava sentada no meio do templo, não lá no final da igreja. Nós estávamos cantando: que consolação tem meu coração, descansando no poder de Deus, descansando, descansando nos eternos braços do meu Deus. E aquela mulher estava cantando. Sua boca estava aberta e as palavras saíam, mas as lágrimas se derramavam pelo seu rosto. Eu disse a mim mesmo: obrigado, Senhor. Esta é uma ilustração da graça que canta. Eu pensei, eu não precisei de muita graça para alguns de nós no domingo pela manhã. Eu não tinha aquela dor no coração e o coração partido como aquela mulher tinha. Mas ela precisou de muita graça para cantar e Deus providenciou a graça necessária para ela cantar. Veja que ela não perdeu a capacidade de cantar. Ela estava triste, mas ela não perdeu sua música. Sua confiança estava no Senhor. Que consolação tem meu coração, descansando no poder de Deus, descansando nos eternos braços do meu Deus. A graça que canta. Você perdeu a sua canção por causa da mais leve provocação? Você perdeu o seu equilíbrio mental? Você se tornou intratável e difícil quando as coisas saem errado? Você pode dizer, irmão Strauss, como posso conseguir essa graça? É muito simples, amigo. O quarto capítulo de Hebreus, em seu último verso, diz, cheguemos, pois, com confiança ao trono da graça, para que possamos alcançar misericórdia e achar graça, a fim de sermos ajudados em tempo oportuno. Agora já temos a graça salvadora, a graça que perdura e a graça que canta. Temos tempo para mais um texto bíblico em Colossenses 4:6. A vossa palavra seja sempre agradável, temperada com sal, para que saibais como vos convém responder a cada um. Agora temos a graça que fala. Que o nosso falar seja sempre cheio de graça. Graça salvadora, graça que perdura, graça que canta e graça que fala. Diga-me uma coisa, você alguma vez já disse a coisa certa da forma errada? O que você e eu dissermos pode ser verdade, mas como dissemos isso? Com desprezo, com aquela amargura no espírito, mesmo que às vezes tenhamos dito a coisa certa. Precisamos da graça. A vossa palavra seja sempre agradável, temperada com sal, para que saibais como vos convém responder a cada um. Um bom controle da língua evidencia o crescimento cristão na graça. Dizer a coisa certa no momento certo é uma evidência do crescimento na graça. Você sabe como guardar a sua boca fechada quando é preciso? Eu já tive problemas nesta área em minha vida cristã, mas aprendi que crescemos na graça, e à medida que crescemos na graça temos um bom controle da língua. Nossas palavras devem ser boas e deveriam refletir uma vida cheia de afeição e preocupação pelas outras pessoas. Ao mostrarmos isso no uso das palavras, mostramos que estamos crescendo na graça. Os fofoqueiros não estão crescendo na graça. Os mentirosos também não estão crescendo na graça. Do que precisamos então? Precisamos da graça para controlar todo o nosso ser. E como conseguimos isso? Hebreus 4:16. Você simplesmente vai até Deus e pede isso a Ele. Cheguemos, pois, com confiança ao trono da graça, para que possamos alcançar misericórdia e achar graça, a fim de sermos ajudados em tempo oportuno. O que mais vemos nos ensinos de Hebreus 4:16? Ele nos ensina que você e eu podemos ter graça e precisamos da graça se formos até Deus e pedirmos. Venha hoje. Achegue-se com ousadia pedindo a Deus o que você precisa e Deus lhe dará. Ele disse ao apóstolo Paulo, a minha graça te basta. Sim, meu amigo, ela é suficiente para você e para mim. Se você ainda não está salvo, confie em Cristo Jesus imediatamente. Há graça salvadora para você. Meu irmão, meu querido irmão e irmã em Cristo, se você está passando por águas profundas, se está enfrentando testes, se está sendo provado, se você está experimentando alguma tribulação, venha ao trono da graça. Abaixe a sua cabeça. Venha a Deus e diga, ó Senhor, eu me lanço sobre o Senhor. Dê-me a graça que preciso. Meu amigo, tenha certeza, Ele dará a você. Venha ousadamente ao trono da graça para que você obtenha misericórdia e encontre graça para ajudá-la em tempo de necessidade. O nosso tempo acabou por hoje. Em nosso próximo programa vamos considerar a paternidade de Deus e eu confio que você vai dizer aos seus amigos sobre esse estudo. Muito obrigado por ouvir o nosso programa. Até o próximo estudo e continue a olhar para cima. Que Deus o abençoe.
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Então é isso por hoje. Eu sou Renato Gontijo e foi um grande privilégio passar amanhã e esse comecinho de tarde com você na BBN. Mais uma vez agradeço o carinho da sua sintonia. Espero que o seu final de semana seja de muita paz e bênçãos. Na sequência, quem chega para estar com você é nosso irmão na fé, Denis Cordeiro. Um forte abraço.

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0: Drones recriam torres gêmeas nos Estados Unidos em tributo às vítimas do 11 de setembro. Copel mantém reservatórios abertos para verter água das chuvas em usinas dos rios Iguaçu, Tibagi e Capivari. Eleições 2026. Empresa de cibersegurança alerta sobre o impacto da IA na desinformação e explica como identificar fake news. O impressionante espetáculo de luzes tomou o céu de Nova York nesta semana para prestar uma homenagem emocionante às vítimas dos atentados terroristas aos Estados Unidos. Ao todo, 2.977 drones subiram sobre o porto da cidade, exatamente o mesmo número de vidas perdidas na tragédia de 2001. A apresentação iluminou a noite americana ao formar no ar a silhueta exata das Torres Gêmeas. O tributo inovador foi a grande homenagem ao marco histórico de 25 anos dos ataques coordenados pela Al-Qaeda, unindo tecnologia, arte e memória num instante de puro respeito e comoção internacional. As fortes chuvas que atingem o Paraná desde a madrugada de quinta-feira aumentaram de forma expressiva o volume dos rios onde a Copel, a Companhia Paranaense de Energia Elétrica, opera suas usinas. Para garantir a segurança das estruturas e das populações ao redor, a companhia mantém as comportas dos vertedouros abertas nas bacias dos rios Iguaçu, Tibagi e Capivari, atuando estrategicamente para rebaixar e manter os reservatórios abaixo dos níveis máximos de armazenamento. Na usina de Foz do Areia, em Pinhão, que recebe cerca de 2,4 milhões de litros de água por segundo, a vazão liberada chega a 3 milhões de litros por segundo. O cenário de chuva constante exige atenção reforçada em toda a bacia, fazendo com que a usina de Segredo dobre a liberação de água para 4 milhões de litros por segundo, enquanto o Salto Caxias registra um volume liberado de 5 milhões de litros por segundo. Com a proximidade das eleições no Brasil, o avanço da IA acendeu o sinal de alerta para o aumento na escala e no realismo das notícias falsas. A empresa de cibersegurança Norton destaca que a tecnologia facilita a criação de imagens, áudios, textos e os chamados deepfakes, tornando os conteúdos manipulados praticamente indistinguíveis dos reais. Especialistas da marca explicam que a IA transforma a desinformação ao fabricar narrativas para manipular opiniões em momentos de grande apelo emocional. Diante desse cenário, a orientação é pausar e analisar a veracidade das informações antes de qualquer reação ou compartilhamento impulsivo no ambiente digital. Para combater a disseminação de fraudes e boatos na internet, especialistas listam recomendações práticas de checagem. A orientação inclui verificar se o conteúdo vem de fontes oficiais ou da imprensa reconhecida, buscar por inconsistências visuais como gestos não naturais e erros de sombra, e confirmar a notícia em múltiplos veículos.
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2: As boas novas de Deus para você memorizar esta semana aqui na BBN encontram-se em João capítulo 16, versículo 33. Tenho-vos dito isto para que em mim tenhais paz. No mundo tereis aflições, mas tende bom ânimo, eu venci o mundo. Mais uma vez, tenho-vos dito isto para que em mim tenhais paz. No mundo tereis aflições, mas tende bom ânimo, eu venci o mundo. Estas são as boas novas de Deus para você memorizar esta semana aqui na BBN.

A salvação é o maior presente que Deus ofereceu à humanidade por meio do nosso Senhor Jesus Cristo. Segundo a Bíblia, todos os seres humanos se afastaram de Deus por causa do pecado, mas, em seu amor, Ele enviou Jesus para trazer reconciliação e vida eterna. Em João 3,16, aprendemos que Deus amou o mundo de tal maneira que deu seu Filho unigênito, para que todo aquele que nele crê não pereça, mas tenha a vida eterna. A salvação não é conquistada por obras ou méritos humanos, ela é recebida pela fé em Cristo. Na cruz, Jesus levou sobre si os nossos pecados, oferecendo perdão e um novo começo. E por meio da sua ressurreição, Ele venceu o pecado e a morte, garantindo a esperança para todos os que creem nele. Assim, a salvação em Cristo nos traz perdão, transformação de vida e a promessa de viver eternamente com Deus.

Se alguém me serve, siga-me. João capítulo 12, versículo 26. Atendendo ao chamado do grande pastor das ovelhas, estamos iniciando este momento juntos aqui na programação da BBN, nesta tarde de sexta-feira, dia 11 de setembro, ao lado de seu irmão e amigo Denis Cordeiro.

Através da obra salvífica do Senhor Jesus, podemos nos apresentar na presença de Deus com confiança mediante o novo e vivo caminho que o nosso Salvador inaugurou. Portanto, vamos desfrutar desse privilégio que obtemos pela graça de Deus e clamar pelo auxílio divino em nossas vidas, ao redor do trono da graça, no momento Oração em Família, aqui na Rede de Rádio Difusão Bíblica.

0: Estamos dando início a mais um programa Oração em Família na sua BBN, Rede de Rádio Difusão Bíblica. Eu sou Laurence Husby, vou estar trazendo os pedidos de oração e fazendo a oração final. Antes, porém, nós teremos a participação de Newton Costa com o devocional de hoje no tema Santo e Limpo. Vamos ouvir?
1: Santo e Limpo. Olá, meu querido ouvinte. Que alegria estarmos juntos mais uma vez. Hoje, quero convidar você a meditar sobre duas questões que muitas vezes parecem distantes da nossa realidade. O que significa de fato ser santo? E como alguém como nós poderia ser considerado santo diante de Deus? Santidade costuma soar como uma daquelas palavras religiosas difíceis e intimidadoras. Em sua essência, ela significa separação e ausência de pecado. Sabemos que Deus é perfeitamente santo e nós, por nossas próprias forças, não somos. No entanto, o Senhor nos ama, mesmo vendo nossas vestes manchadas pelas falhas humanas. As marcas do egoísmo, do orgulho, da desonestidade e de tantas atitudes erradas, perto da perfeita pureza de vida, reconhecemos nossa fragilidade. Mas a mensagem consoladora do Evangelho é que não precisamos nos apresentar a Deus vestidos com a nossa própria justiça falha. Em Cristo, somos convidados a nos vestir da santidade dele. Ele nos purifica, Ele nos perdoa, Ele perdoa todas as nossas transgressões e nos cobre com vestes alvas e limpas. Uma vez redimidos e reconciliados por Jesus, podemos nos colocar na presença do Pai com

0: confiança, gratidão e um coração transformado. As Escrituras nos orientam com clareza na primeira carta de Pedro, capítulo 1, versículos 15 e 16. Mas como é santo aquele que vos chamou, sede vós também santos em toda a vossa maneira de viver, porquanto escrito está: sede santos, porque eu sou santo. Se você deseja se aprofundar ainda mais neste tema com a sua família, anote essas preciosas passagens bíblicas: Levítico 11:45, a carta aos Efésios, capítulo 1, versículos de 4 ao 6, a segunda carta aos Coríntios, capítulo 7, versículo 1, e a segunda carta a Timóteo, capítulo 2, versículos 21 e 22, e a primeira carta aos Tessalonicenses, capítulo 3, versículos 12 e 13. Meu querido ouvinte, permita que a presença de Jesus purifique seus pensamentos, suas escolhas e suas atitudes no dia de hoje. A santidade não é um fardo inalcançável, mas o belo fruto de vivermos bem perto do coração de Jesus Cristo. Como bem nos conforta o autor Max Lucado: e o que acontecerá quando você vir Jesus? Você receberá uma pureza imaculada e uma firmeza incomparável. Você sentirá a sua presença infinita e conhecerá sua proteção ilimitada. E tudo o que Ele é, você será, pois você será como Jesus. Que a pureza, o amor e a graça do Senhor Jesus encham o seu coração e o seu lar de paz. E agora, voltemos ao apresentador do programa para orarmos pelos pedidos de oração que chegaram a nós, com você e por você, querido ouvinte.
1: Nós agradecemos aqui a participação do Newton Costa e vamos dar início aqui à leitura dos pedidos de oração que em sua grande maioria nos chegaram através do e-mail rede@bbnmedia.org. Começamos com o pedido de um ouvinte pela saúde e salvação do seu padrasto. Uma ouvinte pede por seu trabalho, por uma decisão que precisa tomar por sustento. Uma outra ouvinte pede oração por seu esposo que está hospitalizado. Ore pelos detentos em Tremembé que estão ouvindo a nossa programação, que eles possam ser alcançados com a palavra que promove a cura, libertação e salvação e transformação. Que Deus os abençoe e que a cada dia eles possam encontrar alento para o coração ao sintonizar a BBN. Eu costumo dizer aqui que existem homens presos fora da cadeia e livres dentro dela. Pessoas encontram a Jesus dentro de uma cadeia. E isso porque nós temos essa programação tocando, né? Nos presídios, quando eles permitem. Aqui vai o pedido de um pai por seu filho que está afastado dos caminhos do Senhor. E uma ouvinte aqui pediu por sua mãe e por sua cunhada, que passarão por cirurgia. Temos uma ouvinte aqui pedindo por sua vida espiritual. Um filho pede pela vida de sua mãe, que irá iniciar um tratamento de quimioterapia. Ore para que ela possa ter vitória quando a tentação vier. Temos aqui um ouvinte pedindo salvação de seus familiares, também pedindo por sua igreja e pastor, por sua vida espiritual. Um ouvinte aqui pede por sua vida e sua família. mais um ouvinte pedindo por direção de Deus em sua vida e por um processo. Temos aqui um irmão pedindo por sua saúde. E um ouvinte pede a salvação de seus familiares. E também pede pela vida espiritual de um casal amigo seu. Mais um irmão em Cristo, agora pedindo por sua vida e sua família. E um outro ouvinte pedindo por consolo de Deus para sua tia e filhas pela perda do seu esposo e pai. Um ouvinte aqui pediu por sua vida sentimental. E um outro ouvinte louva a Deus pela recuperação do seu pai. Essa é a BBN, estamos apresentando o programa Oração em Família para você. Nossos pedidos podem chegar através do rede@bbnmedia.org. Continuando aqui, temos uma ouvinte pedindo por seu esposo que fará uma cirurgia de retirada de um tumor e por sua irmã que está hospitalizada. Um ouvinte aqui pede pela vida do seu irmão. E mais uma ouvinte pede por um casal que Deus lhes conceda um filho. Um outro ouvinte pede por seu trabalho. Uma mãe pede pela vida de sua filha que está passando por depressão. Um outro ouvinte pede por sua esposa, seus filhos, por sua vida. Um ouvinte aqui pede por saúde emocional, também por uma viagem que fará pela vida de sua mãe. E uma mãe, falando de mãe aqui, né? Pede por direção de Deus para que sua filha melhore em relação a estudos. Um ouvinte pediu aqui pela salvação do seu namorado e por sua vida. Temos aqui um pedido para que oremos pela vida do irmão de um ouvinte que está perdido nos vícios e não quer ouvir falar da transformação que Jesus pode cumprir em sua vida. Ore também por sabedoria, discernimento de espírito e direção na vida deste ouvinte. E uma ouvinte aqui pede por sua sobrinha, que está internada aguardando cirurgia, por uma criança que está hospitalizada em estado grave. Uma mãe pediu aqui por seu filho, libertação de vícios e por vida financeira. Um pai pede por sua filha, que teve um acidente e machucou seu olho. E um ouvinte aqui pediu por um amigo que se acidentou e está fazendo exames. Não esqueça de orar pelos missionários fazendo a obra dentro e fora do Brasil. Tenha em mente também as pessoas fazendo tratamento de doenças difíceis de tratar, como câncer. E agora vamos orar. Maravilhoso Deus, neste momento, nos achegamos a Ti pelo novo e vivo caminho que Tu inaugurastes na cruz do Calvário, com o sacrifício de Jesus. Ó Senhor, recebe em Tuas mãos o nosso pedido, Senhor, de provisão para aqueles que necessitam das coisas necessárias para o dia a dia, Senhor. Comida, um teto sobre a cabeça. Pedimos, Deus, uma cura para quem se encontra numa situação difícil de doença. Pedimos, Deus, quem sabe um trabalho para quem aguarda em seu lar, uma resposta de uma agência de trabalho, uma ligação de alguém com uma oportunidade de emprego para essa pessoa. Ó Deus, toma em tuas mãos essa situação e provê, Senhor, para essas pessoas. Pedimos por união nos lares, tranquilidade e respeito acima de tudo, Senhor. Pedimos também que o teu nome seja conhecido de todos. Que tu nos permita, Senhor, chegar longe com essa mensagem que leva o teu nome. Visita os corações perturbados, inunda eles de paz e traz-lhe, Senhor, a tua companhia. É claro que precisamos de discernimento e sabedoria também. Muito obrigado por sempre nos ouvir. Nós te agradecemos por esse momento precioso e pedindo que tu visites as pessoas que não tiveram como mandar um pedido para nós. E entregue, Senhor, a solução para esses lares. Nós te oramos assim, confiados de que nos ouvistes e maravilhados do teu amor. No precioso nome de Jesus te oramos. Amém. Este foi mais um programa Oração em Família na sua BBN, Rede de Rádio Difusão Bíblica. Se você deseja ver um pedido incluído no seu, vamos dizer assim, rol aqui de membro da BBN, você quer ter um pedido seu lido, não é? Na nossa lista, fique à vontade, tá? Escreva aqui para rede@bbnmedia.org. Eu sou Laurence Husby, digo até logo e não saia da BBN. Deus o ama e nós também.

Na cultura contemporânea, a paz só permite que o inimigo tire vantagem de você. A violência traz recompensas imediatas e gratificantes. Por isso, um homem de disposições pacíficas está completamente deslocado onde quer que ele habite. Com isso em mente, vamos ouvir o devocional do programa Salmos para a Família, indicando o espírito e a motivação de um filho de Deus que diz: Eu sou pela paz. É daqui a pouco.

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1: Dia 11 de setembro. Texto bíblico Salmo 120. Tema: Eu sou pela paz. Assim diz a palavra do Senhor. Na minha angústia clamei ao Senhor, e Ele me ouviu. Senhor, livra-me dos lábios mentirosos e da língua enganadora. Que te será dado, o que te será acrescentado, língua enganadora? Flechas agudas do valente, com brasas vivas de Zimbro. Ai de mim que peregrino em Meseque e habito entre as tendas de Quedar. Há muito que eu habito com aqueles que odeiam a paz. Eu sou pela paz, mas quando falo, eles são pela guerra. O primeiro dos chamados Cântico dos Degraus começa com uma declaração presente em vários outros salmos. O poeta estava em estado de angústia, mas clamou ao Senhor e foi ouvido. O salmista se queixa de que foi alvo de lábios maledicentes, mas declara que isso não lhe tirou a paz. Uma das experiências mais perturbadoras da vida é ser alvo de lábios mentirosos, especialmente quando a calúnia parte de pessoas nas quais confiávamos. O salmista se achava em situação de solidão, não tendo com quem desabafar suas queixas, mas o seu Deus não o abandonou. Ele podia derramar suas lamentações diante de Deus sem receio, e o Senhor ouviu seu clamor e lhe deu paz. Eu sou pela paz. Significa que o poeta não pensa em vingança, mas prefere viver em paz. É difícil, mas Deus ouve esse clamor e nos dá a sua paz, mesmo quando as pessoas ao nosso redor querem ver o nosso mal. A família cristã deve fortalecer-se na paz, e Paulo nos diz que Jesus Cristo é a nossa paz. Jesus diz: deixo-vos a paz. Não importam as circunstâncias, mesmo as mais adversas, em Cristo temos paz. Oremos ao Senhor. Pai Santo, dá-nos sempre a Tua paz em nosso coração. Paz com de dentro do nosso lar e também com de fora. Em nome de Jesus. Amém.
0: Este texto foi extraído do livro Salmos para a Família, de João Falcão Sobrinho, AD Santos Editor. Se você quiser mais informações, é só ligar para 41-3223-6743 ou escreva para salmosparafamilia@

Na segunda deportação do povo de Judá para a Babilônia, Deus levanta o profeta Ezequiel para declarar, através de visões e oráculos, os detalhes do pecado de Jerusalém e a vinda do seu julgamento. E depois da virada da hora, vamos acompanhar um trecho dessa mensagem com o programa Leitura Bíblica Diária, aqui na Rede de Rádio Difusão Bíblica.

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1: As boas novas de Deus para você memorizar esta semana aqui na BBN encontram-se em João capítulo 16, versículo 33. Tenho-vos dito isto para que em mim tenhais paz. No mundo tereis aflições, mas tende bom ânimo, eu venci o mundo. Mais uma vez, tenho-vos dito isto para que em mim tenhais paz. No mundo tereis aflições, mas tende bom ânimo, eu venci o mundo. Estas são as boas novas de Deus para você memorizar esta semana aqui na BBN.

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2: A nossa leitura bíblica diária de hoje será em Ezequiel, do capítulo 21 ao 23.
3: Capítulo 21. E veio a minha palavra do Senhor dizendo: Filho do homem, dirige o teu rosto contra Jerusalém e derrama as tuas palavras sobre os santuários e profetiza sobre a terra de Israel. E dize à terra de Israel: Assim diz o Senhor, eis que sou contra ti, e tirarei a minha espada da bainha, e exterminarei do meio de ti o justo e o ímpio. E por isso que hei de exterminar do meio de ti o justo e o ímpio, a minha espada sairá da sua bainha contra toda a carne, desde o sul até o norte. E saberá toda a carne que eu, o Senhor, tirei a minha espada da bainha. Nunca mais voltará a ela. Tu, porém, ó filho do homem, suspira. Suspira aos olhos deles com quebrantamento dos teus lombos e com amargura. E será que, quando eles te disserem: Por que suspiras tu? Dirás: Por causa das novas, porque vem. E todo o coração desmaiará, e todas as mãos se enfraquecerão, e todo o espírito se angustiará, e todos os joelhos se desfarão em águas. Eis que vem, e se cumprirão, diz o Senhor Deus. E veio a minha palavra do Senhor dizendo: Filho do homem, profetiza e dize: Assim diz o Senhor, dize: a espada está afiada e polida, para a grande matança está afiada, para reluzir está polida. Alegrar-nos-emos, pois? A vara de meu filho é que despreza todo madeiro, e foi dada a polir, para ser manejada. Esta espada está afiada e está polida, para ser posta na mão do matador. Grita e geme, ó filho do homem, porque ela será contra o meu povo, contra todos os príncipes de Israel. Estes, juntamente com o meu povo, estão espantados com a espada. Bate, pois, na tua coxa, pois se faz uma prova. E que seria se a espada desprezasse mesmo a vara? Ela não seria mais, diz o Senhor Deus. Tu, pois, ó filho do homem, profetiza e bate com as mãos uma na outra, e dobre-se a espada até a terceira vez, a espada dos mortos. Ela é a espada para a grande matança, que os traspassará até o seu interior, para que desmaie o coração e se multipliquem as destruições. Contra todas as suas portas, pus a ponta da espada, a que foi feita para reluzir, e está preparada para a matança. Ó espada, une-te, vira-te para a direita, prepara-te, vira-te para a esquerda, para onde quer que o teu rosto se dirigir. E também eu baterei com as minhas mãos uma na outra, e farei descansar a minha indignação. Eu, o Senhor, o disse. E veio a mim a palavra do Senhor, dizendo: Tu, pois, ó filho do homem, propõe dois caminhos por onde vem a espada do rei de Babilônia. Ambos procederão de uma mesma terra. E escolhe um lugar, escolhe-o no cimo do caminho da cidade. Um caminho proporás por onde virá a espada contra Rabá dos filhos de Amon e contra Judá, em Jerusalém, a fortificada. porque o rei de Babilônia parará na encruzilhada no cimo dos dois caminhos para fazer adivinhações, aguçará suas flechas, consultará as imagens, atentará para o fígado. À sua direita estará a adivinhação sobre Jerusalém, para ordenar aos capitães para abrirem a boca, ordenando a matança, para levantarem a voz com júbilo, para porem os arietes contra as portas, para levantarem trincheiras, para edificarem baluartes. Isto será como adivinhação vã aos olhos daqueles que lhes fizeram juramentos, mas ele se lembrará da iniquidade, para que sejam apanhados. Portanto, assim diz o Senhor Deus: visto que me fazeis lembrar da vossa iniquidade, descobrindo-se as vossas transgressões, aparecendo os vossos pecados em todos os vossos atos, visto que viestes em memória, sereis apanhados com a mão. E tu, ó profano e ímpio príncipe de Israel, cujo dia virá no tempo da extrema iniquidade, assim diz o Senhor Deus: tira o diadema e remove a coroa, esta não será a mesma. Exalta ao humilde e humilha ao soberbo. Ao revés, ao revés, ao revés porei aquela coroa, e ela não mais será, até que venha aquele a quem pertence de direito, a ele a darei. E tu, ó filho do homem, profetiza e dize: assim diz o Senhor Deus acerca dos filhos de Amon e acerca do seu opróbrio. Dize, pois: a espada está desembainhada, polida para matança, para consumir, por estar reluzente. Entretanto, te profetizam vaidade, te adivinham mentira, para te porem no pescoço dos ímpios, daqueles que estão mortos, cujo dia veio no tempo da iniquidade final. Torne a tua espada à sua bainha, no lugar em que foste criado, na terra do teu nascimento, eu te julgarei, e derramarei sobre ti a minha indignação, assoprarei contra ti o fogo do meu furor, entregar-te-ei nas mãos dos homens brutais, inventores de destruição. Ao fogo servirás para ser consumido, o teu sangue estará no meio da terra. Já não serás mais lembrado, porque eu, o Senhor, o disse. Capítulo 22. E veio a mim a palavra do Senhor, dizendo: tu, pois, ó filho do homem, porventura julgarás a cidade sanguinária? Faze-lhe conhecer, pois, todas as suas abominações, e dize: assim diz o Senhor Deus: ai da cidade que derrama o sangue no meio de si, para que venha o seu tempo, que faz ídolos contra si mesma, para se contaminar. Pelo teu sangue que derramaste, te fizeste culpada, e pelos teus ídolos que fabricaste, te contaminaste, e fizeste aproximarem-se os teus dias, e tem chegado o fim dos teus anos. Por isso, eu te fiz o opróbrio das nações e o escárnio de todas as terras. As que estão perto de ti e as que estão longe escarnecerão de ti, infamada, cheia de inquietação. Eis que os príncipes de Israel, cada um conforme o seu poder, estavam em ti para derramarem sangue. Ao pai e à mãe desprezaram em ti, para com o estrangeiro usaram de opressão no meio de ti. Ao órfão e à viúva oprimiram em ti. As minhas coisas santas desprezaste, e os meus sábados profanaste. Homens caluniadores se acharam em ti para derramarem sangue, e em ti sobre os montes comeram. Perversidade cometeram no meio de ti. A vergonha do pai descobriram em ti. A que estava imunda na sua separação humilharam no meio de ti. Um cometeu abominação com a mulher do seu próximo, outro contaminou abominavelmente a sua nora, e outro humilhou no meio de ti a sua irmã, filha de seu pai. Presentes receberam no meio de ti para derramarem sangue. Usura e juros ilícitos tomaste e usaste de avareza com o teu próximo, oprimindo-o. Mas de mim te esqueceste, diz o Senhor Deus. E eis que bati as mãos contra a avareza que cometeste, e por causa do sangue que houve no meio de ti. Porventura estará firme o teu coração? Porventura estarão fortes as tuas mãos nos dias em que eu tratarei contigo? Eu, o Senhor, o disse e o farei. E espalhar-te-ei entre as nações,
4: e dispersar-te-ei pelas terras, e porei termo à tua imundícia. E tu serás profanada em ti mesma aos olhos dos gentios, e saberás que eu sou o Senhor. E veio a mim a palavra do Senhor, dizendo: Filho do homem, a casa de Israel se tornou para mim em escórias. Todos eles são bronze, e estanho, e ferro, e chumbo no meio do forno. Em escórias de prata se tornaram. Portanto, assim diz o Senhor Deus: pois que todos vós vos tornastes em escórias, por isso, eis que eu vos ajuntarei no meio de Jerusalém, como se ajuntam a prata, e o bronze, e o ferro, e o chumbo, e o estanho no meio do forno, para assoprar o fogo sobre eles, a fim de se fundirem. Assim vos ajuntarei na minha ira e no meu furor, e ali vos deixarei e fundirei. E congregar-vos-ei, e assoprarei sobre vós o fogo do meu furor, e sereis fundidos no meio dela. Como se funde a prata no meio do forno, assim sereis fundidos no meio dela, e sabereis que eu, o Senhor, derramei o meu furor sobre vós. E veio a mim a palavra do Senhor, dizendo: Filho do homem, dize-lhe, tu és uma terra que não está purificada, e que não tem chuva no dia da indignação. Conspiração dos seus profetas há no meio dela, como um leão que ruge, que arrebata a presa. Eles devoram as almas, tomam tesouros e coisas preciosas, multiplicam as suas viúvas no meio dela. Os seus sacerdotes violentam a minha lei e profanam as minhas coisas santas. Não fazem diferença entre o santo e o profano, nem discernem o impuro do puro. E de meus sábados escondem os seus olhos, e assim sou profanado no meio deles. Os seus príncipes no meio dela são

para que eu não a destruísse. Porém, a ninguém achei. Por isso, eu derramei sobre eles a minha indignação. Com o fogo do meu furor, os consumi. Fiz que o seu caminho recaísse sobre a sua cabeça, diz o Senhor Deus. Capítulo 23. Veio mais a minha palavra do Senhor, dizendo: Filho do homem, houve duas mulheres, filhas de uma mesma mãe. Estas se prostituíram no Egito, prostituíram-se na sua mocidade. Ali foram apertados os seus seios, e ali foram apalpados os seios da sua virgindade. E os seus nomes eram Aolá, a mais velha, e Aolibá, sua irmã. E foram minhas, e tiveram filhos e filhas. E quanto aos seus nomes, Samaria é Aolá, e Jerusalém é Aolibá. E prostituiu-se Aolá, sendo minha, e enamorou-se dos seus amantes, dos assírios, seus vizinhos, vestidos de azul, capitães e magistrados, todos jovens cobiçáveis, cavaleiros montados a cavalo. Assim cometeu ela as suas devassidões com eles, que eram todos a flor dos filhos da Assíria, e com todos os que de quem se enamorava. Com todos os seus ídolos se contaminou, e as suas prostituições que trouxe do Egito não as deixou, porque com ela se deitaram na sua mocidade, e eles apalparam os seios da sua virgindade e derramaram sobre ela a sua impudicícia. Portanto, a entreguei na mão dos seus amantes, na mão dos filhos da Assíria, de quem se enamorara. Estes descobriram a sua vergonha, levaram seus filhos e suas filhas, mas a ela mataram a espada. E tornou-se falada entre as mulheres, e sobre ela executaram os juízos. Vendo isto, sua irmã Aolibá corrompeu o seu imoderado amor mais do que ela, e as suas devassidões foram mais do que as de sua irmã. Enamorou-se dos filhos da Assíria, dos capitães e dos magistrados seus vizinhos, vestidos com primor, cavaleiros que andam montados em cavalos, todos jovens cobiçáveis. E vi que se tinha contaminado. O caminho de ambas era o mesmo, e aumentou as suas impudicícias, porque viu homens pintados na parede, imagens dos caldeus pintadas de vermelho, cingidos de cinto nos seus lombos, e tiaras largas e tingidas nas suas cabeças, todos com parecer de príncipes, semelhantes aos filhos de Babilônia em Caldeia, terra do seu nascimento. E enamorou-se deles ao lançar sobre eles os seus olhos, e lhes mandou mensageiros à Caldeia. Então vieram a ela os filhos de Babilônia para o leito dos amores, e a contaminaram com as suas impudicícias, e ela se contaminou com eles. Então a sua alma apartou-se deles. Assim pôs a descoberto as suas devassidões, e descobriu a sua vergonha. Então a minha alma se apartou dela, como já tinha se apartado a minha alma de sua irmã. Todavia, ela multiplicou as suas prostituições, lembrando-se dos dias da sua mocidade, em que se prostituíra na terra do Egito. E enamorou-se dos seus amantes, cuja carne é como a de jumentos, e cujo fluxo é como o de cavalos. Assim trouxeste à memória a perversidade da tua mocidade, quando os do Egito apalpavam os teus seios por causa dos peitos da tua mocidade. Por isso, ó Aolibá, assim diz o Senhor Deus, eis que eu suscitarei contra ti os teus amantes, dos quais se tinha apartado a tua alma, e os trarei contra ti de toda parte em derredor. Os filhos de Babilônia e todos os caldeus de Pecode, e de Soa, e de Coa, e todos os filhos da Assíria com eles, jovens cobiçáveis, capitães e magistrados, todos eles, grandes e afamados senhores, todos eles montados a cavalo. E virão contra ti com carros, carretas e rodas, e com multidão de povos. E se colocarão contra ti em redor com paveses e escudos e capacetes. E porei diante deles o juízo, e julgar-te-ão segundo os seus juízos. E porei contra ti o meu zelo, e usarão de indignação contigo. Tirar-te-ão o nariz e as orelhas, e o que restar cairá à espada. Eles tomarão teus filhos e tuas filhas, e o que ficar por último em ti será consumido pelo fogo.
Também

0: te despirão as tuas vestes e te tomarão as tuas belas joias. Assim farei cessar em ti a tua perversidade e a tua prostituição trazida da terra do Egito. E não levantarás os teus olhos para eles, nem te lembrarás nunca mais do Egito. Porque assim diz o Senhor Deus, eis que eu te entregarei na mão dos que odeias, na mão daqueles de quem tem se apartado a tua alma. E eles te tratarão com ódio, e levarão todo o fruto do teu trabalho, e te deixarão nua e despida. E descobrir-se-á a vergonha da tua prostituição, e a tua perversidade, e as tuas devassidões. Estas coisas se te farão, porque te prostituíste após os gentios, e te contaminaste com os seus ídolos. No caminho de tua irmã andaste, por isso entregarei o seu cálice na tua mão. Assim diz o Senhor Deus, beberás o cálice de tua irmã, fundo e largo, servirás de riso e escárnio, pois nele cabe muito. De embriaguez e de dor te encherás. O cálice de tua irmã Samaria é cálice de espanto e de assolação. Bebê-lo-ás, pois, e esgotá-lo-ás, e os seus cacos roerás, e os teus seios arrancarás, porque eu o falei, diz o Senhor Deus. Portanto, assim diz o Senhor Deus, como te esqueceste de mim, e me lançaste para trás das tuas costas, também carregarás com a tua perversidade e as tuas devassidões. Disse-me ainda o Senhor, filho do homem, porventura julgarás tu a Aolá e a Aolibá? Mostra-lhes, pois, as suas abominações. Porque adulteraram, e sangue se acha nas suas mãos, e com seus ídolos adulteraram, e até os seus filhos, que de mim geraram, fizeram passar pelo fogo para os consumir. E ainda isto me fizeram, contaminaram o meu santuário no mesmo dia, e profanaram os meus sábados, porquanto, havendo sacrificado seus filhos aos seus ídolos, vinham ao meu santuário no mesmo dia para o profanarem. E eis que assim fizeram no meio da minha casa. E mais ainda, mandaram vir alguns homens de longe, aos quais fora enviado um mensageiro. E eis que vieram, por amor deles te lavaste, coloriste os teus olhos e te ornaste de enfeites. E te assentaste sobre um leito de honra, diante do qual estava uma mesa preparada. E puseste sobre ela o meu incenso e o meu azeite. Com ela se ouvia a voz de uma multidão satisfeita. Com homens de classe baixa foram trazidos beberrões do deserto. E puseram braceletes nas mãos das mulheres e coroas de esplendor nas suas cabeças. Então disse a envelhecida em adultérios, agora deveras se prostituirão com ela e ela com eles? E entraram a ela como quem entra a uma prostituta. Assim entraram a Aolá e a Aolibá, mulheres infames, de maneira que homens justos as julgarão como se julgam as adúlteras e como se julgam as que derramam sangue, porque são adúlteras e sangue há nas suas mãos. Porque assim diz o Senhor Deus, farei subir contra elas uma multidão e as entregarei ao desterro e ao saque. E a multidão as apedrejará e as golpeará com as suas espadas. Eles a seus filhos e as suas filhas matarão, e as suas casas queimarão a fogo. Assim farei cessar a perversidade da terra, para que se escarmentem todas as mulheres e não façam conforme a vossa perversidade. O castigo da vossa perversidade eles farão recair sobre vós, e levareis os pecados dos vossos ídolos, e sabereis que eu sou o Senhor Deus.
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1: Como alguns já sabem, nós somos pais de 6 filhos e hoje temos 14 netos. Sempre que nós nos apresentamos em conferências, congressos e mencionamos que temos 6 filhos, há um coletivo, que é isso? Da parte das pessoas. Mesmo que muitas vezes os seus próprios pais eram filhos em famílias de 10, 12, 14 filhos, hoje as coisas mudaram. E certamente não é brincadeira criar filhos. Todavia, é um relacionamento que nos traz grande alegria e também realização. Precisamos avaliar muito bem as perspectivas culturais, os extremos da paternidade, a perspectiva sobre ter ou não ter filhos e quantos ter. Lembremos-nos de que o relacionamento entre a primeira e a segunda pessoas da Trindade é comparado ao amor entre o pai e um filho. Filhos, diz a Bíblia, são flechas que nos cabe atirar em direção a um mundo perdido. Não podemos retê-los nem desperdiçá-los, atirando-os em qualquer direção ou até deixando-os ao léu. Palavras do professor saudoso Carlos Oswaldo Pinto. Cabe aqui uma pergunta. Você tem uma perspectiva bíblica sobre filhos? Ou tem se deixado levar por uma cultura que pendula entre dois extremos? Num instante considera os filhos como pragas e logo em seguida considera os pequenos deuses? Como é que Deus encara esse enorme privilégio e também responsabilidade de criar novas almas, o fruto do amor de um homem e uma mulher? Os filhos que são o legado que deixaremos para influenciar um mundo que nós, como pais, provavelmente nunca veremos. Nós queremos considerar uma perspectiva bíblica, divina, sobre os filhos. Nesse programa, como aqueles que vão seguir, estamos seguindo a sequência de um livro nosso chamado Mobiliando a Casa, que faz parte de uma série de livros Construindo um Lar Cristão pela editora Ragnus e usado com permissão. A Bíblia já começa com uma perspectiva sobre a paternidade, a maternidade, logo em Gênesis capítulo 1, versículos 27 e 28. Versículo 27, que já estudamos em outros programas, nos lembra de que Deus criou o homem à sua própria imagem. A imagem de Deus o criou, homem e mulher os criou. Mas é notável perceber que, logo em seguida, depois da descrição de homem e mulher, individualmente e juntos, refletindo, espelhando a imagem de Deus, encontramos o versículo com a primeira ordem na Bíblia. Gênesis 1, 28 diz, e Deus os abençoou, o casal, e lhes disse, sede fecundos, multiplicai-vos, enchei a terra e sujeitai-a. Ou seja, Deus queria que Adão e Eva enchessem a terra com novas imagens, com novos adoradores. Esses pequenos espelhos da sua imagem o representariam em todo o mundo e logo espalhariam a sua adoração na terra toda. Ou seja, os dois grandes propósitos pelos quais Deus criou a raça humana, de espelhar a sua imagem e de espalhar a sua adoração em toda a terra. Esse é o primeiro propósito que os filhos têm, de estender o legado da graça, do conhecimento de Deus, da imagem de Deus ao redor da terra. O jardim do Éden iria se expandir de dentro para fora na medida em que Adão e Eva tivessem os seus filhos. Desde o início, o propósito de Deus para a raça humana era que a sua imagem fosse refletida em todo canto do nosso mundo, que a terra ficasse cheia da sua glória, cheia de novos adoradores que o adorassem em espírito, em verdade, em comunhão com o Criador. A grande comissão entregue por Jesus a seus discípulos, de fato, reflete a continuação dessa missão que já encontramos no primeiro capítulo da Bíblia. Infelizmente, como resultado do pecado dos pais, que encontramos em Gênesis 3, a multiplicação de novas imagens de Deus resulta agora na multiplicação da dor para os pais. Gênesis 3:16 demonstra isso no oráculo de disciplina que Deus pronuncia para Eva. Hoje, em vez de reproduzirem novas imagens perfeitas de Deus, da sua imagem, os pais geram pecadores afastados de Deus com estultícia em seu coração. A tarefa dos pais hoje será resgatar a imagem de Deus nos filhos, levando-os até a cruz e fazendo-os viver a nova vida em Cristo. Só a dependência de Deus pode sustentar os pais nesta tarefa árdua e complicada, a missão de resgatar a alma dos seus filhos das garras de Satanás, do destino do inferno. Além disso, o pecado em que foi envolvida a raça humana significaria tremenda dor e sofrimento para um descendente da mulher. Seu nome, Jesus, que seria ferido pela serpente. Esta, porém, teria a cabeça esmagada por esse nosso irmão mais velho, o novo Adão, Jesus. Assim derrotaria o diabo. Jesus é a única esperança para o resgate dos nossos filhos para serem tudo que Deus tensionava que fossem. De acordo com o que prescreve o Novo Testamento, são os pais que têm a responsabilidade de levar seus filhos até Jesus para que recebam o perdão oferecido na cruz do Calvário e vivam sob a graça da ressurreição de Cristo. Diz Efésios capítulo 5, versículo 4, e vós, pais, não provoqueis os vossos filhos à ira, ou seja, ao pecado, ao destino diabólico, mas criai-os na disciplina e na admoestação do Senhor, ou seja, resgatar os filhos das garras do inimigo. Baseados no que diz a Bíblia, podemos afirmar que os filhos representam uma oportunidade missionária para os pais dentro do próprio lar. A missão dos pais é resgatar e espalhar a imagem de Deus ao redor da terra através dos filhos. Que privilégio, mas também que responsabilidade. Os filhos são como um pequeno audiovisual do amor dos seus pais. Um legado eterno que representa um privilégio enorme e uma responsabilidade ainda maior. Essa perspectiva bíblica sobre os filhos é mais ressaltada no Salmo 127, que descreve filhos como flechas a serem direcionadas para o alvo. Nestes tempos em que tantas crianças são abortadas, abandonadas e entregues à paternidade ilegítima, É preciso que nós mantenhamos uma visão renovada dos privilégios e das responsabilidades envolvidas na criação deles. É interessante que a Bíblia concorde quanto ao valor que a criança tem aos olhos de Deus. O nosso texto de Salmo 127 descreve filhos como herança, herança do Senhor. Na Bíblia, o termo herança sugere segurança, força e permanência. Assim, os filhos conservam o nome da família e garantem a continuação dos valores que lhes são preciosos. O mistério da concepção pode ser examinado, dissecado e até certo ponto manipulado pelo homem, mas a criança é herança que vem do Senhor. Deus é o autor da vida. É Ele quem dá à família ou dela retém a bênção dos filhos. O Salmo 127 também descreve filhos como recompensa do Senhor. As vidas preciosas concedidas a um casal, como fruto do seu amor, são tesouros muito mais valiosos que as posses materiais. Hoje, quando tantos buscam as posses e se desesperam diante do custo que decorre da manutenção de uma família, da criação de filhos, fazemos bem em lembrar que Deus vê os nossos filhos como tesouro incalculável. Salmo 127 também descreve filhos como flechas. Como flechas na mão de um guerreiro, assim são os filhos da mocidade. A flecha, naquela época, era o principal meio de defesa. E como as flechas, filhos representam uma forma de proteção para os pais, uma defesa contra a solidão, um auxílio na enfermidade, um socorro presente na velhice. Como flechas, os filhos precisam ser direcionados. Pressupõe-se que a família esteja deixando Deus edificar a casa, que Ele seja o construtor do lar e que Ele dê os filhos para serem atirados ao alvo certo. Flechas sem rumo, com frequência, voltam como bumerangues, ferindo o coração dos próprios pais. Mas o Salmo 127 também descreve filhos como sendo uma bênção. Diz: bem-aventurado o homem que com eles enche a sua aljava. O termo descreve o benefício que os filhos trazem ao lar. Cada filho é para os pais como uma nova fonte de vida, de alegria, de proteção e de santo orgulho. Toda família que tem mais de um filho pode até perguntar: como seria a nossa família se não tivesse nascido? E preencher o nome de um dos seus filhos. Cada filho é uma nova representação da imagem de Deus na terra, uma imagem que deve ser protegida e criada com todo cuidado. Apesar de ser difícil criar filhos em nossa sociedade, Deus quer que eles sejam bênçãos na vida de seus pais e no mundo afora. A tendência que muitos têm hoje de ver os filhos como inconvenientes, acidentes biológicos ou ameaças ao contentamento pessoal ou a uma carreira promissora deve ser vigorosamente combatida por um exército de pais dedicados e realizados, abençoados. A pessoa que edifica o seu lar na dependência do Senhor e, em vez de dedicar a vida à busca de tesouros materiais, cria vidas preciosas, essa sim é verdadeiramente abençoada em tudo que realizar. Provérbios 29:17 diz que esses filhos darão aos pais uma vida de descanso e paz, delícias, uma palavra usada para descrever banquetes de realeza. Diz assim: corrige o teu filho e te dará descanso, sim, dará delícias à tua alma, ou como outra versão disse, agradará o teu coração. Que esperança, que privilégio. O apóstolo João transmite a mesma ideia em outro contexto quando fala dos seus filhos espirituais. Ele diz: eu não tenho maior alegria do que esta, de ouvir que os meus filhos andam na verdade. Esse é o desejo de todo pai cristão. Filhos são nossas flechas, e o arco muitas vezes não sabe exatamente como direcioná-las. Tudo bem, porque aquele que nos entregou, que entregou essas flechas para nós, também nos instruirá como podemos direcioná-los também. Ele mostra a maneira como precisam ser atiradas por nós para o alvo de alcançar o mundo, de espelhar e de espalhar a imagem de Deus através também dos nossos filhos. Que o inimigo se cuide. As flechas divinas estarão mirando o coração deste mundo, e os pais piedosos vão resgatar pela graça de Deus a alma dos seus filhos para serem troféus da sua graça. Podemos resumir uma perspectiva bíblica sobre crianças nessas palavras: filhos são uma bênção que devem ser apreciados e cuidados no temor do Senhor. Algumas sugestões práticas à luz desse estudo: que desenvolvamos uma perspectiva bíblica e equilibrada sobre filhos no plano de Deus. Devemos lembrar que os filhos faziam parte do plano missionário de Deus desde o princípio e continuam sendo um meio pelo qual os pais alcançam o mundo para Jesus. Os filhos nascem como pecadores, com o coração voltado para o mal. Isso dificulta a tarefa dos pais, fazendo com que estes dependam exclusivamente de Deus. Mesmo depois da queda, os filhos são uma evidência da bênção divina sobre um casal, um presente da sua graça. Os filhos são os que defendem e autenticam o caráter dos pais e cuidam destes na sua velhice. E finalmente, há benefícios especiais para os pais que com sabedoria geram filhos e guiam os seus filhos no caminho do Senhor. E isso mesmo na sua mocidade, cedo na vida, para poderem também encarar a vida dos seus netos, a verdadeira prova que o nosso ensino dos nossos filhos deu certo. Filhos são uma bênção, sim, e devem ser apreciados e cuidados no temor do Senhor. Perigo à vista? Sim, mas uma perspectiva bíblica sobre os filhos nos lembra que são bênção a ser curtida e encaminhada até o alvo da glória de Deus.
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2: Inflação oficial de agosto fecha em menos 0,32, menor taxa em 4 anos. Baixa visão na infância, especialista alerta para diagnóstico precoce. No Brasil, apenas 4% dos transplantes renais são em pacientes pediátricos. A inflação oficial do país registrou uma queda de 0,32% no mês de agosto, atingindo o menor índice para o período desde 2022. Segundo dados divulgados pelo IBGE, o resultado veio abaixo do que esperava o mercado financeiro e fez a taxa acumulada em 12 meses recuar para 4,22%, patamar bem dentro do intervalo de tolerância da meta de inflação estabelecida pelo Conselho Monetário Nacional. O principal alívio no bolso do consumidor brasileiro veio do setor de habitação, impulsionado pelo chamado bônus de Itaipu, um desconto que fez a conta de luz recuar mais de 7% no mês. Além da energia elétrica, o recuo nos preços de itens de grande peso no orçamento das famílias garantiu a deflação no indicador do mês. O grupo de alimentos e bebidas registrou a terceira queda seguida, puxado por reduções expressivas nos valores de produtos básicos como batata, cenoura, cebola, tomate e ovo. Especialistas reunidos no Congresso Brasileiro de Oftalmologia alertam para os perigos da identificação tardia de problemas de visão durante a infância. Diferente do que ocorre na vida adulta, a perda visual nos primeiros anos de vida afeta diretamente o desenvolvimento motor, cognitivo, a linguagem e a capacidade de interação social da criança. A oftalmologista Maria de Fátima Neri destaca que a baixa visão compromete a autonomia e o aprendizado escolar de forma global. Entre as causas mais frequentes identificadas pelos médicos estão infecções como sífilis e toxoplasmose, além de doenças genéticas, catarata congênita, glaucoma, alta miopia e complicações decorrentes da prematuridade. Mais de 49 mil brasileiros aguardam na fila por um transplante de órgão no país, sendo que mais de 90% dessas pessoas esperam especificamente por um rim. No entanto, dados recentes do Ministério da Saúde mostram que dos milhares de procedimentos realizados, menos de 5% contemplam crianças e adolescentes. Um dos maiores entraves para reverter esse cenário crítico é a recusa familiar, que impede a doação em quase metade das ocorrências de óbito. Diante desse desafio, hospitais aproveitam a campanha do Setembro Verde para alertar que a conscientização da sociedade é o único caminho capaz de salvar a vida de jovens que dependem da doação para sobreviver. Diferente da população adulta, a doença renal crônica em pacientes pediátricos decorre principalmente de anomalias congênitas e malformações no trato urinário. Essas condições exigem tratamentos severos, como sessões frequentes de hemodiálise, que afetam drasticamente a rotina, o crescimento e o convívio escolar das crianças. Especialistas explicam que o transplante representa a alternativa mais completa para devolver qualidade de vida.
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3: As boas novas de Deus para você memorizar esta semana aqui na BBN encontram-se em João capítulo 16, versículo 33. Tenho-vos dito isto para que em mim tenhais paz. No mundo tereis aflições, mas tende bom ânimo, eu venci o mundo. Mais uma vez, tenho-vos dito isto para que em mim tenhais paz. No mundo tereis aflições, mas tende bom ânimo, eu venci o mundo. Estas são as boas novas de Deus para você memorizar esta semana aqui na BBN.

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1: 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Porque as armas da nossa milícia não são carnais, e sim poderosas em Deus para destruir fortalezas. 2 Coríntios 10, 4. Tudo depende do ponto de vista. Josué tinha a visão desanimadora de Jericó diante de si, mas levantou seus olhos para cima, e eis que se achava em pé diante dele um homem que trazia na mão uma espada. Tendo esse encontro com o vencedor, Josué ganhou a batalha contra Jericó. Essa foi uma verdadeira vitória pela fé. A tática do povo de Israel simplesmente consistiu em obedecer à estratégia proposta por Deus. A maneira de lutar de Deus foi e continua sendo totalmente ilógica para a compreensão humana. Israel não pelejou contra Jericó, mas cercou o inimigo com a presença de Deus. O segredo da vitória foi o conhecimento de Deus, a presença do Senhor, pois eles carregavam a arca do Senhor consigo. A oração cercando o inimigo com a presença do Senhor fez com que o poder do inimigo desmoronasse. Da parte de Deus, tudo já havia acontecido. A presença de Deus foi suficiente para a vitória naquela ocasião e continua sendo suficiente hoje também. Esse é o segredo do nosso estrategista celestial. Tudo já está consumado. A vitória é nossa, e essa certeza nos fortalece no combate da fé.

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0: 8.
1: Ainda tempo, venha Cristo, irmão.
0: 7.
1: Sua chance está chegando ao fim.
0: 6.
1: É melhor você se consertar.
0: 5.
1: Pois Cristo logo vem.

Evangelho. Parabéns a todos da família BBN. Segue um versículo como encorajamento. Portanto, meus amados irmãos, sede firmes e constantes, sempre abundantes na obra do Senhor, sabendo que o vosso trabalho não é vão no Senhor. Um grande abraço.

Esta é a programação da BBN, levando a mensagem de Cristo além das fronteiras e alcançando vidas através do rádio e da internet. E logo depois de mais um segmento musical de nossa programação, vamos ouvir os textos e comentários do pastor e doutor Donald Hubbard sobre o livro de Marcos, na voz de nosso querido irmão Lincoln Oliveira, com o programa Palavras de Louvor. Não saia daí!

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0: bem-vindo ao programa Palavras de Louvor. Esse programa é baseado nos estudos do Dr. Donald Hubbard, pastor e professor da Bíblia. Nós agradecemos a Deus pelo privilégio de, nos próximos minutos, apresentar a você verdades contidas na Palavra de Deus e suas aplicações para os nossos dias. Vamos então a mais um estudo no programa Palavras de Louvor. Apresentação, Lincoln Oliveira.
1: E 6 dias depois, Jesus tomou consigo a Pedro, a Tiago e a João e os levou sós, em particular, a um alto monte e transfigurou-se diante deles. E as suas vestes tornaram-se resplandecentes, extremamente brancas como a neve, tais como nenhum lavadeiro sobre a terra os poderia branquear. E apareceu-lhes Elias com Moisés e falavam com Jesus. E Pedro, tomando a palavra, disse a Jesus: Mestre, é bom que estejamos aqui e façamos 3 cabanas, uma para ti, outra para Moisés e outra para Elias. Pois não sabia o que dizia, porque estavam assombrados. E desceu uma nuvem que os cobriu com a sua sombra. E saiu da nuvem uma voz que dizia: Este é o meu filho amado, a ele ouvi. E tendo olhado em redor, ninguém mais viram, senão só Jesus com eles. E descendo eles do monte, ordenou-lhes que a ninguém contassem o que tinham visto, até que o Filho do Homem ressuscitasse dentre os mortos. Esse é o ponto central do Evangelho de Marcos. Até aquela experiência no topo da montanha, Jesus se movimentou muito, como vimos nos capítulos anteriores. A partir da transfiguração, Jesus se dirige a Jerusalém e para a cruz, onde ele morreria pelos pecados do mundo. A palavra transfigurado, em Marcos capítulo 9, vem da palavra grega metamorfose e significa mudança, uma mudança de forma. Essa palavra metamorfose ocorre apenas 3 vezes no Novo Testamento grego. Uma vez aqui, uma vez em Romanos 12, 2 e outra vez em 2 Coríntios 3, 18. Jesus levou a Pedro, Tiago e João em cumprimento da promessa feita por ele no verso 1 de que: Em verdade vos digo que, dos que aqui estão, alguns há que não provarão a morte sem que vejam chegado o reino de Deus com poder. Jesus foi transfigurado. Enquanto Jesus estava orando, de acordo com Lucas capítulo 9, sua silhueta e forma começaram a brilhar. A luz tornou-se tão brilhante, ele se tornou glorioso de tal forma que era difícil descrever. No verso 3 nós lemos: E as suas vestes tornaram-se resplandecentes, extremamente brancas como a neve, tais como nenhum lavadeiro sobre a terra os poderia branquear. O que isso tudo quer dizer? Chamamos sua atenção, antes de tudo, que a transfiguração inclui um brilho extraordinário no momento em que ocorreu. Era o reflexo extraordinário da glória divina, a glória que Jesus Cristo tinha tido com o Pai antes que o mundo existisse, de acordo com João, capítulo 17, verso 5. Mas o que significava todo aquele brilho na transfiguração? Uma das coisas é que significava uma visão prévia de seu reino. Jesus havia dito no verso 1 que dos que ali estavam, alguns há que não provarão a morte sem que vejam chegado o reino de Deus com poder. Minha compreensão da transfiguração é do cumprimento da promessa dada por Jesus. Temos aqui uma visão prévia do que é a glória no reino de Deus. Isso foi uma demonstração de como será apresentado o reino de Deus quando Jesus Cristo voltar cheio de poder e glória. Também foi uma demonstração da glória de Deus e de como ela se apresenta. Não poderia haver nenhuma dúvida sobre isso, porque o próprio Pedro diz, na segunda carta de Pedro, capítulo 1, versos 16 a 18, que essa era uma grande manifestação. A segunda verdade que chama nossa atenção é que, além de ser uma manifestação da glória futura do reino de Deus, há também o fato da cruz. Em Lucas 9:31, nós lemos que Moisés e Elias falavam com Jesus sobre sua iminente partida para Jerusalém. A palavra grega Êxodos é usada aqui para determinar a missão do Senhor em Jerusalém. Por isso, eles estavam falando naquela montanha sobre sua morte na cruz, que ele realizaria para a salvação do mundo. O terceiro fato que vamos falar agora, por falta de tempo, no último programa, é onde queremos chegar. Chamamos de comunhão dos companheiros. Por que Moisés e Elias foram os escolhidos e não outras pessoas santas do Velho Testamento? Bem, muitas pessoas dizem que isso ocorreu porque Elias representava os profetas e porque Moisés representava a lei. Mas creio que haja algo mais que isso na escolha destes dois homens por Deus. Moisés e Elias, em minha opinião, representavam as duas maneiras que as pessoas entram na glória. Moisés morreu fisicamente e foi enterrado na obscuridade. Ninguém sabe onde. Elias, você provavelmente se lembra, foi levado aos céus no rodamoinho. Uma carruagem de fogo o separou de Eliseu. Ele não passou pela crise da morte. Não são estas as maneiras de entrar na glória de Deus? Uma é através da morte, quando temos a certeza de que, ao fecharmos os olhos pela última vez, nossos olhos verão a glória de seu reino. Saiba que a morte é apenas a separação da alma e do corpo. O cristão não precisa jamais ter temor algum da morte. O aguilhão da morte foi removido, de acordo com 2 aos Coríntios, capítulo 15. Paulo nos ensinou, em 2 aos Coríntios, capítulo 5, que a ausência do corpo é estar na presença de Cristo, o Senhor. Por isso, nenhum cristão deve temer a morte. Todas as vezes que falo sobre a morte de um crente, eu penso em um incidente ocorrido em nossa família há muitos anos atrás. Tivemos que nos mudar da região de Cincinnati para a Filadélfia, numa mudança de ministério pastoral. Nossos filhos eram muito pequenos naquela época e nós já tínhamos ficado em Cincinnati cerca de 6 meses a 1 ano. Quando nos foi necessário voltar para Ohio para visitar algumas pessoas e passar alguns dias naquela região. Nossos filhos queriam ir até nossa antiga residência. Descemos até o bairro em que morávamos, dirigindo bem lentamente na rua. Voltamos enquanto nossos filhos permaneciam assentados no banco traseiro, observando tudo e bem quietinhos. Enquanto nos afastávamos, perguntei às crianças: "E aí, o que vocês acham?" Uma das crianças disse: "Legal, mas já não é nosso lar." Aquela frase inocente me surpreendeu, porque senti a veracidade da afirmação do que ocorre quando o crente morre. Quando um crente morre, sua alma se separa de seu corpo, mas o crente não deixa de existir. Ele vai morar para sempre com o Senhor, experimentando apenas uma mudança de residência. O crente já não vive mais naquele corpo. Veja então que já não mais precisamos temer a morte. O aguilhão da morte já foi removido. É verdade que ele estará ausente do corpo, mas estará presente com o Senhor. Moisés representa uma das maneiras de se entrar na glória, que é a morte física. Por outro lado, haverá uma geração de crentes que jamais passará pela morte. Eles estarão vivendo na face da terra quando Cristo voltar. 1 aos Tessalonicenses, capítulo 4, versos 13 a 18, nos ensina sobre essa geração de crentes. Abra comigo agora seu Novo Testamento, em 1 aos Tessalonicenses, capítulo 4, e vamos ler sobre esse maravilhoso momento que acontecerá com a geração que não morrerá. Não quero, porém, irmãos, que sejais ignorantes acerca dos que já dormem, para que não vos entristeçais como os demais, que não têm esperança. Paulo usa a palavra dormir para descrever a morte do crente. Porque se cremos que Jesus morreu e ressuscitou, assim também aos que em Jesus dormem, Deus os tornará a trazer com ele. Dizemos-vos, pois, isto pela palavra do Senhor, que nós, os que ficarmos vivos para a vinda do Senhor, não precederemos os que dormem. Porque o mesmo Senhor descerá do céu com alarido e com voz de arcanjo e com a trombeta de Deus, e os que morreram em Cristo ressuscitarão primeiro. Depois nós, os que ficarmos vivos, seremos arrebatados juntamente com eles nas nuvens a encontrar o Senhor nos ares, e assim estaremos sempre com o Senhor. A geração de crentes, dos que estiverem vivos quando Jesus Cristo voltar no arrebatamento, será arrebatada pelo Senhor. Eles serão glorificados, o que significa que entrarão na glória de Cristo sem provarem a morte. Não é emocionante saber da grande provisão de Deus para cada um de seus filhos? É claro que sabemos que somente através da obra de Cristo é que entraremos no céu. Somente aqueles que nascem de novo, aqueles que forem de fato salvos, é que vão entrar no céu. Somente aqueles cujos pecados foram lavados pelo sangue de Jesus Cristo. Mas há apenas duas maneiras que um crente pode chegar lá através da obra consumada de Jesus na cruz: ou morrendo, ou sendo arrebatado no dia da volta do Senhor Jesus. Ambas as formas já foram abordadas por nós de um jeito simbólico por Moisés e Elias falando com Jesus. É bom lembrar que Moisés finalmente conseguiu entrar na terra prometida, embora no passado ele tivesse desejado muito entrar lá, mas não lhe havia sido permitido por causa de um pecado cometido. Ele bateu na rocha em vez de falar a ela, e por causa desse pecado, Deus não permitiu que ele entrasse na terra prometida. Assim, Moisés morreu do outro lado do Jordão, e ali, junto com o Senhor, ele estava na terra prometida, junto com o Senhor de quem ele tanto testemunhou. Em Marcos capítulo 9, no Monte da Transfiguração, Moisés finalmente conseguiu pisar na terra prometida. Não é maravilhosa a provisão de Deus para nós? Acho absolutamente maravilhosa a ideia de lembrar que a ausência do corpo significa estar na presença do Senhor Jesus Cristo. Quanto mais amamos a Jesus Cristo, menos tememos a morte, pois o amor perfeito lança fora todo temor. Sou muito grato por Jesus ter morrido e nós não termos mais que enfrentar a morte espiritual. E quando ele morreu, levou consigo o aguilhão da morte para que não tenhamos que temer mais a morte. Lembre-se apenas, meu amigo cristão, ao ficarmos ausentes do corpo, estaremos presentes com o Senhor. Pai, eu quero te agradecer pelo profundo significado do brilho da transfiguração na vida de nosso Senhor. Obrigado por sua relevante aplicação em nossas vidas. Senhor, abençoe esse estudo para que ele traga almas a Cristo e fortaleça os crentes. Eu oro em nome de Jesus. Amém.
0: Fica por aqui mais um Palavras de Louvor, um programa baseado nos estudos do Dr. Donald Hubbard e apresentado por Lincoln Oliveira. Esperamos que o estudo de hoje tenha servido para fazê-lo crescer em seu relacionamento com Deus. Esperamos contar com a sua audiência em nossa próxima edição. Até lá, e que Deus lhe abençoe.

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2: INPC tem variação negativa em agosto e soma 3,98 em 12 meses. INEP divulga a relação final dos aprovados no Revalida 2025/2. Transpetro prorroga prazo de inscrição em concurso para 21 de setembro. O Índice Nacional de Preços ao Consumidor, o INPC, registrou uma queda de 0,32% em agosto, atingindo o seu menor patamar desde setembro de 2022. Com o segundo mês seguido de inflação negativa, o indicador acumula uma alta de 3,98% no período de 12 meses. Segundo os dados divulgados pelo IBGE, o principal responsável por puxar o índice para baixo foi o grupo de habitação, impulsionado pelo desconto do bônus de Itaipu aplicado diretamente na conta de luz dos consumidores de todo o país. A variação do INPC é acompanhada de perto pela população, porque serve como base oficial para a correção do poder de compra e o reajuste de salários de várias categorias profissionais. O índice é fundamental para definir os aumentos do mínimo, do seguro-desemprego e dos benefícios pagos pelo INSS. Diferente do IPCA, que mede o custo de vida para famílias com renda de até 40 salários mínimos, o INPC reflete a variação de preços para os lares que ganham entre 1 e 5 salários, dando um peso maior para itens essenciais, como os alimentos, no orçamento do trabalhador. O Instituto Nacional de Estudos e Pesquisas Educacionais Anísio Teixeira, o INEP, publicou nesta sexta-feira a lista final dos aprovados na segunda edição de 2025 do Revalida. Ao todo, 5.666 profissionais formados em medicina no exterior foram habilitados por portaria divulgada no Diário Oficial da União. Os médicos aprovados já podem conferir os resultados individuais no sistema Revalida e agora devem seguir os trâmites do edital para indicar a universidade pública parceira que fará o processo formal de revalidação do diploma para atuação aqui no Brasil. Organizado em conjunto pelos Ministérios da Educação e da Saúde, o exame é dividido em duas etapas com avaliações teórica e prática, destinadas a atestar se o médico possui as competências necessárias para atuar no Sistema Único de Saúde. Vale destacar que o Revalida não é um concurso público e nem garante o registro profissional automático. A Transpetro, subsidiária de logística da Petrobras, anunciou a prorrogação do prazo de inscrições para o seu concurso público até o dia 21 de setembro. A data de aplicação das provas também foi alterada e os exames serão realizados no dia 6 de dezembro. O processo seletivo oferece 281 vagas imediatas e quase 4 mil para cadastro de reserva, com oportunidades para níveis médio, técnico e superior, com salários iniciais que variam de R$ 5.464 até mais de R$ 15.000. A seleção conta com vagas para os quadros de mar e terra. As provas do concurso serão aplicadas em todas as capitais. E o certame conta com reserva de 30% das vagas para pessoas pretas, pardas, indígenas e quilombolas, além de 10% destinadas a pessoas com deficiência.
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3: As boas novas de Deus para você memorizar esta semana aqui na BBN encontram-se em João capítulo 16, versículo 33. Tenho-vos dito isto para que em mim tenhais paz. No mundo tereis aflições, mas tende bom ânimo, eu venci o mundo. Mais uma vez, tenho-vos dito isto para que em mim tenhais paz. No mundo tereis aflições, mas tende bom ânimo, eu venci o mundo. Estas são as boas novas de Deus para você memorizar esta semana aqui na BBN.

0: que possamos fazer com nossas próprias forças para merecermos a vida eterna. Isso fica claro quando lemos Efésios capítulo 2, nos versos 8 e 9. Porque pela graça sois salvos, por meio da fé. E isto não vem de vós, é dom de Deus. Não vem das obras, para que ninguém se glorie. Comparado ao peso do pecado, que está ligado a nós desde o nascimento, nem mesmo uma vida de boas obras seria suficiente para pagar essa dívida. Mas é aí que a graça e amor de Deus por nós muda tudo. E quando Jesus nasce neste mundo e padece na cruz, Ele nos trouxe então, gratuitamente, o pagamento pelos pecados e o lindo presente da vida eterna. Querido ouvinte, se você nunca orou a Deus, pedindo perdão pelos seus pecados e crendo no nome santo de Jesus, hoje pode ser o dia da sua salvação, o dia que você terá seu nome escrito no livro da vida para toda a eternidade. 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
2: Provérbios 18, verso 19. Querido ouvinte do programa Felicidade Começa com Fé, um programa da Escola Bíblica do Ar, mais uma vez estamos juntos. E hoje eu tenho um texto muito interessante que está em Provérbios 18, verso 19. Olhem só o que nós vemos aqui. Um irmão ofendido é mais inacessível do que uma cidade fortificada. E as discussões são como as portas trancadas de uma cidade. Oh, meu irmão, meu amigo, eu já tenho visto isto no meu tempo de vida, no meu ministério. Pessoas machucadas, pessoas feridas, pessoas sofredoras, pessoas inacessíveis por causa de alguma situação no passado que provocou, então, esta resistência indomável. Como diz o texto, que alguém ofendido é inacessível, mais inacessível do que uma cidade fortificada. Vamos imaginar uma cidade fortificada por um escudo invisível, mas porém intransponível. E tentemos de todas as formas, nós não vemos o escudo, mas percebemos a sua presença porque ele não nos deixa dar um passo além. E nós encontramos pessoas assim, que estão fechadas. Por maior que seja o argumento, estas pessoas não abrem a possibilidade de um acesso para ajudá-las, porque foram ofendidas. E a Bíblia diz aqui que são como trancas de uma cidade. Uma cidade com trancas. Vamos imaginar a nossa casa, a nossa porta de entrada da casa. Lá tem uma fechadura, tem uma tranca. E a gente imagina o tamanho de uma máquina, alguma coisa que possa servir de tranca para uma cidade. Uma cidade inexpugnável, uma cidade intransponível, uma cidade sem acesso porque há uma tranca, há um escudo. E o ser humano machucado, ferido, é difícil a gente penetrar no seu coração. Vamos, irmãos e amigos, evitar de que nossas palavras, ações e atitudes venham ferir pessoas que amanhã nós nos sintamos culpados porque fomos usados para prejudicar a paz de alguma pessoa. Vamos viver pela verdade, vamos viver pelo amor e certamente nós evitaremos esse tipo de coisa em nossos dias, em nossas experiências. Que Deus nos abençoe.
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Sigamos então os seus passos. Vamos aprender isso através do estudo do pastor Leandro Tarrataca, observando a descrição e a vida de Cristo pelos evangelhos no programa Verdade Bíblica.

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1: Pretendemos colocar um pouco em ordem cronológica os eventos da vida de Jesus. Devemos considerar um texto que se encontra em João, capítulo 1. Veja, Jesus, ele depois de ser batizado, é guiado pelo Espírito, ou na linguagem de Mateus, é impelido pelo Espírito para o deserto, para ser tentado. E depois daquele período de testes, Jesus ele vai retornar, agora recrutando seus discípulos. Mas antes de chegarmos lá, precisamos entender qual era a consideração que João Batista, ou João o Batizador, tinha a respeito do ministério e da pessoa de Jesus. Então, no primeiro capítulo do Evangelho de João, a partir do versículo 19, a palavra de Deus diz assim: Este foi o testemunho de João, quando os judeus lhe enviaram de Jerusalém sacerdotes e levitas para lhe perguntarem: Quem és tu? Ele confessou e não negou. Confessou: Eu não sou o Cristo. Então lhe perguntaram: Quem és, pois? És tu Elias? Ele disse: Não sou. És tu o profeta? Respondeu: Não. Disseram-lhe, pois: Declara-nos quem és, para que demos resposta àqueles que nos enviaram. Que dizes a respeito de ti mesmo? Então ele respondeu: Eu sou a voz do que clama no deserto, endireitai o caminho do Senhor, como disse o profeta Isaías. Bom, nessa primeira etapa do texto, nessa primeira parte do texto, nós podemos notar que o ministério de João Batista está vivendo um momento brilhante de crescimento. Muitas pessoas estão procurando João, e isso causa um certo incômodo aos líderes religiosos que se encontravam em Jerusalém. Esses decidem enviar uma comitiva para fazer uma entrevista, uma averiguação a respeito de quem é João. Se João era uma ameaça ou se João poderia ser um benefício ao trabalho deles. A impressão que nós temos é que eles querem identificar exatamente quem é João para talvez poder absorvê-lo numa estrutura de influência político-partidária. Esses homens chegam a João e são representantes sacerdotes e levitas. Note que durante todo o evangelho do apóstolo João, não vamos confundir João o Batizador, João Batista, com João o Apóstolo, duas pessoas diferentes, mas nós vemos que neste evangelho há sempre uma distinção entre judeus e discípulos. Obviamente os discípulos de Jesus também eram judeus, Jesus era judeu, mas aqueles que se opunham aos discípulos são apenas chamados e designados como judeus. Por isso o texto diz que quando os judeus lhe enviaram de Jerusalém sacerdotes e levitas para lhe perguntarem, a ideia é que já há aqui implicitamente uma oposição ao ministério de João Batista. Eles começam perguntando quem é ele, e ele responde quem ele não é. Ele, ao invés de usar apresentações afirmativas, ele opta por informações negativas. Ele diz quem ele não é: eu não sou o Cristo. Então eles perguntam: és tu Elias? Nós sabemos de todas as promessas a respeito da vinda de Elias antes do Cristo. E ele responde simplesmente: não sou. Nós sabemos que ele veio na virtude de Elias, mas ele não é o próprio Elias. O texto continua e pergunta: és tu o profeta? Note o artigo definido. Eles não perguntam: és tu um profeta? Mas és tu o profeta? Esse seria o profeta prometido ainda no texto de Deuteronômio, quando Moisés anuncia que Deus levantaria um profeta no meio do povo. Esse era especificamente o profeta. A maioria dos estudiosos entende que seria uma outra designação para o ministério do Messias. Ele diz: não, eu não sou. Então eles insistem com ele e dizem: então quem você é? você precisa nos dar uma resposta. Eles continuam pressionando e pressionando João. João faz referência, então, à mensagem profética de Isaías, 700 anos antes de seu nascimento. Ele está afirmando que ele é alguém de quem já falava o profeta. Ele diz, eu sou a voz do que clama no deserto, endireitai o caminho do Senhor. No contexto imediato do profeta Isaías, essa era uma mensagem de esperança e de restauração. Veja, Isaías havia profetizado que o povo seria levado no cativeiro babilônico, e passariam 70 anos ali. No entanto, um dia Deus prepararia um caminho no deserto. Deus prepararia uma estrada para que aquele povo pudesse retornar da Babilônia para sua terra natal, Israel. E agora o que João está dizendo é que mais uma vez essa estrada seria preparada. Não uma estrada física agora, não uma estrada de retorno geográfico, geopolítico, mas um retorno do coração do homem para o coração de Deus. Um retorno de arrependimento, um retorno para que pudessem viver em paz com Deus. Mas esses líderes religiosos, que são também designados aqui como membros do partido dos fariseus, então me parece que há dois grupos presentes aqui. Um grupo de Jerusalém, de sacerdotes e levitas. No versículo 24, a palavra de Deus diz assim: os que haviam sido enviados eram de entre os fariseus. Então nós temos levitas, sacerdotes e participantes desse grupo chamado fariseus. Eu digo isso porque nós sabemos historicamente que a maioria dos sacerdotes faziam parte de um grupo chamado saduceus. Mas seja como for, eles estão aqui apertando ainda mais João com suas perguntas. E eles perguntam, por que você batiza se não és o Cristo, nem Elias, nem o profeta? Basicamente o que eles estão dizendo é, João, você é um João ninguém. Você não é o Cristo. Você não é o profeta, você não é Elias, então por que é que você está batizando? Por que você está nos fazendo perder esse tempo? É aqui que vem uma grande lição. João poderia, nesse momento, apresentar as suas credenciais, e como nós costumamos dizer, ele poderia dar uma carteirada. Ele poderia dizer, eu sou da tribo de Levi, eu tenho ascendência sacerdotal, meu pai é o sacerdote Zacarias, minha mãe é Isabel, uma mulher piedosa, eu sou um homem de quem as escrituras falam a respeito, há uma profecia sobre a minha vida, mas ele não faz nada disso. Aliás, o que ele afirma é o que encontramos a partir do versículo 26. Eu batizo com água, mas no meio de vós está quem vós não conheceis, o qual vem após mim, do qual não sou digno de desatar-lhe as correias das sandálias. João diz assim, vocês estão certos, eu sou alguém sem importância, sem dignidade, quando comparado ao Messias, aquele que está no meio de vocês, aquele que vem depois de mim, porque eu batizo com água. O batismo em água é obviamente simbólico, ele representa algo que acontece no coração das pessoas, ao passo que Jesus é aquele que realiza o batismo de fato, no Espírito, o batismo que une os homens a Deus e une os homens uns aos outros. E João diz, eu não tenho essa capacidade, tudo que eu posso fazer é apresentar um símbolo. E esse que vem depois de mim, eu não sou digno de tirar as sandálias dele. O que João está descrevendo aqui era uma prática. Naqueles dias, quando alguém estava viajando, visitava uma casa, era comum que um servo, provavelmente o menor dos servos, o servo de menor importância, ele viria, retiraria a sandália, lavaria os pés das pessoas. Aliás, você se lembra, na última ceia, Jesus está no cenáculo com seus discípulos, todos os discípulos estão ali e me parece que eles estão aguardando. Será que vai ter algum servo para lavar os nossos pés? Mas nenhum dos discípulos tomou a iniciativa de fazer isso. Seria uma função considerada por eles muito humilhante. Quem ousaria tomar a iniciativa de cumprir a função do servo, do servo, do servo, o mais baixo dos servos? Nenhum deles tomou a iniciativa, mas Jesus toma essa iniciativa. Jesus, nós lembramos, lava os pés dos seus discípulos. Mas aqui nesse texto, retornando em João capítulo 1, João diz que ele é tão inferior quando comparado a Jesus, que ele é mais inferior do que o servo do servo do servo, do que o menor dos servos, porque ele se sente indigno de desatar as correias das sandálias de Jesus para lhe lavar os pés. Que perspectiva tem João? A ideia de João é, a sua existência se resume não numa autovalorização, mas em apresentar Jesus. Sabe, eu e você, de tempos em tempos, vamos sofrer algum tipo de humilhação. De tempos em tempos, as pessoas vão questionar a nossa capacidade, vão questionar a nossa credencial, vão questionar o nosso status, o nosso valor pessoal. Mas veja, nossa grande missão enquanto estamos aqui desse lado da eternidade não é nossa autovalorização, mas é valorizarmos a Jesus, é apresentarmos a Jesus. Note que na sequência do texto, enquanto se por um lado no início do texto João nega, eu não sou, eu não sou, eu não sou, a partir do versículo 29 ele passa a dizer, Jesus é, Jesus é, Jesus é o Cordeiro de Deus que tira o pecado do mundo. No Antigo Testamento o Cordeiro Pascual era imolado e sacrificado, o seu sangue era colocado nos batentes da porta e a ideia era que o sangue daquele Cordeiro seria suficiente para expiar, cobrir o pecado de uma família. Mas Jesus era o Cordeiro de Deus com a capacidade de tirar o pecado do mundo. Aliás, na teologia aqui de João Batizador, ele não vê o pecado como peças espalhadas, com muitos pecados, mas ele apresenta como uma unidade, e ele diz assim que o Cordeiro de Deus é suficiente para tirar o pecado do mundo. Ele vai adiante e diz que Jesus é aquele que, embora viesse após ele, no versículo 30, ele tem primazia, porque já existia antes dele. Jesus, então, tem primazia e Jesus é pré-existente. Cronologicamente, João Batista nasceu antes de Jesus, mas Jesus existia antes dele. E, finalmente, ele conclui dizendo que Jesus era aquele sobre quem ele viu descer o Espírito. Ele conclui no versículo 34 dizendo: eu vi e tenho testificado que ele é o Filho de Deus. Enquanto João olha para si mesmo e diz, eu não sou, eu não sou, eu não sou. João olha para Jesus e diz, Jesus é, Jesus é, Jesus é. É a mesma perspectiva que devemos ter. Mais tarde, João vai dizer o seguinte, uma célebre frase, ele diz, eu tenho que diminuir para que ele cresça. Nossa existência aqui, ela tem o valor de apresentar Jesus às outras pessoas. Mas para que isso aconteça, nós precisamos diminuir. Talvez tenhamos que abrir mão de algum tipo de comportamento, de algum tipo de atitude, de algum tipo de linguagem, de algum vício, para que finalmente possamos apresentar Jesus. Apesar de toda a indignidade que temos, Jesus chegou a dizer que, nascido de mulher, ninguém era da estatura de João, mas que o menor no reino de Deus era maior que João. Apesar da nossa indignidade, da nossa incapacidade e pequenez, Deus quer usar as nossas vidas, Deus quer usar você. Você pode olhar para a sua vida hoje, considerar-se sem credenciais, sem condição de fazer, sem a capacidade de representar a Jesus e sensibilizar corações e mentes para Ele. Mas eu quero te dizer hoje, Deus deseja usar você. E não importa o que as pessoas à sua volta dizem, o que você deve fazer é se dispor e ver as grandes coisas que Deus fará através da sua vida.

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1: As boas novas de Deus para você memorizar esta semana aqui na BBN encontram-se em João capítulo 16, versículo 33. Tenho-vos dito isto para que em mim tenhais paz. No mundo tereis aflições, mas tende bom ânimo, eu venci o mundo. Mais uma vez, tenho-vos dito isto para que em mim tenhais paz. No mundo tereis aflições, mas tende bom ânimo, eu venci o mundo. Estas são as boas novas de Deus para você memorizar esta semana aqui na BBN.

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4: de setembro. Vem a hora em que todos os que estão nos sepulcros ouvirão a sua voz, e os que fizeram o bem sairão para a ressurreição da vida, e os que fizeram o mal para a ressurreição da condenação. João 5, 28-29. Lidando com a morte, a luz da ressurreição. A cremação está se tornando cada vez mais comum. Alega-se falta de espaço geográfico valioso e população em constante crescimento com motivos para essa prática. Nos tempos da antiguidade, nas eras de bronze e ferro, a cremação também era comum. As diversas urnas contendo as cinzas e a inclusão de joias e outros bens mostram que as pessoas acreditavam que os falecidos continuavam vivendo após a morte. Por meio da influência do cristianismo, o sepultamento ou enterro dos mortos tornou-se a prática regular, até que, no século XIX, a antiga prática de cremação foi reintroduzida. A literatura da época deixa claro que essa reintrodução também tinha um caráter marcadamente anticristão. Julgando-se iluminados, muitos hoje em dia deixaram de acreditar na vida após a morte. Sendo assim, eles conduzem suas vidas de acordo com isso, sem se importar com Deus. Será que alguns expressam seu desejo de serem cremados para, como pensam, evitar quaisquer surpresas desagradáveis mais tarde? Uma coisa é certa, todos os mortos ouvirão a voz do Filho de Deus e ressuscitarão, não importa se seus restos mortais estão em um caixão, uma urna ou mesmo no fundo do mar. A ressurreição para o julgamento aguarda alguns. Em contrapartida, aqueles que são filhos de Deus já esperam pela ressurreição para a vida. Com base em 1 Coríntios 15, o grande capítulo sobre a ressurreição, eles sabem que seu corpo será depositado na terra como uma semente a ser ressuscitada com poder com um corpo espiritual. Versículos 42 a 44. Por esse motivo, eles ainda consideram que o sepultamento seja o procedimento correto. 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

2 Coríntios capítulo 3, versículo 18 diz: Mas todos nós, com o rosto descoberto, refletindo como um espelho a glória do Senhor, somos transformados de glória em glória na mesma imagem, como pelo Espírito do Senhor. Isso significa que a imagem de Cristo em nossas vidas vai nos transformando dia após dia. E no programa Razão para Viver de hoje, vamos aprender a encarar a nossa verdadeira face e também a face que devemos ter diante do Senhor e dos homens. É daqui a pouco, aqui na programação da BBN.

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1: Vamos começar o nosso estudo no dia de hoje lendo o Evangelho de João, capítulo 4, versículo 19 e depois Atos, capítulo 2. Abra sua Bíblia em João, capítulo 4, versículo 19 ao 24. Diz o seguinte: Senhor, disse-lhe a mulher, vejo que tu és profeta. Nossos pais adoravam neste monte, vós, entretanto, dizeis que em Jerusalém é o lugar onde se deve adorar. Disse-lhe Jesus, mulher, podes crer-me que a hora vem, quando nem neste monte, nem em Jerusalém, adorareis o Pai. Vós adorais o que não conheceis. Nós adoramos o que conhecemos, porque a salvação vem dos judeus. Mas vem a hora, e já chegou, em que os verdadeiros adoradores adorarão o Pai em espírito e em verdade. Porque são esses que o Pai procura para os seus adoradores. Deus é Espírito, e importa que os seus adoradores o adorem em Espírito e em verdade. Agora abra sua Bíblia em Atos capítulo 2, versículo 41 ao 47. Diz o seguinte: Então, os que lhe aceitaram a palavra foram batizados, havendo um acréscimo naquele dia de quase 3.000 pessoas, e perseveravam na doutrina dos apóstolos e na comunhão, no partir do pão e nas orações. E em cada alma havia temor, e muitos prodígios e sinais eram feitos por intermédio dos apóstolos. Todos os que creram estavam juntos e tinham tudo em comum. Vendiam as suas propriedades e bens, distribuindo o produto entre todos, à medida que alguém tinha necessidade. Diariamente perseveravam unânimes no templo, partiam pão de casa em casa e tomavam as suas refeições com alegria e singeleza de coração, louvando a Deus e contando com a simpatia de todo o povo. Enquanto isso, acrescentava-lhes o Senhor, dia a dia, os que iam sendo salvos. Bom, podemos comparar o ministério ao mercúrio. É muito difícil segurá-lo e, quando conseguimos esta proeza, é muito fácil perdê-lo também. Se não tivermos cuidado na manipulação do mercúrio e também do ministério, podemos tornar ambos um perigo para os que estão ao nosso redor. É por esta razão que o ministério envolve mais coisas, além de nos manter ocupados. Eu fico muito preocupado quando falo com pastores que estão muito ocupados, porque estes pastores, na verdade, estão brincando com o mercúrio. E por causa disto, alguém a quem esses pastores estão ministrando acabará machucado. Por causa disto, temos uma ótima razão para pararmos e vermos o que estamos fazendo e, mais importante que isto, devemos parar para analisar e talvez mudar o rumo do nosso caminho, para que possamos voltar ao objetivo do qual estamos nos desviando. Não sei se outros profissionais fazem isso, não sei se os médicos ou advogados param tudo para refletir sobre o que está acontecendo com eles. Não sei se os professores e educadores ou aquelas pessoas que moldam as mentes dos nossos jovens param num determinado ponto para refletir sobre a sua vida. Muitas vezes só conseguimos fazer isso aos domingos, mas durante as nossas vidas creio que seja necessário parar e analisar o que estamos fazendo. E é isso que estamos fazendo nesta série de estudos. Estamos analisando o nosso ministério. Neste processo de análise, reavaliamos as coisas que às vezes estamos observando de maneira muito generalizada. Neste processo, encontrei um livro muito interessante. Na verdade, Eu já tinha lido este livro, mas eu reli esta semana, escrito por Warren Werbes. O nome deste livro é Achando o Sentido do Ministério. Bom, o título deste livro é muito direto. Este livro é excelente, gosto muito deste autor. Me baseei em alguns pontos deste livro para preparar o estudo de hoje. Mas gostaria que agora você pegasse uma folha de papel ou que anotasse o que vamos falar em alguns lugares na sua Bíblia. Vamos deixar que Werbes ministre nos nossos corações no dia de hoje através da minha voz. Bom, escreva o seguinte título: Mantendo o meu ministério no alvo. E isso não serve apenas para aqueles que têm o chamado para o ministério, para aqueles que são vocacionados. Este estudo ajudará a todos que estão engajados em um ministério. E eu creio que todos nós, cristãos, estamos envolvidos de alguma maneira. O fundamento ou a base do ministério é o caráter. Vamos começar aqui. As 10 afirmações que vamos ver no dia de hoje relacionadas ao ministério têm um fundamento. E o fundamento ou a base do ministério é o caráter. Não é a educação, não são as suas habilidades, não é uma igreja grande, não é o crescimento rápido da igreja, não é aprender a ensinar ou a pregar bem. Todas essas coisas são importantes, mas o fundamento, a base do ministério é o caráter. Lembre-se disso. Lembre-se também de Provérbios, capítulo 4, versículo 23. Sobre tudo que se deve guardar, guarda o coração, porque dele procedem as fontes da vida. A fonte da vida vem do coração, e o caráter deve estar no coração daqueles que ministram. O financista J.P. Morgan comentou certa vez que a melhor garantia do homem é o seu caráter. Se você estiver no ministério com um caráter pobre, você deve sair do ministério até corrigir o que está errado. Se você estiver no ministério e o seu caráter estiver enfraquecendo, você deve parar, remodelar, corrigir e fortalecer os músculos do seu caráter. Conheço um pastor que fez uma viagem de 1h30 para falar com alguém que tinha se ofendido com algo que ele tinha dito. O pastor teve a iniciativa, sendo que ele tinha ofendido aquela pessoa. Quando este pastor ficou sabendo que aquele irmão sentiu-se ofendido, ele sabia que a sua reputação estava ferida. E ele me disse que, quando ficou sabendo do que aquele irmão estava pensando dele, ele achou que a viagem de 1h30 era uma eternidade, já que ele queria pedir perdão para aquele irmão o mais rápido possível. Não usei este exemplo para dizer que este pastor é um santo, mas para dizer que devemos lidar com as coisas erradas em nossas vidas que enfraquecem o nosso caráter. Não podemos continuar a nossa vida normalmente sabendo que alguém está magoado conosco. Não podemos pensar que é obrigação desta pessoa superar a sua mágoa. Se estiver em nosso alcance, devemos sempre corrigir o que está errado. Se o seu caráter estiver abatido, trate isto antes de seguir adiante. A natureza do ministério é o serviço. Você talvez se surpreenda ao saber que a raiz da palavra ministério no grego vem da palavra serviço ou servir. Lembre-se do que Jesus disse em Marcos capítulo 10, versículo 45. Pois o próprio Filho do Homem não veio para ser servido, mas para servir e dar a sua vida em resgate por muitos. Naqueles dias em que as pessoas estão preocupadas em trabalhar e melhorar a sua autoimagem, nós esquecemos facilmente da importância do servir. Nós, de fato, sofremos com isso. Como John Stott escreveu, nós estamos viciados no culto vergonhoso das personalidades humanas. Uma dica: quando você puder, leia o livro, ou melhor, o diário de Jeremias. Vamos ler agora apenas um versículo. Abra sua Bíblia em Jeremias, capítulo 45, versículo 5. Este capítulo é bem curto. Nele, Deus usou Jeremias para dizer as seguintes palavras a Baruque, o ajudador de Jeremias. Ele disse: procuras tu grandezas? Não as procures. Até mesmo o ajudador de um profeta não deveria procurar grandezas para si mesmo. A terceira afirmação é a seguinte: a motivação do ministério é o amor. É muito bom pararmos para repensar sobre o que fizemos, como fizemos, o que dissemos e como dissemos, para chegar à quantidade de amor que está em tudo isso. E um bom instrumento para avaliarmos o nosso ministério é o sacrifício. John R. Joyt escreveu algo que me persegue. O ministério que não custa nada não cumpre propósito algum. Qual foi a última vez que você foi desafiado a sacrificar algo em favor da causa de Cristo? Você já se deu conta que esta é a razão pela qual o comunismo cresce tanto? Os líderes comunistas estimulam o sacrifício pela causa, e a juventude abandona tudo rapidamente para se sacrificar pela causa. Qual foi a última vez que alguém no ministério desafiou você e o chamou para o serviço ou para a cruz? Qual foi a última vez em que alguém lhe disse, sacrifique esta área da sua vida? Veja o fim do versículo 45 do capítulo 10 do Evangelho de Marcos. Pois o próprio Filho do Homem não veio para ser servido, mas para servir e dar a sua vida em resgate por muitos. Servir é dar. Esta é a motivação. Esta é a ferramenta de medição do ministério. Agora vamos para o próximo ponto. A autoridade no ministério é a submissão. Ninguém pode ter autoridade sobre a vida de ninguém se não tiver aprendido a se submeter às autoridades em sua vida. Muitos homens gostam da ideia de serem pastores porque sabem que o ministério os colocará em um lugar de autoridade sobre a vida de outras pessoas. Esta é uma razão errada. Esta motivação está errada. O fracasso com certeza virá. Todos os que ministram autoridade devem ter um espírito submisso. E é muito fácil percebermos quando a pessoa tem ou não um espírito submisso. Notamos isso quando vemos a reação das pessoas ao serem confrontadas. É muito fácil ficarmos na defensiva quando estamos no papel de autoridade. Nada pode destruir o ministério mais rápido do que o orgulho. Sexto ponto. O propósito do ministério, e já vimos isso em outro estudo nesta série, é o de glorificar a Deus. Já falamos muito sobre isso, por isso não vou repetir o que já vimos. Gostaria apenas de ler o versículo 8 do capítulo 42 de Isaías. Isaías, capítulo 42, versículo 8. Este é um daqueles versículos que às vezes nos passam despercebido, porque está em um contexto forte e porque às vezes estamos com muita pressa ao lermos a palavra. Mas vamos parar um pouco e meditar neste versículo. Isaías, capítulo 42, versículo 8. Diz o seguinte, eu sou o Senhor, este é o meu nome, a minha glória, pois, a outrem não a darei, nem o meu louvor às imagens esculpidas. Veja, como o nosso Deus é ciumento, ele não divide a sua glória com ninguém. Você sabia que temos diversos exemplos na Bíblia de pessoas que tentaram levar para si toda a glória ao invés de dá-lo somente a Deus? Por causa disto, alguns ficaram aleijados, alguns enlouqueceram ao tentar roubar a glória de Deus. Alguns ficaram leprosos, Deus não divide a sua glória, não queira ser a estrela do show. Saiba que, ao roubar a cena de Deus, você trará para a sua vida consequências horríveis. Todos os que estão no ministério não podem se esquecer disto. O propósito do ministério é glorificar a Deus. Agora vamos falar das ferramentas do ministério. As ferramentas do ministério são a oração e a palavra de Deus. Por favor, preste atenção na ordem dos fatores. Esta é a mesma ordem que vemos em Atos capítulo 6, versículo 4. Veja comigo. Mas nós perseveraremos na oração e no ministério da palavra. Quem disse isto foram os anciãos da igreja primitiva. E vemos que houve um grande levantar da igreja. Algumas pessoas estavam sendo deixadas de lado no partir diário do pão. E tenho certeza que muitos disseram, o que os anciãos farão a respeito disto? Teria sido muito fácil para os apóstolos arregaçar as mangas e cuidar da distribuição do pão. Mas eles disseram, nós não faremos isso, ao menos que deixemos a nossa prioridade, que é a oração e o ministério da palavra. George MacDonald, certa vez, disse o seguinte, tudo que o homem fizer sem Deus falhará terrivelmente, ou terá um sucesso medíocre. Agora, preste atenção nisto, o ajudará bastante. Se tivermos toda a palavra e não tivermos oração, então teremos a luz e não o calor. Se tivermos a oração e nada da palavra, então teremos todo o calor e nada de luz. Precisamos equilibrar a oração e a palavra. Um líder religioso disse certa vez que preferia esfriar o fanático a esquentar um cadáver. A minha pergunta é a seguinte: por que devemos fazer qualquer uma dessas coisas? É como se estivéssemos dizendo: eu prefiro morrer queimado a enferrujar. Eu não quero ter uma vida assim. Nem morrer queimado, nem enferrujar é a melhor solução. Uma vida equilibrada é a melhor solução. E eu devo rir o suficiente para não levar a vida de uma maneira tão séria. Mas quero também orar o suficiente para não agir na carne. Quero ensinar bem o suficiente para poder cumprir o meu ministério, mas não quero chegar ao ponto de ensinar a palavra e não ter tempo para me ajoelhar e orar. Eu necessito do equilíbrio em minha vida. Tudo em nossas vidas nos pressiona na direção oposta ao equilíbrio. Tudo. Quantas pessoas você conhece que têm uma vida equilibrada e que não sejam extremistas em nenhuma área? Talvez você tenha se lembrado apenas de um ou dois nomes. Talvez você não se lembre de nenhum. As ferramentas ou o propósito para o ministério são a oração e a palavra de Deus. E qual é o oitavo ponto? Veja. O crescimento é o privilégio do ministério. Deus dá à sua igreja coisas maravilhosas. Um desses privilégios é o crescimento profundo, mais próximo de Deus e dos irmãos e um crescimento numérico. É muito fácil em uma igreja grande e até mesmo em uma igreja pequena pensarmos que se ela está crescendo é porque está no caminho certo. Qual é a profundidade do nosso crescimento? Estamos crescendo juntos? Você tem se preocupado mais com as pessoas da sua igreja nesses últimos anos? Se a sua resposta for não, então você parou de crescer na compaixão de Cristo e, na realidade, diminuiu o seu ritmo de crescimento. Crescer numericamente não significa que estamos bem. E muitas vezes me pergunto se o crescimento, de fato, é um sinal de que estamos sendo bem-sucedidos. Creio que muitas vezes Deus permite que a igreja pare de crescer para que ela possa encarar a realidade em que se encontra. O nono ponto é o seguinte: o poder do ministério é o Espírito Santo. Talvez a maneira que é menos vista como fonte de dinamismo na igreja seja a presença do Espírito Santo. Ouça com atenção as palavras de A.W. Tozer. Se Deus removesse o Espírito Santo desta terra, muito do que nós, como igreja, fazemos hoje em dia continuaria acontecendo e ninguém veria diferença. Nós somos tão aprazíveis, tão capazes, tão profissionais, tão saudáveis, tão estáveis financeiramente, tão competentes, tão eloquentes, tão talentosos. Afinal, por que precisamos do Espírito Santo? Por quê? Se a sua presença saísse deste mundo, quem sentiria a falta dele? Mas quero que você saiba que depois de um tempo, tudo seria vazio. E se o Espírito Santo saísse desta terra, tudo seria um ensaio de futilidade. As nossas pregações não fariam diferença nenhuma na vida das pessoas. O solista não teria mais um espírito sincero. O organista não tocaria mais para a glória de Deus. E o nosso dar não traria nenhum resultado eterno. Tudo seria superficial. Não. Eu não quero isto. Muito obrigado. Zacarias estava certo. Abra sua Bíblia em Zacarias capítulo 4, versículo 6. Não por força, nem por poder, mas pelo Espírito, diz o Senhor dos Exércitos. Se não tivéssemos o Espírito Santo na igreja, o Evangelho estaria sendo apresentado em vão. Ouviríamos uma maravilhosa pregação e ficaríamos impressionados, mas não seríamos convencidos dos nossos pecados. Não seríamos convencidos de nada. O Espírito Santo é quem faz com que um pecador se ajoelhe. E o Espírito Santo nos diz: sem mim, vocês estariam condenados ao inferno. Sem mim, você nunca conheceria a cura. Sem mim, tudo seria em vão. O poder do ministério é o Espírito Santo. Agora vamos ver o modelo. O modelo do nosso ministério é Jesus. A maioria das pessoas que conheço começa o seu ministério imitando e idealizando uma determinada pessoa. Eu quero sugerir agora uma pessoa para que possamos imitar e idealizar. É a única pessoa que eu recomendo. E a sua biografia, a maior parte dela está nas Escrituras. Esta é a melhor biografia de todas e eu não conheço ninguém que tenha a sua biografia incluída na palavra de Deus. O seu nome é Jesus Cristo. Você já deve ter estudado a sua vida. O que ele fez, você deve fazer. O que ele não fez, você não deve fazer. E eu tenho ótimas notícias. Você terá uma recompensa maravilhosa. Você estará plenamente seguro. Você será tremendamente mal interpretado pelas pessoas. Você viverá uma vida que será sempre mal interpretada, mas lembre-se, ele foi crucificado e ele foi perfeito. David Livingstone escreveu o seguinte: ele é o melhor professor que já conheci. Se houver alguém melhor que ele, eu ainda não fui apresentado a esta pessoa. Jesus é o único professor, o único mestre digno de ser servido. Ele é o ideal que nunca perde a sua inspiração. Ele é o único amigo cuja amizade não nos decepciona. Ele é o único Salvador que salva tudo em nossas vidas, até o último canto escondido que temos em nosso coração. Agora eu quero falar algo antes que você feche a sua lista e coloque em algum lugar em que se esqueça de tudo que acabamos de falar hoje. Quero desafiá-lo a fazer o que eu vou fazer. Quero desafiá-lo a decorar esta lista. Quero desafiá-lo a assumir um compromisso em relação aos itens desta lista. E se você disser, não consigo decorar nada, eu tento, mas não consigo. Então, quero desafiá-lo a rever esta lista uma vez por mês. E eu tenho uma promessa para a sua vida. Você não sairá do alvo. Esta lista o ajudará a permanecer dentro do alvo do ministério.

o programa Razão para Viver, com o pastor Fernando Bóquio. No programa de hoje, vimos que a base do ministério é o caráter, que sua natureza é o serviço, que o amor é a motivação, que temos que ser submissos, que nosso ministério deve glorificar a Deus, que a oração e a Bíblia são nossas ferramentas, que o Espírito Santo é o poder do ministério e que Jesus é o nosso modelo. Em dias em que tanta informação se mistura e dezenas de fórmulas são sugeridas para a gestão do ministério, o melhor é sempre o básico: voltar à Bíblia e seguir o que ela diz. Não existem receitas prontas, muito menos milagrosas. O Pai conhece cada caso e vai operar de acordo com a sua vontade, desde que estejamos alinhados com ela. 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Por hoje é só, mas no próximo programa o pastor Fernando vai nos lembrar do acróstico que forma a palavra FACE: formação, adoração, comunhão e evangelismo. Isso e muito mais na conclusão do estudo. A FACE que toda a igreja precisaria ter. 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
1: As boas novas de Deus para você memorizar esta semana aqui na BBN encontram-se em João capítulo 16, versículo 33. Tenho-vos dito isto para que em mim tenhais paz. No mundo tereis aflições, mas tende bom ânimo, eu venci o mundo. Mais uma vez, tenho-vos dito isto para que em mim tenhais paz. No mundo tereis aflições, mas tende bom ânimo, eu venci o mundo. Estas são as boas novas de Deus para você memorizar esta semana aqui na BBN.

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0: 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Ouça agora esta verdade bíblica. E como vai a sua leitura bíblica? Eu quero convidá-lo a ler o Evangelho de Lucas. Neste Evangelho, nós encontramos o registro de belos hinos de louvor. Por exemplo, o hino de louvor a Deus pelos anjos que anunciaram o nascimento de Jesus, a canção de Maria, mãe de Jesus, a profecia de Zacarias e as palavras de louvor de Simeão. Repetidas vezes, o Evangelho fala sobre pessoas que cantam hinos de louvor, dão glória a Deus e o louvam. Zaqueu recebe Jesus com muita alegria. E o Evangelho termina com os discípulos de Jesus voltando para Jerusalém cheios de alegria e passando o tempo todo no templo louvando a Deus. O Espírito Santo também recebe maior destaque no Evangelho de Lucas do que nos Evangelhos de Mateus e Marcos. O Espírito está com Isabel, com Zacarias, com Simeão. O Espírito desce sobre Jesus durante o seu batismo e está com ele quando é tentado e quando começa o seu trabalho público. Num certo momento, pelo poder do Espírito Santo, Jesus fica alegre. Jesus diz que o Espírito Santo está entre as boas coisas que Deus dá. Ele promete aos seus discípulos que o Espírito estará com eles quando forem julgados. Vale a pena ler o Evangelho de Lucas. Eu sou Eduardo Staibel e encerro com uma palavra dos Salmos. O Senhor é bom e a sua misericórdia dura para sempre. Medite nisto.
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eterna a quem o buscar. Mas para estar lá é preciso preparo. Você está pronto para com ele encontrar? Ele não vai tardar. Breve, muito, muito breve, ele vai voltar. Agora, amigo, é hora de decisão. Você e eu devemos nos preparar. Ah, Senhor, queremos tocá-lo, senti-lo.

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1: Querido amigo, estamos caminhando passo a passo, conhecendo a vida de Abraão e aprendendo através das suas experiências como deve ser a nossa relação com Deus. Hoje a nossa tarefa é estudar o final do capítulo 22, nos versos 20 a 24 e todo o capítulo 23, do verso 1 até o verso 20. Para isso eu quero convidá-lo a abrir a sua Bíblia e, se possível, acompanhar-nos nesse estudo fazendo anotações para melhor fixar as lições que vamos extrair da Palavra de Deus. Querido amigo, no último programa, você deve estar lembrado, nós estudamos o capítulo 22 de Gênesis, onde encontramos a história do sacrifício de Isaac. Deus pediu que Abraão sacrificasse o seu único filho, Isaac. Para Abraão, isso significava uma grande prova, porque não somente ele amava muito a seu filho, mas aquilo que era uma prática que o próprio Deus proibia, isto é, matar um ser humano, estava sendo pedido a ele. Vimos também que na hora da execução de Isaac, Deus interrompeu o holocausto e um carneiro substituiu Isaac no altar. Abraão havia dito a seu filho, quando esse perguntou onde estava o cordeiro, que Deus haveria de prover o animal para o sacrifício. E de fato Deus providenciou o animal. Alguém poderá perguntar, então, por que Deus pediu isso de Abraão? E a resposta só pode ser esta. Deus não somente quis provar a fé daquele que seria o pai da fé de todos os cristãos, mas quis mostrar também em Isaac um tipo de Jesus Cristo que foi oferecido no altar da cruz. Houve uma provisão para Isaac que foi substituído no altar. Mas para Jesus, sim, para Jesus não houve essa substituição. Jesus foi oferecido na cruz do Calvário e era por meio de Cristo que Abraão poderia ser uma bênção para muitas nações. E Abraão cria nisso. Em Isaac, pela fé, o próprio Abraão poderia ver o seu Salvador lá no futuro. Isaac era apenas um tipo de Cristo, porque o Salvador só veio séculos depois. Então, por meio daquele sacrifício de Isaac, Deus estava revelando a Abraão e a todos os seus filhos da época do Antigo Testamento o que iria acontecer futuramente com o Senhor Jesus Cristo na cruz do Calvário. O próprio Senhor Jesus disse em João 8:56 que Abraão viu o seu dia e se alegrou, significando então que ao compreender o plano salvífico de Deus, Abraão alegrou-se por fazer parte dele. Deus pregou o Evangelho a Abraão por meio de Isaac. E todos os homens, antes e depois da cruz, são salvos apenas em Cristo, por meio de Cristo. Jesus Cristo na cruz sempre foi a única maneira de Deus salvar o ser humano. Enquanto nós olhamos para a cruz no passado, nós que estamos agora no século 21, Abraão e os demais crentes do Antigo Testamento olhavam para a cruz de Cristo no futuro, mas todos nós somos salvos somente por Cristo Jesus. O texto de hoje, então, começa nos versículos 20 a 24, onde vemos a descendência de Naor. Você se lembra quem era Naor? É isso mesmo. Naor era um dos filhos de Terá, conforme o capítulo 11, versículo 27 a 29. Portanto, Naor era irmão de Abraão. O texto diz que Naor teve 8 filhos com a sua esposa Milca e 4 filhos com a sua concubina Reumá. Esses 12 filhos de Naor foram os ancestrais das 12 tribos arameias, assim como Abraão também se tornaria ancestral das 12 tribos de Israel, através do seu neto Jacó, como estudaremos posteriormente. Destaca-se aqui no texto o nome de Rebeca, que também viria a ser esposa de Isaac. Vamos então para o capítulo 23, onde nós vamos encontrar a morte e o sepultamento de Sara. Diz assim o texto dos versículos 1 e 2. Tendo Sara vivido 127 anos, morreu em Kiriat Arba, que é Hebrom, na terra de Canaã. Veio Abraão lamentar Sara e chorar por ela. Querido amigo, veja só, Sara tinha vivido uma longa vida. Como todos nós, Sara também teve falhas na sua vida como uma serva do Senhor. Provavelmente, por respeito e por obediência, ela consentiu e concordou com Abraão em mentir sobre seu estado civil, apresentando-se como irmã e não como esposa de Abraão. E isso ocorreu por duas vezes. Uma vez mentiu para o faraó, conforme o capítulo 12, e logo depois que Deus chamou Abraão para andar com ele. Sara, sendo estéril, com todo o peso que isso significava e também ansiando pela realização da promessa da descendência prometida, ela tomou a iniciativa e elaborou um plano que foi aceito por Abraão. Sem medir as consequências, ela ofereceu Agar, a sua serva egípcia, para que por ela Abraão gerasse um filho. E você se lembra, o resultado foi catastrófico. Ela teve o desprezo de Agar quando essa percebeu que estava grávida. E aí ela mandou embora de casa e depois aceitou novamente. Veja que vida conturbada. Sara duvidou do cumprimento da promessa divina por causa da sua idade avançada. E quando recebeu a visita dos anjos que confirmaram a palavra divina, ela riu, entendendo que aquilo era impossível de acontecer. Quando descoberta nessa atitude incrédula, ela mentiu novamente, mentiu ao anjo, dizendo não ter rido. Mentiu mais uma vez, conforme combinara com Abraão, agora enganando Abimeleque, que era rei de Gerar. Ela obteve então a promessa e aí, por fim, deu à luz a Isaac. Quando Isaac foi desmamado, Sara percebeu que Ismael, o filho de Agar, desprezava o pequeno Isaac. E aí ela pediu a Abraão que expulsasse mãe e filho da sua casa. Com desacertos, criou o filho e conviveu com ele por mais de 37 anos, certamente influenciando em muito a sua vida. Mesmo com esses desacertos, destaque-se também na sua vida alguns fatos importantes. Sara era uma mulher bonita. Ela atraía a atenção por sua muita beleza. Sara teve o seu nome trocado por Deus de Sarai para Sara, que quer dizer princesa. A despeito das suas fraquezas, ela foi honrada por Deus, sendo considerada mãe das nações. Reis de povos procederiam dela. Ela foi submissa ao seu esposo Abraão, chamando-o até de Senhor, tornando-se assim modelo das esposas cristãs, conforme as recomendações de Pedro, na sua primeira carta, capítulo 3, versículo 6. E em Hebreus, capítulo 11, versículo 11, ela recebeu o poder de Deus para se tornar mãe e foi colocada, então, na galeria dos heróis da fé, tornando-se, junto com Abraão, a origem de uma posteridade tão numerosa como as estrelas do céu e inumerável como a areia que está na praia do mar. Certamente, a vida de Sara, especificamente para as mulheres tementes a Deus, serve de modelo. Mas para todos nós, na verdade, essa vida, a vida dessa serva de Deus, traz lições incontáveis. Que possamos, capacitados pelo Espírito Santo, retirarmos as lições necessárias para que as nossas vidas também sejam cada vez mais agradáveis a Deus. Querido amigo, depois desse rápido resumo da vida de Sara, necessitamos então continuar com aquilo que o texto nos mostra. Vamos a ele, vamos olhar agora o versículo 3. No versículo 3 nós lemos as seguintes palavras. Levantou-se depois Abraão da presença de sua morta e falou aos filhos de Hete. Sou estrangeiro e morador entre vós. Dai-me a posse de sepultura convosco para que eu sepulte a minha morta. Responderam os filhos de Hete a Abraão dizendo: Ouve-nos, Senhor, tu és príncipe de Deus entre nós. Sepulta numa das nossas melhores sepulturas a tua morta. Nenhum de nós te vedará a sua sepultura para sepultares a tua morta. Então se levantou Abraão e se inclinou diante do povo da terra, diante dos filhos de Hete, e lhes falou, dizendo: Se é do vosso agrado que eu sepulte a minha morta, ouvi-me, intercedei por mim junto a Efron, filho de Zoar, para que ele me dê a caverna de Macpela, que tem no extremo do seu campo, que má dê pelo devido preço em posse de sepultura entre vós. Querido amigo, você percebeu que esse é um relato muito interessante? Por quê? Porque temos aqui algumas observações que devem ser feitas. Primeiro, observa-se aqui que Abraão se considerava um estrangeiro e peregrino na terra que Deus lhe havia prometido, inclusive querendo comprar um pedacinho dessa terra para sepultar a sua esposa. Por que que ele não sepultou a sua esposa em outro lugar fora daquela terra? Por que tinha que ser naquele pedaço de terra? É que ele cria firmemente que aquela terra pertenceria à sua descendência, pois assim Deus o havia prometido. Então, naquele momento, a terra ainda não lhe pertencia. Ele não podia se apossar ainda da terra que Deus lhe havia prometido. Mas ele sabia que a promessa de Deus seria cumprida no futuro. E por isso mesmo, então, fez questão de comprar um lugar naquela terra onde pudesse sepultar a sua mulher. Observa-se também que os filhos de Rete foram muito corteses, muito generosos com Abraão, oferecendo-lhe inclusive um pedaço de terra gratuitamente. Mas Abraão entendeu que não deveria receber de presente e por isso insistiu com eles para que recebessem o dinheiro pelo pedaço da terra. Os heteus chegaram a dizer a Abraão que ele era príncipe de Deus e por isso nenhum deles queria vender uma sepultura a ele. Essa frase do versículo 6, tu és príncipe de Deus entre nós, é muito significativa, pois embora alguns entendam que era apenas uma bajulação, uma cortesia rebuscada, cremos ser possível que os habitantes de Hebrom tenham realmente reconhecido as bênçãos de Deus sobre a vida daquele patriarca. Diante disso, então, vale a pena nos questionarmos. Será que as pessoas que convivem conosco percebem que nós somos abençoados por Deus? Será que os nossos vizinhos, parentes, colegas de serviço, colegas de escola, será que eles conseguem ver as ações de Deus em nossas vidas? Mas veja só, o texto diz que Abraão insistiu, e Abraão tinha razões para querer comprar aquele local da sepultura para sepultar Sara. Quem poderia garantir a Abraão que, se recebendo aquela sepultura de graça, não viessem depois os próprios heteus tomar de volta aquela terra sem que Abraão pudesse fazer absolutamente nada? Observamos então que Abraão, um homem cheio de fé, foi também muito prático e muito previdente. Ele queria um negócio mais sério, ele queria um negócio bem seguro, mais estável, queria um local que perdurasse por muito tempo, que quando seus descendentes se apossassem daquela terra, pudesse encontrar ali aquele lugar que já lhe pertencia por direito de preço, por direito de compra. Abraão queria que no dia da ressurreição, sua esposa ressurgisse exatamente daquele local. Abraão cria na ressurreição, porque, conforme nós já mencionamos, o texto de Hebreus 11 diz que ele cria que Deus era poderoso até para ressuscitar o seu filho Isaque, caso tivesse sido realmente oferecido no altar. Abraão podia ter sepultado Sara num outro local, mas, levado pela fé, ele queria colocá-la ali mesmo, para que dali ela ressuscitasse no último dia. Sobre a época final, sempre é bom lembrar o que a Bíblia diz. E a Bíblia diz que Jesus foi para o céu, mas um dia ele voltará da mesma forma como ele foi visto subir. Cristo voltará e reinará na terra com todos os crentes. Reinará durante 1000 anos e então veremos novo céu, nova terra. Assim, Abraão estava certo em adquirir aquela porção de terra prometida para ali sepultar Sara. Nesse texto também, querido amigo, além de vermos como essas pessoas foram gentis e educadas, tratando com delicadeza e tratando com cortesia Abraão, vemos também que ele, por sua vez, para se dirigir àqueles homens, aproximou-se deles com grande respeito e se inclinou diante do povo da terra, pedindo-lhes que estabelecessem um preço justo, o preço devido. Discriminando então o local onde queria sepultar, ele foi muito claro: eu gostaria de comprar a caverna de Macpela. O texto segue, e nos versículos 10 e 11 temos o seguinte relato: ora, Efrom o Eteu, Sentando-se no meio dos filhos de Hete, respondeu Abraão, ouvindo-o os filhos de Hete, a saber, todos que estavam na porta da cidade, de modo nenhum, meu senhor, dou-te o campo e também a caverna que nele está, na presença dos filhos do meu povo te dou, sepulta a tua morta. O que eu quero destacar aqui é a pequena frase, todos que estavam na porta da cidade. Qual é o significado dessa pequena frase? Naqueles tempos, a porta da cidade era o local onde se tratavam as decisões jurídicas e oficiais. Ali eram formuladas e ratificadas essas decisões, realizando-se assim as transações comerciais e civis, conforme podemos também ver no versículo 18 e depois em Rute capítulo 4, versículo 1, no Salmo 127, versículo 5. Mas é interessante percebermos a insistência gentil e respeitosa dos filhos de Hete querendo doar o terreno para Abraão. E aqui vale novamente nos questionarmos. Como é que tem sido o nosso tratamento com o nosso próximo? Vemos nesse relato gentileza de ambas as partes. Mas será que temos tratado assim os nossos irmãos na fé? É esse o tratamento que temos com os nossos vizinhos? É essa maneira como temos tratado os nossos colegas de serviço e de escola? A recomendação de Paulo em Romanos 12, 17 e 18 é a seguinte: esforçai-vos por fazer o bem perante todos os homens. Se possível, quanto depender de vós, tende paz com todos os homens. Essa recomendação de Paulo é muito própria para essa ocasião. Que Deus nos abençoe e nos capacite a sermos gentis e corteses com o nosso próximo. Querido amigo, chegando ao final do programa e ao final desse capítulo também, nós temos a conclusão dessa narrativa, onde constatamos que depois de muita insistência, de muita negociação, Abraão obtém o valor pelo qual queria adquirir a terra para o sepultamento de Sara. O texto dos versos 16 a 18 mostram que Abraão pesou a prata, 400 siclos de prata, moeda corrente entre os mercadores, e assim o campo de Efron, que estava em Macpela, fronteiro a Manre, o campo, a caverna e todo o arvoredo que nele havia e todo o limite ao redor se confirmaram por posse a Abraão na presença dos filhos de Hete e de todos que estavam na porta da cidade. O valor dos 400 siclos de prata foi um preço muito alto para aquela aquisição. Certamente, fragilizado pela morte de Sara e desejando sepultá-la com rapidez, Abraão não ficou preocupado se o preço era justo ou não. Uma vez que o valor foi estabelecido, foi fechado o negócio e logo em seguida, conforme nós lemos no versículo 19, aí o sepultamento foi feito. O capítulo termina com o versículo 20, que relata o seguinte: se confirmou Abraão o direito do campo e da caverna que nele estava em posse de sepultura. Querido amigo, nessa caverna de Macpela foram sepultados, além de Sara, o próprio Abraão, conforme 25, 9 e 10, Isaac, conforme 35, 29, Rebeca, Lia e Jacó, conforme 49, 31 e 50, 13. Segundo a tradição, esse túmulo, o túmulo desses patriarcas, estaria hoje localizado no interior de uma grande mesquita muçulmana em Hebron. Naqueles dias, culturalmente, as pessoas tinham um forte desejo de serem sepultadas com seus antepassados na sua terra natal. Então, ao adquirir essa terra para o sepultamento de Sara, Abraão demonstrou o seu compromisso e a sua fé inabalável na promessa do Senhor de que Canaã seria sua nova pátria, a pátria da sua numerosa descendência. E nós sabemos que, na verdade, essa exigência de Abraão, essa insistência em comprar exatamente aquela terra, estava correta, porque, posteriormente, depois de várias gerações, aquela terra de Canaã, de fato, tornou-se a terra prometida, a terra que Israel tomou posse, isso já na época de Josué, mas que será um estudo que teremos daqui algum tempo na nossa caminhada de estudar a Bíblia toda. Querido amigo, um dia todas essas figuras importantes para os judeus, para os muçulmanos e para nós cristãos, desse mesmo lugar, dessa caverna, desse campo de Macpela, eles se levantarão para a grande ressurreição quando Jesus voltar para implantar o milênio, que será um período maravilhoso, onde a terra toda será comandada com amor e justiça, tendo Jesus como Rei dos Reis e Senhor dos Senhores. A grande pergunta que nós devemos fazer nesse momento, pensando nessa realidade de que o Senhor Jesus voltará, e conforme o livro de Atos disse, os anjos disseram aos discípulos, assim como ele subiu, ele também voltará. A grande questão que se faz importante nessa hora é refletirmos sobre a nossa posição em relação a esse período. Se nós estivermos vivos, estaremos com o Senhor? Ou, se nós estivermos mortos, será que ressuscitaremos para participar desse reinado do Senhor nesse período tão especial como a Bíblia diz que será o milênio? A minha palavra é, eu estarei lá. E a minha pergunta é, e você? De fato, a nossa responsabilidade, quando nós lemos um texto que nos leva a refletir sobre a vida futura, a nossa responsabilidade é avaliarmos as nossas vidas e verificarmos como nós estamos em relação ao Senhor Jesus Cristo. Um dia ele voltará como Senhor dos Senhores, não voltará mais como Salvador, voltará como Juiz. Como nós estaremos diante do Senhor? Minha oração é que nós nos encontremos lá, diante do nosso amado Salvador, o nosso querido Senhor Jesus Cristo. Abraão estava certo que um dia ele ressuscitaria com Sara desse local que ele insistiu tanto para adquirir. Ele queria ressuscitar dali, da sua terra prometida, daquela terra que Deus havia prometida. Nossa oração, minha oração, sua oração, espero que seja essa, que um dia todos nós possamos ressuscitar e nos encontrar e receber o bem-vindo do nosso Senhor Jesus Cristo. Estamos assim finalizando mais um estudo. Nós vimos uma parte importante da vida de Abraão, o seu cuidado para com a sua querida esposa. Uma vida cheia de altos e baixos, mas uma vida que nos motiva a andar olhando pela fé. Sara também foi uma heroína da fé, conforme o capítulo 11 de Hebreus nos comunica. Finalizando então o nosso programa, nós queremos agradecer a sua companhia e queremos que você anote o nosso endereço. Ele vai ser informado daqui dentro de alguns segundos. Escreva para nós compartilhando suas experiências com Deus. Nós queremos mandar um forte abraço para você e que Deus te abençoe.
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1: Uma palavra sobre liderança. As posições de liderança são um item disputado ferozmente nas mais diversas organizações deste mundo. Homens e mulheres realizam grandes investimentos pessoais e financeiros a fim de serem reconhecidos como aqueles que influenciam e conduzem aos demais. Porém, quando tratamos das coisas espirituais, percebemos que a ênfase dada pela palavra de Deus é inversa ao pensamento deste mundo. Meus irmãos, muitos de vós não sejam mestres, sabendo que receberemos mais duro juízo, porque todos tropeçamos em muitas coisas. Se alguém não tropeça em palavra, o tal é perfeito e poderoso para também refrear todo o corpo. Em primeiro lugar, reconheçamos que a liderança traz consigo grande responsabilidade. Muito além de sua posição à frente do rebanho, pesa sobre os ombros pastorais a responsabilidade sobre o bem-estar de seus liderados. Pode parecer tentadora a visão de dezenas de pessoas assentadas em silêncio, ouvindo um único homem. Mas responda com sinceridade. Você aceitaria carregar por um minuto apenas a responsabilidade sobre a instrução e condução destas pessoas? Entenda também que a liderança resulta em um julgamento mais severo. E é este fato que Tiago se refere ao dizer, sabendo que receberemos mais duro juízo. Questões que receberiam uma suave reprimenda são alvo de duro juízo quando cometido por homens revestidos de liderança. Pense em Moisés e no simples ato que resultou na proibição de que entrasse na terra prometida. A ordem dada a ele, a Arão, foi clara. Toma a vara e ajunta a congregação, tu e Arão, teu irmão, e falai a rocha, perante os seus olhos, e dará a sua água. Porém sua ação foi diferente. Então Moisés levantou a sua mão e feriu a rocha duas vezes com a sua vara, e saiu muita água. O erro de Moisés foi menos grave quando comparado aos do povo de Israel. Mas sua punição exigiu uma disciplina coerente com seu posto. Talvez você considere a punição de Deus pesada demais. Porém, entenda que ela foi coerente com a autoridade depositada sobre a vida daquele homem. É importante também que prestemos atenção a como Tiago dá continuidade a seu argumento. Porque todos tropeçamos em muitas coisas. Todos inclui líderes e liderados. Se alguém não tropeça em palavra, o tal é perfeito e poderoso para também refrear todo o corpo. Novamente, isso inclui a ambos, mas perceba como esta verdade é algo crucial em relação àqueles que lideram. O líder, pela natureza de seu ofício, precisa usar abundantemente das palavras. Potencialmente haverá mais palavras para serem pesadas, mais potencial para derramar palavras frívolas, inúteis, pecaminosas e enganadoras. Una isto ao fato que o líder tem maior responsabilidade, pois influencia muitas outras pessoas pelo que fala e facilmente pode tropeçar no falar. Tem poder para dirigir e abençoar ou enganar para toda a eternidade, como nos ensina o sábio. A morte e a vida estão no poder da língua e aquele que a ama comerá do seu fruto. Cabe ao povo de Deus interceder ininterruptamente pelos homens a quem o Senhor revestiu de autoridade. Foram chamados a conduzir o povo santo enquanto lutam com suas próprias fraquezas e pecados, necessitando de uma dose abundante de graça, a fim de resistirem ao peso de sua responsabilidade. Só nos cabe clamar ao Senhor.
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2: O rei que aceitou adoração, Mateus capítulo 21. O rei que exerceu autoridade e o rei que demonstrou imenso amor. Vamos ver o rei que exerceu autoridade, Mateus 21, 12. Jesus entrou no pátio do templo e expulsou todos os que compravam e vendiam naquele lugar. Derrubou as mesas dos que trocavam dinheiro e as cadeiras dos que vendiam pombas. Pelo visto, Jesus limpou a casa de Deus duas vezes. Uma bem no início de seu ministério, em João capítulo 2, e agora aqui em Mateus 21. Os vendedores, em conluio com os sacerdotes, vendiam animais pré-aprovados para o sacrifício, mas com muito ágio e coação. Jesus se irou não apenas contra os vendedores, mas também contra os compradores, que poderiam ter trazido os sacrifícios de casa antes de chegar ao templo e jamais terem aceitado a extorsão. Assim também, Deus se ira contra o pecado que Ele está vendo dentro das nossas próprias igrejas. Dissensões, críticas, amargura e frieza espiritual. Jesus chamou o templo de Jerusalém de a casa de Deus. E nós podemos chamar a igreja local do mesmo nome, pois cada um de nós é chamado de templo de Deus no Novo Testamento. Não sabeis vós que sois o templo de Deus e que o Espírito de Deus habita em vós? Às vezes, este templo está contaminado pela avareza, pela impureza e pela amargura. Os gentios ficavam do lado externo do templo, onde eles podiam orar, mas aquela área do templo mais parecia uma feira de rua que um lugar santo e silencioso para a oração. Jesus se irou por conta disso. A casa de Deus virou um comércio popular. Quando eu fazia programa de rádio ao vivo, uma ouvinte me disse que morava nos fundos de uma igreja e ela podia ouvir completamente todos os cultos de dentro da sua própria casa. Um dia ela ouviu o nome de Satanás mais de 100 vezes e o nome de Jesus apenas 16 vezes. Ela fez questão de contar. Por causa disso, ela nunca fez questão de entrar dentro da igreja que ficava do lado de sua casa. Muitas pessoas também estavam deixando de atender ao templo de Jerusalém por causa do comércio que ali se instalou. Ao invés dos 10 mandamentos, os frequentantes, os frequentadores ficavam ouvindo e falando sobre preço, lucro e principalmente dinheiro. Jesus se irou. A minha casa será chamada de casa de oração, mas vós a transformaram num esconderijo de ladrões. Hoje em dia nós transformamos a casa de Deus em muitas coisas também, menos em uma casa de oração. Em alguns lugares, a igreja parece uma discoteca com paredes pretas e jogos de luzes, um museu ou um cemitério. A igreja precisa ser um lugar consagrado e sagrado, por causa da presença de Deus. Tira os sapatos de seus pés, porque o lugar em que tu estás é terra santa. Apesar de ter limpado a casa de Deus por duas vezes, os problemas continuaram até a destruição do templo no ano de 70 d.C. E é isso que vai acontecer com a nossa própria igreja se não houver vida espiritual e reavivamento. Ela irá morrer. Porém, o lugar mais importante para ser varrido e purificado é a nossa própria vida. Todos os dias nós encontramos traças e poeira que precisam ser limpas do nosso coração. Paulo disse: ou não sabeis que o vosso corpo é o templo do Espírito Santo que habita em vós, proveniente de Deus, e que não sois de vós mesmos? 1 Coríntios 6, versículo 17. Anos atrás, quando ainda estávamos no prédio alugado de nossa igreja mãe, os homens começaram a orar por seus próprios pecados nos cultos de oração da igreja. Descobrimos que a nossa igreja estava cheia de pecadores. Mas foi aí quando Deus começou a nos abençoar. Provérbios 28, 13 diz: o que encobre as suas transgressões nunca prosperará, mas o que as confessa e deixa alcançará misericórdia. Jesus tem autoridade sobre a nossa igreja e Jesus tem autoridade sobre a nossa vida. Se não for Jesus, será outro tipo de rei. Mas alguém sempre terá autoridade sobre a nossa igreja e sobre a nossa vida. Que seja Jesus. Amém? Que seja Jesus. Agora veja comigo, em último lugar, o rei que demonstrou imenso amor. Verso 14. Cegos e coxos iam encontrar Jesus, onde? No pátio do templo. E ele os curava. No pátio. O pátio agora estava livre. Jesus expulsou os cambistas do pátio. Agora sim, ao invés de comércio e exploração, a casa de Deus estava sendo usada para aliviar o sofrimento das pessoas. Ao expulsar os cambistas do pátio do templo, as pessoas mais pobres e mais humildes tiveram mais acesso ao Senhor Jesus Cristo. Será que nós não estamos atrapalhando que outras pessoas venham a Cristo? Às vezes, até sem querer, mas uma palavra ou uma ação mal interpretada afastam pessoas de Deus e afastam pessoas da igreja. Certa vez, minha esposa e a irmã dela saíram para evangelizar em favor de uma igreja que elas estavam visitando. Mas ao entregar o convite para um estranho, ele imediatamente disse para as moças: naquela igreja eu jamais entrarei, eu sou garçom e o pastor daquela igreja já foi muito mal educado para comigo. No caso do templo, preços altos, barulheira, superlotação, estavam afastando as pessoas da casa de Deus. Mas no nosso caso, é a nossa indiferença ou a nossa cara feia. Muitos visitantes ou irmãos da própria igreja passam por nós sem jamais receber um cumprimento de nossa parte. Como membro, eu jamais vou deixar a minha igreja por falta de cortesia. Vou lutar para que ela aprenda a ser amigável. Mas, como visitante, eu também jamais ficaria em uma igreja fria e orgulhosa. A igreja, assim como o templo em Jerusalém, precisa ser um lugar de amor, de cuidado e de amparo. Você não acha? Então, quais são as marcas do verdadeiro cristianismo? Quais são as marcas do verdadeiro Messias? Quais são as marcas de uma boa igreja? Adoração e reverência, autoridade e reverência, amor e reverência. Essas também são as marcas do verdadeiro templo de Deus. Um lugar de adoração a Deus, um lugar de obediência a Deus, um lugar de amor a Deus e ao próximo. Mais uma vez eu lhe pergunto: o que você faria se soubesse que estava vivendo a sua última semana sobre a face da terra? Jesus sabia. Ao invés de ser discreto, como ele sempre foi, desta vez ele fez questão de anunciar a sua chegada na cidade de Jerusalém. Ele sabia que seria preso, humilhado, torturado e crucificado pelos judeus e pelos romanos. Mesmo assim, ele foi para Jerusalém. E se soubéssemos que esta é a nossa última semana de vida, nós também iríamos anunciar o reino de Deus e a sua justiça. Nós iríamos ganhar o maior número possível de almas perdidas. Nós iríamos confessar pecados e abandoná-los. Nós iríamos limpar nossos corações, fazer uma limpeza por dentro e por fora. Nós iríamos reatar amizades. Nós iríamos pedir perdão, nós iríamos limpar toda a amargura do nosso coração. Talvez estejamos vivendo nosso último dia sobre a face da terra. Por isso que a palavra de Deus diz, vigiai e orai, porque não sabeis. E realmente nós não sabemos. Maranata, ora vem, Senhor Jesus.
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1: Muito obrigado pela sua sintonia no programa Conferência Bíblica aqui na BBN. Continuaremos ouvindo o pastor Ebenezer Rodrigues ministrando uma série de mensagens expositivas que falam sobre a intervenção divina no caos humano. Ouviremos agora a pregação que nomeia essa série de ministrações, nos ensinando o poder manifestado por Jesus contra o caos presente no mundo.
2: Marcos 5, 21 a 24. E passando Jesus outra vez num barco para o outro lado, ajuntou-se a ele uma grande multidão, e ele estava junto ao mar. E eis que chegou um dos principais da sinagoga, por nome Jairo, e vendo-o prostrou-se aos seus pés, e rogava-lhe muito, dizendo: minha filha está à morte, rogo-te que venhas e lhe imponhas as mãos para que sare e viva. E foi com ele, e seguia-o uma grande multidão que o apertava. E certa mulher, que havia 12 anos tinha um fluxo de sangue, e que havia perecido muito com muitos médicos e despendido tudo quanto tinha, nada lhe aproveitando isso, antes indo a pior, ouvindo de Jesus, veio por detrás, entre a multidão, e tocou a sua veste. Verso 35. Estando ele ainda falando, chegaram alguns do principal da sinagoga, quem disseram: a tua filha está morta, para que enfadas mais o mestre? E Jesus